0: 9 e 5.
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0: 9:23.
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0: 9:45.
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0: meio ambiente.
1: Comissões da Câmara analisam projeto que obriga unidades de conservação a garantirem o acesso a idosos, pessoas com deficiência ou com mobilidade reduzida. Quem traz os detalhes é a repórter Júlia Lopes.
2: Com o objetivo de facilitar o acesso a todos em unidades de conservação da natureza, como parques e florestas nacionais, a Comissão de Meio Ambiente e Desenvolvimento Sustentável da Câmara dos Deputados aprovou o projeto que obriga esses espaços a adotarem medidas de acessibilidade para pessoas com deficiência, com mobilidade reduzida ou idosos. Entre as medidas previstas estão a instalação de rampas, corrimão, trilhas adaptadas, sinalização adequada, transporte interno e também a formação de pessoal capacitado. O texto também determina a criação do plano de acessibilidade, que deverá ser elaborado pelo órgão gestor da unidade de conservação, com a especificação das estruturas e adaptações a serem implementadas, os prazos de instalação e a identificação de eventuais incompatibilidades entre o plano de manejo e a implementação das medidas de acessibilidade e inclusão. O relator da proposta, deputado Chico Alencar, do PSOL do Rio de Janeiro, defendeu que o projeto se adequa à realidade das unidades de conservação e explicou como se dará a sua implementação.
3: Estabelecendo, inclusive, um prazo de 180 dias para essa adequação dessas unidades à presença, participação dessas pessoas que tenham essas limitações. É interessante que a gente estabeleceu também etapas para essa implementação, a fim de que a lei desça do papel para a vida real, seja de fato efetivada.
2: Atualmente, segundo o Instituto Chico Mendes de Conservação da Biodiversidade, órgão responsável por fiscalizar e gerir as unidades de conservação federais, o Parque Nacional da Chapada dos Veadeiros, o Parque Nacional da Tijuca, o Parque Nacional Marinho de Fernando de Noronha e o Parque Nacional do Iguaçu, são alguns dos locais que já contam com adaptações para receber visitantes com mobilidade reduzida. A exclusão ou limitação de acesso a esses ambientes compromete não apenas a Lei Brasileira de Inclusão da Pessoa com Deficiência, como também contraria a função socioambiental dos espaços naturais. O novo texto introduziu a terminologia usada pela legislação ambiental e de acessibilidade e segue agora para análise na Comissão de Finanças e Tributação. Da Rádio Câmara de Brasília, Júlia Lopes.
0: Comissões.
4: Câmara analisa projetos para restringir fogos de artifício e exigir informação de ruído nas embalagens. A repórter Daniele Lessa nos conta como estão as propostas.
5: Alguns estados e municípios já regulamentaram o uso de fogos de artifício. No estado de São Paulo, uma lei de 2021 proibiu a queima, a soltura e o comércio de fogos de estampido. Já na cidade do Rio de Janeiro, a Câmara Municipal também aprovou norma que restringe fogos com poluição sonora acima de um limite de decibéis. No Congresso, existem vários projetos de lei em tramitação para criar uma regra federal. Na Câmara, um dos textos mais avançados é uma proposta que reúne uma série de projetos e está pronta para entrar na pauta da Comissão de Constituição e Justiça. A ideia central é impedir fogos de grande estampido, como resume o relator, deputado Valdemar Oliveira, do Avante de Pernambuco.
6: Ele não quer proibir os fogos de artifício, apenas aqueles de grande estampido que causem mal, né, que façam uma grande poluição sonora, principalmente aos autistas, aos idosos, aos enfermos, às crianças, às gestantes.
5: Outro projeto quer obrigar que embalagens e, quando possível, que os próprios artefatos informem o nível de ruído em decibéis. Hoje a proposta aguarda aparecer na Comissão de Indústria, Comércio e Serviços. E o autor, deputado Bruno Gannen, do Podemos de São Paulo, argumenta que a padronização pode dar mais eficácia às regras.
7: Hoje está regionalizado, né? Alguns estados evoluíram, outros não nesse tema. E o que a gente quer é que o Brasil como um todo entenda o quanto fogos de estampido ele é prejudicial para os animais. E isso acaba significando mortes, acidentes. Tem registros de animais que, por total desespero com fogos de estampido, provocaram acidentes fatais de trânsito.
5: Enquanto para muitos os fogos de artifício fazem parte da tradição de festas populares, viradas de ano e comemorações esportivas, para outras pessoas o barulho pode causar sofrimento, estresse e até acidentes, especialmente entre crianças, idosos, pessoas com autismo e animais. O debate sobre como equilibrar celebração e bem-estar tem ganhado espaço entre os parlamentares. Da Rádio Câmara de Brasília, Daniele Lessa.
0: Transportes.
1: Comissão aprova regras para blindagem de teto solar de veículos. Saiba mais informações na reportagem de Maria Neves.
8: A Comissão de Segurança Pública da Câmara dos Deputados aprovou o projeto do deputado Flávio Nogueira, do PT do Piauí, que estabelece regras para blindagem de tetos solares em veículos. Pelo texto, a blindagem deve ocorrer obrigatoriamente com uma peça única e fixa. O teto não poderá ter mecanismo de abertura ou deslizamento. O objetivo da medida é evitar pontos de vulnerabilidade na estrutura do automóvel. O nível de proteção balística do teto também deverá ser o mesmo das outras partes do veículo. Como explica o relator, deputado General Pazuello, do PL do Rio de Janeiro, a proposta ainda exige a troca dos vidros do veículo sempre que houver danos na blindagem.
9: Uma das coisas do projeto é proibir a reutilização a partir apenas da parte da recuperação estética dos vidros. Não é mais blindado, perde o grau de blindagem. A outra é com relação à normatização da blindagem do teto solar. Então, o teto solar às vezes não vem blindado e às vezes fazem uma blindagem com diferença de capacidade de proteção. Essa norma, ela garante que o teto solar blindado deva seguir a mesma blindagem do restante da viatura. E que, por orientações técnicas, esse teto seja fixo, não seja móvel. Tenha lá a luminosidade, tenha a transparência, mas ele é fixo.
8: O texto aprovado também autoriza a blindagem parcial de veículos, tanto para uso particular quanto oficial. Essa modalidade permite proteger apenas partes da carroceria ou dos vidros e pode ter custo menor. Nesse caso, o documento do carro deverá informar quais partes estão protegidas. A blindagem de veículos no Brasil é controlada principalmente pelo Exército. Dentre as normas de segurança previstas, está a exigência de que o nível de proteção balística seja uniforme em todas as partes do automóvel. O Código de Trânsito Brasileiro, por sua vez, determina que, no caso de blindagem, o poder público não pode exigir documento ou autorização adicional para registro ou licenciamento no órgão de trânsito. Antes da Comissão de Segurança Pública, o projeto foi rejeitado na Comissão de Viação e Transportes. Agora ele segue para a Comissão de Constituição e Justiça e ainda terá de ser votado pelo plenário. Da Rádio Câmara de Brasília, Maria Neves.
0: Desenvolvimento Regional.
4: Comissão aprova projeto que cria estruturas municipais para ajuda em desastres. A reportagem é de Luiz Cláudio Canuto.
10: A Comissão de Integração Nacional e Desenvolvimento Regional aprovou o projeto de lei que estabelece a criação pelos municípios de estruturas específicas para lidar com situações de emergência e desastres. Pela proposta, os centros de operações seriam implementados com apoio do Estado e conforme o grau de risco de cada localidade. O texto aprovado é a versão do relator, deputado Benes Leocádio, do União do Rio Grande do Norte, ao projeto do deputado Júlio Lopes, do PP do Rio de Janeiro, que foi apresentado em 2024. O deputado acredita que a medida reduz as consequências na vida das famílias.
11: A grande maioria dos municípios do país já tem suas comissões de defesa civil, já tem suas estruturas nas suas diversas secretarias e estrutura de políticas públicas em cada território local, mas essa intenção do Centro de Operações de Cidade é reunir nessa estrutura todas as condições que já disponham em cada município e aí sirva de instrumento para agilizar junto aos demais órgãos, a Comissão de Defesa Civil Nacional, dentro do Ministério da Integração, a questão da burocracia existente no tocante à decretação de estado de calamidade pública para facilitar a liberação de recursos, e eu acho que esse centro de operações facilita muito mais como um arregimentador de soluções que venham realmente dar resposta com a maior brevidade possível.
10: Desde 2012, motivado por enchentes e secas na primeira década do século XXI, o então governo Lula sancionou uma lei com a Política Nacional de Proteção e Defesa Civil. Segundo o texto, os municípios deveriam coordenar as ações com estados e a União. Os municípios deveriam articular, além das ações, o levantamento da identificação dos riscos de desastres nas regiões geográficas e grandes bacias hidrográficas do país. Esses levantamentos, que originariam os planos, deveriam estar prontos nos primeiros 18 meses após a publicação da lei e atualizados a cada 3 anos. O relator do projeto aprovado na Câmara propôs que a instalação e a manutenção dos centros de operação sejam realizados com apoio dos estados e orientados conforme o nível de risco de cada município. A proposta ainda vai ser analisada pela Comissão de Constituição e Justiça antes de seguir para o Senado. Da Rádio Câmara de Brasília, Luiz Cláudio Canuto.
0: Justiça.
1: Câmara aprova a obrigação para noivos apresentarem antecedentes criminais. A repórter Silvia Munhato tem mais detalhes.
12: A Comissão de Constituição e Justiça da Câmara aprovou o projeto que inclui a certidão de antecedentes criminais e a certidão judicial civil e criminal como documentos obrigatórios na habilitação para o casamento. O relator, deputado capitão Alberto Neto, do PL do Amazonas, explicou que a existência de antecedentes não vai impedir o casamento, mas diz que é importante para a mulher ter mais informações diante do total de feminicídios no país.
13: Imagina, se ele tem um passado de violência contra a mulher vai decidir se vai querer casar ou não, sabendo daquela informação. Não vai impedir, mas vai ser obrigatório ele apresentar esses documentos, assim como ele apresenta na hora do concurso público, ele vai apresentar também na hora de casar.
12: O texto aprovado prevê que ambos os noivos deverão ter ciência do conteúdo das certidões. O projeto que prevê a apresentação de certidão de antecedentes criminais e a certidão judicial civil e criminal na habilitação para casamentos deve seguir agora para o Senado. Da Rádio Câmara de Brasília, Silvia Munhato.
4: Termina agora o jornal Câmara dos Deputados, produzido pela Rádio Câmara, com trabalhos técnicos de Wellington Teles e a apresentação de Luciana Vieira e Val Monteiro. Boa noite.
1: Boa noite. Você fica agora com as notícias do Tribunal de Contas da União.
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14: 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Em 2025, o programa não conseguiu manter o desempenho dos anos anteriores na realização de cirurgias. Uma das razões é a falta de monitoramento, que impede que as informações sejam acompanhadas de forma adequada. O tribunal fez recomendações ao Ministério da Saúde para aprimorar a gestão do programa. 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
0: 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Boa noite.
15: E Marrocos é uma seleção não campeã que chegou como uma das mais fortes, até rivalizando com a Holanda, né, em algumas análises. Eu ainda acho a Holanda melhor, acho a Holanda mais time, acho que tem um leve favoritismo, mas tem uma questão, né? O Coman mexeu no time, colocou um time com 3 zagueiros, algo que ele não vinha fazendo, ou seja, a Holanda se adaptou a Marrocos, isso diz muito sobre o bom momento de Marrocos.
16: E toca a bola a seleção holandesa no campo de defesa do Van Hek pro capitão Van Dijk. Van Dijk domina, marcado ali a distância pelo jogador marroquino, que é o Saibari, ele coloca na esquerda para Aque. Aque domina, vai trabalhando, tem de novo Van Dijk, ainda o Aque tenta progredir, volta para Van Dijk. Van Dijk, o capitão, tenta organizar a seleção holandesa, abre para Dumfries aqui pela direita, recebe o lateral holandês que bate lá atrás para o goleiro Verbruggen. Lucas Arruda na central de esportes da Gaúcha. Quem passar de Holanda e Marrocos enfrentará quem nas oitavas? Boa noite, Lucas.
17: Boa noite, André Silva, a todos que nos acompanham na Rádio Gaúcha, nas imagens também do arroba Gaúcha Esportes, nas oitavas de final. Já sabemos que quem passar desse jogo vai enfrentar o Canadá na próxima fase, sábado. O duelo já está definido, resta saber quem vai, o Marrocos ou Holanda, as equipes que fizeram 7 pontos na primeira fase de grupos dessa Copa do Mundo.
16: É um caminho bom para Holanda ou Marrocos, hein, Munari? Pegar o Canadá, que sofreu para eliminar a África do Sul.
15: Exatamente. A impressão que dá essa Copa do Mundo, já tivemos o Paraguai eliminando a Alemanha, a gente viu o Cabo Verde, né, no grupo que tinha o Uruguai passando, a República Democrática do Congo segurando Portugal. Surpresa sempre pode acontecer, mas olhando para o chaveamento, o maior desafio é hoje. A tendência é o vencedor daqui e para as quartas de final depois.
16: É Holanda e Marrocos. E chega a seleção holandesa, mas a presença da torcida marroquina de novo é muito grande na arquibancada, fazendo muito barulho. Tem um escanteio, o time holandês Summerville preparado para fazer a cobrança setor esquerdo. Se ouve de fundo a vaia da torcida. Parece que a maioria da torcida realmente está a favor do Marrocos. Wilton Pereira Sampaio vai advertir ali os jogadores dentro da pequena área. Aquele tradicional empurra-empurra de qualquer escanteio. Agora tem um outro empurra-empurra ali entre o Boadi e também o zagueiro Baque. Mais uma vez o árbitro aparece por ali. E tem uma questão do bloqueio no goleiro, né? Que já aconteceu, por exemplo, no jogo da Alemanha hoje contra o Paraguai. Lá vem Summerville, escanteio cobrado, tira a zaga da seleção de Marrocos com o Diop. A bola vai sair aqui em lateral, favorável à seleção da Holanda. Aliás, Canadá classificado, e quem mais já está nas oitavas de final, hein, Arruda?
17: Somente representantes da América já chegaram às oitavas de final. Hoje, mais cedo, o Paraguai conseguiu a façanha de tirar a Alemanha nos pênaltis. 1-1 no tempo regulamentar, o empate persistiu na prorrogação e nas penalidades deu Paraguai, eliminando a tetracampeã Alemanha. Além do Paraguai, André, é claro, o Brasil, que hoje venceu o Japão por 2-1 em Houston de virada, o gol da classificação nos acréscimos do segundo tempo dos pés do Martinelli.
16: É, e agora tenta uma saída de bola a equipe marroquina do campo de defesa, o Van de Ven aparece por ali, comete falta, falta favorável à seleção de Marrocos na saída do campo de defesa, falta cometida em cima do Elanaui, camisa número 24. Sabia, Jason Lisboa, que eu já entrevistei o pai do Elanaui?
18: Pô, não, André. Quando foi isso?
16: Em 1998, aqui em Porto Alegre, na Associação Leopoldina Juvenil. Younis Elanaui, um dos principais tenistas da história do Marrocos, veio jogar uma competição aqui e ele é pai do Elanaui, que está em campo hoje pela seleção do Marrocos.
18: Que espetáculo, né?
16: Descobri isso durante a Copa do Mundo, que ele era filho do Younis Elanaui, ex-tenista, né? O sobrenome me chamou a atenção para fazer uma pesquisa e realmente ele é filho do ex-tenista marroquino. Esteve, acho que, entre os 50 melhores do mundo, se não me engano. Foi rival do Guga Kirten, naquelas campanhas do Guga lá, naqueles principais torneios, lá jogava na mesma época, contemporâneo. Tá aí o filho dele, o Elanaui, dominando a frente da grande área, fazendo o passe lá do lado direito, a bola vai chegar no pé do capitão Hakimi, volta pra Elanaui, troca passes, a bola agora está com o Ubadi, ele domina, faz o lançamento na frente, é pro Hakimi, chegou no fundo, fez o cruzamento, pegou forte demais na bola, lá atravessa a extensão da grande área, sai pela linha de lado, favorável à seleção da Holanda. 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São 5 minutos jogados em Guadalupe, na região de Monterrey, no México. Por enquanto, 0 para a Holanda, 0 para a seleção do Marrocos. A Holanda tenta chegar muito forte, sempre a marcação marroquina. Então a bola é recuada para o excelente goleiro Bono. Bono sai jogando com Riad aqui pelo lado esquerdo da defesa. Riad faz a bola chegar para Masraoui. Masraoui domina, volta para Riad. Tem aberto Issa Diop pela direita. A bola vai centralizada para Boadi. Boadi domina, trabalha com o jogador camisa número 8, que é o Onari. Onari faz o passe chegar lá na direita para Hakimi. Hakimi deixa curtinho para Elkanos. Vem a seleção marroquina já desarmada. A bola está dominada pela Holanda, recuada pelo Aké para o goleiro Verbruggen. Verbruggen domina com as vaias do torcedor marroquino. Sai jogando aqui na direita com Van Rijk. Com o pé direito, ele faz o lançamento na frente para o centroavante Brobben. O grandalhão Brobben. 3 gols na Copa. Ele briga contra a zaga. Diop vem para fazer o desarme. Deixa na esquerda para Masraoui. De qualquer maneira, ele bate na bola. Mas ela já havia saído pela linha de lado. Favorável mais uma vez a seleção holandesa. Amanhã tem mais Copa do Mundo na Gaúcha. São mais 3 jogos para garantir equipes nas oitavas de final. 14h, atenção, em 14h tem Costa do Marfim e Noruega. Desse jogo saiu o adversário do Brasil. Chegou a Holanda, Gravenberch carimba a marcação. A sobra de bola é de novo da equipe holandesa, mas rouba o Marrocos para tentar sempre o contra-ataque. Não deu certo. Somerville brigou contra 2. Ficou na marcação do Onauri. Aqui pela esquerda ele faz um bom passe para Saibari. Saibari passa pelo Van Rijk, volta contra o Van Rijk, melhor para o defensor holandês. Van Rijk leva vantagem, faz abertura para Dumfries pela direita. Domina o lateral dentro de Milão. Lá vai Dumfries. Recebeu no fundo para fazer a cruzada. 2 para cima dele para travar. E aí é melhor para o Elanaui. Elanaui sai jogando curtinho. E aí na sequência tem uma falta em cima do jogador marroquino. Falta marcada, cometida pelo Gravenberch. E assinalada pelo Wilton Pereira Sampaio. Amanhã, em 14h, Costa do Marfim e Noruega. Vamos conhecer o rival brasileiro das oitavas. Marcelo Debona, Cristiano Munari, Simon Bianchini e Marcos Bertoncello. Bom, Munari, com a bola que o Brasil jogou hoje, qualquer um que vier vai ser parada duríssima. Ou Costa do Marfim, que é um jogo físico, um jogo forte, ou a Noruega, que lá na frente tem, né, um cara que, se a bola cair na frente, ele vai fazer gol, né?
9: É, o Brasil vai ter que subir mais um degrau. Tanto Noruega quanto Costa do Marfim são times mais fortes que o Japão. O Japão é muito organizado, mas o Japão estava sem os seus 4 principais jogadores, né? Já veio para a Copa do Mundo com 3 desfalques. O Kubo sofreu uma lesão justamente contra a Holanda na estreia e não pôde jogar. Então, o Brasil subiu um pouquinho de degrau. Sim, o Japão é melhor que a Escócia. Mas na próxima fase vem um adversário ainda mais forte.
16: E agora uma reclamação muito grande com o Wilton Pereira Sampaio, uma entrada muito dura, Jason, muita confusão, holandeses reclamam com o árbitro brasileiro, começou cedo a reclamação para cima do Wilton Pereira Sampaio, 8 minutos.
18: É, e o camisa 4, o Van Dijk tá cercando ali o Wilton, e teve uma discussão, desentendimento entre o camisa 11 de Marrocos e o camisa 6 da seleção da Holanda, o Van Rijk, que derrubou e ele fez falta e sofreu falta também, os dois meio que se entrelaçaram. Agora o Wilton chama os dois, o Saibari e também o camisa 6, o Van Rijk, e tá pedindo calma para os dois jogadores, mas os bancos de reservas muito próximos do estádio, todo mundo se levantou para reclamar.
16: É, e aí já ficou mais de um minuto o jogo paralisado, né?
9: É, mas esse é o tipo de lance que, se o juiz não dá bola, eles discutiram ali, o jogo segue, a bola segue rolando, os caras, eles iam voltar a correr pro jogo. É, e aí o juiz deu atenção demais para uma coisa que era normal de jogo, e aí nós ficamos um minuto sem a bola rolar.
19: André, diga, Arruda. Destaque pro Saibari, atacante do PSV da Holanda, 3 gols nessa Copa do Mundo, balançou as redes em todos os jogos da fase de grupos, tem 5 gols nos últimos 5 jogos com a seleção, havia feito 2 no amistoso contra Madagascar, e junto com o Messi e com o Vinícius Júnior, os únicos atletas que fizeram os gols em todas as partidas da primeira fase desta Copa, o centroavante marroquino.
16: É, eu ia dizer que poderia ter alguma rivalidade com o Van Rijk, mas o Van Rijk joga no Brighton, na Inglaterra, portanto não há nenhum tipo de rivalidade local lá do futebol holandês, do Saibari com ele. Mas Raul trabalha, deixa a bola no campo de defesa com Riad, camisa número 18, zagueiro do lado esquerdo da seleção marroquina. Ele faz a bola chegar para Elanaui. Elanaui, ela gira, chega lá no setor direito da equipe marroquina, a bola é trabalhada de novo na defesa com Riad tem o Masraoui recebendo aqui pela esquerda, bom lateral também da seleção do Marrocos, a bola volta para o Riad domina, tem o Boadi um pouco mais à frente, recebeu o Boadi, toque curtinho, rapidinho, faz a bola chegar para Elanaui, lançamento para o Saibari, condição é boa, invadiu a grande área, falta. Foi perfeita a cobertura da zaga para evitar que ele fizesse a conclusão, Jason.
18: Até porque o Saibari, ele acaba atropelando o defensor da seleção da Holanda, e aí o árbitro brasileiro, ele tá muito próximo do lance, o Wilton Pereira Sampaio marca dentro da área, falta que pertence à Holanda, a presença ilustre de Gianni Infantino, presidente da FIFA, acompanhando mais um jogo nesta Copa do Mundo, na RBS sempre tem mais Copa.
16: Sabe que eu tava lendo hoje, fui pesquisar, porque pô, o cara tá em todos os jogos,
20: Ele tem um acordo com os três países, né, para que ele possa ter trânsito mais rápido, né, entre os países, aquela questão de alfândega, de visto, de tudo mais, de entrada nos países. Ele tem helicóptero, ele tem jatinho, ele tem um transporte todo especial para que tenha a maior agilidade possível para que ele esteja, se possível, em quase. Ele só não teve naqueles jogos que eram no mesmo horário, porque aí também não dá para estar em duas cidades ao mesmo tempo, né? Só se fizesse
18: ainda
20: um clone.
18: Ainda não, né, André? Ainda.
20: A gente podia ter emprestado o CCD para eles, né? Ou o Léo Oliveira, enfim, né? Para fazer mais ou menos parecido com o Infantino. Acho que o CCD ficaria mais parecido. Troca passes da seleção da Holanda. Samerville recua para o capitão Van Dijk. Van Dijk na esquerda para Nathan Ake. Domina Ake, passa a linha divisória do gramado. Vai a come para cima dele. Pé canhoto, lançamento é para o Probe. Ele vai brigar com a zaga. A bola fica nas mãos do goleiro Bono. Bom, 11 minutos, Munari. Um jogo, por enquanto, muito físico de parte a parte.
9: É, exatamente. Esse centroavante, o Probe, ele é muito forte, né? Ele foi a arma principal da Holanda para bater a defesa da Suécia naquele jogo da segunda rodada, né? A Suécia tinha defensores muito fortes e levou melhor em cima de todo mundo. Fica muito clara a ideia do Coman, né? Os três zagueiros, o Aki joga como um zagueiro pelo lado esquerdo para espetar o Van de Ven em cima onde? Do Hakimi, né? A ideia é de tentar prender o melhor lateral do mundo. A gente viu já no confronto contra o Brasil na estreia, o Ancelotti botou o Rafinha pela esquerda para fazer esse movimento, e hoje o Van de Ven, o ala esquerdo da Holanda, joga em cima do Hakimi. Não segura ele, tá? Porque o Hakimi igual vai pro ataque, e aí Marrocos tenta fazer a cobertura de outra forma, mas a Holanda tem um ala em cima do Hakimi.
20: Ronaldo, e trabalha campo de defesa da seleção do Marrocos, tá jogando com o Riad, mais à direita pro grandalhão Diop, zagueiro da seleção marroquina. Ele joga pro capitão Hakimi. Do Hakimi a bola chega um pouco mais à frente, trabalhada pela seleção do Marrocos, tá ali com o Elanau e pra Boadi, voltou pra ele, Elanaui dominou, ajeitou, fez o passe, mais uma vez a bola chegou ali, dominada pelo Hakimi, do Hakimi para o Elanaui, chegando aqui da esquerda para o jogador que é o Riad, com o pé esquerdo ele tenta o lançamento à frente, a bola vai direto. Sabe o que é que eu estou sentindo falta? Ele agora até apareceu ali no campo de defesa, veio buscar, deu um tapinha, mas nada demais, do Brahim Dias, né?
9: É, exatamente. Esse é um ponto também da marcação que faz a Holanda, né? Porque tem um ala em cima do Hakimi e tem o Ake, que é o zagueiro, né, do Manchester City, que também já jogou muitas vezes de lateral nesse setor do Brahim Dias. O que que permite isso? O Dumfries, que é o ala direito da Holanda, ele não tá tão espetado. Então, em alguns momentos, com o Van de Ven lá na frente, em cima do Hakimi, a Holanda fica até com uma linha de quatro com o Ake no Brahim Dias. E o Ake muitas vezes faz perseguições no Brahim para não deixar o espaço para ele.
20: Milton Pereira Sampaio agora ali, ó, pita, até que a bola seja rolada num tiro de meta para a seleção da Holanda. Bola com Van Rijk faz o lançamento para Broby, ele domina, sempre ali com a marcação de dois zagueiros, está marcando a arbitragem, falta já. Aí, o que que o Wilton agora vai mas o que o Wilton,
9: como gosta de aparecer, né? Impressionante.
20: O que ele deu agora, hein? Sabe o que ele deu aí, Jason?
18: Ele foi conversar com o Robben, o camisa 19 da Holanda, e não sei, né? Atravessou o campo, né, André? Será que é o último jogo dele e ele tá querendo
20: pro bem da Copa do Mundo? Tomara serviço. Que seja, com todo respeito ao Wilton Pereira Sampaio, né? Pelo amor de Deus. Ele fala demais, ele dá muita explicação, aliás, como é que ele tá conversando com os caras, se for aquele inglês que ele apresentou naquele jogo de abertura da Copa? Meu Deus do céu, né? Ninguém tá entendendo nada. Tá com a camisa rasgada ali, o zagueirão Riad. Teria que trocar a camisa, inclusive, né? Porque não pode jogar com a camisa rasgada. A bola chega aqui na direita para Van Rijk. Van Rijk domina, gira, para no Dumfries. Dumfries vai recuar para o goleiro Verbrugge e não vai colocar a bola pro Van Dijk. Prefere o goleirão. Vai a da torcida para cima da seleção da Holanda. Bom, uma outra diferença, né, Murário, dos jogos anteriores. Eu trabalhei em dois dos três jogos da Holanda. Eu trabalhei no jogo contra a Suécia e também contra a Tunísia. Aquele time agressivo que eu digo, que está toda hora buscando o ataque, contra a Marrocos não está conseguindo fazer isso.
9: É um jogo mais pausado, né, trocando mais passes também, até porque essas bolas que vão direto no Broby, ele não está conseguindo levar vantagem, né? O Inter já deu duas faltas dele nesse combate físico e nas outras ele não conseguiu segurar a bola na frente. E Marrocos não sobe tanto a marcação, né? Marrocos fica ali num bloco médio esperando para tentar roubar a bola e contra-atacar. A gente viu contra o Brasil, né? Exatamente foi assim o gol de Marrocos, e a Holanda tá tentando não errar esse passe, então sai com mais calma de trás.
20: De Jong domina, tenta organizar a seleção holandesa, gira, a bola chega aqui na direita para Van Rijk no campo ofensivo, para Dumfries, domina o lateral, de novo bate atrás, a bola vai para Van Dijk tem o Aki pela esquerda, ele prefere o passe para De Jong para Van Rijk, sem cerimônia nenhuma, olha a vaia.
18: Vai a forte aí, Jason. É, o estádio tá lotado, né, André? Camisas laranjas, camisas brancas também, mas muito mais laranjas lá no estádio. O El Gigante de Acero, lá no México, que tem capacidade para 53.500 torcedores.
16: Lançamento para Summerville na velocidade, chegou na cara do gol, jogou pro Brobey. Não tá valendo mais nada. O impedimento estava assinalado do ataque da seleção holandesa, Jason.
18: Pra sorte do Summerville, porque ele apareceu livre pelo lado direito, invadiu a área e ao invés de buscar a conclusão, ele tentou o passe pro meio pro Brobey. E aí houve a recuperação do sistema defensivo de Marrocos, mas perdeu boa chance. Tudo bem, não valia mais, impedimento marcado, segue 0-0.
19: André,
18: diga, Ruda.
19: Sobre essa sede de Guadalupe na região de Monterrey, é o último jogo que acontece nesse estádio na Copa do Mundo, fechando a segunda das três sedes do México. A partir de agora, somente o estádio Azteca recebe jogo na fase de oitavas de final e ainda na fase de 16avos de final. Mas Zapopan, na região de Guadalajara, fechou com a eliminação do Uruguai e hoje fechamos a região de Monterrey nesse Mundial.
16: É, amanhã tem México e Equador, exatamente no estádio Azteca. Estarei nessa, ao lado do Rafael Colin, do Leonardo Acosta e da Helena Brum. Jogo 10 da noite aqui no futebol de Copa da Gaúcha. Tenta chegar a Holanda. O passe era em direção ao centroavante Brobey, mas apareceu Issa Diop para jogar pela linha de lado. É lateral favorável à seleção holandesa. Lateral rapidamente cobrado. Bola movimentada para De Jong. O De Jong curtinho com o Maquê. Volta para De Jong. Vem o time holandês no campo ofensivo. A bola chega para Van Rijk. Bem projetado o zagueiro, mais atrás para Van Dijk. Van Dijk para Maquê. Os três zagueiros trocando passes lá na linha intermediária de ataque da Holanda. A bola está dominada mais uma vez pelo De Jong. De Jong dominou, girou o corpo, ajeitou, observou o campo, abriu aqui na direita para Van Rijk. O Van Rijk trabalhou, vai fazer o lançamento direto em direção ao centroavante Brobey. Ele se choca com o zagueiro, cai na área, fica reclamando. O árbitro nada marca, a bola está com o goleiro Bono. São 22 horas mais 18 minutos no Brasil, 19:18 em Nuevo León, estado mexicano. Futebol de Copa da Gaúcha, hora de conferir o tempo e o placar. 18:18 no primeiro tempo, por enquanto 0 Holanda, 0 Marrocos, Arruda.
19: A seleção brasileira garantiu a vaga nas oitavas de final mais cedo em Houston, venceu o Japão por 2-1 de virada com o gol do Martinelli nos acréscimos do segundo tempo, assistência do Bruno Guimarães. A seleção brasileira aguarda agora por Costa do Marfim e Noruega, que se enfrentam nesta terça às 2 horas da tarde.
16: 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Ilanaui faz o passe lado direito para Brahim. Domina Brahim Dias, vem a seleção marroquina bem lentamente, a bola tá no pé do Hakimi. Hakimi tem o Boadi do lado, ele prefere o passe mais aberto na direita. El Canos tentou jogar, teve um toque na bola por ali do camisa número 15 do Van de Ven, e a seleção do Marrocos fica com um escanteio, Jason.
18: É, pediu, levou, né? O Bandeira tava próximo do lance, o último a tocar na bola foi o jogador holandês. O Canos pediu e levou, escanteio para Marrocos, 0-0.
16: É a oportunidade para Marrocos na bola parada. Lá vai o gigante zagueiro Issa Diop para a área. Capitão Achraf Hakimi preparado para fazer a cobrança. Partiu para a bola Hakimi, cruzamento, toque, milagre do goleiro Verbruggen. Um defesaço, voltou para o Nari, a chance para Boadi, jogou por cima do gol, um milagre a 19 minutos, não sei como é que fala milagre em holandês, mas foi o que fez o goleiro no toque de cabeça do Elanaui, Jason.
18: Elanaui, cobrança de escanteio na primeira trave, ele consegue o desvio, quase no bico da pequena área, em direção ao gol, e aí brilha o Verbruggen, que faz uma excelente defesa, espalmando pro outro lado. Na sequência da jogada, tem um chute de longe, e aí sobre o gol holandês, Marrocos segue na pressão.
16: Com El Canos aqui pela esquerda, dominou, fez o passe por dentro, em cima do Brahim, houve a falta, o Wilton não deu. Saibari para Hakimi, uma pancada, espalma! Palma Verbruggen, um defesaço do goleiro holandês. É a segunda dele, já é o nome do jogo, Jason.
18: E o Hakimi, um dos melhores laterais direitos do mundo, encheu o pé direito na bola, mandando ela no canto esquerdo alto. Ele dá um tapa na bola, manda pra linha de fundo. Marrocos na pressão, escanteio.
16: É, Marrocos na pressão. Hakimi no escanteio, jogou na área, tira por ali o Van de Ven. Mas a bola volta de novo pra seleção marroquina com Boadi. Boadi buscou Hakimi, Hakimi bate lá atrás no campo de defesa. A bola é trabalhada ali pelo zagueirão, aliás, pelo Masraoui. Masraoui dominou, tentou o passe por dentro para Saibari, ele escapou da marcação do Dumfries, chegou no fundo, encarou o Van Rijk, trouxe atrás para o Anari. O Anari deixou a bola atrás para Elanaui, tentou o passe por dentro, tirou a defesa. Salva-se a Holanda, recupera o Marrocos. O momento do jogo é marroquino, a pressão é do Marrocos, e vem o time do Marrocos trabalhando. A bola dominada ali pela direita com o Anari, ele faz o passe para o Hakimi. A seleção marroquina pressiona, duas grandes defesas até agora do Verbruggen. Vem Marrocos pela direita, 21 minutos jogados nesse primeiro tempo. Brahim rola, rola a bola mais à frente para Elanaui, que deu uma cabeçada para uma grande defesa do goleiro. E vem o Marrocos na pressão. Elkanos pela direita, cruzamento, passou por todo mundo, passou pelo Saibari, passou pelos defensores da equipe da Holanda e saiu pela linha de lado. Marrocos tomou, não é que tomou conta do jogo, né, Munari, mas com as duas grandes defesas do Verbruggen na cabeçada e depois no chute de fora da área, acabou dando o time do Marrocos uma pressão um pouco maior em cima da Holanda nesse momento.
3: É, são as duas situações de gol do jogo, né? Teve um chute do Gravenberch ali da Holanda no começo, mas não foi perigoso, e os dois lances com a participação do Hakimi. Ele bate o escanteio, né, o Ainoui, e não consegue, e a bola tem a defesa do goleiro, e depois ele chuta uma bola que ele bate muito bem na bola. Essa é uma característica do Hakimi, né? O Hakimi é um lateral que ele avança muito por fora, né, o jogador da amplitude do cruzamento, mas ele aparece também na diagonal e ele finaliza bem, então ele pode cruzar, dar o passe ou finalizar. O Verbruggen é até agora o grande nome do jogo, duas grandes defesas. Aquela expectativa da Holanda, vou colocar um terceiro zagueiro, um ala em cima do Hakimi, não adiantou, né, ele quase fez o gol.
16: Exatamente. Bom, agora a pressão da Holanda, a Holanda dá uma respirada, né? Porque a gente está em um comercial no interior dos Estados Unidos, então o jogo para chamada parada técnica para hidratação. Hoje até acho que tem motivo, tá? Tá 31 graus com 33 de sensação térmica nesse momento, né? A gente vê que os jogadores estão ali tomando água e tudo mais. Mas para Marrocos não é um bom momento para parar o jogo, porque ele, Marrocos, estava em vantagem nesse momento do jogo, pressionando muito mais a seleção holandesa. Bom, amanhã, além do jogo da Costa do Marfim contra a Noruega, 14h, que define o adversário do Brasil, e do jogo que eu já citei, do México contra o Equador, às 22h, lá no Estádio Azteca, 18h, tem França e Suécia, com o Gustavo Manhago, o Maurício Saraiva, o Jason Lisboa e o Marcos Bertoncello. Em tese, a França vai passar para pegar o Paraguai, hein, Munari?
3: É a grande favorita, né? Assim, o Paraguai eliminou a Alemanha, mas a Alemanha já foi uma seleção grande, que chegou na Copa do Mundo e a gente nem colocava entre as favoritas, né? Porque a Alemanha não vinha nos últimos tempos apresentando um grande futebol. A França não, a França chegou, para mim, ao lado de Argentina e Espanha, como são as três principais favoritas, e a França como a principal, né? Como o principal time. E a Suécia tem dois atacantes, né? O Isaac e o Gyökeres, que são de altíssimo nível, um do Arsenal, o outro do Liverpool, mas não tem um sistema defensivo, joga com três zagueiros, uma linha de cinco, mas não vem se defendendo tão bem, não foi goleada pela Holanda. É muito difícil pensar na Suécia segurando essa França.
16: Paraguai e França vão se reencontrar numa oitava de final de Copa do Mundo, como foi lá em 98, no famoso gol de ouro, né, marcado pelo Blanc, naquela oportunidade.
3: E Paraguai, né, o tempo passa, mas o Paraguai não muda, né? A seleção do Alfaro de agora é muito parecida em termos táticos com aquela lá do Carpegiani, é um time muito defensivo, né? um time que se defende bem, mas é um jogo baseado na defesa, né? O Paraguai vai pro jogo para tentar de novo levar pros pênaltis.
16: O Paraguai, o Jason Munari e Arruda, ele é tão retranqueiro que até para bater pênalti os zagueiros é que batem. Hoje bateu o Gomes, bateu o Balbuena, o último pênalti foi o zagueiro que bateu também. Só bate zagueiro, né? Só tem zagueiro em campo, né?
18: Imagino que vai ser contra a França no próximo final de semana.
20: Imagina o Balbuena marcando o Mbappé, Munari.
15: É, ele já usou. Ele, o Júnior Alonso, né, que é zagueiro aqui no Atlético, joga de lateral com ele. Essa é a ideia. Hoje jogou com duas linhas de quatro. Né, eu já tinha jogado com uma linha de cinco contra a Austrália na fase de grupos. Ele gosta da defesa do Alfaro.
19: Ô, André.
15: Oi.
19: Mas também não é como se os atacantes ajudassem ele, né? Hoje, quarto jogo do Paraguai, ele usou o quarto atacante diferente, centroavante na partida. O Cabageiro jogou como o cara mais avançado no segundo tempo. Já tinha usado o Pita, o próprio Sanabria, o Ávalos.
18: Fez gol hoje, né?
19: É, mas não é centroavante, né? Os camisas 9 não ajudam muito o Alfaro, né?
20: Não, é que também, quando tu leva, com todo respeito, ao Pita, mas quando tu tem que levar o Pita pra Copa, tá com pouca opção também, né?
15: E o Arce, que é até o artilheiro da Libertadores, jogando pelo Rivadavia, mas joga no lugar. É o Arsenal.
20: É mais isso, exatamente. Mas vamos lá, eu gostei de ver o Paraguai eliminar a Alemanha. Como gostei. Que bom ver a Alemanha cair.
19: Ninguém pega mais a quinta taça dessa edição.
20: É um, né? rival a menos, né? Mas o negócio que eu quero ganhar de quem tiver na frente. Se não tiver os melhores, melhor ainda. Tira por ali a defesa da seleção marroquina. Lançamento à frente, Van Rijk. Olha o choque com o Saibari, com o Onari. Não sei se é pra tudo que o Van Rijk, mas enfim. Vamos lá, o Wilton Pereira Sampaio vai trovar com a galera de novo aí, Geizão.
18: Mas ele jogou o corpo pra cima do holandês, né? O Nari, ele vai pra disputa, mas ele tá na frente da jogada e quando ele cai em cima do marcador holandês. É, e faz questão de ficar, inclusive, em cima. Depois ele pede desculpas, né, para o camisa 6, o Van Rijk. Mas o Wilton Pereira Sampaio está mais uma vez ali, cercado por holandeses e marroquinos e muita reclamação.
20: É, muita reclamação. O Van Dijk na parada técnica, ao invés de primeiro ir para o lado do campo, ele já tinha encontrado em direção do Wilton Pereira Sampaio para reclamar ali, né? E o Hakimi, claro, encostou também, chamou atenção na hora da parada técnica. Mas enfim, né? O Coman tá lá, reclamando agora com o quarto árbitro, com o Garay, com o chileno. O jogo já recomeçou, tá todo mundo inteiro. Verbruggen sai jogando com Van Dijk, Van Dijk pra Van Rijk. Van Rijk aqui pela direita, trabalha, faz o passe, vem a seleção holandesa, De Jong. Somerville. No meio, passe errado para o Gravenberch. Recupera Brahim pela seleção marroquina. Boadier erra o passe. Vem o Ake, chega com decisão por ali o Hakimi. A bola viaja no ataque. Chegou o Marrocos. Onaui. Elkanos. Masraoui. Onaui. Elkanos recebeu no fundo, fez o cruzamento. Passou a bola na frente do atacante marroquino e a bola não foi pro fundo do gol porque ele não acreditou, ele não, digamos assim, não atacou a bola, Jason.
18: Exatamente, André, jogada pela direita, o Cano chegou cruzando com a perna esquerda após belo passe que ele recebeu no ponto futuro e na risca da pequena área, o Saibari, camisa 11, ele tava com o marcador à sua frente, mas não sei se faltou impulsão ou se ele não acreditou realmente que essa bola pudesse chegar, era uma chance clara para Marrocos, segue 0-0 na RBS, sempre tem mais Copa.
20: 28,5 jogados neste primeiro tempo. Tenta jogar a Holanda e o Marrocos não tem cerimônia nenhuma para cometer faltas, né? Agora é o que reclama ali o Van de Ven, né? Que o Saibari cometeu mais uma falta. Gesticulou ali número 3. Ele fez em direção ao Wilton Pereira Sampaio. Van Dijk trabalha pela seleção da Holanda. Vem o time holandês mais uma vez, De Jong. Tenta jogar a Holanda, mas com muita dificuldade. Gravenberch caindo lá pela esquerda. Bola bateu no marcador. Lateral favorável. Aliás, era o Gakpo. Lateral favorável à seleção holandesa, já cobrado. Van Rijk. Passou pelo Somerville, chegou na direita para Dumfries. De novo Somerville. Voltou para Van Rijk. Van Dijk. Aqui está na esquerda, é opção. Volta no Van Rijk. Movimentação na direita, Dumfries, Gravenberch, Van Rijk, Van Dijk. E aí a tentativa de um passe direto, Van Rijk, Van Dijk.

0: Por enquanto, Holanda 0, Marrocos 0, Arruda.
1: Há poucos instantes, Paraguai eliminou a seleção da Alemanha nos pênaltis. No tempo regulamentar, 1-1, gol de Enciso para o Paraguai, Havertz para os alemães. Na prorrogação, o empate persistiu. Nos pênaltis, 4-3 para os sul-americanos. Maurício Ezinter converteu uma cobrança no Neuer.
0: Boa, Di, lançou na esquerda, Saibari chegou na grande área. Errou a passada. E o Somerville fez o desarme, depois mais uma falta do Saibari. Pô, como o holandês tinha contado antes lá, ô Jesus, então é a quarta dele, né?
2: É a quarta dele. Wilton Pereira Sampaio estava bem posicionado próximo do lance, marcou a falta na saída de contra-ataque da Holanda após erro do próprio Saibari dentro da área pelo lado esquerdo. Falta para a Holanda, 0-0 na RBS, sempre tem mais Copa.
0: O comando vai ter que achar alguma alternativa, Munari, porque o jogo não tá bom pro lado da Holanda, não.
3: Não tá. As estratégias dele, né? Mudanças no jogo hoje, o terceiro zagueiro, o Somerville mais por dentro, como ele joga com danças como ala. O Somerville, que é um ponta que funciona muito bem, né? Com velocidade por fora, jogando por dentro. E aí se tira um pouco o espaço dele. E aí o Marrocos consegue marcar bem e consegue também atacar. Né? Se o Saibara tivesse um pouquinho mais de qualidade, né? Até para definir as jogadas. Mas assim, o jogo é melhor de Marrocos. E o goleiro que fez defesa até agora, né? Foi Verbruggen duas vezes aí no primeiro tempo. Não teve nenhuma defesa, né? 31 minutos de jogo, né? Não teve nenhuma defesa do Bono ainda.
0: Não fez nada praticamente no jogo, goleiro marroquino. 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Troca passes o time holandês. Van Dijk, Gravenberch, domina ele, curtinho para Van Rijk. O jogo passa muito pelos zagueiros da equipe da Holanda. Aqui, Van de Ven. Aqui, De Jong. Van Rijk. Vai arriscar? Não. Preferiu o passe na direita. Dumfries. De novo no Van Rijk. Boa enfiada de bola. Mas aí o Dumfries estava impedido, foi o que marcou o assistente, não vale absolutamente mais nada. Lembrando, hein, amanhã no futebol de Copa da Gaúcha, 2:00 PM, Costa do Marfim, Noruega. Vamos conhecer o adversário do Brasil nas oitavas de final, no próximo domingo. Amanhã também, 6:00 PM, França e Suécia. Quem passar, pega o Paraguai. Ô, Paraguai! E mais tarde tem México e Equador, jogo no estádio Azteca, 10:00 PM. Aliás, quem é que o vencedor de México e Equador pega, o Arruda?
1: Como é que é, André? Desculpa.
0: Quem passar de México e Equador enfrenta...
1: Ah, deixa eu conferir aqui rapidinho, André.
0: Esse eu não tenho na minha cabeça ainda.
1: É o jogo número 11.
0: México e Equador.
1: E aí pega o vencedor do jogo número 12. Então é México e Equador contra a Inglaterra e República Democrática do Congo. É chaveamento do Brasil numa eventual fase de quartas de final.
0: Olha, Munari, eu não consigo... Eu favorito, tá? Não tenho dúvida nenhuma. Mas ela vai passar um dobrado para ganhar do time do Congo, da República Democrática do Congo, eu acho que sim.
3: Não estou com expectativa. Eu acho que ganha, mas depois contra México, contra Equador, principalmente se for o México, com essa coisa, né? Da empolgação que o México tá. O México sonha com isso, né?
0: Dumfries, Somerville na área, se atrapalhou, diga, Munari.
3: Porque o México só chegou às quartas nas duas vezes que sediou, né? 70-86. Então tem esse objetivo aí, é uma motivação deles, né? Chegar mais um jogo.
0: Chegava o Dumfries, errou de novo.
3: Então eu tenho, pode ser que se atrapalhe. Mas eu acho que a Inglaterra já achava antes, né? Tem o Thomas Tuchel, que é um treinador copeiro, um treinador que já foi campeão de Champions com o Chelsea, que chegou à final com o PSG. Eu senti a Inglaterra, depois de ganhar da Croácia, que era o confronto mais difícil do grupo, logo na abertura, não jogou a 100% contra os dois jogos. Contra a Gana, claramente, foi um jogo que não forçou muito, até porque sabia que ia encerrar contra o Panamá depois, então o primeiro lugar estava praticamente garantido. Contra o Panamá fez um jogo preguiçoso no primeiro tempo. Então assim, eu quero ver a Inglaterra jogando agora no mata-mata, se vai subir um pouco o nível. Eu acho que vai subir.
4: E eu falei assim, que eu trabalhei nos últimos dois jogos, Gana e Panamá, e achei uma preguiça muito grande. O que o VAR tá caçando, Jason?
5: Tocou no

0: Braço. Ai, não sei se pegou.
1: É, mas eu não sei se pegou.
0: Na dúvida se tocou, né? Eu acho que não tocou.
1: É, eu acho que não tocou também. E o VAR também acha que não tocou, mandou seguir.
0: Não é brasileiro no VAR, né?
1: O VAR é Nicolas Gallo, da Colômbia.
0: Mas é sudaca, né? É nível Comebol.
1: Se bem que o Wilton, quando toca no braço dentro da área, ele não marca pênalti.
0: É, a dupla Grenal sabe bem disso, né? Dois títulos foram, digamos assim, sonegados à dupla Grenal nos últimos anos por toques no braço, né? Um do Ramiro. E outra, né, Jesus?
2: Se tiver de branco.
0: E o time tá de branco, né?
1: Exatamente.
0: Lançamento do Van Rijck na área, tira a zaga.
1: Ele não ia marcar esse pênalti.
0: Exatamente.
1: Sabe, aconteceu um entendimento lá, o Brobin, né?
0: É, o que poderia pesar é o Depay tá no jogo, né?
1: Ah, é verdade.
0: Se o Depay tivesse em campo, né?
1: Porque o Wilton Pereira Sampaio, se você não tá entendendo, né? Vamos ser mais claros, né? Inter e Corinthians, naquele título decidido lá no jogo no Beira-Rio, na pandemia, e depois no Grêmio e Corinthians, o toque de mão do Yuri Alberto, né? Um é o toque do Ramiro e outro é do Yuri Alberto, né? Temos que o Wilton Pereira Sampaio não é uma pessoa muito penquista no Rio Grande do Sul, né? Por suas arbitragens. Escanteio para Summerville cobrar para a Holanda, 36 minutos e meio. Mas o cara tem prestígio na CBF, isso é inegável. Escanteio cobrado, Summerville jogou na área, toque de cabeça. Ele tá dando um escanteio. Achei até que ele tava apitando antes, né?
0: É, mas teve desvio. A cabeçada aconteceu do Dumfries e aí teve desvio no marroquino e foi pra linha de fundo. Agora a câmera mostra o gramado de perto, André. E talvez não seja um gramado tão padrão FIFA assim. Tá meio desgastado a grama.
1: Bom, é o último jogo, pelo mínimo, né? Como disse o Arruda nesse estádio. Fecha essa sede aí também.
0: Partiu Summerville. Escanteio cobrado, passa por todo mundo. Sobrou pro Dumfries, que tá lá na esquerda. Deixou pro Van de Ven. Ih, Van de Ven vai se enrolar, hein? E aí o Dumfries vai bater atrás pro Verbruggen. O Van Rijck, nossa, abriu a cabeça do Van Rijck, hein? Tem que parar o jogo, tá sangrando demais o zagueiro da seleção holandesa, Jason.
1: Agora tem que entender o que aconteceu aí, né? Porque ele é muito sangue na cabeça, que tá escorrendo pela testa, pelo rosto, e de forma imediata ele vai receber atendimento. Van Rijck, camisa número 6 da Holanda, e olha, dependendo da situação, pode até não continuar na partida. Dois médicos da Holanda estão atendendo o atleta que está sentado no gramado. É um corte, olha, um corte importante,
0: né? Ele chocou com o jogador no escanteio, né?
1: Na altura da testa.
0: O joelho bateu nele, eu acho, quando ele cai.
1: Ah, foi a chuteira, André.
0: É, uma perna pega ele.
1: E também depois o joelho. Acho que foi um acidente de trabalho, né?
0: Isso, ele se choca, cai. Exato. E o marroquino bate com a perna dele ao cair, né?
1: Exatamente, ele tem dois choques, me parece. Primeiro com a chuteira lateral do jogador de Marrocos, porque ele tá caindo e o marroquino tá subindo para cabecear. E aí depois, na sequência, quando o marroquino tá caindo, bate também com o joelho. Acidente de trabalho, mas ele tá recebendo atendimento médico.
0: É, foi feio o choque, realmente, não sei se vai dar pra... Estão suturando ali, ó, dá pra ver direitinho que tá recebendo uma sutura. Parece um grampeador que tá na mão ali do médico da seleção holandesa, né? E agora mais uma parada técnica, porque evidentemente pro atendimento, né, tem que parar o jogo, né? E aí os jogadores vão aproveitar para conversar com as suas comissões técnicas, enfim, e o jogo está paralisado. Mas a verdade, Munari, né, que tirando aqueles dois momentos lá que o Verbruggen foi exigido, o jogo não tem, assim, lá grandes jogadas, grandes oportunidades, né?
3: Não tem. Até porque a Holanda, que tem mais a bola, é uma posse de bola, assim, de muitos passes, né? Sistema defensivo ali, zagueiro, ala, volante, a bola no De Jong, mas o jogo não anda muito. O jogo por dentro não existe, o jogo da Holanda, né? A Holanda não consegue. A ideia do Summerville por dentro não tá funcionando. O Gag, fugidaço do jogo, mal a gente falou no nome dele. E aí a Holanda tenta um jogo por fora, mas que também não consegue construir, né? Essa bola vai pros alas, mas ela não volta, ela não vem pra dentro. E Marrocos está numa situação confortável. Marrocos consegue acionar o centroavante, o Saibari. Tá faltando ele dar um pouco mais de sequência nas jogadas, assim, mas é um jogo travado. Marrocos trava o jogo da Holanda e conseguiu já chegar duas vezes com perigo, uma no escanteio, outra no chute do Hakimi. Dentro das propostas, vai funcionando melhor a de Marrocos, mas assim, nada também para merecer um gol, né? 0-0 tá de bom tamanho.
1: Foi contido o sangramento na altura da testa ali do Van Rijck, mas ele tem que sair de campo e daqui a pouco ele retorna. Vai continuar, acredito que vá ter condições para continuar. 40 minutos jogados, 40 minutos jogados. Bola na frente, vem o time da Holanda, Broba e trabalhou, tentou fazer a parede, o Kogak não deu certo. Roubada de bola da equipe marroquina, chegou lá no Saibari, aí apareceu o Van Dijk no meio do caminho, deu um bico na bola, jogou pela linha de lado. Torcedor faz festa na pancada do gigante de Lacero, belíssimo estádio, aliás, lá na região de Monterrey, no México. Lateral cobrado.
0: O Marrocos tem uma coisa, eu tava vendo uma parada ali, Munari, com muitas bandeiras do Real Madrid e tal, porque o Real Madrid tem influência, né, no país de língua latina, e aí a favor do Real Madrid tem o Brahim Dias, né, que puxa um pouco da torcida, quem sabe, né, também pra seleção do Marrocos, né.
3: É assim, e tem toda essa ligação, né, o Barcelona tem uma ligação grande de futebol holandês, então quem torce pro Real Madrid não tem muita simpatia pelo Holanda.
0: Ah, tem mais isso, é verdade.
1: Trabalhada a bola pela equipe do Marrocos. Onaui aqui na esquerda para Masraoui, volta para Onaui mais à frente. Ele é Onaui,
0: agora se ajoelhou para matar com o peito, e aí depois o passe errado para o Somerville.
1: Lateral favorável Marrocos, Elkanos. Ele mesmo fez a cobrança, saiu jogando curtinho, tá todo remendado o Van Rijck. E o cabelo dele agora tá com sangue, né, grudado no cabelo, tá, parece que tá pintado o cabelo do zagueiro da seleção holandesa.
3: Vai ardendo o banho,
0: senhor. Ah, vai.
1: Então, tanto eles fizeram a sutura, é, o Jason, que ele não tá nem com uma toquinha, né, não tem nada de proteção, né?
0: Não.
1: Suturaram na hora, né?
0: É um grampeador mesmo, que se utiliza pra prender a pele, pra juntar. Aí, claro, depois do jogo eles fazem um outro procedimento, mas agora foi o remédio pro momento. Depois tem uma sutura, acredito eu, bem melhor.
1: Imagina lá de cabecear a bola, hein? Meu Deus
0: do céu. Vamos desmunar, pegar uma aguinha ali depois na hora de... tiver que lavar a cabeça, ele também vai doer um pouco no nosso amigo Van Rijck da seleção holandesa.
1: Lateral para a equipe da Holanda, 42,5. O Van Dijk. O remendado Van Rijck pela direita, mas a bola vai lá na esquerda para o Ake. De novo no capitão Virgil Van Dijk. Esse é o Van Rijck. Faz o lançamento para o Somerville, jogada boa, se ele chegar... tem a cobertura da defesa muito bem feita pelo zagueiro Riad. Voltou para o time da Holanda, mas Raul desarmou na hora da tentativa do Dumfries fazer o cruzamento. Pressiona o time holandês, rouba a bola, Gravenberch, Somerville, Boadi. Sobrou, lado esquerdo, Van de Ven, uma pancada, Bono! Deu um tapa na bola o goleiro da seleção marroquina, escanteio para a Holanda, Jason.
0: De longe com a perna esquerda, o camisa 15, o Van de Ven bateu com força, onde estava o Bono, que esticou o braço direito, deu um tapa para a linha de fundo, é escanteio para a Holanda, 0-0.
1: Escanteio, lado esquerdo, favorável à seleção holandesa, no chute de fora da área do Van de Ven. Escanteio vai ser cobrado pelo time holandês. Gakpo, sumidaço, hein, Gakpo? Sumidaço. Lá vai o Wilton Pereira Sampaio para a resenha.
0: Ô, André.
1: Oi.
0: Sobre o Gakpo, o atacante do Liverpool, ele teve um drama familiar nessa semana, que foi a perda do filho. A esposa estava grávida e ele foi liberado, inclusive, para ficar com a família.
1: É verdade, ele está soltando. Mas ele empurra, segue ali, ó. Riad, Robben, Van Dijk.
0: Tô parado de novo.
1: E é tudo pra fazer aquela pressão no goleiro, não deixar o goleiro correr, né? Hoje a gente viu isso acontecer no jogo da Holanda contra o Paraguai, aliás, da Alemanha com o Paraguai. Escanteio cobrado, Bono, e
0: falta.
1: Aí apita a falta.
0: Bateu o escanteio, ele já apitou a falta.
1: E ele tá dizendo que havia já avisado os jogadores para não barrar a saída do goleiro, e foi exatamente isso que o Probe acabou fazendo, se bem que foi uma dividida no alto, né? E o Bono, mas aí o Bono também é atingido pelo Probe, e o árbitro Wilton Pereira Sampaio marcou falta para a seleção marroquina.
3: Gerou muita discussão na temporada, né, europeia, porque na Premier League o Arsenal primeiro começou a fazer, né, o bloqueio no goleiro, aí vários clubes copiaram, E na Premier League se permite muito isso. Dá para bloquear o goleiro, pode tocar no goleiro. Aí na Liga dos Campeões a UEFA é menos permissiva, embora ela ainda permita um pouco, mas menos que na Premier League. E era uma dúvida que eu tinha pra Copa do Mundo, né? Se não seria a Copa do Mundo desse escanteio aí, todo mundo em cima do goleiro. Mas a FIFA não permite nada, né? Qualquer toque do goleiro acaba anulando. O gol da Alemanha anulado hoje jamais seria anulado na Premier League. E olha, acho que na UEFA dificilmente, mas na Copa do Mundo foi.
0: Mas é que, sincero, pra mim foi falta no goleiro hoje. Porque tem um toque no goleiro, né? Ele chega a ser derrubado o goleiro do Paraguai.
3: Né? Não tem, mas é ele que ele se movimenta, né?
0: Sim.
3: Na Premier League, se o goleiro se movimentou e teve toque, eles não marcaram durante a temporada. Até acho, eu acho isso ruim, tá? Eu acho que se a FIFA tivesse adotado o critério Premier League, ali na frente a gente ia ter alguma mudança na regra, mas a FIFA já impediu.
0: Já cortou, exatamente. Já cortou.
1: 6 minutos.
0: 6, vamos a 51. Bom, teve atendimento médico, tem os 3 minutos da parada técnica. Se a gente pegar mais os tempos das conversas do Lutor Pereira Sampaio, até seria mais, mas 6 está de bom tamanho. Bola com o Masral, até porque parece que as equipes estão tão mais afim, elas estão afim de ir pro vestiário, né?
3: É, acho que o calor tá pesando, pode ser um jogo de 120 minutos, né? Então não dá para arriscar muito. É, não é, e o Marrocos não faz a mínima questão de arriscar, né? O Marrocos quer jogar no erro da Holanda. Então quando tem a bola, o Marrocos não vai querer cometer o erro, não vai querer permitir um erro que possa a Holanda se aproveitar.
0: Troca passes do time do Marrocos. Bola com o zagueiro Riad. Boadi, de grande atuação contra o Brasil, o volante, apenas 18 anos. Brahim. É o Brahim. Boadi, de novo no Brahim. Elanaui. Boadi. Elcanos na direita. Este é Hakimi. Passou o Boadi. Hakimi ficou na marcação. Aquela do Gakpo, roubada do Marrocos. Aí o passe do Elcanos foi à frente, o Saibari não conseguiu fazer o domínio e ela se perdeu na linha de fundo, Jason.
1: Ele faz o sinal de pouquinho, faltou pouquinho. Se o Saibari consegue o domínio após o passe, ele entraria cara a cara com o Verbruggen e poderia abrir o placar a favor da seleção de Marrocos, nesse momento em Monterrey, 30 graus de temperatura.
0: É, se o Saibari domina, o Jason e o Munari era gol, mas né?
3: Não é a primeira vez, né? Ele não consegue dar sequência às jogadas. Ele que foi bem tão bem na fase de grupos, né? Mas hoje ele tá com essa dificuldade de dar sequência às jogadas.
0: Holanda trocando passes com vaias da torcida. De Jong perdeu por ali Gravenbert. E agora, por baixo, o carrinho do Van Rijk. Outro carrinho, tá valendo tudo! E aí o Onaui bateu embaixo, ela passou por cima do travessão do goleiro Verbruggen. Agora a chegada no Elanau e o carrinho foi forte, Jason.
1: Pois é, foi derrubado, me pareceu, pelo Van Rijk, né, o camisa 6 da seleção da Holanda, e ele ficou caído, tá sentindo o camisa 24 de Marrocos, que dá um carrinho lateral. E olha, se a perna prende no gramado, o Anaui poderia ter um problema sério. Para sorte, escorregou e acabou caído, mas está reclamando muito da arbitragem. O Anaui, camisa número 24.
0: A falta foi dura, né? Foi cometida. O árbitro mandou seguir o jogo, o Marrocos acabou ainda desperdiçando a oportunidade. Restam ainda 2 minutos do tempo de acréscimo. Elcanos, Onaui, voltou para o camisa número 8, Onaui. Vem ele trabalhando. Praim. Curtinho para Hakimi. Elcanos. Praim e Hakimi. Volta no Praim. Boadi. Elcanos. Hakimi. Falta no Hakimi. Falta dura no Hakimi. O jogo está descambando para chegadas mais duras, mais fortes. Jason.
1: Foi na frente do Bandeira, que acabou sinalizando pro Wilton Pereira Sampaio. A falta é rente à linha lateral. Ela é distante da área, portanto, mas vai ter levantamento na área do Verbruggen sem cartão. Hakimi pediu cartão, mas não levou.
0: E a falta foi sem bola, ele já tinha tocado na bola o Hakimi. E aí foi atingido pelo Van de Ven.
3: é o jogo assim da Copa até agora, assim, no nível mais alto de braço fora do lugar, braço aqui, agride, tem empurrão, tem puxão fora do lance. É, claro, mata-mata ele aumenta um pouco esse nível de jogo, né, de físico, mas esse jogo tá mais do que Paraguai e Alemanha, do que o jogo do Brasil e do que ontem também Paraguai.
1: Falta na direita pro Marrocos. Hakimi cruzou na área, olha o gol, perdeu, sai Pari de novo. Jason,
2: ele se lamenta muito porque o Hakimi bateu essa bola cruzada mais rápida, não foi muito alta, ninguém fez o corte e o Saibari passava no segundo pau atrás da marcação, e se ele consegue o desvio, ele tentou até com a barriga, com a coxa, com o peito, mas não conseguiu. Tinha o gol livre à sua disposição com o Verbruggen só observando, e tudo isso dentro da pequena área. Era o gol de Marrocos, segue 0-0 na RDS, sempre tem mais Copa.
0: Eu tô pensando na Copa que o Marrocos vai sediar, tá, mulher? Já sei que o Marrocos precisa trabalhar para os próximos 4 anos, arranjar um centroavante.
1: Goleador, né? Olha ali, ó, chegou a Holanda, Dumfries no meio, no bate e rebate, ela vai ficar lá pro goleiro Bono.
0: Ela não tá valendo mais nada, né?
1: Tudo tá aí, apita, apitou pra terminar o primeiro tempo. Final de primeiro tempo, 0 pra Holanda, 0 pro Marrocos. Vem aí, Gaúcha na Copa. Alô, Rafael Collin.
4: Vamos nessa, meu amigo André Silva. Gaúcha na Copa para KTO, Tramontina, Lojas Benoit, Car House, Alibem, Stock Center, amigo, e Infinity Pay. 0-0, Holanda e Marrocos, numa segunda-feira eletrizante de Copa do Mundo, e a saída dos jogadores holandeses e marroquinos, Jason Lisboa.
2: Olha, Colin, os holandeses, assim que o árbitro apitou o jogo, saíram do campo, mas os marroquinos, o goleiro, o Bono, ficou, e outros dois jogadores de linha para reclamar com o árbitro. Wilton Pereira Sampaio também teve reclamação com um dos seus auxiliares. Portanto, o Marrocos não gostou muito da arbitragem brasileira nessa primeira etapa de 0-0.
4: Já já o Cristiano Munari faz a avaliação deste primeiro tempo. Antes, Lucas Arruda, como é que tá ficando então essa disputa por vaga às oitavas de final?
5: Bom, por enquanto empate parcial, Rafael Collin lá em Guadalupe, na região de Monterrey, o estádio Gigante de Acero, e a definição se encaminhando para a prorrogação. Tempo extra de 30 minutos, 15 para cada lado, e aí, persistindo o empate, vamos aos pênaltis, tal qual aconteceu mais cedo na classificação do Paraguai contra a Alemanha.
4: 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Cristiano Munari, e a avaliação deste primeiro tempo. O empate é justo, Munari, ou alguma das seleções poderia sair com vitória nesse primeiro tempo?
3: Ah, eu acho que é justo, sim, o empate. Marrocos foi levemente melhor, né? Muito mais porque marcou bem a Holanda. Teve uma finalização ali numa cabeçada no escanteio que o goleiro defendeu. A grande chance, ela não vira finalização, que foi essa bola na última aqui, no finalzinho, aos 47, que o Saibari entra completamente sozinho, né? Entre os dois alas marcavam na bola parada perto dele, o Van de Ven e o Dumfries. Ele aparece e consegue tomar a frente, mas não desvia a bola pro gol, né? O Saibari foi um ponto negativo de Marrocos no primeiro tempo, teve dificuldade para dar sequência para as jogadas. Marrocos conseguiu marcar bem a Holanda, não funcionou a ideia do Coman de, com três zagueiros, liberar os alas, principalmente porque o Somerville, que é um atacante de velocidade, dele teve que jogar mais por dentro e não apareceu bem no jogo. Gakpo completamente fora do jogo também. Então Marrocos conseguiu controlar bem a Holanda, mas na hora de definir faltou um pouco mais do Saibari, e por isso tá 0-0, Cole.
4: Valeu, Munari, vai tomar um cafezinho porque o segundo tempo promete. O segundo tempo de Holanda e Marrocos promete. Intervalo de jogo, placar em branco, 0-0. Diori Vasconcelos, por onde tu andas e quais são as informações pra gente aqui no Gaúcha na Copa, edição 123, Diori?
6: Fala, Rafael Collin, aqui, fim de tarde, 6:54 em San José, que é uma cidade que fica a praticamente 1 hora do centro de São Francisco, uma cidade localizada aqui no Vale do Silício, uma das principais localidades aqui do Vale do Silício, junto com Santa Clara, que é onde fica o estádio dessa região, o estádio que recebe na quarta-feira o jogo dos Estados Unidos contra a Bósnia, valendo vaga nas oitavas de final. E aqui, Colin, eu posso dizer que não é jogo da Holanda contra Marrocos, é jogo da Holanda. Tem basicamente só holandeses, tá tudo laranja aqui, a imagem ficou à disposição durante a live, e é óbvio que nas chegadas da Holanda, nas tentativas da Holanda, a galera vibrava muito, comemorava muito e ficou na expectativa de um gol que acabou não saindo. Aqui tem, como eu disse, muitos holandeses, tem brasileiros que vieram por aqui, eu tô vendo mexicanos, não vi marroquinos ainda, mas vi torcedores de vários países, de várias nacionalidades. E eu te pergunto o seguinte, Colin, quer que eu escute quem? Quer que eu escute o brasileiro para falar do susto que a gente tomou hoje? Quer que eu converse com os holandeses sobre o jogo que tá rolando agora? Tu que manda, meu patrão.
4: Eu quero um de cada, lembrando que conhecemos muito bem essa invasão holandesa na Copa de 2014 aqui em Porto Alegre. Bonito demais como eles fizeram a festa ali no centro de Porto Alegre e também em direção ao estádio e no próprio estádio. Ô, Jory, toca a ficha aí, um de cada.
6: Beleza, eu baixei a câmera porque aqui tem um casal sentado aqui. Eu vou chegar neles aqui para conversar um pouquinho sobre esse primeiro tempo de Holanda e Marrocos. Excuse me, we are live for a Brazilian radio show. Are you from Netherlands or do you live here?
7: Yeah, I'm from the Netherlands.
6: Did you come here for the World Cup?
7: No, I'm born here, but my mom's from Netherlands.
6: Oh, perfect, perfect. And what do you think about the match, the first half?
7: I think we need to be a bit more aggressive with the way we're attacking. I think we're being pretty passive right now. I love the passion from Van Hekke. I love his ability to play and his aggression. So
6: thank you so much. Have a great time.
7: Thank you.
6: Tá aí, ele disse que nasceu aqui na Califórnia, mas que a mãe dele é holandesa. E ele esperava mais agressividade da seleção holandesa, mais um time mais incisivo, que acabou não acontecendo, e o gol não saiu. Ele disse que gosta muito também da habilidade de um dos jogadores da seleção da Holanda, que eu te confesso que eu não consegui captar o nome que ele mencionou ali, Colin. Talvez vocês tenham ouvido aí e possam me ajudar. Também deixa eu chegar aqui nos brasileiros, que estão tomando uma cervejinha aqui, estão molhando a palavra. E aí, tudo bem?
8: E aí, tudo beleza?
6: Tá felizão aí com a classificação contra o Japão? Que cagaço que a gente tomou, hein?
8: Não, eu tô mais feliz com a Alemanha perdendo.
6: É mesmo?
8: Demais.
6: Que dia, então, né?
8: Ah, que dia maravilhoso.
6: Pô, vamos tomar um negocinho, então, porque hoje merece.
8: 100% mil por hora.
6: Bom, como é que é teu nome e de onde tu é no Brasil?
8: Sou Gabriel, sou de Goiás.
6: Tá, e tu mora aqui nos Estados Unidos ou veio só pra Copa?
8: É, eu moro aqui.
6: O que tu faz aqui?
8: Ah, construção.
6: Construção. Cara, que legal, bom show pra vocês aí, e que venha o próximo adversário, que deve ser a Noruega.
8: Ah, eu acredito que sim. Vai ser pancada, mas vamos pra cima.
6: Vamos pra cima, rumo ao Hexa.
8: Com certeza, eu acredito no Hexa.
6: Valeu, Colin. Tá aí o torcedor brasileiro também, já com a vida resolvida, com o burro na sombra, acompanhando de sangue doce aqui o jogo da seleção da Holanda. E feliz da vida, porque a Alemanha também se foi, Colin. E eu vou te dizer, tá, existe a maldição do 7-1. Depois que a Alemanha fez 7-1 no Brasil, a Alemanha nunca mais fez nada em Copas. A Alemanha é um fiasco em Copas. O que será que é pior, hein? Tomar o 7-1 ou ser um fiasco em 3 Copas, 4 Copas consecutivas? Eu deixo essa pergunta pra ti aí.
4: Ah, eu repasso pra galera. Valeu.
9: Tomar 7-1 sempre. Sempre 7-1 em casa.
6: Opinião de argentino não vale.
9: Nada é pior que isso, gente.
6: Valeu. Opinião de argentino não vale.
9: É. Não, 7-1 em casa numa semifinal não existe. É a pior derrota da história.
4: Abraço, Jory.
6: Grande abraço.
4: Colin. Valeu, fala, Ruda.
10: O holandês ali falou sobre o Van Hekke, zagueiro da Holanda, que tem um cabelo bem amarelo, bem loiro.
4: Ah, mas o que tá baixando sarrafo.
10: Mas com a batida que ele teve na cabeça e misturado com sangue, a cor vermelha, ficou o cabelo igual o teu ali, um laranja, mais ou menos assim. É. O Van Hekke foi citado pelo holandês, entrevistado pelo Jory.
4: Valeu, Lucas Arruda. Inserção política obrigatória, 30 segundinhos e a gente volta com Gaúcha na Copa.
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4: É o Gaúcha na Copa, edição 123, Car House, Hyundai na Car House, o melhor da carne suína gaúcha ali bem, o sabor que torce bem juntinho de você, Viviana Fronza e as informações do jornalismo.
12: Boa noite, Colin. Duas informações, né? A primeira delas vem do Peru, porque a Keiko Fujimori foi eleita a presidente do país, a candidata de direita que venceu o segundo turno das eleições com 50,13% dos votos contra 49,86% do candidato de esquerda, Roberto Sanches. Uma diferença aí de menos de 50 mil votos. Esse resultado oficial que foi divulgado agora à noite, 3 semanas após a votação. E também uma atualização sobre o tempo, viu, Colin? Nós vamos ter 2 cenários bem diferentes amanhã aqui no estado. Na metade sul, tempo segue firme, com sol, frio intenso pela manhã, inclusive com chances de geada. As mínimas que podem ficar aí abaixo de zero em algumas áreas. Já na metade norte, noroeste e nordeste, o Instituto Nacional de Meteorologia mantém aí alertas para chuva intensa e tempestades. Previsão aí é de até 50 milímetros de chuva, também rajadas de vento e possibilidade de queda de granizo. Colin.
4: Muito obrigado, Viviana Fronza. Você está ouvindo Gaúcha na Copa, intervalo de jogo, Marrocos 0, Holanda também 0. 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Lucas Arruda e os jogos que aconteceram hoje.
10: Pois é, Colin, a seleção brasileira se classificou no primeiro jogo do dia em Houston, 2-1 para o Brasil de virada sobre o Japão. Sano fez para os japoneses na etapa inicial, mas no segundo tempo o Brasil virou com os gols de Casemiro e também Martinelli. Assistência da classificação do Bruno Guimarães, que é o grande garçom da Copa. 4 passes para gols. Brasil vai a campo na próxima rodada no domingo, aguardando por Costa do Marfim ou Noruega, que jogam amanhã. E há pouco, Barão, em Foxboro, na região de Boston, 1 para a Alemanha, gol de Havertz, 1 para o Paraguai, gol de Enciso, tempo regulamentar empate, empate na prorrogação e nos pênaltis 4-3 para o Paraguai. O Paraguai se classificou, eliminou a tetracampeã Alemanha com pênalti cobrado pelo Maurício, ex-internacional, contra o Neuer convertido. Feriado nacional amanhã, os nossos vizinhos, decretado pelo presidente do país. O senhor Santiago Penha determinou isso, Colin. Ele pode fazer isso 3 vezes ao ano. A má notícia é que a França pode pintar pelo caminho.
4: É verdade. Parabéns ao Paraguai, passando de fase em cima da Alemanha. E quem traz mais informações agora da seleção brasileira é o Eduardo Gabardo. Fala, Gabardo.
13: Muito bem, Rafael Collin, depois da vitória apertada, difícil contra o Japão, a delegação da seleção brasileira já retornou para Morningstone, a base do time do técnico Carlo Ancelotti aqui nos Estados Unidos. E agora, nesta terça-feira, a seleção aguarda o resultado de Noruega e Costa do Marfim para conhecer o adversário na fase de oitavas de final da Copa do Mundo. Nesta terça-feira, pela parte da manhã, já tem treinamento marcado no CT do New York Red Bulls, o CT Columbia Park. E aí a comissão técnica vai começar a trabalhar especialmente na recuperação de alguns jogadores. Casemiro, que saiu reclamando de dores musculares, disse na zona mista que não preocupa, foi apenas câimbras e que deverá ter condições para o próximo jogo. A principal preocupação está com Lucas Paquetá, substituído no intervalo, acabou tendo uma lesão e tem chance de não ficar à disposição para o jogo do final de semana. E aí surgem como alternativas nomes como Martinelli e também Endrick. O atacante gaúcho Rafinha passará durante a semana a intensificar a sua recuperação para tentar voltar na partida do próximo domingo, que será no MetLife Stadium. Então, Colin, seleção brasileira de volta para a sua base em Morningstone e agora aguardando o adversário da próxima fase da Copa do Mundo.
4: Valeu, obrigado, Eduardo Gabardo. E aí no domingão, todos nós estaremos na torcida pela seleção brasileira para passar para as quartas de final. Quais são os jogos desta terça-feira para todos ficarem sabendo e se organizarem para acompanhar, Lucas Arruda?
10: Anota aí, Rafael Collin. Outros 3 jogos nesta terça-feira, a partir das 2 horas da tarde em Arlington, na região de Dallas, conheceremos o adversário do Brasil nas oitavas de final. tem Costa do Marfim, do jovem Ian Diomandé, contra a Noruega, do artilheiro Erling Haaland. Dois jogos na Copa, quatro gols para o centroavante norueguês. Também nesta terça-feira, em East Rutherford, na região de Nova Jersey, a França enfrenta a Suécia, sai daqui o adversário do Paraguai, e às 10 horas da noite, no estádio Azteca, promessa de casa cheia, tem o México contra o Equador.
4: Vamos com as informações da dupla Grenal, o Grêmio com o Marcos Souza.
14: O técnico Luiz Castro terá uma nova alternativa para o ataque a partir desta terça-feira. A direção do Grêmio acertou a contratação do centroavante Matheus Nascimento, de 22 anos, que defendia o Botafogo. O jogador desembarca em Porto Alegre e realizará exames médicos. A direção acertou a contratação em definitivo do jogador por conta da dívida que o Botafogo tinha pelas contratações de Natan Fernandes e também de Cuiabano. Agora, Luiz Castro poderá refazer a hierarquia do ataque, tendo a disputa da titularidade entre Carlos Vinícius, Bright White e Matheus Nascimento. A direção ainda trabalha pela reposição de outras saídas, como a de Vieri, e busca também a contratação de mais um meia articulador para compor o grupo de Luiz Castro, de olho no segundo semestre.
4: Agora as informações do Inter, Antônio Oliveira.
15: O segundo reforço do Inter para a metade do ano pode ser para o meio de campo. O time demonstrou interesse em Caleb, de 26 anos, que não seguirá no Fortaleza. O time nordestino está interessado em negociar o jogador, que tem contrato até 2028 com o clube. Vale destacar que Caleb estava emprestado ao Alavés da Espanha e retornou neste mês ao time nordestino. Na carreira, o meia passou pelas bases de São Paulo e Atlético Mineiro e estreou profissionalmente no Galo. Caleb pode atuar tanto como camisa 8 como camisa 10. Ele também já jogou durante a carreira no lado direito do meio de campo. O jogador é canhoto e se encaixa em um dos perfis buscados pelo Inter no mercado. Um meio-campista que faça mais de uma função no setor. Com as informações do Inter, Antônio Oliveira.
4: E eu passo a bola para André Silva, porque vai começar o segundo tempo de Marrocos e Holanda. Vai com tudo, André.
2: Valeu, Rafael Collin, comandando o nosso Gaúcha na Copa. Estamos de volta para o segundo tempo de Holanda e Marrocos. Saída marroquina.
0: E aí tem aquele chute, né? Vai lá pela linha de lado, porque a bola tá com os caras, eles jogam pro outro time pra depois eles tentar retomar a bola. Um dia ainda vamos conseguir explicar isso, mas vamos lá.
2: Teve troca, Jason.
1: Sem mudanças pra segunda etapa, as duas equipes voltando com a mesma formação.
0: É, deu tão certo que agora já é lateral pra seleção da Holanda, depois do Marrocos ter dado a bola de graça pro time da Holanda.
2: Vem a Holanda, lado direito, Somerville se atrapalha e agora devolve o lateral pra seleção marroquina. São os primeiros 30 segundos ou tentativa, né? Porque por enquanto nada. 11:07 da noite, está começando o segundo tempo de jogo. Acho que nós vamos longe, está com uma carinha de prorrogação esse jogo. O Van Rijk domina campo de defesa. Tem o Van Dijk, tem o Ake. Bom, não mudou. O que vai ter que mudar no time da Holanda, né? Claro, tem o Marrocos também do outro lado, mas especialmente o time da Holanda que se esperava um pouco mais, hein, Munari?
16: É, eu não teria mantido a ideia dos três zagueiros. Eu acho que tá faltando mais um jogador do meio. O Rainer seria esse jogador. É, principalmente para abrir mais o Somerville e o Ivar pela direita. Eu acho que esse é um ponto, é ter o ponta de velocidade, é mais com espaço maior para explorar essa velocidade, né? Por dentro ele não tem esse espaço.
2: E agora o Brobbey tomou uma pegadinha e o primeiro cartão pintou, hein, Jason? Jô,
1: camisa número 14 da seleção de Marrocos, acabou atingindo o tornozelo. Tornozelo esquerdo do Brobbey, atacante da seleção da Holanda, bem na frente do Wilton Pereira Sampaio, que não teve dúvidas. Deu cartão amarelo para o zagueiro da seleção de Marrocos.
0: E dói essa pegadinha assim, né? Agora ele se desculpa com o Brobbey,
16: né? É, eles estão revezando, porque no primeiro tempo os duelos do Brobbey foram sempre com o Riad, né? Com camisa 18. E agora o Diop vem na primeira e já deu uma safanada ali e já levou o cartão.
0: Desce assim, ó. Chuteira ali, só pra dizer, ó, tô aqui, tá?
2: Falta pra seleção da Holanda. Olha o Somerville preparado pra fazer a cobrança. 2 minutos do segundo tempo. Lá vem o Somerville, pé direito. Joga em direção ao Dumfries. Pulou Van Rijck, o toque de cabeça era do Van Dijk para a defesa do goleiro Bono.
1: É, dentro da área, né? Ele tentou de nuca, jogando para trás a bola, até com certa força, mas onde estava o Bono, que sem perigo segurou firme para Marrocos e sai jogando curto 0-0 no El Gigante de Acero, lá no México, em Monterrey. 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
2: E o Sala de Redação não para durante a Copa do Mundo. Direto dos Estados Unidos, Pedro Ernesto Denardinho, a nossa super equipe de debatedores, comandam o programa com muito debate, opinião e análise. E transmissão, claro, com imagens no canal do YouTube de Gaúcha Esportes. O Narri, pela esquerda, chegou o Marrocos. Brahim deixou passar. Hakimi escorou. Boadi pegou mal na bola. A jogada até que foi bem trabalhada, né? Mas a conclusão, Jason...
1: Que veio da esquerda pro meio e de fora da área, com a perna esquerda, o Boadi arriscou, mas ele pegou muito embaixo da bola. Era um chute até frontal ao gol holandês, mas ele mandou muito longe, mandou na arquibancada, 0-0 Holanda e Marrocos.
2: Sai jogando a Holanda, goleiro Verbruggen, sem cerimônia, dá um chutão lá pro campo ofensivo, Masraoui sobe, corta de cabeça pela equipe do Marrocos. O Narri volta para Boadi, trabalha ali pelo círculo central do gramado, limpa, joga aqui na direita para Hakimi, o capitão marroquino, lateral do PSG, volta para Boadi, tem o Brahim encostando nele, recebe o camisa número 10, com habilidade, canhotinha para Boadi, de novo aqui na direita para Hakimi, mais uma vez para Brahim, atrás para Boadi, o Narri, Boadi, esse é o zagueiro Riad, lá na esquerda para Masraoui, de novo Riad, Elanau encostou, não recebeu, Riad prendeu, à esquerda para o balanço do Elcanos. Boadi. O Narri pediu aqui pela direita. A bola vem para o zagueiro amarelado no jogo, Diop. Agora sim o Narri. Hakimi. De novo o Narri. Elanaui dá um toque curto atrás. Para o Diop, a bola volta no Elanaui. Aí ele. Ficam trocando passes os jogadores de defesa da seleção marroquina. Riad. Volante Boadi bem na divisória do gramado. Elanaui. Passe mais em profundidade para Brahim. Hakimi. Domina pela direita, chega o Marrocos. Faz boa combinação o Hakimi com o Elanaui. O Narri fez a finta do lado, jogou na área. Para o Brahim. Ajeitou, pé canhoto. Três holandeses em cima dele, ele não conseguiu sair. Recupera o Marrocos. A pressão é marroquina. Na direita para Hakimi. O Narri. Elcanos. O Narri. Elcanos de novo. Circula a bola o Marrocos. Hakimi. Elcanos. O Narri. Brahim entre dois marroquinos ali no bico da grande área. O Narri volta com o Hakimi. Ele gira. A bola passa pelos zagueiros mais uma vez. Cai no Masraoui na esquerda. Tenta jogar a seleção marroquina. Aparece Elanaui. Masraoui. Elanaui. Campo de defesa para o zagueiro que é o Riad. Hakimi agora aparecendo ali como um volante. Abriu na direita. Chegando o Elcanos. Tentou passar pelo marcador. Porta fechada. Ele vem então no Brahim. Brahim corre contra o seu campo de defesa. Agora sim, bola em profundidade para o Narri. Ele tenta o passe. Tira a quê? Cai para Brobbey. Cercado por três marroquinos. Gakpo estava no auxílio, bola para Marrocos, bola para o Narri, dominou por dentro, grande bola, Hakimi no travessão. Tava valendo ou o assistente marcou impedimento, hein, Jason?
1: Olha, num primeiro momento parece tudo valendo. A seleção de Marrocos ficou 3 minutos tocando bola, trocando passes até o passe final chegar no Hakimi dentro da área pelo lado direito. Ele chuta com muita força, ela explode no travessão e vai para longe do gol defendido pelo Verbruggen. Poderia ter condição ali de impedimento, mas era uma questão milimétrica. Chegou Marrocos pela direita.
2: Bom, tu disseste lá no começo do jogo, Munari, que os três zagueiros era para tentar bloquear de alguma maneira o Hakimi, mas ele joga solto, né? Há pouco eu narrei, ele tá como volante, agora ele apareceu lá como atacante, tenta área.
0: tá dando pra marcar ele de qualquer forma, né?
16: É porque o Marrocos é montada pro Hakimi subir, então muitas vezes ele vai ter, ele tem liberdade e aí eles compensam com o zagueiro abrindo, com o volante fazendo cobertura, mas ele tem igual a liberdade pra atacar. É, e a ideia da Holanda não funciona. O lance evitava o Lala, né? O Van de Ven tava na jogada, o Ake tava na jogada e ele entrou igual. Então é, não adianta, é, essa jogada não tá funcionando. Pra mim a Holanda teria que partir pra um plano B, que é ter um jogador diferente nesse setor, tirar o Ala, tirar um dos zagueiros, ter mais um jogador no meio de campo. Tá fazendo falta o Raiders, tá? Que é um jogador de qualidade. Ficou muito pesado pro De Jong e pro Gravenberch esse meio campo só com dois volantes.
4: Somerville investiu contra o Hakimi, Hakimi roubou a bola dele, depois na sequência tem a falta marcada pelo Wilton Pereira Sampaio, favorável à seleção de Marrocos na saída ali do campo de defesa. Hakimi foi bem, né, no lance agora, apesar que me pareceu um toquezinho ali no Somerville, mas preferiu não marcar o árbitro da partida, o árbitro brasileiro.
16: Mas
4: né?
16: Igual, André, eram três jogadores contra o Somerville. Esse é o ponto. Por dentro, ele pega um espaço de campo muito congestionado. E quando ele joga aberto, é ele contra o lateral, né? É ele atacando a profundidade. Então, ele tem velocidade para o jogar aberto. Com os três zagueiros e como o Dumfries vira ala, ele vem para dentro. E aí ele joga contra três marcadores, fica muito mais difícil.
4: Vem a seleção do Marrocos, essa é a opinião de Cristiano Munari no futebol da Gaúcha, no futebol de Copa. Ele é não, e o Nahri, joga muito esse Nahri, joga muita bola, camisa 8. De Nahri a bola vem para Hakimi, volta para o Nahri. Brahim se movimenta à frente dele, ele joga lateralmente mais uma vez para Hakimi, volta para o Nahri. Hakimi, o Nahri, é aquele passe mascadinho, aquele passe curtinho, mas que vai envolvendo. Ilanaui de novo. Brahim. Lá vem o Brahim pela direita. O Nahri. Hakimi, o Nahri. Daqui a pouquinho o Hakimi aparece lá na frente. Tira por ali o Van de Ven. De qualquer maneira vai pro Brobe. Ele consegue fazer a parede. Somerville escapa do primeiro. Escapa também do segundo. Faz um bom passe pro Gakpo aqui pela esquerda. Lá vem o Gakpo para cima da marcação do Nahri, faz boa jogada. No meio ele tentou o passe, poderia ter tentado, quem sabe, o chute.
1: Tá pedindo desvio.
4: Não saiu nenhuma coisa nem outra, né, Jesus?
1: É, não vi desvio. O Gakpo tentou, acho que tentou o lançamento pro Brobey, que vinha aberto pela direita, mas a bola foi direto pela linha de fundo e me pareceu que deu um leve desvio na ponta da chuteira do marroquino, mas a arbitragem acabou não percebendo linha de fundo, já cobrado o tiro de meta 0-0.
4: Olha o lançamento pro Hakimi, saiu na cara do goleiro, foi travado pelo Van de Ven na hora do arremate, Jason.
1: Era o gol da seleção de Marrocos, lançamento pro Hakimi dentro da área, pelo lado direito, ele já olhava pro Verbruggen pra bater com a perna direita. Olha a Holanda
4: chegando com o Brobe, mas está impedido.
1: No lance anterior, o Hakimi dentro da área, ele já levantou os olhos pra ver a posição do Verbruggen, ia bater cruzado e poderia marcar o gol de Marrocos, e aí por baixo, limpo na bola, o zagueiro da seleção da Holanda fez o corte, o Van de Ven salvando o que poderia ser o gol marroquino.
0: É uma jogada de novo pro Hakimi sair lá na cara do gol, mano.
16: É, e depois a resposta da Holanda foi do mesmo estilo, né? A bola saindo direto de um defensor pro ataque, né? No lançamento, essa bola não passando pelo meio campo. Eu fiquei na dúvida se o Hakimi não tava impedido, tá? Mas igual, a Holanda com três zagueiros, quem tava na cobertura era o Van de Ven, né? O Ala, ou seja, foi um lançamento que pegou nas costas dos três zagueiros e o Ala veio na velocidade muito bem, o Van de Ven pra travar.
4: Vem o time do Marrocos neste momento, trocando passes, o Nahri recebe pela direita, Hakimi, o Nahri, Brahim, escapou bem no marcador, boa jogada no Brahim por dentro, adiantou, quando ele adiantou foi desarmado, mas a recuperação, como rapidamente recupera a bola o time do Marrocos, Elanaui, Elkanos, já tá lá no setor esquerdo, vem Marrocos mais uma vez, e vem na pressão o time marroquino, Mazraoui, Brahim, vai rodando a bola o time do Marrocos mais uma vez, pode estar recebendo aqui no meio, a Boadi, Diop, Hakimi, o Nahri, grande bola pro Hakimi, ele contra o Van de Ven mais uma vez, Van de Ven fechou a porta,
0: Volta então pro Nahri. Guadi. Saibari sai da área. Hakimi. O Nahri. Vai fazer inversão de jogo. Lá do lado esquerdo, Elkanos. Ele contra o Danfres. Levantou na área. Tirou a zaga. Hakimi estava aparecendo já como centroavante para ele para buscar o cruzamento. Erra a seleção holandesa. Elkanos de novo pela esquerda. Ainda ele. Trabalhou pé direito. Verbruggen para fazer a defesa, Jason.
1: Chute cruzado, chute rasteiro de fora da área pelo lado esquerdo. Essa bola entraria no canto esquerdo. Ela me parece também ter desviado no meio do caminho. O Verbruggen foi bem buscando, segurando firme para a seleção da Holanda. Até com o cotovelo ele acabou segurando, travando a bola que entraria no canto esquerdo. 0-0 na RBS. 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
0: O que está me chamando a atenção, já me chamou no jogo contra o Brasil, né? É a qualidade de jogo de meio campo do time do Marrocos, depois desse lance do Somerville. Passou por um, por dois, meteu aqui na esquerda, para Gakpo, quem sabe a chance para a Holanda. Lá vem o Gakpo, fez a finta, ajeitou pro pé direito, ergueu na área, sobe o Masraoui, sobra de bola, Gravenberch, carimba a marcação, tira por ali o perigo a defesa marroquina, mas recupera o time da Holanda, caiu para Gravenberch de novo, briga contra o Masraoui. Van Rijk faz o passe, Gravenberch, ele contra Masraoui, e aí ele se atrapalha, ela sai. A qualidade de jogo dos jogadores de meio que chamou a atenção contra o Brasil especialmente, e mais a rapidez com que eles retomam a bola, tanto o Elanau, quanto o Boadi, quanto o Onari, esses três jogadores especialmente.
16: É, e tem mais a movimentação que o Brian Dias faz saindo da direita e vindo pra dentro, e aí que libera esse corredor pro Hakimi, né? E o lateral esquerdo, o Masraoui, que foi muito bem contra o Brasil atacando, ele na verdade ele é lateral direito, né? Ele joga no Manchester United, ele joga como lateral direito, ele é destro, então ele joga também saindo da esquerda e vindo pra dentro. Então são os três do meio, mais o lateral esquerdo que vem pra dentro, mais o meia direito, o Brian Dias, que vem pra dentro. Então são cinco jogadores que se aproximam no setor pra gerar superioridade, e a Holanda não consegue achar quem marcar, e aí quando vê o Hakimi aparecendo na cara do gol. Então assim, é todo mundo se mexendo por dentro e gerando o corredor pro Hakimi aproveitar. Segundo tempo, o Marrocos voltou bem melhor.
0: E vem de novo o Nahri, Brahim. Hakimi. Quase perde a dividida pro De Jong. Fica para o Nahri. Hakimi mais uma vez. Ele já chamou a presença do Elanaui. Volta pro Hakimi. Gira no Nahri. Elanaui, Boadi se movimentou à frente. O passe vem ali pro meio. Trabalhando com o Riad. Elanaui, o Nahri. Troca muitos passes no time marroquino. Assiste a seleção holandesa. Bola com o Diop. Mais uma vez a bola com o volante Boadi. Hakimi. Riad. Masraoui. Lá na frente, Elkanos ganhou, o Saibari no fundo, faz grande jogada, pintou a chance e chegou no fundo para fazer a cruzada, a bola bateu na zaga. Agora o Saibari criou lá pelo lado esquerdo, Jason.
1: E foi entrando na área e quase rente a linha de fundo, ele tenta o passe para trás, mas daí tinha muita gente da Holanda na frente, não tinha como essa bola passar, teve desvio, linha de fundo, escanteio para Marrocos, 0-0.
0: Chorou Van Rijk na saudade, o Saibari, que belo giro ele fez lá pela esquerda, agora uma boa jogada. Escanteio para a seleção marroquina. Capitão Hakimi na bola. Pé direito, bateu fechado, teve um desvio do holandês ali na primeira trave, quase gol contra, Jason.
1: Esse desvio, por muito pouco, não coloca a bola dentro do gol. Não sei se não foi o Verbruggen que deu um soco na bola para afastar o perigo, mas o desvio foi holandês contra, seria gol contra, segue 0-0, novo escanteio.
0: Escanteio para o Hakimi fazer a cobrança. Mais uma oportunidade para a seleção marroquina na bola parada. Partiu para a bola Hakimi, escanteio fechado. É mais um, hein, Jason?
1: É estratégia, né, André? É estratégia bater no primeiro pau, na primeira trave, para tentar desvio. Vai de novo o Hakimi com a perna direita.
0: É, o Danfres agora foi quem fez o desvio. Encostou o Elkanos ali no Hakimi. Hakimi disse: não, vai para a área que eu vou bater de novo. Direto. Diop tá pra ali pra fazer o desvio. Partiu Hakimi de novo ali na primeira trave, de novo desvio da defesa da Holanda. É mais um escanteio. É o terceiro seguido para a equipe da Holanda, a equipe de Marrocos, aliás. Hakimi Elkano, o Hakimi espelho, não, rapaz, eu vou bater lá na área. Sai, sai, sai, é lá na área. Lá vai o Hakimi de novo. Pé direito. Agora ele bateu mal. São 23 horas mais 24 minutos, é o horário de Brasília. 8h24 da noite no México, hora de conferir o tempo e o placar do futebol de Copa da Gaúcha. Já estamos no segundo tempo de jogo com 17 minutos, de 0 Holanda, 0 Marrocos.
10: Nesta terça-feira, a seleção brasileira vai conhecer o seu adversário na fase de oitavas de final. A partir das 14h em Arlington, na região de Dallas, tem Costa do Marfim contra a Noruega.
0: Com transmissão do futebol da Gaúcha, Marcelo Debona, Cristiano Munari, Simon Bianchini e Marcos Bertoncello. Amanhã conheceremos o adversário brasileiro jogando domingo, jogo da seleção brasileira pelas oitavas. Amanhã também França e Suécia, México e Equador aqui no futebol de Copa da Gaúcha. Porque você sabe, né? 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Tem lateral a seleção da Holanda com 18 minutos deste segundo tempo, o placar é de 0-0, lateral cobrado. Hakimi desviou para trás, Somerville apostou corrida com o Masral e caiu, pediu falta, o Wilton mandou seguir o jogo. A bola ficou dominada lá no campo de defesa pela Holanda, que insiste no ataque, no fundo, pro Gakpo brigar contra a marcação do Elkano, é tiro de meta pro Marrocos, Jason.
1: E de novo, reclamações dos jogadores da Holanda para cima da arbitragem. Dois atletas acabaram caindo, o Somerville, que foi malandro na marcação, com o marroquino que abre o braço e aí o Somerville prende o braço dele junto ao corpo. Na sequência, um tropeça no outro. Aí é o Bropey tentando a bola para a Holanda. Não teve falta nem no primeiro, nem no segundo lance. Agora, tiro de meta para Bono cobrar 0-0.
0: 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Bola com o zagueiro Van Dijk. O capitão holandês recupera o goleiro Verbruggen. Verbruggen, Verbruggen. Dele pro Van Rijk. Bola vai trabalhada um pouco mais à frente. A Holanda tenta jogar, aí tem uma falta em cima do Gravenberg, cometida pelo Elanau e marcada pelo árbitro brasileiro. 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Vem a Holanda, ou vinha a Holanda, né, que pelo lado esquerdo. A tentativa de ataque holandês foi frustrada, Van de Ven foi desarmado. A bola ficou com Boadi. Trabalha o time do Marrocos, sai lá do campo de defesa com o zagueiro que é o Riad. Volta para Boadi. Boadi trabalha com o Onari. Mais à frente para Brahim Dias. Volta aqui na direita para Hakimi. Hakimi trabalha, vem a bola para o Onari. Lá atrás para o zagueiro que é o Riad.
16: André, 20 minutos do segundo tempo. A posse de bola de Marrocos é de 80%.
0: Nossa senhora.
16: Absurdo pela diferença de times que a gente considerava tão, tão equilibrados, os dois times, né? E a Holanda, a escola holandesa é uma escola de muita posse. Marrocos domina completamente o jogo no segundo tempo.
0: Mas parece que o Coman resolveu dar a bola realmente para o Marrocos e ficar esperando, né?
16: É, ele não conseguiu. Depois que ele tentou atacar no primeiro tempo.
0: É.
16: Ele não conseguiu. Mas eu acho que ele também está sendo empurrado para trás, tá? Porque quando fica com a bola, a Holanda não consegue jogar.
0: E vem o Marrocos. O Nari. Brahim. Elanau. De novo no Brahim. Olha a infiltração. É que a bola não foi no Saibari. Boadi. Atrás com o zagueirão Diop. Elanau, Diop. Recua então para o goleiro Bono. Tava lá no campo ofensivo, agora tá na defesa. Bono faz o lançamento à frente, para ninguém. Ela passa rápido, sai lá no goleiro Verbruggen, que sai da grande área. Joga no Aquedo, Aquedo Van Dijk. Van Dijk no Van Rijk. Recebe pela direita. Somerville.
2: com liberdade, se atrapalhou, mas ficou com um arremesso lateral, não. Wilton Pereira Sampaio paralisa o jogo. Nossos comerciais, por favor. Lucas Arruda, quem já está nas oitavas de final do Mundial?
10: Três seleções, André Silva, todas elas das Américas. O Canadá ontem venceu a África do Sul por 1-0 com gol do Eustáquio e se classificou às oitavas de final pela primeira vez na sua história. Nesta segunda-feira, dois sul-americanos. Mais cedo, Brasil em Houston venceu o Japão por 2-1 de virada. Casemiro e Martinelli, os gols do Brasil. Assistência do Bruno Guimarães nos acréscimos do segundo tempo. O Bruno Guimarães é o grande garçom dessa Copa com 4 passes para gols. E também há poucos instantes, o Paraguai em Foxboro eliminou a tetracampeã Alemanha. 1-1 no tempo regulamentar e nos pênaltis 4-3 para os nossos vizinhos. Feriado nacional amanhã no Paraguai, André Silva.
2: Bom, e agora na parada técnica, todos os cuidados são para Hakimi, Jason.

0: disso, mas é uma preocupação para Marrocos.
1: É o principal nome da equipe, né? O grande nome do time do Marrocos, né, Manoel?
2: Ah, e Marrocos se adaptou totalmente no segundo tempo, né? Ele não chega a ter um outro jogador fixo na lateral, mas os meio-campistas ali eles revezam muito. Eles liberam o Hakimi tá jogando como um ponta, ele é o homem mais adiantado junto com o Saibari lá na frente, e aí um dos volantes sempre cai pelo lado direito para ser uma cobertura em caso de perder a bola. Mas ali a gente falava da posse de bola, né? No primeiro tempo foi 50-50, então o jogo foi equilibrado em relação à posse. Nesse segundo tempo, a partir do momento que ele solta o Hakimi, que ele começa a rodar os meio-campistas, o Brahim Dias mais por dentro, como o Hakimi tá avançando pela direita, o Brahim Dias tá por dentro, a Holanda não encontra a marcação. É impressionante, assim, a Holanda não consegue marcar Marrocos, que já podia ter feito gol, né? As grandes chances do jogo, elas foram de Marrocos já no primeiro tempo, e agora no segundo tempo, escanteio batido pelo Hakimi, que o goleiro faz a defesa, tem o chute do Hakimi, então assim, Marrocos vai muito bem, melhor no jogo, até aqui.
3: A Holanda deve mudar, eu vi o Koop Meiners ali, o camisa 20, que não consegui ver quem é o outro jogador que conversa com o Ronald Koeman e com a comissão técnica.
0: O Ed Horst, camisa número 9.
4: Que mira bobo.
1: Um amigo do Messi, né?
2: Não, mas assim, ó, se vai entrar o nosso Mirabobo aí, é pra cruzar a bola na área, né?
0: É o Koop Meiners com a 20 e o Weghorst com a número 9. É ele mesmo, camisa 9.
3: Um cara que quase mudou o destino da última Copa do Mundo.
0: Saiu a quê, me parece, já. Com a 5, tem que ver quem vai ser o outro a deixar o campo pela Holanda. O aqui já tá prontinho ali.
3: É o Brobbey, né?
0: E o Brobbey. A quê e Brobbey deixam o campo.
3: Bom, desmanchou os três zagueiros, moleque.
2: O Weghorst, que é o cara aquele do, pra quem não se ligou e nem tá nos ouvindo, é o cara do Mirabobo, é o jogador da Holanda que faz os dois gols na Argentina nas quartas de final, e aí tem a provocação, depois a Argentina ganha e vai tentar cumprimentar o Messi, e aí o Messi fala, que Mirabobo? É o jogador da bola aérea, né? O Brobbey hoje não conseguiu ir bem, e o Koop Meiners entrando, deve ter alguma coisa com o Reinders, né? Não faz sentido não entrar. Mas enfim, a Holanda agora desmancha a ideia dos três zagueiros, porque não funcionou mesmo, né? Não funcionou.
0: Tem 1,97m de altura, o camisa 9, que estava no Ajax, mas agora vai defender o Twente. Também na Holanda, ele tem 33 anos de idade.
3: Portanto, tá aí o centroavante Weghorst entrando na seleção holandesa. Quem chega de novo é o Marrocos, tem o recuo do Van Rijck ali para o goleiro. O Verbruggen, olha o Somerville, em condição, ganhou do Masraoui e foi derrubado, olha o gol! Gol!

0: chora Gakpo, chora Gakpo, chora Cody Gakpo, autor do gol da seleção holandesa, porque ninguém merece perder um filho. Cody Gakpo perdeu um filho, segue na Copa do Mundo, e ele se ajoelha para homenagear o filho, para comemorar o gol da Holanda. Todos os seus companheiros correm para abraçá-lo. Ele agora esconde o rosto embaixo da camisa laranja da Holanda. Reservas invadem o campo. Jogadores titulares abraçam. Chora de forma comovente Cody Gakpo aos 27 minutos. O autor do gol, ele olha para os céus. Olha com certeza pensando no filho que partiu infelizmente durante esta semana. Gakpo marca o gol holandês. 1 para a Holanda, 0 para o Marrocos, Jason.
1: É a cena da Copa do Mundo, talvez a cena da Copa do Mundo até agora. E tudo começa num balão do Verbruggen para o campo de ataque. O grandalhão que acabou de entrar cabeceia para trás. E aí ele coloca o Somerville para correr. Antes de entrar na área, tem o corte marroquino para o lado. O Gakpo, que vinha por dentro ocupando o espaço, ele tem a bola se apresentando praticamente na marca do pênalti. O Bono sai do gol, desajeitado como podia, e bate por baixo o Gakpo, vencendo o goleiro marroquino, e ele chora, chora demais, vive um drama familiar muito sério, agradece aos céus e é abraçado por todos os seus companheiros, os titulares e também os reservas. A Holanda abre o placar com Gakpo, 1-0, Munari.
2: É, o jogo estava muito difícil para a Holanda, né? A bola era de Marrocos, a Holanda não conseguia recuperar e aí o Coman foi pro banco, né? E o Weghorst é o quê? O jogador que tem essa possibilidade de ganhar a primeira bola.

0: o gol nasce de um balão do goleiro. O Marrocos pressiona a saída de bola, pressiona o goleiro da Holanda, o Verbruggen dá o lançamento, bola longa, o Weghorst consegue o desvio, aí entra a velocidade do Sommerweil, né, que ele não estava conseguindo utilizar antes, ganha em velocidade do zagueiro, até acho que tinha sido falta, tá? O Wilton foi bem, deu a vantagem, e aí o Gakpo finaliza pro gol da Holanda, Ruda.
1: Cody Gakpo marca o seu terceiro gol nesta Copa do Mundo, sexto dele em duas edições disputadas, se coloca como o vice-artilheiro da Holanda na história das Copas, ao lado de uma seleta lista de jogadores, entre eles Snyder, Van Persie, Robben e Rezenbrink. A Holanda está se classificando às oitavas de final, o primeiro europeu a chegar lá, e o confronto está definido, Canadá contra Holanda no próximo sábado.
2: Na arquibancada também, torcedores holandeses chorando, Elia Rafael Gakpo era o nome do neném, né, que acabou morrendo durante a gestação. Noah van der Bij é o nome da esposa do Cody Gakpo, que foi o autor do gol, e agora temos uma falta para Marrocos, que vai fazer a sua alteração dentro de instantes, né, vai tentar agora reagir no jogo. A falta foi cometida pelo Frank de Jong. Gakpo, 1 para a Holanda, 0 para o Marrocos. A troca é agora, Jason.
3: Riad, com a número 18, deixa o campo e está entrando Salah Edné, camisa número 26. Para ele, joga no PSV, ele está entrando com a número 26.
1: André.
2: Diga.
1: Sobre o centroavante Weghorst, impressionante a influência dele. São os primeiros minutos do centroavante na Copa do Mundo e as últimas participações exatamente contra a Argentina na última Copa. Entrou aos 33 do segundo tempo, fez 2 gols antes do final da partida e nos pênaltis ainda converteu a sua cobrança. Weghorst, que mira bobo, 1,97m, como destacou o Jason.
3: O Salah Edné tem 1,81m, atacante que entrou na seleção de Marrocos.
2: E ele ganhou aquela bola ali que foi decisiva pro Sommerville. Olha ele de novo, brigando ali o Weghorst. Bola trabalhada pela seleção do Marrocos no campo de defesa. 1-0 para a Holanda. 80% era posse de bola do time de Marrocos e o gol da Holanda numa bola, né, que veio lá de trás no chutão ali pro tradicional pivô do centroavante. Bola trabalhada pela seleção marroquina com Bouadi. Onari. Hakimi, falta em cima dele, uma pegada mais dura do Van de Ven, tá caído o capitão marroquino. São 11:38 da noite no Brasil, 8:38 da noite no México, é hora de conferir o tempo e o placar do futebol de Copa da Gaúcha. 31 minutos jogados no segundo tempo, 1 para a Holanda, 0 para o Marrocos, o gol foi do Gakpo, Arruda.
1: Primeiro confronto definido neste sábado por enquanto, o Canadá, anfitrião desta Copa, vai enfrentar a Holanda com essa vitória parcial de 1-0. Outro jogo do sábado, o Paraguai já está classificado, aguardando por França ou Suécia, que se enfrentam nesta terça às 6 horas.
2: Chegou o Marrocos mais uma vez, bola jogada na área, Van Rijk de cabeça, tira a bola pela linha de fundo, escanteio para o Marrocos, Jason.
3: Van Rijk mandou para a linha de fundo, escanteio, camisa 8, que se apresenta na seleção de Marrocos para levantar na área com a perna direita.
2: É, ele que vai fazer a cobrança do escanteio, 1-0 para a seleção holandesa. Lá vem o Van Rijk, jogou a meia altura, desvio na primeira trave, aí muito mais alto por lá o jogador da seleção da Holanda para cortar. Salah Edin arriscou, carimbou a marcação. Lateral pro time marroquino, tem pressa, Salah Edin cobra pro Bouadi. Tem o Hakimi pedindo e já recebendo ali pelo meio. Domina Hakimi. Elkanos. Partiu o Nari, não recebeu. Elkanos fez o cruzamento. Saibari brigou com a marcação. Wilton Pereira Sampaio, nada marca. Fica caído para um lado o Saibari e para o outro o Danfres dentro da área, Jason.
3: Os dois se engalfinharam na hora do levantamento pela direita, para dentro da área. Caíram, claro, o Marrocos pede pênalti. E até se for, né, um critério muito forte da arbitragem, do VAR, daqui a pouco pode ver alguma coisa aí. Os dois caíram no gramado, os dois sentindo, mas já levantaram, tá tudo certo.
2: É, tá lá de volta o Dan, meio que pendendo para um lado, né? Acho que ele tá sentindo a mão, né?
3: Punho direito.
2: É, pelo que ele sinaliza ali, né?
3: Acho que ele caiu em cima do braço.
2: Caiu em cima do braço.
3: Não foi nada.
2: Não. Mas não foi nada.
3: Não foi nada.
0: Ali avance. Ali avança de jogo. Agora a Holanda vai defender o resultado, né? O Coman deu. Olha, se terminar o jogo assim, que cartada, né? Porque ele coloca o centroavante, o cara ganha a casquinha no primeiro lance, sai o gol. Mas agora Marrocos vai atacar, né? Marrocos cada vez mais vai ter a bola.
3: 16. o Yassine na seleção de Marrocos e o 15, o El Mourabet. Duas trocas, o 15, El Mourabet, e o 16, Yassine. Saiu 10, saiu o Brahim Dias e saiu também o camisa 6, Bouadi.
2: Bom, agora começa a fazer todas as trocas que ele não faria, o técnico do Marrocos, para tentar alguma forma de reagir, né, Mané?
0: Os dois jogadores que entraram são jogadores do Racing Estrasburgo da França, né, que é um time que pertence ao mesmo grupo que é dono do Chelsea. Que vem fazendo boas campanhas no futebol francês. O Brahim Dias já tinha saído contra o Brasil também, né? Ele não consegue jogar os 90 minutos em alta intensidade. E agora o Marrocos vai ter que pressionar um pouco mais para um jogo mais físico, mas pode fazer falta, né, a qualidade do Brahim Dias para encontrar um passe.
2: E agora brigou por ali o Weghorst, a bola ficou dominada pela seleção do Marrocos, mas Wilton Pereira Sampaio paralisa o jogo porque tem um holandês caído no gramado, é o Gravenberch. Portanto, o jogo está paralisado. O Wilton vai lá para saber se ele precisa de atendimento médico, já chama o departamento médico para o camisa número 8 da seleção da Holanda.
3: Choque de cabeça, né, André? E aí o Wilton Pereira Sampaio não quis saber, parou e já imediatamente autorizou, né, o atendimento médico para o jogador da seleção da Holanda, que tá ganhando pelo placar de 1-0. TV mostrou há pouco ali, deu para ver o Van Rijck fazendo sinal para os jogadores. Não quer um time apático, não quer um time pálido em campo. O Van Rijck, a Holanda tá ganhando por 1-0.
2: É 1-0 para a seleção da Holanda diante do Marrocos. A Holanda vai avançando, vai enfrentar o Canadá na Copa do Mundo. O gol foi marcado pelo Cody Gakpo a 27 minutos, um gol muito significativo para ele, não só pelo muito mais, né, do que a questão da Copa do Mundo, né, mas pelo drama familiar, né, como disse o Jason Lisboa, já tinha alertado lá no início da transmissão, né, o Gakpo havia perdido, ou perdeu, né, um filho, né, sua esposa estava na gestação e acabou perdendo aí o filho, seria o segundo filho do casal, eles já têm um filho de 2 anos de idade, né, e por isso o Gakpo todo emocionado, né, assim como também os jogadores da seleção holandesa. 36 minutos deste segundo tempo, o jogo está paralisado ainda, agora o Gravenberch vai ter que sair do gramado em função do atendimento que ele recebeu dentro de campo, como manda a nova regra da FIFA. Vai dar bola ao chão o Wilton Pereira Sampaio. A bola é trabalhada pelo Marrocos. Salah Eddine, o Navi. Aqui na direita para o zagueiro Diop. El Mourabet. Vem o Marrocos buscando o empate e a prorrogação. Hakimi. Yassine. Gira, Masraoui, que perdeu para o Somerville no lance do gol. El Canus, lá pela esquerda. Trabalha o time marroquino, passe por dentro, não chegou o Saibari, não chegou também por ali o Yassine, a bola tá nas mãos do goleiro Verbruggen, Jason.
3: Ah, tentativa de passe de muito longe, uma bola rasteira dentro da área, o Yassine estava muito bem marcado, ela passou por ele e se apresentou fácil pro Verbruggen, que dá balão pro campo de ataque, 1-0, tá ganhando a Holanda.
2: É, deu balão e deu outra casquinha do Weghorst, mas agora o Marrocos recuperou. E vem pro ataque. Vem o Marrocos, Hakimi. Yassine. Com a canhotinha, ele faz a finta no primeiro, tenta escapar também do segundo, que é o Gakpo. Atrás para ele, Mourabet. Tentou um passe por dentro ali para o Saibari. Tirou a zaga. Gravenberch. Ganhou, saiu jogando aqui na esquerda. Boa bola para Gakpo. Tem espaço para progredir, ainda ele. Tentou abertura lá na direita, o Gravenberch não acompanhou o movimento. A bola ficou dominada de novo pelo time do Marrocos. Troca passes do time marroquino, Nahri, busca para organizar a equipe do Marrocos, que segue tendo mais a bola, mas a vitória, a vaga é da equipe da Holanda. Está de novo prevalecendo a camisa. A tradição, o Nahri. Vem o time holandês mais uma vez. Se defendendo, porque o Marrocos troca passes, gira a bola, busca achar um espaço com muita dificuldade. El Anawi, Hakimi, Yassine, caminho fechado, Hakimi de novo, El Murabet, pé canhoto, lançamento, não deu pra fazer. A jogada preferencial é essa, né, Murabet? Eles trocam passe, até tentar abrir um espaço pra que alguém entre na diagonal, né? Mas a Holanda tá conseguindo fechar bem esse caminho.
0: É, e com o jogo já estamos aí com 83 minutos, né? O Saibar, ele joga como centroavante, mas na verdade ele não é centroavante, né? Ele tá só na seleção que ele joga assim, no PSV, ele joga um pouco mais recuado. É, Marrocos tem no banco o Elkabi, que era o titular, foi titular na Copa Africana de Nações, fez 3 gols. Ele só entrou no jogo contra o Haiti, já é um jogador mais veterano, né? Tem 33 anos, mas pode ser uma alternativa, porque do jeito que tá o jogo, né, vai se encaminhando aí para terminar o jogo com a vitória da Holanda, e Marrocos não tem um plano B, né? Teve as trocas, mas não mudou o plano de jogo, segue sendo essa bola enfiada às costas das áreas.
2: Vai ter uma troca na Holanda, né, Jason?
3: Timber, camisa 26, daqui a pouco na seleção da Holanda, 26, Timber. Quintan Timber.
2: Timber, né?
3: Timber.
2: Ah, é com B, tá bom.
3: Isso.
2: B. É, com B de bola, né? Portanto, Timber vai entrar, camisa número 26.
3: O outro é o Timber, né?
2: O outro jogador?
3: Não. O outro
2: nome do aplicativo aquele.
3: Tá bom.
2: Bola com Somerville, trabalha. Lado direito, desce a seleção holandesa. Olha o Gravenberch, chegou na área, pintou a chance. Não chegou no Weghorst. Tira a defesa da seleção do Marrocos. El Murabet faz o lançamento. Olha o Saibari. Ganhou lá pela esquerda. E assine por dentro. Van Dijk chegou. E olha a bronca do Van Dijk. Primeiro ele vibrou. Depois deu uma bronca no Milton. Porque acho que tá marcado um impedimento, né? O ataque da seleção marroquina.
3: É, mas ele não deixou de fazer fortes cobranças. Tá na reta final do jogo. E a Holanda tá ganhando pelo placar de 1-0.
2: É apito. Eu gosto de apitar, né? A gente ouve o apito dele o tempo inteiro, né? Vamos ver quem sai no time da Holanda.
3: Camisa 26, o Timber joga no Olympique de Marseille, é meio campista e vai entrar também o 25 na seleção holandesa, o camisa 25, Joël Rato. Rato, camisa 25.
2: Rato.
3: Rato. E tem trocas na seleção de Marrocos também, o 9 está entrando, o Rahimi com a número 9. Tem que ver a próxima troca ali. Tá entrando.
2: É, da Holanda eu vi que saíram o 8. E o que saiu foi o 8.
3: O Nari, o El Canus também saiu. O El Canus também saiu. O Nari e El Canus.
2: Vamos lá. Holanda, ó, Gravenberch e Van de Ven.
3: Isso aí.
2: Para o Timber e o Rato.
3: Isso aí, 26 e 25. Agora na seleção de Marrocos. Vai confirmar também as trocas.
2: Marrocos.
3: O Elcano saiu e o Nari também. Sim. Entrou o 9.
2: E o outro foi o 7.
3: Rahimi. E o 7 é o Taubi.
2: Então, Rahimi e Taubi são os jogadores que entraram e resolveram trocar todo mundo ao mesmo tempo, né? Ficou legal, né? 4 trocas no mesmo instante, 2 para cada lado.
3: Vem a Holanda.
0: Marrocos vai mexendo no setor ofensivo.
2: Olha o Weghorst, Chegou na área, tirar a zaga.
0: É, não, com o pé é muito difícil ele ganhar alguma jogada, porque é terrível com o pé nessa linha.
2: Gakpo chegou na área, pintou o segundo, a bola bateu em cima da marcação, bateu em cima do Diop, diga aí, Munari.
0: Não, o Marrocos faz as trocas, né, para tentar o gol. É, na Holanda, o como vai mexendo posição por posição, né, o Rato, lateral do Chelsea, um jovem que entrou na reta final, na lista, um jogador bastante promissor, mas entra no jogo, o bicho pegando, né, pra fazer ali a lateral, mas é um jogador bastante promissor.
2: Escanteio para Cup Miners fazer a cobrança. Weghorst, Van Dijk, altos lá na área. Cup Miners ergueu, tirou a zaga. O gigante zagueiro Diop fez o corte. Depois tem um bico aqui pro lado de campo. Se o Rato não ratear, né, Jason? Vai tudo tranquilo, né?
3: É, eu tô vendo aqui, esse rato custou 43 milhões de euros.
2: Rato caro, hein?
3: Esse rato é caro, hein? Saindo do Ajax e indo para o Chelsea em agosto de 2025.
2: Vem a seleção marroquina. Teve uma falta fora do lance de bola. O árbitro mandou o jogo seguir. Hakimi. Segue caído o marroquino no campo. Hakimi reclama do Wilton Pereira Sampaio. Olha, foi uma falta visível fora do lance da bola. E agora vai todo o time do Marrocos para cima do Wilton Pereira Sampaio.
3: Ele está com as duas mãos no rosto, camisa 11 da seleção de Marrocos. Não foi marcada a falta por enquanto. E teve. Foi falta fora do lance da bola e tem que dar cartão amarelo para o jogador da seleção da Holanda. E seria próxima da grande área. Não frontal, mas aberta para o lado direito.
2: Não deu match ali nesse lance, né?
3: Não deu.
0: É, que maravilha. Só pra atualizar sobre a Espanha, olha só, ficou a Espanha na cabeça. A Holanda, o Pim Miners que entrou, ele é meio campista de origem, mas ele entrou como zagueiro. A Holanda não desmanchou a linha de 5, e agora, né, com a vantagem que não vai desmanchar mesmo, né? Então vai deixar ele ali entre os zagueiros. Às vezes o De Jong faz esse papel, né, de ser um volante que vira zagueiro, mas agora é o Pim Miners que faz essa função.
2: Mas pô, entra o Koeman na zaga ali para reforçar o sistema defensivo. E vem o Marrocos, 44,5. Agora o jogo já tá ficando na mão do Wilton Pereira Sampaio, que é a questão dos acréscimos, né? Troca passes da seleção marroquina. Diop na direita para Hakimi. Tenta o lançamento, bate em cima do marcador, que é o Gakpo, sai pela lateral. Marrocos rapidamente cobra porque tem pressa. Tenta o gol de empate a seleção africana. Mazraoui. Diop. El Mourabet. Curtinho, troca de passes com El Anaoui para Mazraoui. Salah Eddine na esquerda. 6. Vamos a 51. Ergueu na área no toque de cabeça pro gol. Gol! O Diop! 45 minutos mais 10 segundos do segundo tempo. Quando tudo parecia perdido para a seleção marroquina, a bola foi erguida na área. E aí, como centroavante, o zagueiro Diop, alto, deu um desvio rápido de cabeça para vencer Verbruggen, para deixar tudo igual em Monterrey. E a prorrogação se aproxima, Jason Lisboa.
3: Na hora do desespero, ninguém tem posição, ninguém joga no seu lugar. O Diop, o camisa número 14, gigante zagueiro da seleção de Marrocos, foi para a área. O cruzamento veio da esquerda e em direção ao gol, mas o Diop, ele pula e consegue o desvio. E tinha dois holandeses, em meio a dois holandeses, ele consegue esse desvio de cabeça e manda a bola no canto esquerdo alto do Verbruggen, que chega a saltar, mas não toca nela. No finalzinho do jogo, Marrocos busca o gol de empate. Diop, tudo igual, 1-1, Munari.
0: É, faltava um atacante mais alto para Marrocos, né? Então foi lá o zagueiro, né? O Diop tem 1,94, apareceu como se fosse um centroavante, agredindo a área, cabeceando muito bem. Aí Fabio Van Dijk, né? Um dos melhores zagueiros do mundo, talvez o melhor da última década no futebol europeu. Perdeu o tempo de bola, não conseguiu cortar o cruzamento. Aí o Kupi Miners, que é um volante jogando como zagueiro, chegou atrasado e o Diop testou muito bem. 1-1, Arruda.
1: Issa Diop, nascido em Toulouse, na França, serviu as categorias de base francesas do sub-16, 17, 18, 20, 21. No oitavo jogo com a camisa da seleção de Marrocos, marca o seu primeiro gol, leva a situação para a prorrogação. Saberemos no tempo extra ou nos pênaltis o adversário do Canadá nas oitavas de final.
2: O Marrocos não quer saber de prorrogação, vem para cima e assine pela direita. Troca passes e vai apertando a seleção marroquina. E assine tropeçou, caiu, perdeu para o Weghorst. Somerville tenta jogar a seleção holandesa. Puxado Timber, falta do El Anaoui. Reclama o marroquino com o Wilton Pereira Sampaio. A falta está marcada. 48 do segundo tempo. Mais 3 minutos. Daqui a pouco tem prorrogação. Daqui a pouco vai ter prorrogação. Ou não. Essa Copa do Mundo tem tido gols nos últimos instantes. Hoje voltou a ter, né? Gol do Canadá ontem foi no finalzinho. O gol do Brasil hoje foi em cima da hora. Essa Copa do Mundo, ela tem se caracterizado por gols em cima da hora.
1: André.
2: Oi.
1: O gol do Brasil, de acordo com o banco de dados do Opta, foi o gol mais tardio da história da Copa do Mundo desde 1966, considerando somente o tempo regulamentar.
2: É. Agora passávamos alguns segundos, apenas os 45. Bola para a área, para Van Dijk tentar organizar as coisas. Não deu certo, o cabeceio foi na linha de fundo. Tem pressa o goleirão Bono. 48 e 40 deste segundo tempo. Um para o Marrocos, um para a Holanda. Jogo que tem tudo com cara de prorrogação, mas futebol, futebol. Como a gente está dizendo, nesta Copa do Mundo já vários gols nos últimos instantes. Como disse hoje o Ancelotti na coletiva, né? Não é proibido fazer gol nos acréscimos, né? O time do Real Madrid, ele cansou de fazer isso também, né?
4: Ele sabe muito bem disso. Ele ganhou uma Champions virando um jogo inacreditável em cima do City, né? Nos minutos finais.
2: Exatamente. Olha a Holanda. Van Rijk tenta chegar agora no ataque. Faz o lançamento. Rato correu. Aliás, o Danfries cometeu falta, marcou o assistente. Não tá valendo mais nada. Falta em cima do Salah Edini. Danfries reclama, mas está marcado por ali.
1: André,
2: a falta, diga.
1: Na final da Liga dos Campeões de 2014, o Real Madrid do Ancelotti perdia para o rival Atlético de Madrid até os 48 da etapa final. E aí o Sérgio Ramos, no escanteio, fez o gol de empate e levou para a prorrogação. Taça para o Real Madrid naquela ocasião do italiano Ancelotti.
2: Ele chegou a sorrir hoje quando foi perguntado sobre isso. Ele deu levemente sorriu, dizendo assim, não é proibido. Por isso que ele aparentava toda aquela tranquilidade hoje, quando o jogo estava ruim da seleção brasileira lá contra o Japão. Tira a zaga da Holanda. Chegamos aos 50, é o último minuto. Protege a bola ali o Timber. O Marrocos insiste, tem uma roubada no Saibari. Briga o time do Marrocos. Joga a bola no meio. Raime brigou, tira a defesa da Holanda. Olha o Weghorst. Ajeitou de cabeça para a velocidade do Somerville, correu o Gakpo pelo meio, olha lá Somerville travado pelo Masraoui na hora da conclusão. Ele foi para tentar o chute. Restam só 30 segundos. Um para a Holanda, um para o Marrocos. Vem a seleção marroquina. Quem sabe na última cartada, bola na direita para Hakimi. Dominou Hakimi. Yassine recebeu, passe por dentro, briga a zaga, tira por ali o Van Rijk, depois tem a falta em cima do defensor e o jogo vai terminar. Caído por ali o Gakpo, caído por ali também o Saibari, os dois extenuados, os dois camisas 11.
3: É interessante, né, André, porque a Holanda fez 4 trocas, ganha mais uma para a prorrogação e Marrocos fez 5 trocas, yeah, né? E ganha mais uma para prorrogação.
2: Verbruggen vai buscar lá o Weghorst para tentar um desvio de cabeça. É isso que acontece. A bola foi no peito dele. Ele briga contra a marcação. Cerca, sai e é lateral para a Holanda. Já passaram 30 segundos daqueles 6 minutos que o Wilton sinalizou. A Holanda vai jogar o lateral para a área em direção ao Weghorst, com toda certeza, para ele fazer um pivô ali no bico da grande área. Danfries preparado, trepidante o estádio neste momento, todo mundo de pé na arquibancada. Danfries arremesso buscando o Weghorst, a bola viaja, tira a zaga marroquina, vai dar tempo para contra-ataque, rouba Danfries, apita o Wilton Pereira Sampaio, e a prorrogação está chegando. É a segunda nesta Copa do Mundo, Arruda.
1: Pois então, André Silva, ainda nesta segunda-feira mais cedo, a Alemanha levou para a prorrogação com o Paraguai porque saiu atrás no placar. Só que no tempo extra o empate persistiu por 1-1 e nos pênaltis a seleção sul-americana, o Paraguai, se classificou às duas primeiras prorrogações da Copa do Mundo no segundo dia de mata-mata.
2: É, e dentro de mais 15 segundos estaremos chegando na terça-feira. Você vai ouvir aí o bip, né? Sinal eletrônico marcando 00h no Brasil, 21h lá no México. Bom, Munari, o jogo se encaminhava para a prorrogação. Do nada, né? Sai aquele gol da Holanda, do nada que eu digo, porque foi numa jogada até meio que inesperada. né? E depois, ainda mais inesperado ainda, o empate marroquino com uma bola aérea, com o zagueiro dando uma de centroavante.
0: É, mas o resultado é justo, tá, André? Não, pelo que Marrocos jogou, não merecia perder o jogo. Não merecia mesmo perder o jogo. O segundo tempo era um domínio absurdo, 80% de posse de bola, era posse de Marrocos até a parada ali, tem as trocas. E aí, bem no momento, mal sai a troca, já vem a jogada, né? O Weghorst é muito bom na bola aérea, ele consegue dar a casquinha num balão do goleiro, né? Um chutão do goleiro Verbrugge, e aí sai a jogada do gol do Gakpo. E depois disso, o jogo segue, a Holanda passa a se defender ainda mais, e aí o Marrocos vai trocando jogador, vai colocando jogador alto na área, que apareceu o zagueiro, o Diop, para empatar. Então, o que foi o jogo, o Marrocos não merecia perder mesmo. Então, assim, vamos pra prorrogação, e a Holanda vai ter que melhorar no jogo, tá? Porque só se defender... pode ficar curto, né? E a Holanda tem esse trauma, né? Porque nas últimas Copas acabou sendo eliminada nos pênaltis.
2: Ô, Arruda, quando é o jogo contra o Canadá para quem passar aqui?
1: Nas oitavas de final?
2: É.
1: Estamos falando de um jogo no sábado, a partir das 14h.
2: Em...
1: Peraí.
2: Porque tem até hoje.
1: Em Houston.
2: Em Houston.
1: Não é tão longe, né?
2: Não. Mas tem que sair do México para os Estados Unidos e tal. Claro, não é, a distância não é tão grande assim, né? Mas o Canadá está descansando, né? O Canadá começou a descansar e faz tempo. Vamos fazer uma inserção política e daqui a pouco tem prorrogação.
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2: Daqui a pouco vai começar a prorrogação. Os treinadores conversam com os jogadores, né? Os departamentos médicos, os fisioterapeutas também atuam neste momento, que aqueles jogadores que estão mais desgastados. Há, claro, uma atenção toda especial. A Holanda pode fazer mais duas trocas, o Marrocos tem direito a mais uma troca. Teremos agora o sorteio ali do Wilton Pereira Sampaio realizando esse sorteio com o Van Dijk, também com o Hakim, para saber quem sai com a bola, quem escolhe o campo. Bom, o Canadá tá gostando, né, Munari? O Canadá jogou ontem, já tá descansando há mais de 24 horas. Quem ganhar esse jogo aqui tem esse desgaste físico e mental desse jogo. E, claro, perde um dia, dá para se dizer assim, de recuperação, né? Muito em função da prorrogação. Poxa, só de pegar o jogo do Canadá ontem terminou, vamos pegar o nosso horário, 18h do domingo. Já estamos invadindo a terça-feira.
0: E tem chance que não vai até ter um desgaste emocional também. A vantagem que o time daqui tem, que é de ter mais qualidade, de ser melhor, ela pode ser compensada pelo Canadá. O Canadá é um time muito físico, né? É um time que pressiona muito, então pode tirar essa vantagem, sim. Agora, daqui quem considerava a Holanda favorita, né? A Holanda não conseguiu em nenhum momento ser superior a Marrocos no jogo.
2: E começa a prorrogação. Já tem um chutão pro campo ofensivo. Olha o Weghorst brigando contra o Mazraoui. Ele cai na área, a bola fica com o Salah Eddine pela equipe marroquina. Ele bate a bola contra o Somerville, tem lateral agora para o time do Marrocos. 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Estamos aos 4 minutos da madrugada na terça-feira, com a prorrogação de Holanda e Marrocos pela Copa do Mundo. Vale vaga nas oitavas de final. Salah Eddine cobra o arremesso lateral. Nossa senhora, o Van Rijck montou ali nas costas do jogador marroquino, do Saibari. Ele olha para o Wilton Pereira Sampaio, o técnico pede a falta, mas ele deu apenas lateral. 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Também tem tempo para o Munari chegar no Segue o Fio, né? Daqui a 8 horas só, né?
0: Não, tá tranquilo, sobrar tempo.
2: Vai sobrar tempo, vai dar tempo, né? Vai dar tempo de ir em casa, trocar de roupa, tomar um café e vambora, né? Vamos de novo pro jogo, né? Lateral para a seleção holandesa, Dumfries vai fazer a cobrança. Ele cobra o arremesso lateral, passa pelo Weghorst, Marques. Aí ele vai brigar por baixo, contra a marcação. Se enrola com a bola, mas se enrola com os marcadores e cava uma falta. E já vai correr para a área, porque a bola aérea vai chegar nele. É o cara que se bater com pressa, o Wilton disse, não, volta a bola aqui. Volta a bola aqui.
7: Vai ser bola lá no Mirabobo, né? Porque pode ser aí, tem o Mirabobo, tem o Van Dijk, porque o jogo da Holanda pelo chão e não existiu, né? Durante 91 minutos agora, com prorrogação, pode ser na bola aérea.
2: O Miners preparado, pé canhoto, segunda trave, passa por todo mundo, passa pelo Van Rijk, não fica no pé do Van Dijk. Gakpo tem cruzamento, passou pelo Weghorst, Dumfries, Summerville, o que que ele apitou?
3: Toque.
2: Ele deu o toque.
3: Me pareceu toque, é o que ele tá mostrando. Wilton Pereira Sampaio confirma, toque no braço do holandês, não valia mais, Summerville tava na jogada também, 1-1, início de prorrogação.
2: É, quem disse que ele não enxerga toque no mundo, tá aí, marcou a falta o Wilton Pereira Sampaio. Sai jogando a seleção marroquina, na bola com o Masraoui. Masraoui aqui na esquerda para Salah Eddine. Aí erra a saída, a Holanda passou a apertar mais a marcação, né, Munay?
7: É, começou, e o Puma é curioso, né, além do Reinders, que vinha sendo titular, que não entrou, o Maven também, né, foi titular nos outros jogos.
2: Olha o Weghorst! Ah,
7: não, é o Maven que foi titular até como centroavante no começo da Copa, depois foi jogar na ponta, que é a posição dele, o Kluivert que entrou nos últimos jogos, o Depay, esses caras que vinham sendo utilizados, não entraram no jogo, né? Então assim, ele mudou bastante, ele mudou o sistema tático para começar o jogo, iniciou com 3 zagueiros pela primeira vez na Copa do Mundo, algo que ele não tinha feito, não funcionou, porque o Marrocos jogou bem melhor, principalmente no segundo tempo, superior ao Holanda, e na hora das trocas ele também chamou jogadores, deixou não colocou em campo os jogadores que vinham jogando. Se a Holanda cair fora, olha o nosso glorioso Thomas, vai ter bastante coisa para explicar.
2: É, considera pegar o pé dele. E ele tá sinalizando ali lá do campo, que é pra erguer na área, né, gente? Ficou bem claro isso.
3: Ah, é chuveirinho, ele tem os gigantes no ataque, né, e também na zaga, vai tentar levantar na área.
2: É, o Weghorst está lá, né? Van Rijk, Van Dijk, Koopmeiners tá na esquerda pedindo, recebe o Koopmeiners. E ele já faz o chuveirinho pro Weghorst, sai o goleiro Bono. Dá um soco na bola e na sequência tem falta.
3: É, foi o camisa 21, De Jong, que acabou indo na disputa da bola e derrubou o marroquino. Aí a marcação aconteceu, falta para a seleção de Marrocos no campo de defesa, tudo igual. 1-1 Holanda e Marrocos na RBS, sempre tem mais Copa.
2: 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Troca passes, o time marroquino, a bola é recuada para o goleiro Bono, ele sai jogando ali à sua direita com o zagueiro Diop, o autor do gol que trouxe o jogo à prorrogação, aos 45 minutos do segundo tempo. Marrocos tenta chegar ao campo ofensivo. El Anawi movimenta El Murabet. Diop mais uma vez. Bola no goleiro Bono para o Masraoui, que virou zagueiro depois da entrada do Salah Eddine com a saída do Riad. El Murabet, El Anawi, El Murabet, El Anawi, Salah Eddine na esquerda, El Anawi ainda não fez o passe, agora sim. A bola chegou ali no Taubi, tentou a bola no meio, Saibari pintou a chance de Raim, olha o gol, na trave!
3: Cláudio, gol a seleção de Marrocos, ele tava na cara do Verbruggen, que ainda tocou na bola e ela bateu na trave, Jason.
8: Karimi, ele dribla o marcador dentro da área, à frente da marca do pênalti, o Verbruggen faz um milagre, porque ele chuta queima-roupa no canto direito, ele abre a perna, abre o braço e consegue o desvio pra linha de fundo, salvando a Holanda, seria o gol do Marrocos.
3: Ela dá no joelho, no braço, e eu fiquei com a impressão que ela ainda raspou na trave, mas joelho e braço eu tenho certeza
7: do goleiro marroquino, do goleiro holandês, do Verbruggen.
3: Todo mundo correndo atrás do Diop na área. Escanteio cobrado a meia altura. O Diop tem 2 metros, o cara bate a bola 30 centímetros do chão. Aí não dá, né? Somerville vem brigar. Melhor pro Salah Eddine. Roubado holandesa, depois tem a falta. E lá vai o Van Dijk pra cima do Hilton. O Van Dijk, acho que não. Se perguntar pra ele daqui uma. Ó, oh, meu lance de novo, né?
7: Não. Que defesa, ela acabou não batendo na trave, passou perto.
3: Passou do lado, né?
7: Mas assim, foi uma grande defesa e a Holanda tinha começado melhor a prorrogação, né? Durante 6-7 minutos agora, era a Holanda melhor, mas a chance, ela veio com o Marrocos. Mas aí o doutor grande Raime fez grande defesa, o goleiro e tal, mas o camisa 9 nessa bola frente a frente com o goleiro tem que fazer o gol, né? Essa aí ele tinha que ter feito o gol.
3: Eu falei lá atrás, pra Copa de 30, o Marrocos precisa achar um centroavante, a máquina vai jogar em casa, né?
7: É, vai precisar, porque assim, ter o volume ofensivo do jogo, já no primeiro tempo, era pra Marrocos ter saído na frente. Não saiu na frente, levou o gol, conseguiu o empate com o zagueiro, né? O zagueiro que fez o gol, o ataque de Marrocos tá devendo.
3: Agora tentou jogar o Van Rijk, não deu pra ele. 1 pra Holanda, 1 pro Marrocos, 8 minutos de prorrogação no primeiro tempo. Rouba a Holanda. Gakpo fez a ajeitada. Rato erra o passe. E agora é contra-ataque marroquino. Na velocidade pro Raime. Raime, ele contra o Van Dijk. Melhor para a experiência do zagueiro holandês, que joga pela linha de lado. 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Taubi, Salah Eddine atrás para Mazraoui, Elanaui, Hakimi, El Murabet, Diop. O ritmo do torcedor na arquibancada. E é o torcedor marroquino incentivando a sua equipe. Diop. El Murabet. 1. O segundo marcador, ele rolou o passe para Elanaui. Zagueirão Diop projetado. Chegou na direita, Yassine, El Murabet, Hakimi, Mazraoui, de novo a bola é só do Marrocos. Saibari, Elanaui, Mazraoui, Salah Eddine, Taubi, Elanaui, mais uma vez. El Murabet. Weghorst na marcação. Vai para Elanaui. Grita olê na arquibancada o torcedor com a troca de passes marroquina. Taubi. Elanaui.
8: Público mexicano torcendo para Marrocos, hein, André?
3: Tá bem claro isso. Vamos subir o som do Elé.

0: Olha o Saibari, dividiu o perdeu para a marcação do Van Rijck. Recupera o Marrocos. Yacine. Entraram uns pequenininhos ali que ficam tocando um lado do outro. É o Yacine, é o Murabet. Tá aí o Yacine de novo.
1: É, mas assim, aqui o Marrocos troca passes e a Holanda ela não sobe para pressionar, né? A Holanda fica lá esperando. É o que diria Johan Cruyff se estivesse vendo a Holanda jogar desse jeito, né?
0: Hakimi, nem brinca.
1: Você tá jogando como o Paraguai, a Holanda, hoje.
0: É, Masraoui, olha o Weghorst dando combate. Ganhou o Weghorst! Mas o Wilton deu o toque do jogador holandês.
1: Jeizão, ele tá vendo todas as mãos que ele não viu envolvendo o Grêmio Inter.
2: É impressionante. Se eu sou o Ronald, como eu coloco o Depay em campo?
1: Tu coloca o Depay?
2: Ah, eu coloco o Depay. Porque aí se bater a bola na mão do marroquino ou daqui a pouco o próprio holandês, aí ele vai tomar uma decisão.
0: É, hoje ele tá enxergando o Nari, foi muito bem. Ele tá enxergando todas que ele não enxergou na carreira. É inacreditável isso. É, imagina o torcedor da dupla Grenal vendo o Wilton Pereira Sampaio. Tudo agora ele dá toque de mão. Quando voltar ao Campeonato Brasileiro, como é que vai ser? Bola na esquerda, Taubi, vem Marrocos. Tentou o cruzamento, carimbou o marcador que era o Danfres. Salaedine, Taubi mais uma vez. Danfres fecha o caminho, Taubi tenta, fica no Somerville. Salaedine recupera para o Marrocos. Elanaui. Recuada a bola para Masraoui. Briga contra o marcador, ganha do Timber. A bola então é recuada para o goleiro Bono, fora da grande área. 12 minutos e meio da prorrogação neste primeiro tempo. Elanaui. Salaedine. A Holanda tentando esperar um contra-ataque, como aconteceu, inclusive, na marcação do seu gol, né? Que saiu de um chutão do goleiro na casquinha do Weghorst pro Somerville e depois a bola sobrando pro Gakpo. Se defende o time holandês, tem a bola a equipe marroquina. E vai girando essa bola. Elanaui. Rahimi. Salaedine, o torcedor mexicano faz a festa. Agora já tá no Celito Lindo. Masraoui. Chega lá na direita para Hakimi. Yacine. Porque eu vou esquecer o nome dos jogadores da Holanda, porque só os do Marrocos tocam na bola.
1: É, mas assim, ó, a Holanda tá muito confiante no Verbruggen para defender pênaltis.
0: Será que vai trocar o goleiro, como eles fizeram na Copa de 14?
1: Já teve isso, né? Ou nos pênaltis, porque assim, não faz a mínima questão, deixa o Marrocos trocar passe. Marrocos também não agride, né? Vamos combinar. Porque Marrocos também não vai para cima, é só trocando passe, zagueiro, volante, lateral. É, e vai se encaminhando para terminar o primeiro tempo assim, né?
0: Torcida mexicana se diverte na arquibancada. Salaedine, Marrocos gira, gira, gira. Taubi, Saibari. Agora sim, no meio, passe errado, tirou Van Dijk. Será que vai dar contra-ataque? Não, já mataram por ali. Elanaui cometeu a falta. Em cima do Timber, tomou um empurrão do jogador holandês. 14 minutos. Ô, Jason.
2: Oi.
0: Quando bater 15, se o Wilton terminar uns 15, tem intervalo ou fica contando o tempo?
2: Ah, pois é, né, André? Não, ele vai encerrar o tempo, vai zerar o cronômetro na prorrogação.
0: Ah, eu conheci um árbitro que disse que tentou me aplicar uma vez isso, que não, não.
1: O que ele aplicou?
0: Ele aplicou que quando girava, trocava o campo, o cronômetro seguia correndo. Aí ele acabou aos 28:30 a prorrogação e
1: contava valendo. Na água dos guris, estava valendo.
0: Ele apitou até a Copa do Mundo, inclusive.
1: Que maravilha.
0: Lateral para a seleção da Holanda, Danfri faz a cobrança pelo lado direito. Vai jogar na área, vai tentar o Weghorst, ó. Van Dijk também apareceu por lá. Bola na área, tirou a zaga. Com 12 segundos acima dos 15 minutos, Wilton Pereira Sampaio termina o primeiro tempo. A gente faz uma breve pausa com uma inserção política e já volta.
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4: Estamos no intervalo da prorrogação. Por enquanto, 0 Holanda, 0 Marrocos. Será que teremos a primeira disputa de pênaltis da Copa do Mundo? Ou, tipo, Lucas Arruda, qual foi a última disputa de pênaltis em Copa do Mundo? Né? Ah, é, segunda, né? Porque a gente já teve do Paraguai hoje, né? Tô ficando maluco, né? Já teve do Paraguai. Hoje não, ontem, né? Porque já estamos na terça-feira, né?
2: É, agora, no bolinho ali de jogadores da Holanda, André, antes do Arruda, tem ali uma... a gente vê pelas imagens o Verbruggen sendo abraçado pelos seus companheiros, né? Ele que salvou a pátria
4: no primeiro
2: holandesa.
4: Tempo e agora, né?
2: É, também, no finalzinho ali foi salvador.
5: Essa foi, Jason e André, a 16ª defesa do Verbruggen na Copa do Mundo. Em 4 jogos ele tem 16 intervenções. Aí cada um avalia cada defesa, né, André? Mas essa é uma das mais importantes desta edição para a Holanda. E sobre os pênaltis, para além de Paraguai e Alemanha, que se enfrentaram ontem e definiram nas cobranças, a última vez havia sido exatamente na final de 2022, André, quando França e Argentina se enfrentaram e o Montiel fez a cobrança que deu a taça ao tricampeonato para os hermanos.
4: É, depois da final da Copa de 22, primeira cobrança de pênalti mundial hoje do Paraguai, ontem, né, no
2: Paraguai. Ah, era a última do Montiel, né?
4: E agora poderemos ter outra nesse jogo da Holanda.
1: É verdade.
4: Aquecendo por ali mais um jogador holandês, né?
1: Somos todos Gonçalo, né? Belíssima narração. O Depay não vai entrar, né? Todo mundo tem o Neymar que merece, né? O da Holanda é o Depay. Não pode entrar nem para 15 minutos da prorrogação.
4: O Neymar que entrou para decidir contra o Japão, inclusive, né? Porque é o que me venderam, né? Que ele
1: não, ele decidiu contra a Escócia, tava 3-0.
4: É, exatamente. Que me venderam e que ele ia lá para decidir. Mas enfim.
2: Vem aí o 2, Gertruida, na seleção da Holanda.
4: Não, ele não vai entrar, gente.
1: Gertruida.
4: Vamos torcer pra ele não entrar.
2: É, mas ele já tirou o colete.
1: Com um zagueiro, com defesa lateral, você vai. Não vai tirar o Dumfries, né? Que o Gertruida joga de lateral e de zagueiro. Ele não vai tirar o Dumfries.
4: Só se o Dumfries tá assim, não. O Dumfries voltou.
1: É.
4: O Dumfries voltou.
2: É, o camisa 2 tá no banco da Holanda, chegou a tirar o colete. Agora sim, eu acho que não teve a troca, não.
4: Obrigado, comando. Pô, meia-noite 22. Já foram mais de 100 minutos de futebol. Vem com o trava-língua do Gertruida a essa hora da madrugada, não dá, né? Pelo amor, com todo respeito ao Gertruida. Vamos pro segundo tempo da prorrogação. Quem sabe sai um gol. Saída marroquina, sai bar e toca na bola. Ele agora não está para lateral, né? Já vem o Marrocos, até porque o Marrocos não precisa fazer isso para recuperar a bola. A Holanda não quer a bola mesmo?
1: Não precisa, não tem trabalho nenhum.
4: Bola para Hakimi. Yassine, contra o marcador, ficou, recupera o time do Marrocos mais uma vez. Tá aí o Yassine, cercado por 3 atrás para Hakimi. Diop, Elanaoui, Salahedine Masraoui. Agora El Murabet. E o torcedor de novo ditando o ritmo na arquibancada. Masraoui e Salahedine. Trocando passes o Marrocos. Já são 50 segundos de posse de bola apenas do Marrocos. E são 50 segundos de prorrogação. Bola já atravessou o campo dos dois lados. Hakimi. Agora a primeira roubada de bola holandesa. Gakpo dominou, escapou do primeiro, botou na frente para escapar também do segundo. Chegou mais outro para fazer a cobertura. E aí, claro, ele acaba sendo desarmado. Yassine ganhou do Timber, depois sofreu a falta do Gakpo, falta marcada pela arbitragem. 1:20, o Gakpo vai se desculpar com o jogador Yassine da seleção marroquina. Lembrando que quem passar pega o Canadá no sábado. Jogo no Texas. Torcedor de novo na arquibancada dando seu show. O que que flagrou aí, Munari?
1: De Jong com a mão na coxa direita.
4: Problema então pra Holanda.
1: É, um problemaço.
4: Diop. Vai progredindo o time marroquino, saindo lá do campo de defesa. El Anaoui, El Mourabet, Raimi, El Mourabet, El Anaoui, Hakimi na direita, o lançamento é na velocidade para chegar. E Yacine tira a zaga por ali com o Cup Miners. Complementa Timber. Ele e o Rato. A bola vem pro Gakpo. Agora o Weghorst.
0: O Weghorst não tem nenhuma condição de jogar com o pé, né?
4: Foi para ele, ele se atrapalhou todo e a bola já dominada pelo Marrocos.
1: É impressionante, cara. Ele não tem a mínima, mas assim,
4: ele não tem habilidade,
1: mínima,
4: né?
1: Não, a mínima amizade com a criança. É. Esse aí é igual aquele treinador que tu flagrou num treino.
4: Ah, é. Se livra dela. É.
1: Isso, ele chama a bola de M.
4: É. Bola trabalhada pela seleção marroquina. El Mourabet na esquerda para Salahedine. Se movimentou por lá o camisa 7, o Taubi. Mas a bola voltou no El Mourabet. El Anaoui, filho do Yunis. Domina El Anaoui. Aqui na direita para Hakimi. Raimi saiu da grande área, veio buscar também combinação. El Anaoui mais uma vez para El Mourabet. Lá na esquerda a bola chega para Salahedine. Ele contra o marcador, que é o Danfres. El Anaoui.
0: A impressão é que ninguém chuta de meia distância, né, para o gol. O arrisco em chute.
4: Só toque lateral e tenta penetrar na área. Hakimi mais uma vez. Diop. El Mourabet. Salahedine. Só marroquinos tocando na bola.
1: O jogo, assim, parece aqueles jogos de última rodada da fase de grupos que o empate serve para os dois. Porque a Holanda não pressiona e Marrocos não agride, não tem um passe mais difícil. É passe para o lateral, lateral para o volante, volante para o lateral, volante para o zagueiro. Agora ameaçou até dar um passe para frente, mas errou. Porque, assim, os dois times parecem satisfeitos com o empate, tá? E não dá nem pra criticar só a Holanda, porque não é. Tá, a Holanda tem uma postura defensiva, ok. Mas Marrocos com a bola também não faz nada. Sabe? Não quer atacar. Parece ali a Áustria e.
0: Argélia.
1: E a Argélia que saiu o gol sem querer lá, que o Mahrez admitiu que fez o gol sem querer.
0: Inacreditável isso, Telino. O cara fazer um gol sem querer, uma loucura.
4: É. Mahrez, Riyad Mahrez.
1: Podia ajudar o Mahrez aí.
4: Vai trocar a Holanda, Jason.
2: Martin de Roon, camisa número 3, defensor, camisa 3, Martin de Roon. E tá saindo lentamente o De Jong, que colocou a mão na coxa, então provavelmente com um problema muscular.
4: Portanto, um volante pro outro, de Roon tá entrando no lugar do De Jong. Com 5 minutos, né, do segundo tempo da prorrogação.
1: É, comprovando que o Reinders tem alguma coisa, né? Porque não pode o cara sair de titular absoluto do time para nos 3 primeiros jogos como titular, dando assistência e tal, participando bem, e de repente não entrar, não ir pro banco e nem entrar no jogo.
4: É, pode ter alguma lesão. Saibari, Taubi. Taubi entrou também, não fez absolutamente nada até agora. Pode fazer um gol e calar minha boca, mas... quase não contribuiu nem nesses passes laterais da seleção marroquina. Que vem de novo. Yacine. Hakimi. Começa tudo de novo. El Anaoui. El Mourabet. Salahedine. Taubi. Botou na frente. Ganhou do marcador. Boa, Taubi. Cruzou na área. O centroavante tem 1,50m, né? Aí não dá. Com aqueles zagueiros grandes ali. Olha lá, Munari, olha que coisa linda. O Weghorst brigando, trombando, derrubando e ficando com a bola. Pro Gakpo, depois na sequência, falta em cima dele. O Weghorst deu uma trombada, botou um marroquino para cada lado e a bola sobrou pro time da Holanda. E na sequência teve falta, Jason.
2: É, o Gakpo agora tá sentindo cãibras na perna esquerda. O companheiro ali de Marrocos está ajudando o camisa 11 da Holanda, que levanta, vai se posicionando no campo de ataque. Tudo igual, Holanda 1, Marrocos 1. Estamos indo para as penalidades máximas na RBS. Sempre tem mais Copa.
4: É, 6 minutos e meio do segundo tempo da prorrogação. Cup Miners, o que ele vai fazer? Fazer chuveirar, né? Já tá ali preparado para fazer isso. Zagueiros já avançaram, o Weghorst já abriu para tentar um cabeceio pro meio. A bola vai lá em direção ao Weghorst, ó. escorou pra área, no meio, pintou a chance, Gakpo brigou com a marcação, linha de fundo, tiro de meta, Jason.
2: É, a tentativa de jogada ensaiada, o gigantão conseguiu o desvio de cabeça aberto pela direita e buscou o Gakpo mais central na área, mas aí o camisa 11 foi pra dividida corpo a corpo, levou a pior, caiu no gramado, ele caiu fora do campo, ele tá sentindo câimbras e não pode não ter condições para continuar, e ele voltou, ele rolou para dentro do campo, pediu troca o Gakpo, então deve sair.
0: É, vamos ver quem vai entrar no lugar do Gakpo, né? Será que é o Depay? O Memphis, né? Ó, não, não é.

0: 2:28.
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0: 2:51.
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2: 4:17.

0: 4:29.
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0: 5:08, 5:08, temperatura na marca dos 10 graus. Estamos chegando com muita alegria, com muito amor no coração para mais uma edição do nosso Bom Dia, Região dos Vales, da sua Rádio Encantado. Na manhã desta terça-feira, é hoje terça-feira, dia 30 de junho de 2026. E o Bom Dia Região dos Vales tem a apresentação de Alexandre dos Santos, na Central Técnica, o Leandro Marcos Vinkel. Repite, é a participação aí de toda a equipe também de rádio jornalismo do Grupo Encantado de Comunicação e a direção geral de Antônio Alberto Luca. Também na apresentação do programa, os colegas Lucas da Rosa e Dilamar dos Passos, que daqui a pouquinho estarão aqui conosco. A temperatura, repetindo, está na marca dos 10 graus. 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Cepami, dedicação que dá resultado. 5:09, 5:09. Vamos trazendo aqui os destaques dos principais portais pelo país na manhã desta terça-feira. Antes, salientando que você pode interagir conosco, pode mandar para cá o seu recadinho, a sua reclamação, pode mandar para cá o seu bom dia, o seu recado na manhã desta terça-feira. Pode interagir com a gente através do nosso telefone, o 3751-1580, que é o telefone da participação do ouvinte, 3751-1580, ou ainda você pode mandar o seu recado para nós através do nosso WhatsApp, o 999-88-1543, ou manda o seu recado para nós também através da nossa live lá no Facebook, onde você acessa a página oficial da Rádio Encantado, tem a condição aí de assistir o programa e também, é claro, mandar o seu recado, mandar a sua participação pra gente. Já tem gente participando aqui. Vamos primeiro no nosso WhatsApp. A Luciane e o Marcos Franchini na Linha Alegre Caravagem Mussum, a Gema Bronca, o Álvaro Belotti e também a Circe Giovanella mandando aqui o seu bom dia, mandando aqui o seu recadinho pra gente. A temperatura, repetindo, tá na marca dos 10 graus. Vamos trazendo aqui os destaques do portal UOL da manhã desta terça-feira. No portal UOL, Marrocos arranca empate no fim, vence a Holanda nos pênaltis e vai às oitavas de final da Copa. Outra manchete, outro destaque, paraguaios vão às ruas de Assunção para celebrar vitória sobre a Alemanha, também vitória nos pênaltis. Fomos eliminados de forma completamente merecida, diz capitão da Alemanha. Neymar corneta matemático que previu derrota do Brasil. Jornal argentino critica a atuação do Brasil contra o Japão. Colunistas indicam um erro e um acerto do Brasil contra o selecionado japonês. Também no portal UOL, greve de ônibus no Rio entra no segundo dia. Reunião com TRT deve ocorrer na manhã de hoje. Endrick revela surpresa ao substituir Paquetá na seleção. Não esperava. Atacante do Japão é atacado nas redes após respostas sobre o Brasil. Fundo abastecido com recursos públicos vai financiar desenrola adimplentes. Sou contra a intervenção dos Estados Unidos na nossa soberania, diz governadora de Pernambuco. Frio intenso volta a São Paulo e ao sul do país. Mais um destaque do portal UOL, Brasil envia ministro à Venezuela e prepara quinto voo humanitário. Ainda, homem arromba apartamento com extintor e espanca e mata a namorada em Santa Catarina. A Secretaria do Ceará apura porque polícia abandonou o sítio com 290 mil pés de maconha. São as principais manchetes, os principais destaques do portal UOL da manhã desta terça-feira. 5:12, 5:12, 10 graus é a temperatura. Também registrando aqui, as participações dos amigos ouvintes através da nossa live no Facebook. Quem é que está conosco por aqui? O Nilson Douglas manda o seu bom dia, o amigo Heitor Boaro, o Adriano Sonda, a Lídia Stefanon, o Denis Lorenzon lá na padaria Pão da Hora em Carazinho, o Miguel Martins em Mussum, Neucir Barato em Riqueza, Santa Catarina, o Padre Osmar Burilli em União da Serra. Bom dia também para o Claudicir Crist. A Luciana Lucy manda o seu bom giorno direto da Itália, dizendo que por lá a temperatura está em 31 graus. Por aqui, 10 graus a temperatura nesse momento, Lu. O Gilvão Taufer manda o seu bom dia. Bom dia também para Ivanete Urbano Kummer, a Milta Gedós, a Mirtes Eidelwein, também conosco, a Elisete Machado. Bom dia para Lourdes Fontana de Garibaldi, a Cleide Tasca, a Rosa Maria Simonetti em Blumenau, Santa Catarina, o amigo Belo Luiz Baceto lá em Mussum. Bom dia para Elis Tum, para Nair Moraes Matos, a Roseli Boaro, a Neiva Domingues e também conosco Paulo Schmidt, a Vilma Roca Salles e a Maria Helena Gobi. É, povo querido que está interagindo com a gente, mandando seu recado, a sua participação. Também a Salete Dallavecchia em Porto Alegre e o amigo Nestor Scheibe aí no Lambari. Um abração para o Nestor e para a Fernanda, que estão sempre aí na nossa companhia, na nossa audiência. Agora são 5:14, 5:14. 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Agora são 5:15. Daqui a pouquinho teremos aí um boletim da agência Rádio Web. Alexandre 21, Rebites, separa aí para nós na sequência. Teremos um boletim da agência Rádio Web aqui no Bom Dia. Antes, as manchetes do portal Correio do Povo. O Martinelli marca nos acréscimos, Brasil derrota o Japão de virada e se classifica às oitavas de final da Copa. Jogadores comentam classificação da seleção brasileira para as oitavas. Do nervosismo à euforia, torcedores vibram em Porto Alegre com classificação da seleção. Ex-Inter e zagueiro do Grêmio vivem emoções opostas na classificação histórica do Paraguai. Após empate no tempo normal e na prorrogação, Paraguai leva melhor sobre a Alemanha nos pênaltis. Defesa Civil alerta para chances de inundações no norte do Rio Grande do Sul. Ministro da Defesa irá a Caracas para reforçar apoio à Venezuela. Mais um destaque aqui, presidente do Paraguai decreta feriado nacional após país eliminar a Alemanha na Copa do Mundo. São as principais manchetes do portal Correio do Povo. Ainda no Correio do Povo, o Grêmio encaminha a contratação de atacante Matheus Nascimento do Botafogo e Inter negocia a contratação de Caleb para reforçar o meio de campo. São as principais manchetes, então, do Correio do Povo de hoje. Agora são 5:16, 5:16. Homem é condenado a 105 anos de prisão por feminicídio de grávida. Reportagem de Beatriz Coan, da agência Rádio Web.
1: Tiago Santos da Silva foi condenado a 105 anos de reclusão em regime fechado pelo feminicídio da companheira grávida em Cruz Alta, no Noroeste Gaúcho. O julgamento ocorreu no foro local e foi presidido pelo juiz João Vitor Pomílio Demarque. De acordo com o Ministério Público, Jéssica Alfi Pereira foi morta em 10 de novembro de 2024. O corpo dela foi localizado no banheiro da casa onde o casal residia, com múltiplas lesões, especialmente no rosto e na cabeça. O acusado chegou a registrar o desaparecimento da companheira, alegando que os dois foram atacados por outras pessoas. A vítima estava com 6 semanas de gestação. No interrogatório, em plenário, o acusado confessou a autoria do crime. Além dele, durdurante o julgamento, foram ouvidas 5 testemunhas, sendo 3 de acusação e 2 de defesa. O juiz Demarque explica o que agravou a pena, que passou de 100 anos.
2: Como o feminicídio, de acordo com a lei de 2024, passou a ser um crime autônomo, há previsão no próprio tipo penal aí de algumas causas de aumento de pena. E nesse caso aí, os jurados reconheceram três causas, que quais eram a gestação, bem como emprego de meio cruel, e o recurso que dificultou a defesa da vítima. Além da decisão dos jurados, no momento da dosimetria da pena, foi constatado que o réu era reincidente, crime contra a violência doméstica e familiar contra a mulher, e também era portador de maus antecedentes, porque ele já tinha outras condenações definitivas. As consequências também foram aumentadas diante da vítima ter deixado 6 filhos, sendo 2 maiores de idade e 4 menores de idade.
1: O magistrado também destacou que no momento do crime, o autor estava cumprindo uma pena em regime aberto por outra condenação. Cabe recurso da decisão. Agência Rádio Web. Produção e reportagem, Beatriz Coan.
0: 5:18, 5:18, tá aí o recadinho da Agência Rádio Web aqui no Bom Dia, Região dos Vales. Bom dia para Isabel Stum Nicoletti, o José Lima, também a Janete Mazo, o Sadi Ramos. Bom dia para Neuza Marconi, Marcelo Lorenzon, bom dia pessoal, segundou, opa não, é terça, diz o Marcelo. Hoje é terça-feira, com cara de segunda, porque ontem foi feriado aqui, encantado. A Toinha Alves manda aqui também o seu bom dia para nós. Agora intervalo comercial, depois do intervalo tem a nossa trilha musical do Bom Dia, tem mais destaques, mais atrações aqui no programa. 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Temperatura na marca dos 10 graus.
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5:26, preciso te encontrar, Rick Renner, abrindo a trilha musical do Bom Dia Região dos Vales, na manhã desta terça-feira. 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Tem mais trilha musical no Bom Dia.

5:29 É, Dois Corações com Jean Giovanni aí na nossa trilha musical do Bom Dia. Essa aí vai pro nosso amigo Marcelo Lorenzon, é o homem de dois corações. Bom dia pro Vanderlei Fraporte, o Valdovino tá mandando aqui o seu bom dia. É, bora trabalhar, tá fazendo calçamento lá em Bento Gonçalves. Um abraço aí pro amigo Valdovino, o Rogério Ferreira, o Soledade, manda aqui o seu bom dia. A Circe Giovanella também tá conosco, obrigado aí pela participação, pela audiência. Temperatura 10 graus, tem mais trilha musical no Bom Dia.

0: 5:31, 5:31, a música bonita do Chitãozinho Chororó aqui no, na nossa trilha musical do Bom Dia Região dos Vales. Temperatura tá na marca dos 10 graus. É o Bom Dia Região dos Vales aqui pela Rádio Encantado. Nós temos aqui mais participações dos amigos ouvintes. É, o Ari Batistella manda o seu bom dia, o Eugênio Senter, a Suzana Marim, bom dia também para Marlice Breuning Becker, a Joanete Tomazini, o Gilmar Pedersini, a Claudete Oliveira, pessoal que manda o seu recado na nossa live no Facebook. Tribunal de Justiça do Rio Grande do Sul atinge eficiência máxima, mesmo com maior demanda do país. Reportagem de Christian Costa, da agência Rádio Web.
1: O Tribunal de Justiça do Rio Grande do Sul atingiu a marca de 100% de eficiência no Índice de Produtividade Comparada da Justiça, indicador do Conselho Nacional de Justiça, o CNJ, que mede o desempenho dos tribunais a partir da relação entre produtividade, estrutura e volume de processos. Mesmo sendo o tribunal estadual proporcionalmente mais demandado do país, a Corte Gaúcha manteve o desempenho máximo, segundo o levantamento. O presidente do TJRS, desembargador Eduardo Ullen, destacou o resultado, que também coloca o estado entre os 6 tribunais estaduais do país que alcançaram a eficiência máxima, superando a média nacional de 74%.
2: Nós recebemos com muita alegria esses resultados que o CNJ apresentou nesse novo Justiça em Números relativo ao ano de 2025. É uma demonstração de que estamos no caminho certo, graças ao esforço, ao comprometimento dos servidores e dos magistrados, estamos colhendo esses números excelentes que mostram a nossa capacidade de entrega à população tem se mantido em excelente nível.
1: Em 2025, foram mais de 2.100.000 novos processos distribuídos no estado, marca inferior apenas aos tribunais de São Paulo e do Rio de Janeiro em números absolutos. Além da eficiência máxima, o relatório também destaca outros indicadores da Justiça Gaúcha. O tribunal aparece com a segunda maior produtividade de servidores do país e registra a produtividade dos magistrados acima da média nacional. O estudo ainda revela que o Rio Grande do Sul tem o segundo maior percentual de mulheres na magistratura estadual e lidera, entre os grandes tribunais, o índice de unidades de primeiro grau que funcionam com juízos 100%

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1: Pois a candidata Keiko Fujimori, do Partido Força Popular, foi declarada presidente eleita do Peru ontem com 51,13% dos votos, após o fim de uma longa apuração eleitoral. Com uma vantagem de pouco mais de 49 mil votos, a filha do ex-presidente Alberto Fujimori venceu a disputa depois de 3 tentativas frustradas, em 2011, 16 e 21, conforme confirmou a Oficina Nacional de Processos Eleitorais. O candidato de esquerda, Roberto Sánchez, da coligação Juntos pelo Peru e considerado herdeiro político do ex-presidente Pedro Castillo, terminou a eleição com 49,86% dos votos. A apuração do segundo turno durou 22 dias e foi marcada por um processo eleitoral conturbado, com acusações de fraude, problemas logísticos e questionamentos sobre a lisura da votação no Peru.
0: Escolas estaduais alcançam o primeiro lugar em ranking do Enem. Reportagem de Eduardo Amaral, da agência Rádio Web.
2: As escolas da rede estadual gaúcha alcançaram o primeiro lugar nacional na comparação com as demais estaduais do país no desempenho do Exame Nacional do Ensino Médio, o Enem, de 2025. Os microdados da prova foram divulgados nesta semana pelo Ministério da Educação, o MEC, e analisados pelo Centro de Educação Baseado em Evidências, o SEB, órgão vinculado à Secretaria da Educação, a SEDUC. Dessa forma, o Rio Grande do Sul se mantém entre as maiores médias do país. Considerando apenas as escolas estaduais, o estado subiu no ranking em comparação a 2024, quando ocupava a segunda posição. O estado também ganha destaque quando se consideram todas as redes de ensino, pública e privada, e aparece em terceiro lugar, somente atrás de Distrito Federal e Santa Catarina. A nota de cada escola é calculada a partir da média do desempenho dos estudantes que participaram do Enem e indicaram o vínculo com a instituição no momento da inscrição. Além disso, a segunda escola com a maior média final entre todas as estaduais do país foi o Colégio Tiradentes de Juí, que teve uma nota média de 702,83. Outras três instituições de ensino da rede estadual figuram entre as 10 primeiras colocações. Grupo Rádio Web, 25 anos. 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Produção e reportagem, Eduardo Amaral.
0: 5 horas 37 minutos. Bom dia para o Ademir Orbach, também o antenor da La Libera, o Paulinho Santos, o Eleutério Lorenzon e Anari Versetti. E o bom dia para o amigo Edemir, que manda o seu recado no nosso WhatsApp, o 999-881543.
1: O governo federal lançou ontem o Desenrola de Implantes, programa voltado a pessoas que mantêm os pagamentos em dia, mas enfrentam taxas de juros elevadas em financiamentos e empréstimos. A iniciativa busca oferecer condições mais favoráveis de crédito para trabalhadores informais e estudantes que contrataram o Fundo de Financiamento Estudantil, o FIES, e desejam empreender. A expectativa da equipe econômica é de que as novas linhas de crédito possam beneficiar até 500 mil trabalhadores informais e cerca de 100 mil estudantes e ex-estudantes vinculados ao FIES.
0: 5h38, intervalo comercial, a gente já retorna com a sequência do Bom Dia Região dos Vales aqui pela Rádio Encantado. 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

0: 44 minutos, 5:44, temperatura na marca dos 10 graus. 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
1: O presidente da Argentina, Javier Milei, publicou ontem uma foto ao lado do senador e pré-candidato à presidência da República, Flávio Bolsonaro, do PL. Na legenda da publicação, o presidente argentino escreveu: "Vem aí a maré azul para o Brasil." O parlamentar brasileiro compartilhou a imagem em seu perfil no Instagram e agradeceu a manifestação de apoio. Flávio está em Buenos Aires para participar de um evento promovido pela comunidade judaica. "Obrigado por todo o carinho e consideração, Javier Milei. Você é um exemplo para o mundo. Que a Maré Azul liberte todas as Américas", escreveu Flávio Bolsonaro ao repostar a publicação. A expressão Maré Azul é utilizada por lideranças conservadoras para representar o avanço de governos e movimentos políticos de direita na América Latina, em contraposição à esquerda, tradicionalmente associada à cor vermelha.
0: 5:46. Agora no Bom Dia Região dos Vales, as informações agrícolas com o colega Claudinei Coferri.
2: E apesar de a China concentrar o principal movimento do comércio externo de carne bovina do Brasil, a recente perda de acesso ao mercado europeu a partir do próximo mês de setembro é vista pelo setor mais pelo impacto indireto do que pelo volume efetivamente exportado. A avaliação de representantes da cadeia produtiva é de que o bloco europeu funciona como referência regulatória internacional, influenciando exigências de outros compradores. Para o mercado chinês, a cota anual de carne bovina é de 1.100.000 toneladas. Sendo que 98% desse volume já foi alcançado pelo Brasil. E a perda de rentabilidade da produção de alho aqui no país, principalmente no estado do Rio Grande do Sul, vai levar representantes do setor a Brasília hoje. Em reunião na Câmara de Comércio Exterior, produtores de alho pretendem apresentar um conjunto de reivindicações voltadas à defesa comercial da cadeia, em meio a um cenário de redução da área cultivada e do número de agricultores dedicados à produção. Conforme recente levantamento da Emater, no município de São Marcos, na Serra Gaúcha, que já figurou entre os principais polos produtores de alho do estado, houve uma forte redução da área plantada nas últimas décadas, passando de 600 hectares para apenas 30 hectares. E o Ministério da Agricultura e Pecuária confirmou a data de anúncio do Plano Safra 2026-2027 da Agricultura Empresarial para as 10 horas da manhã desta terça-feira. Os números do Plano Safra da Agricultura Familiar devem ser divulgados também hoje, pela parte da tarde. Ainda conforme o Ministério da Agricultura, o presidente Lula não estará na cerimônia. O presidente estará na reunião da cúpula do Mercosul em Assunção, no Paraguai. De acordo com apurações, o Plano Safra 2026-2027 deve ter 652 bilhões de reais, um avanço de cerca de 10% sobre o total disponibilizado na safra passada. Com as informações agrícolas, repórter Rádio Encantado, Claudinei Coferri.
0: 5:48, falando em informações agrícolas, hoje é dia de Feira do Produtor aqui na cidade de Encantado, como tradicionalmente acontece nas terças-feiras. Então fica o convite para o pessoal prestigiar aí os nossos amigos feirantes, terça-feira com Feira do Produtor aqui na cidade de Encantado, ali ao lado da Casa de Cultura. O pessoal já está por lá, já está comercializando seus produtos e, é claro, fica o convite para você, então, prestigiar os nossos amigos feirantes.
1: Um motorista porto-alegrense de 39 anos se tornou, na sexta-feira, o primeiro brasileiro a receber aplicação de caneta emagrecedora fornecida pelo SUS. A iniciativa faz parte de um projeto piloto do governo federal em parceria com o Grupo Hospitalar Conceição da capital e participação de 250 pacientes. O procedimento foi realizado durante cerimônia com a presença do ministro da Saúde, Alexandre Padilha, no auditório do Centro de Oncologia e Hematologia do Hospital Conceição. Guilherme Henrique Strepel Pinick foi contemplado com a dose inicial da semaglutida. O número de injeções varia conforme o caso.
0: 5h50, é hora do Bom Dia Saúde, chegando aí com a colega Érica de Oliveira.
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4: O excesso de ruídos no dia a dia pode afetar diretamente a saúde física e mental. Sons altos constantes aumentam os níveis de estresse, prejudicam a concentração e podem provocar irritação, dores de cabeça e alterações no sono. Especialistas alertam que o uso frequente de fones de ouvido em volume elevado também contribui para problemas auditivos que surgem de forma gradual e silenciosa. Em muitos casos, a perda de audição só é percebida quando o dano já está mais avançado. Ambientes mais tranquilos, pausas longe do excesso de barulho e momentos de descanso ajudam o organismo a desacelerar e contribuem para mais qualidade de vida no dia a dia. Com o Bom Dia Saúde para a Rádio Encantado, Érica de Oliveira.
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1: Os proprietários de veículos que optaram por parcelar o IPVA 2026 deverão fazer a quitação da última parcela do tributo até hoje. De acordo com o balanço da Secretaria da Fazenda, mais de 355 mil contribuintes estão com o parcelamento ativo e devem realizar o pagamento. Caso a última parcela não seja paga, passa a incidir sobre ela multa de 0,33% ao dia até o limite de 20%, além de juros. Neste caso, a multa e os juros valem a partir de 1º de maio, já que 30 de abril foi a data de vencimento do tributo para todos os finais de placa, além de ter sido o último dia para quem optou por pagar a cota única.
0: Caminhoneiros temem prejuízos e tributos com vale pedágio via Pix. Reportagem de Eduardo Kowaleski.
5: O setor de transporte de cargas rodoviário enfrenta um novo ponto de tensão após a proposta de alteração na lei do vale pedágio obrigatório. Um projeto na Câmara dos Deputados sugere substituir o atual sistema por pagamentos via Pix. Representantes da categoria alertam que a medida pode resultar em insegurança financeira para os caminhoneiros autônomos, já que a proposta pode criar brechas na fiscalização. A medida também pode levar à maquiagem do preço, com o valor do pedágio sendo incluso no preço do frete, o que prejudicaria o trabalhador. O presidente da FETRABENS, Federação dos Caminhoneiros Autônomos de Cargas em Geral do Estado de São Paulo, Everaldo Bastos, alerta.
6: Com a possibilidade de colocar em PIX ou em outra forma de pagamento, fora do que aquilo estabelecido pela NTT na mesma regulamentação que nós aprovamos, isso pode causar ao caminhoneiro, né, o não recebimento do valor do frete, uma vez que a empresa pode falar que está embutida já no valor do frete, está embutida de outra forma, entendeu? Então, eu acho muito prejudicial da forma que foi colocada.
5: Além do risco de não recebimento, existe o temor tributário. Atualmente, o vale-pedágio é isento de impostos, enquanto pagamentos embutidos no frete podem ser interpretados como aumento de faturamento e incidir em imposto de renda. A categoria defende que, mesmo com novas tecnologias, a estrutura de controle deve ser preservada, como afirma Everaldo.
6: Tem empresas aí que já cumprem há muito tempo o pagamento, que já cumpre tudo aquilo que tem que ser cumprido. As que não cumpriam, a gente demorou de entrar na justiça, forçar de alguma forma o pagamento. E hoje, assim, estamos com 70% da frota do país já recebendo o pagamento do vale-pedágio obrigatório. Então, não faz sentido a gente mudar isso, né? A gente já está numa caminhada de crescimento,
5: O sistema de vale-pedágio obrigatório movimentou mais de 7 bilhões de reais em emissões registradas neste ano e no ano passado. Ao mesmo tempo, a fiscalização do mecanismo já acumula mais de 244 mil infrações registradas desde 2018, de acordo com a Agência Nacional de Transportes Terrestres. Agência Rádio Web, produção e reportagem, Eduardo Kowaleski.
0: 5:54. 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
1: A Secretaria Estadual da Saúde do Rio Grande do Sul alerta e encerra hoje a estratégia extraordinária de vacinação contra o papilomavírus humano, HPV, voltada a adolescentes de 15 a 19 anos que não receberam o imunizante anteriormente. Com esquema de aplicação mediante dose única, o fármaco continua disponível nos postos até hoje, 30 de junho. O Ministério da Saúde lançou a campanha no ano passado com o objetivo de ampliar a proteção do público nessa faixa etária contra o vírus e os cânceres decorrentes. A orientação é de que todos os brasileiros, tanto do sexo feminino quanto do masculino, realizem o procedimento.
0: Agora, no Bom Dia Região dos Vales, reportagem de Valquíria Rios, da agência Rádio Web. Confiança dos empresários na economia volta a cair.
7: A confiança dos empresários na economia voltou a cair no mês de junho. O número de segmentos industriais pessimistas subiu de 23 para 24. É o que mostra a pesquisa Resultados Setoriais do Índice de Confiança do Empresário Industrial. Marcelo Azevedo, gerente de análise econômica da Confederação Nacional da Indústria, explica o resultado.
8: Houve queda do Índice de Confiança do Empresário Industrial em 16 dos 29 setores que são pesquisados mensalmente com essa pesquisa. Com isso, o número de setores que mostram confiança se reduziu de 6 setores, como era observado em maio, para apenas 5 setores agora em junho. Os setores de perfumaria, setor de farmoquímicos farmacêuticos, setor de bebidas, produtos diversos e impressão e reprodução são os únicos setores que mostram confiança agora nesse mês de junho.
7: Os industriais mais pessimistas com a situação atual e as perspectivas para os negócios e a economia são de biocombustíveis, metalurgia, madeira e couro. De acordo com o Marcelo Azevedo, entre os portes de empresas, apenas as médias registraram leve alta no índice de confiança. Já as pequenas e grandes empresas tiveram queda. Movimentos negativos foram também predominantes entre as regiões brasileiras.
8: Das 5 consideradas, 4 mostraram queda dos índices de confiança na passagem de maio para junho de 2026. A queda, no caso do Centro-Oeste, foi suficiente, inclusive, para reverter o quadro que era de confiança para falta de confiança dos empresários do setor. Com isso, as regiões Centro-Oeste, Norte, Sul e Sudeste mostram falta de confiança. A região Nordeste, embora também tenha mostrado queda da confiança, como a maioria dos setores, na passagem de maio para junho, é a única cujos empresários continuam mostrando confiança.
7: A edição de junho do Índice de Confiança do Empresário Industrial, o ICEI, consultou 1.678 empresas, pequenas, médias e grandes. Agência Rádio Web, produção e reportagem, Valquíria Rios.
0: 5:58. Bom dia aqui pro Paulo Gritti, também aí o Degaril Isidoro Kummer, o Newton Capelari, o Elton Lapi, a Márcia Vinte, lá em Roca Salles, pessoal que manda o seu recado no nosso WhatsApp, o 999-88-1543.
1: Também conosco o Leonel Versetti, o Nelson Felicetti, Dilamar Fontana, a Simone Maria Agostini, Olinda Zílio Benincá, Neiva Berger, Veneide Carbone, Jorge Bodão, Arlete Moreira, Cláudia da Silva, o Dudu Balaca, ainda conosco a Geni Arne, a Keila Canan, o José Adeilson, Pedro Pertil e o Felipe Mazarino pelo Facebook.
0: Agora 5:59, intervalo comercial, a gente já retorna com as loterias e mais destaques, mais atrações aqui no Bom Dia. 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

0: 6:06, 6:06, viajante solitário, César e Paulinho, na trilha musical do Bom Dia, região dos Vales. 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
1: Agora, 6:07.
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1: Ontem tivemos sorteio da Super 7, concurso 866, Super 7 acumulou. Os números sorteados por ordem de colunas foram 4, 7, 5, 1, 6, 2 e 5. Repito, 4, 7, 5, 1, 6, 2 e 5. A Super 7 acumulou. O próximo concurso amanhã tem prêmio estimado em 2,5 milhões de reais.
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1: Dia de sorte, ontem concurso 1232 acumulou. Os números sorteados foram 5, 7, 8, 12, 13, 22 e 31. Repito, 5, 7, 8, 12, 13, 22 e 31. O mês da sorte foi o mês de março. A dia de sorte acumulou. O próximo concurso acontece hoje com prêmio estimado em 200 mil reais.
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1: Ontem também tivemos o sorteio do concurso 2976 da Dupla Sena. Dupla Sena ontem acumulou. Os números do primeiro sorteio foram 4, 21, 26, 31, 32 e 48. 4, 21, 26, 31, 32 e 48. No segundo sorteio, os números 6, 12, 17, 18, 34 e 49. Repito, 6, 12, 17, 18, 34 e 49. A dupla Sena acumulou. O próximo concurso amanhã tem prêmio estimado em 6.200.000 reais.
0: Agora são 6:11, temperatura 10 graus. 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
1: Ontem também tivemos sorteio da Lotomania, concurso 2943, que acumulou. As 20 dezenas sorteadas foram 03, 09, 10, 11, 13, 14, 18, 23, 29, 32, 51, 64, 65, 70, 78, 84, 85, 87, 95 e 96. A Lotomania ontem acumulou. Estimativa de prêmio para amanhã é de R$1.100.000.
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1: Ontem tivemos o sorteio do concurso 7.052 da Quina, que acumulou. As 5 dezenas sorteadas da quina foram 09, 55, 63, 65 e 80. Repito, 9, 55, 63, 65 e 80. A quina acumulou. A estimativa de prêmio para hoje à noite é de R$1.000.000.
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1: Loto Fácil ontem, concurso 3722, acumulou. Os números sorteados na Loto Fácil: 2, 3, 5, 6, 9, 10, 11, 12, 13, 14, 15, 17, 19, 20 e 23. Repito, 2, 3, 5, 6, 9, 10, 11, 12, 13, 14, 15, 17, 19, 20 e 23. Loto Fácil ontem acumulou. Estimativa de prêmio para hoje, R$4.000.000.
0: 6:14, a temperatura é de 10 graus. 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
1: Ontem também tivemos extração da Loteria Estadual, quinto prêmio. 8.734, 8.734. Quarto prêmio, 4.231, 4.231. Terceiro prêmio, 5.637, 5.637. Segundo prêmio, 3.045. 3.045. E o primeiro prêmio saiu para o número 5.795. 5.795. Repetindo os 5 prêmios da loteria estadual. Quinto prêmio, 8.734. Quarto prêmio, 4.231. Terceiro prêmio, 5.637. Segundo prêmio, 3.045. E o primeiro prêmio saiu para o número 5.795.
0: Fechou aí as loterias?
1: Fechamos as loterias.
0: 6:16, tivemos aí as loterias aqui no nosso Bom Dia, Região dos Vales, da Rádio Encantado. Bom dia aqui para nosso ouvinte, a Kátia Torres Marques e o amigo Flávio, lá na linha São Luís, acompanhando a gente, o Renoir Pense, o Josias Machado Mota, manda o seu bom dia, e também o Chigo e a Michele, que nos acompanham lá no município de Capitão, que mandam o seu recado no 999-88-1543.
1: Não vai derrubar os pacotes de erva aí, tá, Dila?
3: Tá bom? É, tá, cuida, deixei de lado aí.
0: Cuida, tá ali do ladinho, né?
3: É. Já deixei de lado.
0: Tudo bem, Dila?
3: Tudo certo, bom dia para todos os nossos queridos ouvintes do Grupo Encantado de Comunicação.
0: 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Vamos pro mate.
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0: Tá certo, eu tenho aqui como aniversariantes de hoje o Claudio Miro Nunes, tá completando aniversário hoje. O Jackson Lan também tá de aniversário hoje. A nossa querida dona Dereida Daltoé, a minha sogrinha, tá de aniversário hoje, completando mais um ano de vida. Muita saúde, muita paz, muitas felicidades para ela. Hoje vai pagar festa aí pra turma. E também o tio do Lucas, Gilmar da Rosa.
3: Tio e Dindo.
1: Gilmar José da Rosa.
0: José da Rosa, tá bom, então, nome completo. Gilmar José da Rosa.
1: Como diz o Bigolinho, o prefeito do Lajadinho.
0: E o bolo já tá pronto, não, Lucas?
1: Alô, Eliane.
3: Vai dar bolo em nós.
0: Acho que vai dar bolo em nós, né?
3: É.
0: Então tá bom, tem mais alguém aí, Dila?
3: Eu tenho o Jair da Altoé também.
0: Uhum.
3: A Inês Ilho Zanquete. Meu amigo Paulo Riede. Eliane Dalmoro Arruz, a Maristela dos Passos, aí do bairro Jardim da Fonte Encantado, o Gustavo Moreira, o Renato De Conto, o Gilmar, como você já falou, e a pessoa mais importante da minha vida também está de aniversário hoje.
1: A tua mãe?
3: A minha mãe.
0: Opa!
3: Exatamente.
0: A dona Noeli.
3: A dona Noeli Lúcia.
0: Noeli Lúcia.
1: Noeli Lúcia.
0: Nome completo hoje.
3: Nome completo hoje. Noeli Lúcia dos Passos, de aniversário também no dia de hoje, 7.7.
0: O Lúcia eu não sabia.
3: Não sabia?
0: Não sabia.
3: Então tá. 7.7.
0: 7.7.
3: 7.7 hoje, tá?
0: Mas tá bem, né?
3: Saúde pra amor. Melhor que eu, né?
0: Mas bem melhor.
3: Bem melhor.
1: É.
3: Bem melhor que o filho. É, 7.7 com aparência de 7, com aparência de. Não dá nem pra fazer o trocadilho, né? Não dá nem pra inverter a data, né?
0: Não. Não tem como.
3: É 7.7 com aparência de 7.9.
0: Não. É bem menos, bem não, menos.
3: Com aparência de 5.6.
0: É, eu ia dizer, por aí.
3: E eu tô com aparência de 7.7. Tá bom, então. É. Saúde e paz pra minha mãe, né? A festa começa hoje, tá?
0: Começa hoje.
3: Começa hoje, mas termina domingo.
0: Eu ia dizer, tem sequência, né?
3: Tem sequência, domingo, termina no domingo, depois do Jogo do Brasil. Jogo do Brasil, domingo, às 5 da tarde, né?
0: Isso. Com vitória do Brasil?
3: É, com vitória. Ainda não tem adversário, vai ser conhecido hoje.
0: Hoje.
3: Vai ser conhecido hoje, o Brasil, que ontem penou, né? Mas classificou contra A equipe do Japão está classificada para a fase oitavas de final, joga domingo, então às 5 horas da tarde. E hoje, como já disse, vai ser definido o adversário. Mas a festa da Dona Eli começa hoje e termina no domingo, depois da vitória brasileira na Copa do Mundo, na fase oitavas de final da competição.
0: Tá bom então, tá bom, né? Muita paz, muita saúde, muitas felicidades para os nossos queridos aniversariantes desta terça-feira, dia 30 de junho.
3: Tu acha que a Dona Eli tem muita paz?
0: Olha, acho que até tem, né?
3: Com os filhos?
1: Não, mas e agregados?
3: E agregados,
0: o né? problema são os agregados, né?
3: Ah, tá.
0: Os filhos, a turma é boa, né? Tá bom. Ah, falando em filho, sogra e tudo mais, Marcelo Lorenzo ontem foi visitar a sogra.
3: Sim, me mandou uma foto.
0: A cobra, diz ele.
3: Me mandou uma foto ontem ao meio-dia e 20, né? A cobra bem alimentada. É a foto que ele, é a foto que ele me mandou,
0: né? Eu recebi também.
3: Tu recebeu a mesma foto? Tá bom.
0: Tava bem, né?
3: É.
0: Se alimentou bem.
3: Se alimentou bem. Não sei se o bote também foi à altura, né?
0: A Tere Padilha manda aqui, Dila. Ó, parabéns, felicidades pra dona Noeli, uma pessoa maravilhosa. Recado aqui da Tere Padilha.
3: Tá bom.
0: Certo.
3: É. Mais um recadinho aqui. 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Muito tudo pra todos eles. Aniversariantes, como é que tu diz, Lucas?
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0: 6:23, 6:23. Nós vamos agora ao intervalo comercial. Ah, antes mandando um abraço pro amigo Osmar Ribeiro, né? Tá nos acompanhando lá em Porto Alegre, nosso popular betoneira ou seu boneco, nos acompanhando lá na capital do estado. E também pro seu amigo, pro seu Valdir Araújo, nosso amigo aí do Jardim do Trabalhador, que nos acompanha todos os dias. Um bom dia aí pro nosso amigo Valdir Araújo, o homem dos aipins. Intervalo comercial, a gente já retorna com a sequência do Bom Dia Região dos Vales. Sicredi está informando a temperatura. 10 graus.
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0: janela dentro. 6:29. É a música bonita, o cheiro dela, com João Paulo e Daniel aí na nossa trilha musical do Bom Dia. Essa aí pro nosso amigo, o seu Valdir Araújo aí do Jardim do Trabalhador, que gosta demais do João Paulo e Daniel. A Solange Pascoaleto coloca aqui: bom dia, também estou de aniversário hoje. Opa, um abração então para nossa querida Solange Pascoaleto, hoje completando mais um ano de vida. Muita saúde, muita paz, muitas felicidades para ela. Agora é hora das informações do tempo aqui no Bom Dia, em nome da Ótica Regis. 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Luiz Fernando Nartigal, tudo bem? Bom dia.
1: Muito bom dia, Alexandre. Muito bom dia a todos. Ar mais seco e frio atua no sul do estado e umidade traz instabilidade para a parte norte do território gaúcho. Na região do Vale do Taquari, o sol pode aparecer entre nuvens, mas períodos de maior nebulosidade deixam o céu nublado e encoberto. Agora de manhã teremos alguns pontos com neblina e com nevoeiro, e depois, no decorrer da tarde para a noite, tem chance de chuva fraca ou garoa em alguns pontos da região. A temperatura dessa madrugada caiu abaixo dos 10 graus, nós tivemos aí diversos pontos com temperatura entre 8 e 10 graus, e alguns microclimas com na altitude superior aí a 500, 600 metros, essas áreas tiveram até registro de 7 graus de temperatura mínima. Durante o dia não aquece muito, nós vamos ter máximas entre 16 e 18 graus. Amanhã, quarta-feira, o sol até aparece com nuvens, mas vão ocorrer períodos de maior nebulosidade que provocam chuva, principalmente no decorrer da tarde para a noite. Talvez algumas áreas já possam ter alguma precipitação de manhã. Temperatura se eleva um pouco mais. As mínimas vão ficar entre 10 e 12 graus e as máximas entre 17 e 19 graus. Na quinta-feira, muitas nuvens provocam chuva ou garoa, mas o tempo melhora no final do dia e haverá queda de temperatura ao longo da quinta-feira. As máximas vão ocorrer na madrugada, vão ficar entre 12 e 14 graus e as mínimas que ocorrem no final da quinta-feira, já na parte da noite, vão chegar entre 6 e 8 graus. Na sexta-feira o tempo é bom, tempo seco com sol vai predominar e teremos uma queda mais acentuada da temperatura. As mínimas vão cair abaixo dos 5 graus. Poderemos ter diversos pontos com temperatura entre 2 e 4 graus e até mesmo deve ficar próximo de 0 grau em alguns microclimas da região. As máximas à tarde vão atingir entre 13 e 15 graus. Alexandre.
0: Valeu, muito obrigado. Eu, Luiz Fernando Nartigal, trazendo as informações do tempo aqui no nosso Bom Dia, Região dos Vales da Rádio Encantada, em nome da Ótica Regis. 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
2: O nosso bom dia para o Wilson Pedretti, o Valdecir Cardoso, Patrick Lima Paz, Adriano Fernandes, Terezinha Sima Zanon, Renato Gracioli, a Ivonete Fronchetti, a Márcio Anderson, Elaine Alexandre Saldanha, Ivani Agostini, Fernando Durães, João Carlos Pederi, Noemes Cartesini Turati, Jair Bose, também a Laide Silva e a Patrícia Tomasi nos acompanhando pelo Facebook.
0: E atenção, atenção, oportunidades de emprego.
2: Cartesini Turati, Jair Bose, também a Laide Silva e a Patrícia Tomasi nos acompanhando pelo Facebook.
0: E atenção.

0: ou a fase de reserva de nome. É uma identificação única de cada pessoa na rede, como já ocorre no Instagram. Não precisa ser o nome da pessoa. Passada a fase de reserva, as pessoas poderão adicionar umas às outras apenas pelo nome do usuário.
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1: Bom dia pro amigo Nestor Hacki, tá mandando aqui o seu bom dia pra gente através do WhatsApp 999-88-1543. Agora é hora das informações regionais que estão chegando com o colega Claudinei Coferri.
2: O CAPS de Encantado informa de que nesta semana não vai realizar atendimentos em razão do encontro de saúde mental que acontece aqui em Encantado. Durante essa semana, a unidade do CAPS de Encantado vai permanecer aberta apenas para solicitação e entrega de receitas. Em caso de necessidade de atendimentos, os usuários poderão procurar o pronto atendimento junto ao posto de saúde do centro. A Secretaria Municipal de Educação de Nova Bressa informa de que as escolas da rede municipal de ensino entrarão em período de recesso escolar a partir do dia 20 de julho. As aulas serão retomadas no dia 13 de agosto. O recesso não se aplica para as creches municipais. Estas seguem com atendimento normal. O município de Colinas conquistou R$1 milhão da Defesa Civil Nacional para a recuperação da Rua Parobé, principal ligação entre Colinas e o município de Imigrante. O trecho apresenta problemas estruturais agravados pelas fortes chuvas, causando desníveis na pista e comprometendo a segurança de quem trafega diariamente pelo local. Com o investimento, será possível executar a recuperação definitiva da via, proporcionando melhores condições de mobilidade para motoristas, ciclistas e toda a comunidade. A Secretaria Municipal da Agricultura de Santa Teresa informa que será realizado o recolhimento de embalagens vazias e agrotóxicos no próximo dia 8 de julho, nos seguintes horários e localidades: entre 8:30 e 9:30 da manhã, no Salão da Linha Gracema Alta, e entre 10 e 11 horas da manhã, no Parque Municipal de Máquinas. Os agricultores também poderão realizar a entrega das embalagens e agrotóxicos no dia 9 de julho, pela parte da manhã, em Monte Belo do Sul, no Salão da Capela da Saúde. O município de Travesseiro está com inscrições abertas para interessados em realizar concurso público para as vagas de auxiliar de saúde bucal, assistente social e operário especializado. Todas as informações, como carga horária, salários e demais atribuições, podem ser obtidas no site do município, no endereço travesseiro.rs.gov.br, na aba Concursos. As inscrições podem ser feitas até o próximo dia 23 de julho. E a Univates definiu as datas dos principais eventos para os interessados em estudar da instituição no próximo ano. A feira de cursos segue o calendário tradicional e será realizada no início do mês de outubro desse ano. Já o provão presencial do vestibular de verão acontece no dia 25 de outubro no campus de Lajeado. O edital de abertura das inscrições no processo seletivo será lançado no mês de setembro. Com as informações regionais, repórter Rádio Encantado, Claudinei Coferri.
1: 6:39. Temperatura 10 graus. 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
1: Intervalo comercial. Depois do intervalo, tem as informações policiais, o resumo de notícias, os destaques da dupla Grenal, tudo isso na sequência do Bom Dia. 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

0: 6:45 minutos, 6:45, temperatura 10 graus. Bom dia, região dos Vales no ar pela Rádio Encantado. Leandro e Leonardo, na nossa trilha musical do Bom Dia. 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
1: Agora 6:46, o Xande nos traz as informações da dupla Grenal, também do Juventude.
0: É verdade, chegando aqui com as informações então da dupla Grenal e do Juventude, começando pelo Grêmio, que contratou o centroavante Matheus Nascimento, jogador de 22 anos, que pertence ao Botafogo, estava emprestado ao Los Angeles Galaxy, trabalhou com o técnico Luiz Castro na equipe carioca e que chega para reforçar o tricolor gaúcho, assinando contrato por 4 temporadas. O Botafogo ainda deve para o Grêmio algum recurso referente às transferências dos jogadores Natan Fernandes e Cuiabano para a equipe carioca, e parte deste valor será abatido então na contratação do Matheus Nascimento, centroavante que chega então para reforçar a equipe gremista, deve chegar hoje a Porto Alegre. O lateral direito João Pedro pode ser emprestado ao Fortaleza. O time cearense tem interesse no atleta. E o volante Dodi interessa ao Juventude. E aí pode ter uma negociação envolvendo o volante Mandaca do Juventude, que interessa a equipe gremista. O Grêmio tem jogo amistoso no próximo sábado, dia 4, contra a equipe da Chapecoense, às 18 horas, em Sinop, Mato Grosso. Esse jogo estava marcado para o domingo, mas em função do jogo da seleção brasileira, acabou sendo antecipado e será realizado então no sábado, 18 horas, em Sinop, Mato Grosso, Grêmio e Chapecoense. O Internacional tem interesse, ou pelo menos foi oferecido ao Inter, o meia Caleb, jogador do Fortaleza. Ele estava emprestado ao Alavés da Espanha e atleta de 26 anos foi emprestado ao Inter. A direção do Inter, juntamente com a comissão técnica, analisa uma possibilidade desta contratação. No próximo sábado, dia 4, o Inter tem partida amistosa com o Coritiba no estádio Beira-Rio em Porto Alegre, mas o jogo será com os portões fechados. Portanto, sábado, Inter e Coritiba com os portões fechados em Porto Alegre, amistoso em preparação para a retomada do Campeonato Brasileiro da Série A para a equipe colorada. E o Juventude de Caxias do Sul está consolidado aí no G6 do Campeonato Brasileiro da Série B. A equipe caxiense ocupa no momento a 5ª colocação com 25 pontos ganhos. O Juventude, que nesse momento está apenas 3 pontos do líder Vila Nova. Na próxima rodada, o Juventude tem jogo domingo às 19 horas contra o Náutico lá no Recife, buscando aí mais um resultado positivo e também a permanência no G6 do Brasileirão da Série B. Estes os destaques então de Grêmio, Internacional e Juventude aqui no Bom Dia, região dos Vales. Lembrando que o Grêmio segue aí com o Balbuena na Copa, né?
2: Exato.
0: Apesar de ter errado o pênalti ontem contra a Alemanha, né? Entrou só para bater o pênalti e errou. O Balbuena segue lá com a seleção paraguaia para a sequência aí da Copa do Mundo. Que tal, hein? Tu viu o pênalti, Dilamar?
2: Vi o jogo como um todo, né? Praticamente todo jogo, né? Onde a Alemanha, o Paraguai saiu na frente, a Alemanha buscou o empate, teve chance de virar até mesmo, né?
0: Uhum.
2: Mas foi para a prorrogação, na prorrogação gol anulado da Alemanha, de forma correta, né? Por uma falta cometida em cima do goleiro. Paraguai na cobrança de pênalti, né? A Alemanha no 5 perdeu 2, né? Perdeu 2 no 5.
0: No 5, 2,
2: né? Exatamente.
0: Depois mais um.
2: Exato. E o time do Paraguai fez os primeiros 3, né? E aí perdeu os outros 2, né?
0: Exato.
2: E aí depois, no 6º pênalti, também intercalado, jogador da equipe alemã, né? Isolou e o jogador paraguaio, então, fez o gol, dando então esta condição de oitava de final e mandando a Alemanha para casa, né? Mandando a Alemanha para casa. Mas uma das surpresas da Copa, com toda certeza, foi a eliminação da Alemanha ontem, né?
0: É verdade. E a Holanda também caiu, né? Caiu para Marrocos nos pênaltis. Caiu.
2: Exatamente.
0: Outra equipe
2: também, isso.
0: Considerada boa, né? Aí na Copa do Mundo. Perderam dois representantes aí, o continente europeu.
2: É, e duas equipes que tinham aí, entre aspas, né? A condição de chegar à final e disputar o título, né?
0: Verdade.
2: É, e o Brasil ontem também ficou no último risquinho, né?
0: Sim.
2: É.
0: Tava no pincel, né?
2: É o infarto, né? É o jogo do infarto onde o Brasil.
0: Vamos ver o que vai ter pela frente aí agora na sequência, né? Noruega ou Costa do Marfim, né? 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
1: 9, faltando para 7, o Dilamar nos traz as informações da polícia.
2: 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Pois bem, um homem de 45 anos de idade foi preso por parte da Brigada Militar em Soledade, com base aí na questão da Lei Maria da Penha. A vítima de 44 relatou que o cidadão ela foi chutada e ameaçada pelo companheiro durante um desentendimento. A brigada foi chamada, né? E levou o cidadão para a cadeirinha do pensamento. Já em Ilópolis, a brigada deteve um homem por tráfico de drogas. A ação resultou também na apreensão de drogas, armas de fogo, munições, dinheiro e material utilizado para atividades criminosas. O cidadão estava deslocando da comunidade da linha Borges em direção ao centro. Segundo a brigada, venderia a droga na área central entorpecente. Com ele foi encontrado, então, porções já fracionadas de maconha e cocaína, um revólver 38 com numeração raspada, uma espingarda 12, munições, balança de precisão, R$ 9.200 em dinheiro, que o valor que, segundo a brigada, corresponde ao tráfico de drogas. Detalhe, né? R$ 9.200 é um bom valor, porque normalmente quando se prende aí pessoas com drogas ou também que estão suspeitas de tráfico, o valor sempre é bem menor. Já duas pessoas ficaram feridas após uma colisão no São Bento, em Lajeado, ontem no final da tarde. Um Polo seguia pela via quando colidiu contra a traseira de um Fiesta. O motorista do Fiesta, 22 anos, e o passageiro sofreram ferimentos leves, atendidos pelo SAMU e encaminhados para o Hospital Bruno Bor. O condutor do Gol, 30 anos de idade, não se feriu. No último domingo, um detento foi encontrado morto na penitenciária estadual de Venâncio Aires, Apeva. Erlison Carvalho, morador de Venâncio Aires, que havia sido detido há poucos dias. A ocorrência foi comunicada aos policiais pelos demais apenados que ocupavam aquela cela. SAMU foi chamado, né, mas já constatou o óbito já na chegada. Agora foi instaurado, né, um procedimento disciplinar interno para apurar as causas e a necropsia também aponta a causa mortis. A Polícia Rodoviária Federal realizou entre os dias 8 e 26 de junho a operação denominada Conatos, na BR-386, esta área de atuação da DP e da Polícia Rodoviária de Lajeado. A ação, né, reforçar o policiamento, intensificar a fiscalização e combater a criminalidade em pontos estratégicos. Durante o período, foram registrados 14 ocorrências, com 17 pessoas detidas, por crimes diversos: tráfico, contrabando, descaminho, cumprimento de mandados de prisão e outros ilícitos. Entre os principais resultados também foi a apreensão de mais de uma tonelada de maconha. E também foi apreendido aí um revólver, 6 munições e R$ 1.944 em dinheiro. Entre os dias 8 e 26, mais de uma tonelada de maconha e 17 pessoas presas na BR-386, área de abrangência da Polícia Rodoviária Estadual de Lajeado. Número impressionante, né? A Polícia Rodoviária Estadual atendeu um acidente de trânsito ontem na RSC 287, município de Bom Retiro do Sul. Um Citroën C3 transitava no sentido Venâncio Triunfo, quando o condutor disse que um animal teria atravessado a pista. E ao desviar, ele perdeu o controle de direção, saiu da pista e caiu em um barranco. Condutor, 26 anos de idade, e duas caroneiras, 22 e 26, precisaram de atendimento médico. Já um acidente de trânsito mobilizou equipes de emergência no centro em Lajeado. A ocorrência envolveu um Honda Civic de Teutônia, que saiu da pista e atingiu a estrutura de um semáforo, uma árvore e parte da fachada de uma loja. O veículo, né, ficou completamente destruído. O veículo era ocupado por 3 jovens, 24 e 2 de 20. Quando as equipes chegaram, né, os dois já estavam fora do veículo. O veículo legalizado, sem nenhum problema, o condutor também devidamente habilitado, e o teste do etilômetro apontou que ele não havia ingerido bebida alcoólica. Apenas perdeu o controle de direção e bateu contra o semáforo, aí dada também a questão da velocidade. Estas, Xande, então, as principais informações do setor policial nesta manhã de terça-feira, em nome da Almeida Monitoramento e também para a Ótica Regis. 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
0: Valeu, Dila, 6:57, 10 graus a temperatura. 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
1: Brasil vence o Japão de virada e avança para as oitavas de final da Copa do Mundo. A dólar fecha 5,17 e Bolsa Brasileira recua com atenção ao cenário externo. Keiko Fujimori é eleita presidente do Peru após 22 dias de apuração. Flávio Bolsonaro se reúne com o presidente da Argentina e diz que brasileiros sentem inveja da onda de direita. Governo lança programa Desenrola de Implantes para tentar reproduzir ou reduzir prestações de quem paga dívidas em dia. Mercado mantém projeção da inflação brasileira em 5,33% em 2026, após 15 semanas de alta. Ministro Alexandre de Moraes vai decidir se tira Bolsonaro da prisão domiciliar depois de receber advogados no Supremo. Via Sul libera mais 10 quilômetros de duplicação na 386, entre Fontoura, Xavier e Soledade, nesta terça-feira. Ainda, novo terremoto de magnitude 4,6 atinge a Venezuela. Hospital investiga a relação entre bactéria e mortes de bebês prematuros em Porto Alegre e fecha centro obstétrico. E ainda destaque do resumo de notícias, jogadores comentam classificação da seleção brasileira para as oitavas de final. Com o resumo de notícias, repórter Rádio Encantado, Lucas da Rosa.
0: Valeu, Lucas, trazendo para nós aí o resumo de notícias aqui no Bom Dia Região dos Vales. Bom dia pro Jossi Bazanella aí dos Correios, o Duarte Dalpian tá mandando o seu bom dia, o Nelson Facchini em Presidente Epitácio, o Evandro Teles em Vespasiano Correia e também o bom dia para Ivete Toriani, pessoal que manda aqui o seu recado através do nosso WhatsApp, o 999881543. Também o André Seregatti, tá nos informando que lá na linha Parobé, em Roca Salles, recadinho aqui pro Boca no Trombone, sem luz desde o último domingo. E nenhuma equipe apareceu até o momento da RGE para realizar o trabalho. Reclamação aí do André Seregatti, ressaltando que na linha Parobé, em Roca Salles, o pessoal está sem energia elétrica desde domingo. O Renato Garcia manda aqui também o seu bom dia pra gente.
1: Também conosco a Cleide da Silva, Josias Machado Mota, Clarice Baldiceira, Ruth Pedroso, Rogério Benincá, Eva Frigeri, Maria Lourdes Luce, o Alexandre Lima, a Nilce Maria dos Santos, a Moana Serrinha, também a Cláudia Matos e o Ademar Cabeleireiro.
0: Intervalo comercial, a gente já retorna com a sequência do Bom Dia Região dos Vales aqui pela Rádio Encantado. 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

0: 7:06, temperatura na marca dos 10 graus, é o Bom Dia, região dos vales no ar aqui pela Rádio Encantado, oferecimento do Sicredi do Hospital Santa Terezinha. 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Agora aqui na sequência do Bom Dia Região dos Vales, vamos salientando que logo mais às 7:30 tem o Boca no Trombone. Manda para cá o seu recado, a sua reclamação, a sua reivindicação, a sua sugestão, o seu elogio, 3751-1580, que é o telefone da participação do ouvinte, ou no nosso WhatsApp, o 999-88-1543, que logo mais tem o Boca no Trombone aqui no Bom Dia Região dos Vales, o espaço da participação do ouvinte, porque aqui o ouvinte tem vez e voz. Bom dia pro amigo Carlos Marcolin, tá nos acompanhando, nos prestigiando, acompanhando a rádio aí pelo 104.7 FM. Abraço aí pro querido amigo Carlos Marcolin, carona com ele, né? Só no banco da frente. 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Bom dia.
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0: Valeu, obrigado, doutor Ricardo Hudson. Até semana que vem.
1: Eu que agradeço, um excelente dia e um forte abraço. Na Hora Única, todo mundo pode.
0: Valeu, Ricardo Hudson, da Hora Única, trazendo o seu recado desta semana aqui no nosso Bom Dia, Região dos Vales da Rádio Encantado. 7:11. 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Mandando um bom dia aí pro amigo Márcio Scatula, né? Tá na nossa companhia, na nossa audiência. O Eric de Domênico, bom dia. Frio dando uma trégua, lavar o carro em dias assim é complicado. É o Eric aí da lavagem, mandando aqui o seu recadinho para nós. O também o Carlos Mazieiro manda aqui o seu bom dia. E o André Seregatti salienta aqui, né? Que quem tá sem luz é o cunhado dele, né? O Ademir Agostini, lá no Parobé, sem luz. Lá na localidade, então, do Parobé, em Roca Salles. Agora são 7:14, 7:14. Nós temos na sequência do Bom Dia Região dos Vales, mais um recadinho para você. 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Agora no Bom Dia Região dos Vales, as informações econômicas que estão chegando com o colega Claudinei Coferri.
2: E as contas do governo registraram um déficit primário de 53 bilhões e 300 milhões de reais em maio, segundo informação divulgada pelo Tesouro Nacional. Houve uma piora na comparação com o mesmo mês do ano passado, quando foi contabilizado um saldo negativo de 42 bilhões e 200 milhões de reais. Esse também foi o pior resultado para meses de maio, desde 2024. De acordo com números do Tesouro Nacional, a piora no resultado positivo está relacionada principalmente com o aumento das despesas, que avançaram em ritmo superior ao crescimento da arrecadação. E segundo a recente pesquisa, resultados setoriais do Índice de Confiança do Empresário Industrial. A confiança dos empresários na economia do país voltou a cair no mês de junho. O número de segmentos industriais pessimistas subiu de 23 para 24. O economista Marcelo Azevedo, da Confederação Nacional da Indústria, explica o resultado.
3: Houve queda do índice de confiança do empresário industrial em 16 dos 29 setores que são pesquisados mensalmente com essa pesquisa. Com isso, o número de setores que mostram confiança se reduziu de 6 setores, como era observado em maio, para apenas 5 setores agora em junho. Os setores de perfumaria, setor de farmoquímicos farmacêuticos, setor de bebidas, produtos diversos, impressão e reprodução, são os únicos setores que mostram confiança agora nesse mês de junho. As regiões Centro-Oeste, Norte, Sul e Sudeste mostram falta de confiança. A região Nordeste é a única cujos empresários continuam mostrando confiança.
2: Cadernetas e poupança com aniversário hoje tem rendimento de 0,67%. Com as informações da economia, repórter Rádio Encantado, Claudinei Coferri.
0: 7:16. Claudinei trouxe pra gente as informações econômicas. 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
4: A Via Sul libera às 14h de hoje mais 10 quilômetros de pistas duplicadas na BR-386, entre Fontoura, Xavier e Soledade, segmento compreendido entre os quilômetros 252 e 262. A entrega faz parte do conjunto de obras previstas no contrato de concessão e reforça o compromisso da concessionária com a modernização da chamada Rodovia da Produção, importante eixo logístico para o desenvolvimento econômico do Rio Grande do Sul. As obras no trecho mobilizaram, no pico das atividades, mais de 1.200 trabalhadores e uma frota de 433 equipamentos, entre 181 caminhões e 252 máquinas utilizadas nas diferentes frentes de serviço.
0: 7:18, amigo Henrique Lutz e a Marisa estão nos acompanhando lá em Balneário Gaivota, Santa Catarina, tomando aquele chimarrão no capricho com erva mate da família. Abraço aí para o Henrique Lutz e também para a Marisa.
4: O Centro Obstétrico do Hospital de Clínicas de Porto Alegre permanecerá fechado por pelo menos 72 horas até o meio-dia de quinta-feira, devido a um surto de bactéria na unidade de terapia intensiva neonatal. A medida foi adotada para permitir a limpeza da área e reforçar as ações de contenção da bactéria considerada multirresistente. Desde a manhã da última sexta, 8 pacientes testaram positivos para infecção. O caso mais recente foi confirmado na manhã de ontem. De acordo com a Prefeitura de Porto Alegre, os pacientes infectados permanecem internados em estado grave, porém estável, e estão sendo mantidos em isolamento.
0: 7:19 e um homem de 28 anos foi preso por suspeita de espancar e matar a namorada de 55 anos em São José, na região metropolitana de Florianópolis, Santa Catarina. O suspeito usou um extintor para arrombar e invadir o apartamento de Nilceia Aparecida de Carvalho da Luz, na noite do último sábado. Dentro do imóvel, o homem a agrediu violentamente com um objeto não identificado e fugiu em seguida. As informações foram repassadas pela Polícia Militar de Santa Catarina. Policiais foram acionados por vizinhos. No local, os agentes encontraram a mulher desacordada dentro do apartamento, com múltiplas lesões na face e em meio a grande quantidade de sangue, conforme consta no boletim de ocorrência registrado pelos agentes policiais. O SAMU foi acionado e socorreu a mulher ainda com vida. Ela foi encaminhada para o Hospital Regional de São José em estado grave, mas não resistiu e a morte foi confirmada na madrugada de domingo. Ao ser detido, o suspeito desobedeceu às ordens de abordagem, sendo necessária a utilização progressiva da força para sua contenção, informou a Polícia Militar catarinense. O suspeito já possui passagem policial por danos, lesão corporal e ameaça. Ele foi encaminhado à Delegacia de Polícia de São José, que dá continuidade às investigações. Como o homem não teve o nome divulgado, não foi possível localizar a sua defesa para pedir o posicionamento. O espaço, essa matéria está no portal UOL, então, desta terça-feira, sobre esta situação. O homem arromba apartamento com extintor, espanca e mata a namorada em Santa Catarina.
4: A Secretaria da Agricultura, Pecuária, Produção Sustentável e Irrigação convida os produtores rurais do Rio Grande do Sul a participarem de pesquisa sobre a ocorrência de javalis e seus impactos. Para participar, é necessário enviar até hoje um questionário disponível por meio de link no site agricultura.rs.gov.br. O levantamento tem por objetivo reunir informações que auxiliem o Serviço Veterinário Oficial no mapeamento e planejamento de ações de vigilância, prevenção e controle desses animais. As respostas são preenchidas de forma online e não possuem caráter de fiscalização.
0: Agora são 7:21, 7:21. É o Bom Dia Região dos Vales aqui pela sua Rádio Encantado. Logo mais, depois do intervalo comercial, teremos aqui no Bom Dia Região dos Vales o Boca no Trombone. Ainda dá tempo de você participar, ainda dá tempo de você mandar para cá o seu recado, a sua reclamação, a sua reivindicação, a sua sugestão, o seu elogio. 3751 1580, ou através do nosso WhatsApp, o 999-88-1543, que logo mais teremos o Boca no Trombone aqui no Bom Dia, o espaço da participação do ouvinte, porque aqui o ouvinte tem vez e voz.
4: 722, Hospital Santa Terezinha informa a temperatura. 10 graus.
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0: horas 28 minutos. Bruno e Marrone, bijuteria aí na nossa trilha musical do Bom Dia. 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Temperatura na marca dos 10 graus.
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0: Daqui a pouquinho tem o Boca no Trombone aqui no Bom Dia, Região dos Vales. Pode mandar para cá o seu recado, a sua reclamação, a sua reivindicação, sugestão, elogio, 3751-1580 ou através do nosso WhatsApp, o 999-881543, que logo mais tem o Boca no Trombone aqui no Bom Dia. 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Um abraço pro Sérgio, pra Juliana e toda a equipe aí do JMS Brasileiríssimo. E também pra Vitória, né? Que é a mascote da turma, tá sempre por lá, só conferindo a situação, né? Só no apoio, né?
1: De olho em tudo.
0: De olho em tudo, né? Nossa querida Vitória, um abração para ela também.
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0: 7:30, é hora da previsão do tempo aqui no Bom Dia. 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Com a previsão do tempo, Luiz Fernando Nartigal.
2: Ar mais seco e frio atua no sul do estado e umidade traz instabilidade para a parte norte do território gaúcho. Na região do Vale do Taquari, o sol pode aparecer entre nuvens, mas períodos de maior nebulosidade deixam o céu nublado e encoberto. Agora de manhã teremos alguns pontos com neblina e com nevoeiro, e depois, no decorrer da tarde para a noite, tem chance de chuva fraca ou garoa em alguns pontos da região. A temperatura nessa madrugada caiu abaixo dos 10 graus, nós tivemos aí diversos pontos com temperatura entre 8 e 10 graus, e alguns microclimas na altitude superior aí a 500, 600 metros, essas áreas tiveram até registro de 7 graus de temperatura mínima. Durante o dia não aquece muito, nós vamos ter máximas entre 16 e 18 graus. Amanhã, quarta-feira, o sol até aparece com nuvens, mas vão ocorrer períodos de maior nebulosidade que provocam chuva, principalmente no decorrer da tarde para a noite. Talvez algumas áreas já possam ter alguma precipitação de manhã. Temperatura se eleva um pouco mais. As mínimas vão ficar entre 10 e 12 graus e as máximas entre 17 e 19 graus. Na quinta-feira, muitas nuvens provocam chuva ou garoa, mas o tempo melhora no final do dia e haverá queda de temperatura ao longo da quinta-feira. As máximas vão ocorrer na madrugada, vão ficar entre 12 e 14 graus e as mínimas que ocorrem no final da quinta-feira, já na parte da noite, vão chegar entre 6 e 8 graus. Na sexta-feira o tempo é bom, tempo seco com sol vai predominar e teremos uma queda mais acentuada da temperatura. As mínimas vão cair abaixo dos 5 graus. Poderemos ter diversos pontos com temperatura entre 2 e 4 graus e até mesmo deve ficar próximo de 0 grau em alguns microclimas da região. As máximas à tarde vão atingir entre 13 e 15 graus.
0: Tá aí o Luiz Fernando Nartigal trazendo as informações do tempo aqui no Bom Dia, região dos Vales. 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
1: 7:33.
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4: Vamos lá, meu caro Xandão e Lucas, aqui na programação da Rádio Encantado e o Boca no Trombone. Linha Parobé, Roca Salles, né? Desde domingo, sem energia elétrica. Desde domingo, pessoal, então, sem energia elétrica no Parobé e aquela região toda. É aquela região que é problemática, né? Na questão de energia elétrica. Chove, tem a temperatura ou tem uma previsão de tempo de chuva, né? Já falta energia elétrica naquela região como um todo ali. Então, pessoal reclamando, imagina, desde domingo sem energia elétrica na comunidade da linha Parobé, município de Roca, como um todo ali. Então, pessoal reclamando, imagina, desde domingo sem energia elétrica na comunidade da linha Parobé.

0: tá caindo, derramando, né? Literalmente. O caminhão passou por lá e não fez o recolhimento agora na parte da manhã aqui no município de Encantado. E aí tu vai lá no tacógrafo, né? Ou no GPS, né?
1: GPS.
0: É, tacógrafo, GPS ali, né? É de que passou lá, né? Passou. Passou sim. Manda pra gente aqui qual é a rua, por favor. Manda pra gente qual é a rua lá do loteamento Fumagalli pra gente repassar também por parte da administração pra cobrar. Porque tá aqui a foto, tá aqui o videozinho da lixeira completamente cheia, derramando, sai caindo os sacos de lixo no lado, né? E simplesmente o lixeiro teria passado agora na parte da manhã, mas não recolheu. Tá? Por favor, manda pra gente aqui que a gente vai repassar pra administração de Encantado, até pra poder cobrar, né? Até pra poder cobrar, então, da questão do recolhimento. Porque não adianta passar. Tacógrafo, GPS diz, ó, passou naquela rua. Sim, passou? Passou? Esse aí passou, esse aí passou, esse aí passou.
1: Só passou.
0: E a gente tem aí, há pouco tempo, né? Um depoimento de uma pessoa moradora do bairro Santo Antônio, disse, olha, aqui na minha rua o lixeiro passou 3 vezes hoje, né? 3 vezes. 1, 2, 3. Ele passou na primeira hora da manhã, que é o normal, que ele passaria normal, que é o que passa ali, naquele horário, naquele dia, no caso. Ele passou logo à tarde e depois passou de noite.
1: E?
0: Hã?
1: E?
0: Não, 3 vezes. Não, aquele dia recolheu, né?
1: Ah, aquele dia recolheu.
0: Aliás, deve ter recolhido, né?
1: Sim.
0: Se passou 3 vezes, né?
1: Ah, não, pelo menos isso.
0: Se passou 3 vezes, tem que ter recolhido, né? Sim. Só que me faltava passar 3 vezes no mesmo lugar e não recolher, né? Não, não tem essa necessidade de passar 3 vezes, né? Tem que passar uma vez só e fazer o recolhimento. É isso que nós temos para destacar e ressaltar, tá?
1: Que não tem critério.
0: Ficou lá. Né? Não tem, não tem.
1: É o que falta. Tem um roteiro estabelecido, sim, mas não é obedecido.
0: Não é obedecido. Uma outra...
1: Pois não? 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
0: Mais uma que é do selo Encantado, a questão de estacionamento, né, Xandão? Porque aqui, assim, ó, nós temos um... Nós reclamamos todo dia, né? Do estacionamento aqui, ali, lá, e lá, e aqui, ali, ali, ali, lá, tá? Só que nós, enquanto motoristas, na maioria das vezes não fizemos a nossa parte, né? Temos algumas ruas que o estacionamento é oblíquo e outras ruas que o estacionamento é paralelo. O paralelo, ele... tem um veículo, né? Até tava pesquisando agora. A largura de um veículo em torno de 2 metros, 1,70 metros. Depende do carro, né? Depende do carro. 1,80 metros, 1,90 metros, 2 metros e assim sucessivamente, tá? E aí o comprimento dele também, o comprimento dele é mais que o dobro. 4,5 metros, 4,20 metros, 4,50 metros, dependendo, claro, falando de um veículo de passeio, não tô falando de caminhonete. E se você estacionar, ó, aonde é paralelo você estacionar oblíquo, você vai demandar o dobro do, ou mais que o dobro do espaço, né? E aí o ouvinte me mandava agora de manhã, tá? Ali na frente do edifício Lyon, é na rua Sete Irmãos, aqui em Encantado. De um lado o estacionamento é oblíquo e do outro lado o estacionamento é paralelo. Perfeito. Só que tem vários motoristas que estacionam tudo oblíquo, né? Dos dois lados. E aí fica aquele trilho no meio, aquele pequeno trilho, com dificuldade dos motoristas transitar, e também de veículos de carga. Muitas vezes caminhões chegam ali e tem que dar volta. Não conseguem passar porque tem 2 carros estacionados, aonde é oblíquo está oblíquo e onde é paralelo também está oblíquo. Então, me parece que precisamos também daquela questão do chamado bom senso, né? Tá ali determinado, tá ali colocado, tá ali pintado, nominado de que forma tem que ser estacionado o veículo. É mais fácil estacionar oblíquo do que paralelo, né? Às vezes as pessoas têm mais facilidade, mas daí tu acaba tendo a dificuldade no trânsito da via, né? Então, ali na frente do residencial Lyon, na rua Sete Irmãos, aqui Encantado, tem essa dificuldade relatada por moradores daquele condomínio ali em função do estacionamento, que é paralelo de um lado e oblíquo do outro. E tem muitos carros que estão estacionados dos dois lados de forma oblíqua. E aí tem a dificuldade de transitar. E se acontecer algum tipo de acidente de trânsito, como é que funciona?
1: Eis a situação, né?
0: Eis a situação.
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1: Eu também, falando em trânsito, né? O pessoal não mandou ainda aqui, ó, como não, na rua, loteamento Fumagalli. Por favor, pessoal, manda não, pra gente, tá? Mandou. Manda pra gente aí o estacionamento, o local, né? É. Também recebo agora aqui que os veículos de carga vai ser estabelecido horário. Veículo de carga. Aqui não é o caso, tá? Quem tá me mandando aqui é o Valdecir, que é o secretário de administração de Encantado. Tá? No caso aqui não é a questão de carga, é o trânsito, né? É o trânsito. E não é problema, o problema não é da prefeitura, né? O problema não é a prefeitura. O problema são os motoristas, né? Que estacionam de forma irregular. Onde é paralelo, estaciona oblíquo e daí fica dos dois lados, estacionamento oblíquo, e tem a dificuldade de trânsito em função da questão do trânsito de veículos. E até mesmo, não é só veículo de carga, até mesmo outros veículos normais, né? E aí nós vamos lá reclamar sempre na prefeitura. A prefeitura é culpada, né? Se nós não estacionarmos certos, o pessoal vai dar reclamação dos nossos ouvintes também.
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1: É uma outra questão, um outro questionamento que eu simplesmente não soube informar, tá? Na semana passada, recebi informação de que uma pessoa saiu da Associação Baldo, no sábado, na parte da tarde. Ela saiu da Associação Baldo e iria até o Clube Comercial. Ali na Associação Baldo, que é na RE-129, veio em direção à goleirinha. Cruzou a via, veio em direção à goleirinha, foi até o Clube Comercial aqui de Encantado. E quando chegava lá, né, a Polícia Rodoviária, o Brigado Militar, alguém, um policial aí acabou parando e autuando o motorista. Uma que não estava usando o cinto de segurança. Perfeito, correto, não vamos discutir isso, né? Que é obrigatório, obrigatório. Questão do uso do cinto de segurança. E a outra que não deveria ter fez o contorno de forma errônea. Que não deveria ter cruzado a pista de rolamento. E aí foi questionado, né? Tá correto ou tá errado isso?
0: E aí?
1: Chegar na via aqui, vou dar outro exemplo, simples, prático aqui, a goleirinha aqui, eu chego aqui hoje aqui na rua próxima aqui da rádio, que vai pro Morro dos Calvi, atravessa do morro ali, né? Você tem que fazer o quê? Se você vai em direção à Roca Salles, a rua do Meio Lajado, vai cruzar a rua, vai cruzar a via, vai pro outro lado, perfeito. Se você vem pra cá também, aqui no, essa saída do Santo Antão, ali no cemitério do Santo Antão, do outro lado também tem, o que que faz? Ah, tem duas faixas. Tem duas faixas na pista de rolamento. É. Você tem duas faixas na pista de rolamento. Aqui no Santo Antão tem, por exemplo. É. Então, quem desce do Santo Antão é proibido entrar aqui em direção ao Desco. Ponto. É. Aqui na goleirinha aqui, tem duas faixas pintadas no meio também. Então, é proibido entrar à esquerda. É proibido. Tem duas faixas. Só estou querendo entender, né? Esse questionamento, esta situação aí. A saída do Baldo ali na curva, cruzou a pista, duas faixas, proibido. Na saída da tenda ali, por exemplo, também, é proibido. Aonde é permitido aqui Encantado? Nós temos outra entrada e saída aqui no Santo Antão, onde é que tem os veículos, a jumper aí. Também é proibido. Nós temos aí, por exemplo, na Daniel Veículos, a Denel Veículos, o Adriano Veículos, a Goleirinha, tudo ali. Tudo é proibido. A Rua Veneza, em direção ao Desco. Desce ali, chega, tem que entrar à esquerda. Hã? Tem que fazer a tua mão. Beleza. Mas ali também tem duas faixas, também é proibido, então. Então tu sai dali, tu teria que vir até o trevo de Santa Clara e voltar. Ponto.
0: Né?
1: partindo dessa premissa que se é proibido na saída do Baldo, é proibido toda essa extensão.
0: Toda a extensão.
1: Toda esta extensão que tem duas faixas, que é proibido ultrapassar.
0: Se for aplicar multa em todo mundo.
1: Se for aplicar multa, tem que aplicar em todo mundo.
0: Todo mundo.
1: É. Se o motorista, como ele tem uma imprudência, não vou nem discutir isso. Estava sem o cinto de segurança, perfeito. Não tem o que discutir, né?
0: Sim.
1: Não tem o que discutir. Agora, esta situação aí gera uma certa curiosidade, né? Seguindo ali, descartando o trevo, né? Que vai pro parque, descartando ali. Temos comércio à esquerda, comércio à direita, em direção ao Peteba. Tem vários locais aí que tem comércio, vários pontos aí que nós temos comércio, tanto à direita quanto à esquerda aqui. Todos eles é proibido, então, entrar ou cortar o asfalto para entrar na tua mão de direção. Todos eles é isso. Então temos que organizar isso. Este é um questionamento que foi me feito e aí eu fiquei curioso também. Eu fiquei curioso para saber disso. Bastante curioso. É isso que nós temos hoje, então, aqui na programação da Rádio Encantada e o Boca no Trombone, amanhã, então, desta terça-feira.
0: Tá certo. Tem o recado do Arraiá da AME aí, que é na próxima sexta-feira.
1: Na sexta-feira, né?
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1: Exato, então o Arraiá da AME, sexta-feira, a partir das 10 horas, né? Lá no pavilhão comunitário do bairro Nossa Senhora Aparecida, aqui de Encantado. Pode fazer encomenda, pode fazer a retirada lá no local também, na próxima sexta-feira. A Associação Pro Menor de Encantado, né? Necessita então desse Arraiá Solidário.
0: Eu tenho os preços aqui de lá.
1: Isso, sim. Cachorro quente, 12 pilinha, né?
0: Ah, tu tem aí, tá.
1: Isto. O pastel é 8. Aí nós temos o brigadeiro, o bolo e o grostoli de apenas 5 pilinha. A massa do amor é 7. O quentão é 6 e a água e refrigerante 5 pilinha. Para participar da pescaria, né? O ano passado nós fizemos uma pescaria boa.
0: Fizemos uma pescaria boa lá, né?
1: 4 pilinha. E se você participar dos brinquedos infláveis para a garotada, é 2 pila, né? 2 pila, então, o brinquedo inflável. 994-17-7436. 994-17-7436. Já vamos fazer aqui a encomenda, né? Hoje, pra ter um cachorro quente, pra nós almoçar sexta-feira, né?
0: Boa.
1: Vamos
0: boa
1: fazer ideia. Aqui depois, passar a listinha, né? Vamos. Cachorro quente, pastel, quem quiser algo doce também, não tem problema pra gente fazer a encomenda e a gente vai retirar, então, na sexta-feira, lá no Arraiá da AME, que é no pavilhão comunitário do bairro Nossa Senhora Aparecida, bairro popular, como é conhecido aqui de Encantado.
0: Eu falei antes com a Rosane sobre isso, Gilamar, ela quer uma maçã do amor.
1: Maçã do amor.
0: É. Bom. É boa pedida, né? O pessoal gosta, né, da maçã do amor. Será que ela vai comer a maçã do amor ou ela vai dar pra alguém a maçã do amor?
1: Ah!
0: Tu não sabe?
1: Eu acho que ela vai presentear.
0: Presentear alguém.
1: Eu também acho.
0: Eu também.
1: Eu acho que sim.
0: Ó, falou em maçã do amor, chegou o Tramontini, hein? É outro que gosta muito de maçã do amor.
1: É, o ouvinte manda aqui, ó, cruzar uma faixa dupla, contínua, que é amarela, né? Divide fluxos opostos e proíbe qualquer ultrapassagem ou mudança de lado. Perfeito, que é ultrapassagem sim.
0: Sim.
1: Essa manobra é considerada uma infração gravíssima, resultando em multa e ponto na CNH. Podendo ter o valor multiplicado em caso de reincidência. Infração conforme artigo 203. Não. Eu não estou discutindo isso.
0: Uhum.
1: Eu não estou discutindo isso. Eu estou discutindo que nós temos, então, todas as entradas e saídas que são regulares. É isso que eu estou alertando. É isso que eu estou fazendo.
0: Uhum.
1: É isso que eu estou fazendo. Eu confesso para vocês que não tinha me alertado sobre esta situação. Então, faixa contínua é proibido cruzar a pista. Então, todas elas estão irregulares aqui em Encantado.
0: Tá bom, então. Este foi o Boca no Trombone, aqui em nome do Amargo do Colono, né? Todos os dias às 7h30 da manhã, o Boca no Trombone aqui no Bom Dia Região dos Vales. Você pode mandar para cá seu recadinho sempre no 37511580, que é o telefone da participação do ouvinte, ou no nosso WhatsApp, o 999881543, e deixar o seu recado aí pro Boca no Trombone, que aqui no Bom Dia Região dos Vales, o ouvinte tem vez e voz. Bom dia aqui para Neiva Canep Johan, o Nelei Lanzini tá mandando seu bom dia, tá tomando aquele chima gostoso com erva mate da família acompanhando a gente. Bom dia também para Serenita Loman e pro amigo Renato Venturini, o homem das gaitas, tá nos acompanhando, nos prestigiando, e o bom dia pro amigo José Paulo. Pessoal que tá na nossa audiência, manda o seu recado no nosso WhatsApp aqui da Rádio Encantado. Agora um breve espaço comercial, depois do intervalo comercial, tem a Júlia Banhara Facchini trazendo as informações do esporte aqui em nossa programação. 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

0: 7h54, temperatura na marca dos 10 graus. É o Bom Dia, Região dos Vales, no ar aqui pela Rádio Encantado. 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Agora é hora das informações esportivas aqui no Bom Dia Região dos Vales, e as informações do esporte estão chegando com a Júlia Banhara Facchini, em nome da Farmácia Central. 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Tudo bem, Júlia? Bom dia.
1: Bom dia, Xande. Bom dia aos nossos ouvintes aqui da Rádio Encantado. É, Xande, o Brasil está nas oitavas de final da Copa do Mundo. Com gol de Gabriel Martinelli aos 50 minutos do segundo tempo, a seleção brasileira venceu o Japão por 2-1 de virada em jogo único. A primeira etapa não foi boa para o Brasil. A equipe criou poucas oportunidades e não levou perigo ao gol do adversário. Depois da pausa para hidratação, o Japão passou a controlar o jogo. E aos 29 minutos saiu o gol dos japoneses. Ancelotti voltou do intervalo com apenas uma mudança na equipe. Endrick entrou na vaga de Lucas Paquetá e a volta do esquema com quatro atacantes. Melhor em campo, o Brasil não demorou para empatar. Gabriel Magalhães cruzou para Casemiro sozinho e o jogador cabeceou sem chances para a defesa, fazendo o empate em 1-1. Aos 50 minutos, Bruno Guimarães achou Gabriel Martinelli sozinho na área. O camisa 22 bateu colocado e garantiu a virada brasileira. Com a classificação, a seleção já sabe quem pode enfrentar nas oitavas de final da Copa do Mundo: Noruega ou Costa do Marfim. As equipes entram em campo nesta terça-feira, a partir das 14 horas. Após o empate por 1-1 no tempo normal e na prorrogação, o Marrocos venceu a Holanda por 3-2 nos pênaltis, na madrugada de hoje, e avançou às oitavas de final do Mundial. Classificado agora, ele encara o Canadá, um dos anfitriões da Copa, valendo vaga às quartas de finais. A Alemanha foi derrotada pelo Paraguai nos pênaltis e foi eliminada. Essa foi a primeira disputa por penalidades que a seleção alemã perdeu na história dos mundiais. A seleção paraguaia agora enfrentará o país vencedor do confronto entre França e Suécia nas oitavas de final. Os confrontos desta terça-feira pela Copa do Mundo iniciam às 14 horas, como eu já havia mencionado, entre Costa do Marfim e Noruega. Às 18 horas, França e Suécia, e às 22 horas, México e Equador. Caxias e Anápolis se enfrentam hoje às 19h30 pela 12ª rodada da Série C do Campeonato Brasileiro. O duelo será realizado no Estádio Centenário em Caxias do Sul. O Caxias vem de empate em casa com o Maringá, resultados que os tirou do G8. Apesar do tropeço, a equipe gaúcha segue invicta no Estádio Centenário, com 5 vitórias e 1 empate, e quer manter a boa sequência dentro de seus domínios. O time da Serra é o atual 10º colocado, com 16 pontos a 2 da zona de classificação. O Grêmio acertou a contratação de Matheus Nascimento do Botafogo. O centroavante estava emprestado ao La Galaxy até o final de junho e tem contrato com o clube carioca até o final de dezembro deste ano. Botafogo deve reincidir com o atleta para que ele assine com o Grêmio e pretende ficar com uma porcentagem dos direitos econômicos. Matheus Nascimento tem 22 anos e é formado pelo Fogão, clube no qual trabalhou com o técnico Luiz Castro em 2023. Ele estava nos Estados Unidos desde março de 2025, após não ter oportunidades no Brasil. O Grêmio também mantém as negociações com o City pela venda de Gabriel Meck. O clube inglês apresentou uma proposta considerada importante pela direção do Tricolor. As conversas avançaram nos últimos dias, embora o negócio não esteja oficialmente fechado. A operação pode alcançar 25 milhões de euros, conforme as metas previstas. Essas foram as informações do esporte na Rádio Encantado, por Júlia Banhara Facchini.
0: Valeu, Júlia, trazendo as informações esportivas pra gente aqui no Bom Dia, Região dos Vales, em nome da Farmácia Central Associadas. Tem preferência, Júlia, entre Noruega e Costa do Marfim?
1: Olha, eu sou suspeita a falar que eu prefiro a Costa do Marfim, porque eu sou... Não sei se tu viu, Xande, nas redes sociais, mas o pessoal tem um pouco de medo do Haaland, né?
0: Sim.
1: Então, eu sou uma delas, eu tenho medo do Haaland, então eu prefiro Costa do Marfim.
0: É, um centroavante perigoso, né? O Haaland faz a diferença, né? Tá certo, então. Valeu, a Júlia trazendo as informações do esporte em nome da Farmácia Central Associados, nosso amigo Roberto Zanatta, né? O Robertinho, manda aqui, ó, bom dia, faltam 4 pro Hexa, diz ele. É, tá confiante aí no selecionado canarinho do Carlo Ancelotti, né? Só que não pode fazer um primeiro tempo ruim como fez ontem, né? Um jogo mais difícil, mais complicado, com um adversário mais qualificado, o Brasil iria se complicar. Mas ontem ainda conseguiu dar a volta por cima diante do Japão. Agora são 8:01. 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Nós vamos agora ao nosso intervalo comercial e depois do intervalo comercial a gente volta com mais destaques, mais informações aqui no Bom Dia Região dos Vales, sob comando aqui do colega Dilamar dos Passos. Sicredi está informando a temperatura. 10 graus.
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0: 8:07, 8:07, bom dia região dos vales aqui na programação da Rádio Encantado, tem prosseguimento então nesta manhã de terça-feira, 10 graus é a temperatura neste momento aqui na 7 de setembro, 792. O Bom Dia Região dos Vales, nesta última hora de programa, né, tem oferecimento do Sicredi. 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Na última sexta-feira, uma comitiva do governo federal esteve em nossa região, especificamente nos municípios de Lajeado, Canudos do Vale, Relvado, Putinga e Taquari, para entrega aí de obras e também o anúncio de novas obras para o nosso vale, e baseados na questão do governo federal. Esteve presente nessa comitiva, né, o secretário nacional da Defesa Civil, o Vonei Wolf, o Maneco Hassin, ex-secretário nacional de Reconstrução, o atual secretário de Reconstrução do Estado do Rio Grande do Sul, o Ramon de Jesus, e também acompanhado aí de outras pessoas ligadas ao governo do estado. Em Lajeado foram anunciadas obras, também a construção de casas populares, no município de Canudos do Vale a inauguração de pontes, em Relvado a visitação de dois muros de contenção, um de gabião e outro também a reconstrução de um local onde teve desmoronamento por ocasião da enchente, a catástrofe que ocorreu no ano de 2024. Em Putinga, a inauguração de 4 pontes, além de uma unidade básica de saúde. E no município de Taquari, à noite já, tivemos aí a realização de um evento que contou com a colaboração e a participação e também a questão aí de um investimento na ordem de mais de 9 milhões de reais. Estive acompanhando no município de Relvado e também no município de Putinga. A gente traz agora a fala do vice-prefeito Adalberto Beto Dalla Vecchia, do município de Relvado, até porque nesta data de sexta-feira, o prefeito Carlos Fraporte, né, o Loiso, estava em Porto Alegre também assinando um outro convênio. Vamos ouvir então a importância desse recurso destinado para o município de Relvado através do vice-prefeito o Adalberto Beto Dalla Vecchia. Vice-prefeito do município de Relvado, Adalberto Beto Dalla Vecchia, falando no microfone da Rádio Encantado, sobre importante visita hoje. Temos aqui o secretário nacional de Defesa Civil, Vonei Wolf, também o secretário da Reconstrução do Estado do Rio Grande do Sul, o Ramon Hassin de Jesus, e o ex-secretário Maneco Hassin. Importantes obras, importantes anúncios para o município de Relvado nesta sexta-feira. Beto, bom dia.
1: Bom dia, Dila. Bom dia aos ouvintes da Rádio Encantada. Uma alegria te receber aqui, Rádio Encantada. E assim com a comitiva do Governo Federal, Defesa Civil, os nomes que tu citou agora aí. Para nós é uma alegria receber novamente em Relvado, Dilamar, porque nós estamos reconstruindo a cidade tudo que a gente passou. E vieram hoje também anunciar mais duas importantes obras para Relvado. Então vamos anunciar hoje aqui um pouquinho uma ponte que liga Relvado com 3-3, inclusive começou o asfalto. Quarta-feira, o prefeito fez um anúncio aí do governo do estado com parceria do município. É uma ponte que está localizada em linha 33 e também uma reforma numa ponte das cabeceiras que foi atingida também na enchente em 24, ali em linha São João. E dentre tantas outras pontes e escolas de saúde que a gente foi contemplada com o governo federal. Então eu sempre falei recente também, somos muito gratos, município de Relvado, ao governo federal, a Defesa Civil, Volney, Maneco, Pimenta, toda a comitiva do governo federal, por ajudar tanto o Relvado. O prefeito brinca comigo que logo após a enchente nós iremos demorar 20 anos para reconstruir a cidade de Lavar. Mas pelo que a gente vê, o que a gente está trabalhando com a ajuda do governo federal, estadual Eu acho que nós estamos chegando quase um fim da reconstrução do município. Temos muitos a fazer? Sim, temos muito a fazer. Mas nós já inauguramos 7 pontes que foi destruídas totalmente. Tem o Muro Gabião, que está praticamente 95% pronto, que vamos visitar aqui um pouquinho também. Temos as escolas que estão na fase da metade da obra. Posto de saúde também, que foi contemplado pelo governo federal, que eu acho mais uns 2 meses vão inaugurar. Então nós estamos trabalhando muito para reconstruir o Relvado e graças à ajuda do governo federal e estadual e também, lógico, o nosso município.
0: Temos também a RS que chega para cá, do governo do estado, mas também com a participação do governo federal, a própria ponte ligando para o município de Encantado, canteiro de obras em toda a nossa região aqui, e falando especificamente, Beto, aqui do município de Relvado.
1: Olha, obras e o prefeito volta a falar com a questão do Loiso, que até, inclusive hoje não está presente, foi a Porto Alegre assinar um convênio do esporte. Relvado nunca viu tanta obra num momento só, Vilamar. O governo do estado está fazendo a recuperação da nossa LS, que estava toda esburacada, enfim, devido à enchente. Perdemos a ponte, o governo estadual também está executando a ponte. Estamos fazendo o asfalto que liga Relvado com o Coqueiro Baixo também. Putinga licitou a sua obra também, que liga Relvado a Putinga. Então, e fora, estamos com 4 pontes em andamento. Eu acabei de falar antes, a de escola, posto de saúde, então... Relvado dá um canteiro de obras, sim, mas também a gente não esquece das pessoas, Dilo. Nós estamos trabalhando muito para cuidar das pessoas, as obras são importantes, precisam das obras, sim, para dar conforto, dar segurança, mas nós estamos trabalhando muito na questão das pessoas também para ter um bem-estar, ter segurança e qualidade de vida em Relvado.
0: Obrigado, Beto.
1: Eu que agradeço a oportunidade, um abraço.
0: Prefeito do município, aliás, vice-prefeito do município de Relvado, Adalberto Beto Dalla Vecchia, que na última sexta-feira, então, recebeu a comitiva, como já falava anteriormente. Também conversamos com o prefeito do município de Putinga, o prefeito Juliano Moreto, falando sobre a importância desta participação do governo federal na inauguração da UBS, como já disse, e também a inauguração na última sexta-feira de 4 pontes do município. Prefeito do município de Putinga, falando sobre importantes inaugurações, Juliano. Unidade Básica de Saúde, também construção, uma creche, mais 4 pontes inauguradas por parte do governo federal, com recurso do governo federal, depois de uma reconstrução de um trabalho que vem sendo desenvolvido pelo governo, né? Em parceria com os municípios, e esta necessidade aqui para o município de Putinga. Bom dia.
2: Bom dia, aos ouvintes, especialmente à comunidade putinguense. É isso, né? Importantes reconstruções. Falamos em reconstrução porque a gente está reconstruindo o município após as enchentes de 24. E essas obras, creche, posto de saúde, que somam aí quase 6 milhões de reais, mais pontes, que somam 7 milhões do governo federal. Importante agradecer esses recursos por conta que município pequeno, né, de 4 mil habitantes, onde estamos, quando a gente vai licitar, cada licitação é uma conquista. Então, conquistando milhões, né? Milhões para um município pequeno é uma grande conquista, não para o prefeito, não para o vice, não para vereadores, e sim para a comunidade. Vem em benefício das comunidades, tanto pontes, creche, posto. Então, e corremos atrás de mais recursos, né? Onde a gente tem uma barragem no alto da cidade, onde deu todo aquele problema, aquele transtorno na época da enchente, cadastramos também via Defesa Civil fora do prazo. E garantiram que estão dando uma atenção especial para que esse recurso também saia.
0: Posto aqui já inaugurado, hoje o UBS. Mas tem a questão também da creche logo para a sequência também para a inauguração. O município por si só não consegue investir valores, como o senhor falava, de milhões para esses empreendimentos.
2: Nunca, né? Hoje o orçamento do nosso município chega a no máximo 40 milhões e nós falar em investimentos de 20, é mais meio orçamento do município, né? Isso nunca a gente ia conseguir reconstruir o nosso município com toda a destruição que deu nas enchentes de 24. Mas isso gera uma dedicação, né? Tanto da equipe, acho que tem que deixar um agradecimento aqui para toda a equipe da engenharia do município, as pessoas técnicas que cadastraram e tudo que a gente cadastrou, importante frisar isso, na Defesa Civil, nós fomos contemplados, não foi perdido nenhum recurso. Então isso é competência da equipe e sim do governo federal também, que se dispôs a aportar esses recursos importantes para o nosso município.
0: Bom, nem falava, né? A ponte só é importante quando a gente sente a falta dela, né? E o município daqui de Putinga e também dos mais municípios do Vale do Taquari, muito castigados por isso.
2: Com certeza, e como eu falei no meu discurso anterior, nunca pediram de que partido a gente é, se é de direita ou de esquerda, e eu sou um defensor não de direita e de esquerda, sim das pessoas, e de um progresso para os municípios, principalmente aqui do Vale do Taquari, né? que fomos muito atingidos. A gente tem uma união de prefeitos ainda que a gente discute diariamente em grupos de WhatsApp, em reuniões mensais, que a gente tem que buscar mais e mais para que o Vale do Taquari seja visto tanto na reconstrução quanto no turismo também, né, que a gente fala muito hoje por conta da nova reforma tributária que vem aí. A gente tem que investir muito no turismo, com estradas de qualidade, com investimentos na saúde, com investimentos na educação. Mas para isso a gente precisa se unir, união de esforços, e não olhar partidos políticos, que isso não é política, isso é politicagem. Porque a política bem feita, isso sim gera resultados.
0: Que momento vive o município de Ipatinga após as catástrofes de 23 e também 24, principalmente com os deslizamentos?
2: É importante também, né, por conta que nós sofremos muito. O nosso território do município, ele é um território muito grande. Para vocês terem uma ideia, nós temos mais de 1.000 quilômetros de estrada de chão, então tivemos mais de 200 deslizamentos. E naquela época a gente achava que nunca mais ia conseguir reconstruir o nosso município. Mas graças aos recursos que estão vindo, a gente se dedicando, fiz várias viagens a Brasília, governo do estado também, a gente tem que falar que ajudou muito nós. Nunca a gente conseguiu tanto recurso para o município como agora, depois das enchentes. Para te ter uma ideia, eu consegui mais de 40 milhões de reais através do governo do estado e federal. Então isso é muito importante para o município, porque dá uma alavancada e com certeza colhemos os resultados aí na frente.
0: Uma das grandes demandas também é essa ligação asfáltica até o município de Relvado, que finalmente está sendo iniciado o trabalho.
2: Hoje mesmo iniciou essa importante obra, as máquinas já estão no trecho, uma conquista de 12 milhões do governo do estado, com uma contrapartida do município, claro, mas uma briga aí de mais de 30 anos que vários governos solicitavam via DAIR, e hoje através do programa Rotas Alternativas do governo do estado, quero deixar aqui meu agradecimento também ao governador Eduardo Leite, o vice Gabriel, por esse importante recurso que... É um sonho que sai do papel, né? Muitos ainda não acreditam que essa estrada vai sair, mas isso eu dou certeza que essa obra sairá do papel e logo, logo teremos essa ligação asfáltica até Relvado.
0: Obrigado, prefeito.
2: Eu que agradeço. Obrigado pela presença de vocês.
0: Este, então, o prefeito do município de Ipatinga, prefeito Juliano Moreto. Também ouvimos aí o Maneco Hassi, né? Ex-secretário nacional de reconstrução e pré-candidato a deputado estadual. Maneco Hassi falando no microfone da Rádio Encantado, visitando obras aqui, algumas e muitas dessas demandas que foram para ti quando então secretário de estadual da reconstrução do nosso estado do Rio Grande do Sul e também aqui do nosso Vale do Taquari, visitando municípios diversos aqui, agora aqui no município de Relvado, trazendo mais recursos, mais inaugurações e mais obras e mais a promessa de valores que vem para outras obras aqui no município de Relvado. Maneco, bom dia.
3: Dia, é um prazer estar contigo aqui com todos os teus ouvintes. Mais uma vez a gente podendo retornar aqui na região junto com o Volney, nosso secretário nacional de Defesa Civil, para além de visitar obras, poder anunciar mais recursos, né? Assim fizemos lá em Lajeado com a ordem de início para mais 56 moradias. Depois passamos para o Canuso do Vale para obras de ponte e obras de contenção. Depois em Relvado, né, onde aqui anunciamos mais duas pontes, além de visitar obras que já estão em andamento, que já são mais de 20 milhões aqui na cidade, na totalidade de obras. E agora ainda vamos a Ipatinga inaugurar e depois ainda em Taquari fazer um anúncio de mais 9 milhões lá para obras de recuperação e ocupação das áreas degradadas, né? Então um dia simbólico importante para o Vale do Taquari, em que mais de 6 cidades estão recebendo recursos nessa continuidade desse trabalho de reconstrução, que já coloca aqui na nossa região, né, mais de R$1 bilhão, tem obras em todos os municípios, e assim a gente permanece até que todas aquelas ações que o governo federal tem competência para fazer sejam realizadas aqui no nosso Vale do Taquari.
0: Pimenta era, na oportunidade, o ministro e o senhor como secretário aqui na região, quer dizer, a grande maioria dessas demandas passou por ti, Maneco.
3: Sem dúvida, né? Que bom que nós tivemos, né, primeiro... esse apoio, suporte, liderança, organização do Pimenta, né, que é gaúcho, enfim, foi o ministro da Reconstrução. O presidente Lula deu todo o respaldo para a gente trabalhar. Um trabalho que, na verdade, começou na enchente de 23 ainda, né? Nós abrimos um escritório junto à Caixa em Lajeado para dar suporte, naquela época, para 10 municípios aqui da região, de Santa Teresa até Venâncio Aires. E que agora, então, na enchente 24, que infelizmente, né, causou toda esta tragédia, a gente está cuidando de todos os municípios do Vale do Taquari com muito carinho, com muita atenção, e tudo aquilo que está ao nosso alcance nós estamos enviando de recursos para cá, estamos viabilizando as obras, estamos colaborando com a reconstrução da nossa região.
0: E essa caminhada como pré-candidato a deputado estadual?
3: Acho que é uma continuidade do trabalho, né? Já concorri a deputado estadual na eleição passada, antes tinha sido prefeito de Taquari, presidente da FAMURS, agora ainda mais preparado, ainda mais motivado, ainda mais consciente da importância do Vale do Taquari ter essa representação depois da tragédia que a gente passou, né? E também justamente por estar à frente desse trabalho de reconstrução, por ter acompanhado de perto todos os municípios aqui da região, por ter trabalhado muito para essas obras, esses recursos vir para cá, que eu não tenho dúvidas que a região precisa, merece, e eu quero ser esse representante do Vale do Taquari na Assembleia Legislativa.
0: Obrigado, sucesso, Maneco.
3: Grande abraço, estamos sempre à disposição.
0: Maneco Hassin, também conversei com Ramon de Jesus, ele que é o atual secretário nacional de reconstrução, falando sobre a importância de estar no Vale Taquari e da entrega de, também destas obras. 8:22. Ramon de Jesus, que é secretário de reconstrução aqui do nosso estado do Rio Grande do Sul, governo federal, aqui em Relvado, esteve em Sério, logo mais também em Putim, em Taquari, importantes anúncios mais uma vez do governo federal para a nossa região aqui do Vale Taquari. Bom dia, bem-vindo à programação da Rádio Encantado.
4: Bom dia aos ouvintes da Rádio Encantado. É um dia de muita...
0: Caminhão passando onde é que nós estamos aqui neste momento, né?
4: É um dia
0: Não vamos atrapalhar o trânsito também, deixar o trabalho fluir, né?
4: É obra. É um dia de muito trabalho hoje, nós iniciamos em Lajeado, então, com o início da ordem de 56 casas junto à prefeitura, fomos a Colinas fazer um anúncio de mais de 4 milhões de reais, e estamos aqui agora, então, em Relvado, inaugurando, então, a obra do Muro de Gabião, com a obra de mais de 2 milhões de reais, e anunciando aos ouvintes uma importante obra, de duas obras, que são duas pontes, sendo que uma delas... ela não havia nem sido cadastrada no governo federal. Ela estava lá no Funrigs. E o município recebeu a notícia que não seria atendida pelo fundo. E nós tivemos a sensibilidade, então, entendendo a viabilidade e a necessidade da comunidade de Relvado, que essa obra deveria ser incluída dentro da reconstrução. E foi, e hoje eu anuncio aqui, na presença do secretário Valnei Rolf, aqui na comunidade de Relvado. Então, é uma obra, duas obras importantes, então, concluindo, então, as duas últimas necessidades de acessibilidade que Relvado precisava.
0: O que nós temos para o município de Putinga?
4: Putinga, agora nós vamos inaugurar duas UBSs, né? Uma UBS nova, uma que foi restabelecida, e mais quatro pontes que vão ser inauguradas. Então Putinga é festa hoje, né? Só a inauguração. E de Putinga a gente segue para Taquari, onde nós vamos anunciar 8 milhões e 800 mil reais para recuperação do bairro Praia, né? Onde o bairro Praia, que é o bairro mais atingido da cidade, onde as casas da beira do riacho, que foram totalmente destruídas, aquelas pessoas já foram realocadas, e essa comunidade agora, para não voltar para o local onde pega enchente, nós vamos fazer então um parque, né, com pescaria, com acesso à lancha, com um esporte, com um lazer, para que ninguém mais ocupe aquele local que sempre é alagado. Então, fechamos a noite com quase 20 milhões de reais em anúncio aqui no Vale Taquari nesse dia de hoje.
0: Falando nisso, Vale Taquari, né? Todo o estado foi castigado, né? Com a enchente de 23 e também o estado como um todo na enchente de 24. Mas esse olhar diferenciado para o Vale Taquari, muitos foram os anúncios nos mais diversos municípios, Ramon.
4: O Vale Taquari, eu sempre digo que nós fomos atingidos 23 duas vezes e 24 na totalidade, né? Nós, por certo, o Vale merece ter uma quantidade de volume de recursos significativo. E eu falo isso com tudo, tanto no governo federal quanto no governo do estado. O Funrigs deveria aportar no Vale Taquari a mesmo aporte que nós fomos atingidos. Se tu for analisar, se tu entrar hoje no site do Funrigs, tu vai ver que nós não estamos contemplados com o mesmo tamanho que nós fomos atingidos. E isso é muito triste para nós. Nós aqui da reconstrução temos um olhar para todo o Rio Grande do Sul, mas o Vale Taquari, vocês podem ver que o secretário Volney, ele tem essa sensibilidade que nós fomos atingidos três vezes, tanto é que ele está vindo aqui seguidamente para resolver. E o volume de obras, ele é visto, ele está acontecendo, as obras estão sendo inauguradas, né? Então, a gente acredita que o Vale merece esse atendimento.
0: Este então é o secretário nacional de reconstrução, o Ramon de Jesus. Também conversei com o Vonney Wolf, né? Ele que é o secretário nacional da Defesa Civil, que desde o ano de 2023 está aqui no nosso estado do Rio Grande do Sul e também na questão de que já adotou o Vale Taquari. Sim. Secretário Nacional de Defesa Civil, Volney Wolff, falando no microfone da Rádio Encantado, esse importante roteiro aqui no Vale do Taquari, hoje começando por Lajado e terminando logo mais à noite no município de Taquari, muitas e muitas obras sendo entregues à comunidade, agora aqui no município de Putinga, depois de passar por Lajado, Canos do Vale e também no município de Revato.
5: Então, retornando aqui em Putinga, mais uma vez, e agora com resultados concretos, né? Podendo entregar obras à população. No primeiro momento aqui, nós estamos fazendo 5 pontes que foram destruídas lá em 2024, mais quase uma dezena de passagem molhada, tubulão, o que soma aí um total de 8 milhões mais ou menos investido aqui em Putinga com os recursos da Defesa Civil Nacional. Nós vamos entregar hoje aqui, para você ter uma ideia, 4 pontes de 5 que estão sendo construídas. E além disso, você está vendo aqui essa beleza de obra pública sendo entregue aqui, uma UBS e ali ao lado uma escola de
0: Educação infantil,
5: creche também, 800 metros quadrados, uma coisa maravilhosa aqui para a população de Putinga. O prefeito Juliano está de parabéns, né? Porque estamos entregando obras de infraestrutura, entregamos obras de saúde, entregando obras de educação. Tudo isso é graças à determinação e os compromissos assumidos aqui pelo presidente Lula, que nós fazemos questão de honrar todos os dias. Então, estamos entregando obras que estão sendo concluídas, tem obras em andamento e tem obras que ainda vão começar esse ano aqui, relativas aí à recuperação das infraestruturas que foram perdidas lá em 2024.
0: Casas também no município de Lajado, em Canos do Vale, Relvado, Pontilhões, obras e tudo.
5: Nós temos de início lá em Lajado, 56 novas casas, tem uma ponte em Lajado muito relevante, muito grande, muito importante, que liga Lajeado e Arroio do Meio. Está na fase final de projeto, acho que daqui um mês a gente volta aqui para dar ordem nisso. É uma obra que vai estar em torno ali de 22 milhões. Tivemos também Relvado, né? Em Relvado, hoje nós conseguimos anunciar a população de Relvado, duas novas pontes importantes, que foram destruídas também no último grande desastre, e entregar uma obra importante dentro da cidade ali, uma obra de pavimentação e contenção de uma infraestrutura que foi perdida lá em 2024. Então, assim, é o dia a dia nosso, hoje e amanhã, visitar aí esses municípios do Rio Grande do Sul e ajudar na reconstrução. Essa é a determinação que o presidente Lula nos passou.
0: Aliás, determinação lá ainda em 23, né? O senhor que não é gaúcho veio para cá e já adotou nosso estado do Rio Grande do Sul.
5: Então, eu me lembro muito bem porque a gente veio para cá no dia 17 de junho de 2023, naquela região ali de Maquiné, Caraá, e é o dia do meu aniversário. Então eu passei o dia 17 de junho de 2023 exatamente aqui no Rio Grande do Sul, junto com o ministro Valdez, junto com o ministro Pimenta, naquele que foi a primeira experiência com um desastre aqui no Rio Grande do Sul. Depois tivemos ainda em 2023, segundo semestre, aqui na região do Vale Taquari, grandes inundações, aí vem 24. Ou seja, o presidente Lula continua presente. Sempre que a população precisar de apoio do governo federal, estaremos aqui presente.
0: E o Vonei já adotou o nosso estado?
5: Então, já.
0: Tem uma questão familiar, né? Mas já, é que tem um estado.
5: Já adotei, já. Inclusive, vou votar aqui em Porto Alegre, nas próximas eleições.
0: Brincava até com o Maneco, né? Obrigado até com o Maneco, que vai voltar aqui no estado.
5: Ele precisa me convencer que ele merece o meu voto. Mas não. Ele está fazendo isso todos os dias.
0: E essa tua constante, a gente fala com diversos prefeitos da nossa região, o Volney é solícito. Qualquer horário, o Volney está aqui, está na nossa região. São inúmeras as passagens tuas aqui no Vale Taquari.
5: Sim, eu sou servidor público de carreira. A minha missão maior, como o próprio nome diz da minha carreira, é servir a população. Então a gente está sempre de portas abertas lá em Brasília e graças à firmeza do presidente Lula de manter recursos suficientes para a gente atender essas necessidades da população, a gente tem feito isso rotineiramente.
0: Obrigado, Vonney.
5: Um grande abraço.
0: Então, o secretário nacional de Defesa Civil, Volney Wolff. 8:31, 8:31. Bom dia, região dos Vales. aqui na programação da Rádio Encantado, aquele trabalho que a gente realizou na última sexta-feira, né? Por ocasião então da visita dessa comitiva aos municípios aqui no Vale do Taquari. 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Sicredi e a temperatura. 10 graus.
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0: Oito horas 35 minutos, 8:35, 10 graus a temperatura. O bom dia, região dos Vales, aqui na programação da Rádio Encantado. Manhã então desta terça-feira. 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

0: 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Ontem foi realizada a sessão ordinária na Câmara de Vereadores do município de Roca Salles. Em Mussum, em função do da quinta segunda-feira do mês, não foi realizada a sessão, e aqui em Encantado a sessão vai ser realizada hoje, terça-feira, em função do feriado na municipal de ontem, 29 do mês de junho, né? Dia de São Pedro, São Paulo, São Pedro, que é padroeiro de Encantado. Em Roca Salles, então, uma sessão ordinária da Câmara de Vereadores. Ao longo da programação e da semana, a gente vai trazer maiores informações a respeito, então, desta sessão. Mas quem esteve presente ontem lá foi o coordenador da Defesa Civil do município, o Alexandre Guerra, que falou sobre a questão do plano de contingência que está sendo elaborado, que foi elaborado e também entregue para a Câmara de Vereadores, e solicitou também a compreensão e a colaboração da divulgação desse plano diretor. Vamos ouvir aí, então, a manifestação do Alexandre Guerra na noite de ontem, na sessão ordinária, Câmara de Vereadores de Roca Salles.
1: Primeiramente, eu pedi hoje à tribuna que nós temos um passo importantíssimo para o nosso município, que é o plano de contingência que eu já vinha falando na outra oportunidade que eu tive aqui. Então, eu gostaria que a própria casa divulgasse isso também em seus canais, tá? Já está disponível para apreciação, tá, de todos os munícipes, o nosso plano de contingência. Ele fica aberto até o dia 6/7. Então é só entrar no site oficial do município, lá tem a aba notícias, lá vai estar disponível o plano de contingência para apreciação e junto a ele um formulário que nós gostaríamos muito, o preenchimento desse formulário. Quanto mais pessoas fizerem isso, mais a gente vai acertar o nosso plano. A gente não fala nem vamos zerar menos, mas a gente vai acertar o nosso plano de contingência, que é um passo muito importante. Após isso, ele se encerra, é feito o chamamento público também, que a gente já tem algumas datas previstas, a gente vai avisar a casa aqui anteriormente para que se faça também essa divulgação e que a gente possa dar sequência nesse nosso plano de contingência tão esperado. Volto a dizer, tem muita coisa ainda para nós fazermos dentro do plano. Por isso que é de suma importância que todos leiam com atenção, participem e dê a sua sugestão. É um passo importante para nós, né? Acredito que sim, a gente tem que ter bons olhos, porque o município é extenso, a gente não sabe, não conhece todas... como é que eu vou dizer assim, em todo município a gente não consegue saber todas as dificuldades que tem, sabe? Eu não moro no Maracanã, quem mora lá sabe a dificuldade maior que tem no Maracanã, como Pinheirinho, Fazenda Loma, enfim, todas as comunidades, loteamento, centro, né? O que é incumbência nossa, os movimentos de massa, isso sim, a gente já tem tudo mapeado, já está tudo dentro do plano, tanto a Defesa Civil do Estado também já sabe, então isso já está bem encaminhado. Mas são pequenos detalhes que ali na frente vai fazer a grande diferença, que às vezes passa despercebido, né? Infelizmente a gente está no corre-corre, ainda não temos um efetivo de Defesa Civil que possa vir fazer somente Defesa Civil, mas sim, até o final do mandato da administração Mazin Pivato vai se ter isso. Acredito que está logo em breve até isso. A gente já vem estudando isso para ver, porque nós estamos num momento que não dá mais assim para uma pessoa assumir uma, duas ou três funções, né? E Defesa Civil não se brinca, porque a gente está falando é o quê? São vidas, né? Então é de suma importância que logo ali à frente a gente tenha um servidor de Defesa Civil, né? Dando sequência, então, aquela vez eu estive aqui falando sobre a estação hidrometeorológica. Hoje eu acabei passando o link, então, para a presidente Gisele, que ela vai disponibilizar para vocês e também divulgar através das redes da casa, assim como nós também já vamos divulgar através dos canais oficiais da administração ali da prefeitura, certo? Já está em funcionamento. A gente já consegue ver. Lembrando que o sempre importante para nós, quando a gente for lá no link, colocar a cidade, pensa que nós temos que olhar sempre acima, né? A água é assim, né?

0: Ah, aqui está subindo 40. Não, eu tenho que saber quanto está subindo lá em cima, que daí eu tenho um intervalo aí de 6, 7 horas para saber quanto ela vai chegar aqui, né? Então já está disponível, sim, agora vai ser a divulgação e qualquer pessoa pode acessar ela. Isso não é uma ferramenta da Defesa Civil do Estado, da Regional e nem do município, é de todos, né? Então já está disponível essa ferramenta também aí, que a gente pode acompanhar, né? Até final de semana eu estava olhando a arvorezinha para cima, ali também já estão instalando mais algumas, né? Isso é interessante para nós aí, certo? Hoje de manhã também estava em reunião com o prefeito ali, o vice também. Nós vamos fazer um número institucional da Defesa Civil. Por quê? Porque se trocar o coordenador, o número continua o mesmo. As pessoas não têm que estar cada vez atrás de número. Eu não sei quem é hoje, quem é amanhã. Então vai ter um número institucional da Defesa Civil que será fixo e mantido exclusivamente para isso, né? Então é mais um avanço que o município dá. Parece que é uma coisa pequena, mas é que nem eu falei, pequenos gestos são grande, é um grande avanço, né? Então isso também já está sendo visto, né? Acredito que agora, essa semana, semana que vem, a gente já consegue botar isso na prática também, né? Também tem um detalhe aqui que a gente gosta de frisar, né? Às vezes se torna um pouco cansativo, mas é que nem a Tainá falou, outros vereadores falaram, a gente está aqui pelo nosso município, pelas pessoas do nosso município, e queremos deixar um legado às nossas crianças, né? Eu estou participando muito de seminários, participei de um seminário do Prepara RS, foram 3 dias intensos em Porto Alegre, muito proveitoso, veio pessoas da Itália, tinha prefeita do Equador também. Então assim, eles trazem muita história deles, que eles passaram, que a gente também está passando hoje. Então foi bem proveitoso isso. Dia 1º agora estou mais um seminário aqui encantado com o Capitão Martins, um cara que ajudou Roca Salles na enchente, né? Baita parceiro do Coronel Zuco, que nos enviou essa emenda que você divulgou. Essa emenda também vai ser em cima de monitoramento, né? Então também assim, a gente às vezes não está aqui, mas sempre está trabalhando em prol da Defesa Civil, né? Muitas vezes chega 7, 8, 10, 11 da noite, mas é para um bem maior do município, né? Voltado nisso também, a gente foi agraciado agora. O pessoal da regional sempre diz, a gente cuida quem participa e quem está empenhado. Os municípios que não vêm nos cursos, nos seminários, é sinal que não precisa de ajuda. Então é por isso que a gente tenta se fazer o presente o máximo possível. Hoje veio a resposta que nós fomos congraciados com mais de 200 mil. Tá? Então, vamos esperar cair na conta, né? Mas hoje veio o recadinho que já estava ok, que foi um plano de trabalho que a gente vinha fazendo, aonde que veio na hora certa, porque ele é para intervenções. Então a gente já tem um plano de trabalho que é na linha Garibaldi, que eu vinha monitorando, e quinta-feira eu estive lá, tirando foto, e a gente vinha monitorando, porque estava bem complicada a situação lá. Levei o prefeito na parte da tarde, ele disse assim, começa isso ontem. Nem espera recurso. Começa ontem, a gente vai dar jeito. Infelizmente, na sexta choveu, não deu para... hoje de manhã o pessoal já esteve lá olhando, amanhã já está começando os trabalhos na linha Garibaldi, então, que está bem perigoso. A gente sinalizou, inclusive coloquei aquele sinalizador que pisca à noite. Infelizmente, durou uma semana, né? Alguém deve estar pensando no Natal, já deve ter levado para casa para pendurar na árvore de Natal, né? Porque é brincadeira, né? Mas faz parte, né? O ser humano, infelizmente, pensa diferente, né? Mas então sim, estamos começando essa semana a linha Garibaldi intervenção, como também a gente está prevendo, junto a esse financiamento, essa verba que vai vir de 200 mil, vamos trabalhar com Starlinks. Qual é a ideia da Defesa Civil? A gente vai trabalhar com a mini Starlink. Por quê? Ela pode ser ligada, carregada em automóveis, tá? Mas a gente vai fazer um kit. Para quê? Eu quero criar um núcleo lá no Pinheirinho, vai dar o evento. Como a gente já sabe, 3, 4 dias antes do evento, eu pego esse kit, levo lá na linha Pinheirinho. Sem internet eles não vão ficar, porque ela vai ter uma placa solar, vai ter bateria, vai ter uma torre com 8 tomadas para carregar celular. sabe? Então é uma coisa que a gente já vem se preocupando, tá? Então, de momento, hoje a gente está pensando em conseguir comprar 5 Starlinks 10. O kit vai ficar em torno de 6 mil e alguma coisinha, pelo que a gente meio que orçou, né? Claro que depois tem que barganhar preço, né? Então, assim, para quê? Para deixar também nas comunidades, né? Para mim saber o que está acontecendo na comunidade, eu tenho que ter comunicação com a região alta, que geralmente cai uma barreira, cai alguma coisa, a gente não consegue falar com ninguém. Então, essa é uma das prioridades nossas, né? Como outras que temos. Estamos dando andamento em dois núcleos, dois do PDEC, que é no bairro Dois Lajeados e no bairro Cidade Nova, né? Então já são dois no PDEC que já estão se avançando. Isso vai ser muito bom, não para nós, vai ser bom para o próprio bairro, né? Porque eles vão estar organizados, eles vão ter praticamente as mesmas coisas que a Defesa Civil do município tem, eles também vão ter, claro que sempre passando pelo município, né? Mas eles vão ser um órgão com CNPJ, né? Então isso poderá vir verba, pode vir tudo legalizadinho, né? É uma coisa bem bacana. E a gente quer estender isso. Uma das minhas preocupações hoje é lá no Pinheirinho. Quero achar líderes lá no Pinheirinho, quero achar pessoas que estejam enganjadas em querer criar o NUPDEC lá também, como hoje também ainda faltam para nós na 21. Aí a gente fica um pouco mais, assim, mais protegido com esses NUPDECs nos auxiliando, né? Então, que nem eu digo, passo a passo a gente vai indo. Também em reunião com a administração do prefeito e o vice Pivato, vamos agora sentar com as diretoras. Por quê? Todo mundo fala do El Niño, né? Hoje está famoso, esse cara está que é o bambambam, né? Mas o que, que será que cada um está fazendo realmente se caso acontecer o El Niño? Eu vou esperar em casa sentado ou eu já estou me precavendo, estou vendo o que, que eu posso fazer? Por enquanto a gente só vê conversas. E na minha casa, o que, que eu vou fazer? A gente tem que começar a pensar nessa parte, porque a gente vai conviver com isso agora cada vez mais. A gente pode ver em nossa volta sempre está acontecendo esses eventos climáticos. Então a gente tem que começar a pensar o que, que eu vou fazer. Não é o que, que a administração vai fazer, o que, que a Defesa Civil vai fazer. Nós vamos auxiliar. Isso sim, nunca, jamais vamos deixar de auxiliar, de ajudar, mas o primeiro passo, quem tem que dar é o município. Então agora nós vamos ter também então, essa reunião com todas as diretoras, escola municipal, escola particular, escola estadual, para nós começarmos a trabalhar dentro das escolas também. Para que se caso, tomara Deus que não, mas se caso acontecer também estejam preparados. E depois assim vai sucessivamente, né? As empresas já estão se preparando nessa questão. E temos que começar a trabalhar o nosso comércio, que foi tão afetado, e não podemos deixar de esquecer o nosso comércio. Também o que, que cada um pode fazer, melhorar para si próprio também, né? Certo? Então são pequenas coisinhas que a gente vem fazendo, né? Demais seria mais ou menos isso, da minha parte, né? Claro que tem muita coisa para a gente fazer. Por exemplo, o 1º de maio, eu até gostaria que esta casa pudesse nos ajudar. A gente sabe que ele também tem um problema de saneamento, né? Não é de desconhecimento de ninguém, quem visita o bairro lá sabe. Teria uma intervenção de muros ali para fazer, só que o Alexandre sozinho, a administração sozinho, a força, agora se a casa toda pega junto, acredito que a gente consegue ir em busca desses objetivos, né? Então, projetos já se existem, podemos sentar, se debruçar em cima, estudar e buscar esses recursos aí, né? Devagarinho a gente está indo, caminho certo, devagarinho, passo cada dia para não parar.
1: Essa então é a manifestação, a fala do Alexandre Guerra, ele que é o coordenador da Defesa Civil em Roca Salles, para os vereadores na reunião na sessão ordinária da Câmara realizada no final da tarde, noite de ontem. 8:50, 10 faltando para as 9, 10 graus é a temperatura. 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
6: 8 minutos faltando agora para as 9 horas da manhã, 8 para as 9. O Bom Dia Região dos Vales aqui na programação da Rádio Encantado. 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Também temos vagas para pessoas com deficiências PCDs. 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Também na última sexta-feira, quem esteve no município de Reuvado foi o deputado, ou ex-deputado, suplente deputado, que assumiu, na verdade, durante o período até o mês de abril deste ano de 2026, o Ayrton Artos, ex-prefeito do município de Venâncio Aires. Ele era o primeiro suplente, mas em virtude de Gilmar Socella ter assumido a Secretaria Estadual do Trabalho, né, abriu esta vaga então para Ayrton Artos. E nós conversamos com ele no município de Reuvado. Suplente deputado, e que inclusive assumiu até pouco tempo agora a Assembleia Legislativa do Estado, Ayrton Artos, ex-prefeito também do município de Venâncio Aires, e pré-candidato mais uma vez a deputado estadual, fazendo visitas nessa região do Vale Taquari, especificamente hoje nesta sexta-feira, no município de Reuvado, conhecendo um pouco mais da nossa região, deputado, e também fazendo esse trabalho de divulgação e a busca de votos, claro, pensando na próxima eleição, e o teu trabalho durante esses quase 4 anos, 3 anos e meio junto à Assembleia Legislativa. Bom dia.
7: Bom dia, Adilamar, bom dia para os ouvintes. É, para mim é uma alegria poder percorrer o Vale do Taquari, especialmente num processo em que eu me apresento como um representante da localidade. Na medida que nós tínhamos no nosso partido aqui o ex-prefeito Scorsato, né, e agora ele não concorrendo, eu fico representante do PDT, e claro, com essa credencial eu me sinto mais à vontade, né, de visitar as prefeituras, secretários, vereadores, né, e a população de uma maneira geral, trazendo as nossas ideias, os nossos projetos, especialmente os voltados para a saúde.
6: Nós falamos até antes, informalmente, né, que faz muito tempo que nós não temos um representante do nosso Vale Taquari, chegando até o município de Venâncio Aires. Quem sabe esta é uma oportunidade de o teu trabalho na Assembleia Legislativa.
7: Olha, para mim seria uma honra, porque eu não trabalho numa área muito grande no estado. Eu sou ligado a Venâncio ali no começo do Vale do Rio Pardo, e o Vale do Taquari sempre teve um vínculo, né, com a minha vida. A minha mãe é de Progresso, o pai é de Vilafão, né, que é uma vila de Marques de Souza, né, então a gente sempre circulou por essa região, conheço bem, conheço o potencial industrial, o potencial na área de proteína animal, as necessidades que nós temos aqui. Hoje eu percorrendo essas regiões, eu fico pensando quantos lugares sem sinal de celular, quantos lugares sem sinal de internet, né? Isso é inadmissível nos dias de hoje para os empreendedores, para os agricultores, para os as pessoas que viajam. Então tem muitas coisas que a gente pode trabalhar a partir da Assembleia em parceria com os municípios. E claro, como eu também estou muito ligado à candidata Juliana Brizola, há uma perspectiva de, uma vez ela ganhando a eleição, a gente também ser uma espécie de embaixador na região, né? Ser o representante do Vale do Taquari.
6: Médico de formação, teu trabalho na Assembleia também voltado a essa questão dos hospitais do nosso Vale do Taquari e todo o estado.
7: Eu exerci a profissão de médico aí por... Ainda trabalho na medicina do trabalho, mas como clínico foi e plantonista, foram 25 anos. Mas depois, quando eu fui prefeito... Antes eu tinha sido secretário da saúde, quando eu fui prefeito, a gente fez uma intervenção no hospital em Venâncio. A partir dali, eu comecei a entender bem a sistemática do SUS, né, das suas virtudes e das suas falhas. E agora, na Assembleia, a gente está tentando corrigir algumas questões que eu acho assim fundamental para que a gente tenha um fluxo da fila da cirurgia eletiva, quem está esperando uma prótese de quadril, uma prótese de joelho, uma própria agilidade no tratamento do câncer. Isso é possível se os hospitais corrigirem as suas dívidas e tiverem um financiamento melhor. E através do SUS Gaúcho, do Pró-Hospitais, a gente vai conseguir esses recursos.
6: Que avaliação o senhor faz do momento vivido pelo governo brasileiro, o governo do estado do Rio Grande do Sul especificamente aqui, que momento a gente fala, sem falar na questão política partidária, que momento nós vivemos no estado do Rio Grande do Sul pós as catástrofes também?
7: Olha, é um momento de dificuldade, mas também é um momento de esperança, porque se viu que é possível fazer as coisas. Não estão acontecendo com a velocidade esperada, mas é possível. Mas uma das condições seria o governo federal postergar a cobrança da dívida do estado. É fundamental o próximo governador ter esses recursos, são 500 milhões por mês, dá para fazer muita coisa, né? Eu andando aqui pelo vale vejo muita obra andando, isso não pode ser interrompido, tem que ser continuado, né? Então esse é um dos trabalhos que a gente vai fazer. Eu sou presidente da Frente Parlamentar pela extensão da dívida do estado. O Rio Grande do Sul devia 8 bilhões, pagou 64 e deve 120. Isso não é justo, né? Então, tem que ter um estadista lá em cima para que entenda o Rio Grande, né, e compense por tudo que o Rio Grande do Sul fez.
6: Que recado você deixa para os ouvintes da Rádio Encantado de Vale do Taquari?
7: Olha, eu sou um pré-candidato, nós estamos pela lei eleitoral, eu não posso fazer promessas e também não posso pedir o voto, né? Mas eu espero que as pessoas façam uma análise no período eleitoral do histórico dos candidatos. A gente fala muito em corrupção, fala muito em desmando, mas indiferentemente de partido, se a gente olhar um pouquinho a vida pregressa daquele político, os últimos 20, 30 anos, o que ele fez, o que ele não fez, eu acho que isso aí vai ser decisivo para depois escolher o seu candidato, né, no dia da eleição.
6: Este então, o suplente deputado Ayrton Artos e candidato, então pré-candidato, na verdade, a deputado estadual neste ano de 2026. Faltando agora 9:02, com isto nós vamos agradecendo a tua companhia, sintonia, e encerrando mais uma edição do Bom Dia Região dos Vales aqui na programação da Rádio Encantado nesta terça-feira. Vem aí o Igor Lopes com o Show da Manhã. Bom dia, retorna amanhã às 5:00 da manhã. Bom dia, até lá.
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0: Oba, oba, oba! Bom dia, bom dia, bom dia, bom dia pra você. 9:03, 10 graus e a temperatura no Vale do Taquari. Salve, salve a terça-feira, 30 de junho de 2026, último dia do mês de junho deste ano, senhoras e senhores, vamos encarar. Ontem o Brasil deu um show, senhoras e senhores, um show.
3: Brasil!
0: Que maravilha, rapaz, aí sim, hein, graças a Deus. Eu achei que eu não ia chegar até o final do jogo, rapaz. Que foi aquilo, hein? Olha, que segunda-feira, meus amigos. Vamos ser sinceros, né? Brasil classificado, a Alemanha foi desclassificada e o Marrocos passou. Ontem foi maravilhoso. Ontem foi sensacional, hein? E pra começar o programa... Hoje vocês me dão licença, hein? Arigatou, sayonara.

0: Soy Paraguai, vim para te matar. Para quê? Paraguai, o Chitãozinho, Chororó e o Galopeira, é o Tchan Arigatchan, pra gente abrir o nosso show na manhã de hoje. Olha, eu nunca pensei que eu ia torcer pro Paraguai como eu fiz ontem, rapaz. Eu achei que isso não ia acontecer. Meu Deus do céu, haja coração, rapaz. Meu Deus do céu. Como diria aqui a minha querida Sandra Reis de Roca, bom dia, teste de coração. Mais ou menos por aí, Sandra. Ontem, o troço foi feio, foi feio. Foi feio, mas tava bonito. Feio, mas taparei, né? Feio, mas taparei, como diria meu pai. Vamos lá! 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
1: Ar mais seco e frio atua no sul do estado e umidade traz instabilidade para a parte norte do território gaúcho. Na região do Vale do Taquari, o sol pode aparecer entre nuvens, mas períodos de maior nebulosidade deixam o céu nublado e encoberto. Agora de manhã teremos alguns pontos com neblina e com nevoeiro e depois, no decorrer da tarde para a noite, tem chance de chuva fraca ou garoa em alguns pontos da região. A temperatura dessa madrugada caiu abaixo dos 10 graus. Nós tivemos aí diversos pontos com temperatura entre 8 e 10 graus. Em alguns microclimas, na altitude superior aí a 500 metros, 500, 600 metros, essas áreas tiveram até registro de 7 graus de temperatura mínima. Durante o dia não aquece muito. Nós vamos ter máximas entre 16 e 18 graus. Amanhã, quarta-feira, o sol até aparece com nuvens, mas vão ocorrer períodos de maior nebulosidade que provocam chuva, principalmente no decorrer da tarde para a noite. Talvez algumas áreas já possam ter alguma precipitação de manhã. Temperatura se eleva um pouco mais. As mínimas vão ficar entre 10 e 12 graus e as máximas entre 17 e 19 graus. Na quinta-feira, muitas nuvens provocam chuva ou garoa, mas o tempo melhora no final do dia. E haverá queda de temperatura ao longo da quinta-feira. As máximas vão ocorrer na madrugada, vão ficar entre 12 e 14 graus, e as mínimas que ocorrem no final da quinta-feira, já na parte da noite, vão chegar entre 6 e 8 graus. Na sexta-feira o tempo é bom, tempo seco com sol vai predominar, e teremos uma queda mais acentuada da temperatura. As mínimas vão cair abaixo dos 5 graus. Poderemos ter diversos pontos com temperatura entre 2 e 4 graus, e até mesmo deve ficar próximo de zero grau em alguns microclimas da região. As máximas à tarde vão atingir entre 13 e 15 graus.

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1: Estamos de volta, senhoras e senhores, é nosso show da manhã aqui na Rádio Encantado. Vamos lá, vamos lá, vamos lá, vamos lá. Bora, 9:18, a temperatura está em 10 graus nesse momento no Vale do Taquari. Vamos aos recados dos ouvintes no 519-9988-1543. Quem é que está participando aqui? Solte sua voz, vai.
2: Ali. Bom dia, Igor. Bala alojada, Gustavo Lima. Abraço. Até.
1: Valeu, um beijo, obrigado pela tua audiência, querida Circe Giovanella. Quem é que tá aqui?
3: Bom dia, tudo bom?
1: Tudo bom.
3: Queria saber se entrou.
1: Não sei também se entrou, não.
4: Oi, Igor, eu sou a Valentina. Manda uma música da Tampa da Panela pro Lucas, pra avó e pro vô. E pro pra Dinda Eda, o Lucas, o Dindo. E pra mim, tá? Pra todo mundo, pro meu pai, pra minha mana.
1: Tá certo.
4: Rádio Cantado, tchau, beijo.
1: Beijo, tá aí, feito o registro. Abraço pra vovó também, Isabete Mira da Costa. Deixa aí, brigadão pela audiência. Bom dia, Igor, o frio voltou, sendo assim, toca uma música pra balançar o esqueleto. O Alô Você Já Sabe, é o Neto Santos, mandando abraço pra esposa Verinha, que deve estar brava comigo ainda. E abraço aí pra todo mundo da Autopassos, abraço aí, meus queridos, tamo junto, brigadão pela audiência.
5: Bom dia, meu amigo Igor.
1: Bom dia.
5: Aqui é o Lécio, dona Jurema, estamos aqui tomando um bom chimarrão em roda do fogão velho aí. E escutando a tua rádio, cara.
1: Tá bom.
5: Tá bom demais, tá ótimo, tá mimimi. Tá bom? Igor, tu toca aquela música lá, Duas Vidas num Coração Só.
1: Duas
5: tá bom?
1: Vidas em um só
5: num
1: coração.
5: Num só coração.
1: Lá, lá, lá, lá,
5: tá bom?
1: Lá, lá,
5: lá. Um abraço, uma boa rádio, um bom dia pra ti. Essa música vai pra ti também, se tu tá apaixonado.
1: Opa!
5: Tá? Nós estamos apaixonadão aqui.
1: É isso aí.
5: Um abraço, Igor.
1: Valeu. Valeu, Lécio e Dona Jurema. Um beijo pra vocês. Obrigadão pela audiência. É. Sem amor ninguém vive, como diria aquela música, né? Bom dia, Igor. Quero oferecer uma música pro meu marido, o Marco Antônio da Silva, e meu filho, Arthur, eu acho, né? De vez fazendo correr. É a Angélica da Rosa, do Porto 15. Abraço. Obrigado pela audiência. Um beijo carinhoso pra vocês. Tudo de bom. Angélica da Rosa. Eu acho que é esse aqui o recado, não? É esse o recado, sim, né? Tá certo, abraço, obrigado pela companhia. Veio duplicado aqui do nosso departamento comercial a mesma mensagem. Tá certo, abração, brigadão pela audiência. Alô, Marco, alô, Arthur, alô, Angélica, brigadão pela audiência. Bom dia, Roque de Lázaro, ainda vamos ter muitas surpresas nessa Copa. É, bem por aí. Vamos lá, né? Um dia de cada vez, né, Roque? Abração. A Cleide Tasca mandando o seu bom dia. A Luciana e o Marcos Franchini. Tava aí colhendo bergamota, mas cedo assim, mas que maravilha. Abraço, Luciano e Marcos Franchini, brigadão pela audiência de vocês, tudo de bom.
6: Bom dia, Igor Lopes, mas hoje tu acordou no 12, né? O nosso chucrutos perdemos pros Mandeiros. É. Agora eu sou um alemão paraguai. Viva o Paraguai.
1: Grande Luciano Hoffmann. Se converteu agora, Luciano? É. O Luciano tava torcendo pra Alemanha, cara. Olha, vai. Meu Deus do céu. Perdeu, já era, meu irmão. Nossa, é só tu que tava torcendo pra Alemanha ontem. Só tu. Abraço, Luciano. Tamo junto. Obrigado pela audiência.
7: E aí, Igor.
1: Bom dia.
7: Você roda uma música dos atuais aí. Eu te desejo um abençoado dia pra você. Que Deus esteja sempre contigo. Abraço.
1: Valeu, Daniel. Um beijo pra você. Obrigado pela audiência. E agora?
8: Oi. Aqui é o Lucas, aqui de Roca.
1: Oi.
8: Tu pode mandar a música pro meu pai Marciano, pra minha mãe Ieda, pra minha prima
1: Sem pressão.
8: Valentina.
1: Sem pressão.
8: E a Kiara. Tá. E mandar a música pra minha tia Isa e tio Deza. Abraço,
1: obrigado pela tua audiência, tudo de bom, um beijo carinhoso pra toda a família aí, ligados aqui na Rádio Encantado.
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1: Fama de louco com Zeneto e Cristiano, 9:22. Excelente terça-feira pra você ligado aqui, na melhor.

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Vamos lá, senhoras e senhores, 25 para as 10, a temperatura está em 11 graus no Vale do Taquari, excelente, maravilhosa, abençoada, incrível terça-feira para você ligado aqui na Rádio Encantada. 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Vamos lá, vamos encarar, bora! Quem é que tá aqui no nosso WhatsApp? Enquanto o Dilamar se organiza pra polícia, vamos trazer recado de ouvinte. Bom dia, Igor, toca, se possível, uma música. Garçom particular? É isso? Tá pra polícia, vamos trazer recado de ouvinte. Bom dia, Igor, toca, se possível, uma música. Garçom particular?

0: Maria Terezinha, um beijo pra você, obrigadão pela audiência. Sem amor ninguém vive, essa é boa. Sem amor ninguém vive, deixa eu catar aqui. É dos atuais, né? Ah, muito bem, vamos tocar daqui a pouquinho. Quem mais tá aqui participando? Deixa eu ouvir. Ali.
1: Opa, bom dia, Igor.
0: E aí? Tudo certo? Tudo bom.
1: Esse tempinho aí, com essa caia de inverno mesmo.
0: Literalmente, né?
1: Loucura, né?
0: Loucura.
1: Ah, eu queria pedir uma música ali, pode botar uma do programa ali.
0: Tá.
1: Foi ser pra turma aqui de Antagorda, do Moquém. Moquém embaixo. E pra todo mundo que tá ouvindo.
0: Certo.
1: E eu ontem também, olha, eu fiz tanta torcida, tchau, pro Paraguai, que pra derrubar o 7-1. É. E não é que deu certo.
0: Tá? Olha aí, cara.
1: Esse 7-1 aí tinha que ter caído mesmo.
0: A gente tava traumatizado, né?
1: Ele foi muito prevalecido uma vez pro Brasil, né?
0: É verdade.
1: Mas temos aí.
0: Tamo aí peleando, né?
1: Pro Brasil, agora que o Brasil capricha e faça parte dele agora, né?
0: É isso aí, né? Vamos lá,
1: valeu,
0: né?
1: Valeu, Igor. Tudo de bom pra vocês e um abraço.
0: Grande,
1: Vilmar aqui de Antagorda.
0: Grande, Vilmar da Silveira de Antagorda, ligado aqui na Rádio Encantada. Abração pra título de bom pra família também. É isso aí, foi pé quente, cara. Continua torcendo pro Brasil aí. Continua. Abraço pra Nilciene, que tá ligada junto conosco, tá fazendo homenagem de aniversariante. A Raquel Manique e o seu Miro também, abraço. Aí, Vini Vieira de Dr. Ricardo, abraço, Ibeli. Beijo pra ti, tudo de bom. A Carmen Pesce mandando o seu bom dia. A Adriane Gobi. A Inês Colosial tá pedindo o Eduardo Costa. Abraço, Inês, ainda. Toca o maloqueiro. E manda um abraço pro Dila aí, a Luciana e o Marcos Franchini. Beleza, abraço pra vocês, tudo de bom. Pessoal aí da linha Alegre. Caravaggio em Mussum, ligados aqui na Rádio Encantado. Abraço pra Ana Luísa. Grande Ana Luísa Fussigueiro. Um beijo pra você, tudo de bom. Excelente terça-feira.

0: 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No nosso show da manhã da Rádio Encantado, Rafa Júnior com Hugo e Guilherme e DJ Ari SL, Amo Maloqueiro. 16 para as 10, a temperatura está em 11 graus no Vale do Taquari. Vamos às informações da polícia, meus queridos, vamos lá. 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Um acidente de trânsito mobilizou equipes de emergência na noite de domingo no centro de Lajeado. A ocorrência envolveu um Honda Civic de Teutônia que saiu da pista e atingiu uma estrutura de um semáforo, uma árvore e parte da fachada de uma loja. O veículo ficou totalmente danificado. O automóvel era ocupado por 3 jovens, sendo 1 de 24 anos e 2 de 20 anos. Quando as equipes de policiamento chegaram ao local, os ocupantes já estavam fora do veículo. O condutor realizou o teste de etilômetro que apontou o resultado negativo para ingestão de álcool. Conforme a Brigada Militar, o motorista estava devidamente habilitado e documentação do veículo encontrava-se regular. A PRE atendeu acidente de trânsito na manhã de ontem na RSC 287, quilômetro 57, em Bom Retiro do Sul. Conforme o levantamento, um veículo Citroën C3 transitava em sentido Venâncio Aires a Triunfo, quando, segundo o relato do condutor, um animal atravessou a pista. Ao tentar desviar, o motorista perdeu o controle da direção, saindo da pista e caindo em um barranco. O condutor de 26 anos e 2 passageiras de 22 e 26 sofreram lesões e foram encaminhadas ao hospital. Ainda, a Polícia Rodoviária Federal realizou entre os dias 8 e 26 de junho a Operação Conatus na BR-386 na área de atuação da delegacia da PRF em Lajeado. A ação teve como objetivo reforçar o policiamento ostensivo, intensificar a fiscalização e combater a criminalidade em pontos estratégicos da rodovia. Durante o período da operação foram registradas 14 ocorrências policiais, com 17 pessoas detidas por crimes diversos, entre eles tráfico de drogas, contrabando e descaminho, cumprimento de mandados de prisão e outros ilícitos. Entre os principais resultados, a PRF apreendeu mais de 1 tonelada de maconha. Também foram apreendidos um revólver, 6 munições e R$ 1.944 em dinheiro. Um detento foi encontrado morto na penitenciária estadual de Venâncio Aires no domingo. A vítima é Erison Carvalho, morador de Venâncio Aires, que havia sido preso há poucos dias. A ocorrência foi comunicada aos policiais penais pelos demais apenados que ocupavam a mesma cela, mobilizando imediatamente a equipe de unidade prisional. O SAMU esteve no local e confirmou o óbito. 2 pessoas ficaram feridas após uma colisão no bairro São Bento, em Lajeado, no final da tarde de ontem. Um Polo seguia pela rodovia no sentido bairro Centro, quando colidiu contra a traseira de um Fiesta. A motorista do Fiesta, de 22 anos, e o passageiro sofreram ferimentos leves. Eles foram atendidos pelo SAMU e encaminhados ao Hospital Bruno Born de Lajeado. O condutor do Gol, de 30 anos, não se feriu. A Brigada Militar prendeu um homem por tráfico de entorpecentes em Lópolis. A ação resultou na apreensão de drogas, armas de fogo, munições, dinheiro e materiais utilizados na atividade criminosa. O suspeito foi abordado enquanto se deslocava da localidade da linha Borges em direção ao centro de Lópolis. De acordo com a corporação, ele faria distribuição de entorpecentes na área urbana. Durante a abordagem, os policiais apreenderam porções fracionadas de maconha e cocaína, um revólver calibre .38 com a numeração raspada, uma espingarda calibre 12, munições, uma balança de precisão e R$ 9.000 em dinheiro, valor que, conforme a Brigada Militar, é proveniente do tráfico de drogas. O homem de 45 anos foi preso pela Brigada Militar na noite de domingo por vias de fato e ameaça, com base na Lei Maria da Penha, em Soledade. A vítima, de 44 anos, relatou que foi chutada e ameaçada pelo companheiro durante desentendimento. A Brigada Militar foi acionada para atender a ocorrência e realizou a prisão do suspeito. Ainda, duas pessoas sofreram ferimentos em decorrência de um acidente de trânsito no início da manhã de hoje na ERS-130 em Lajeado. A colisão envolveu um Polo de Lajeado que realizava o contorno na rótula em frente ao CD do IMEC e uma motocicleta Honda CG-160 Fan de Arroio do Meio. O casal que ocupava a moto sofreu ferimentos. A Polícia Civil prendeu na manhã de hoje um homem de 42 anos que estava foragido há 5 anos. Exatamente. A prisão ocorreu no interior do município de Veracruz. O preso tem extensa ficha criminal, incluindo 8 registros de roubo, receptação, ameaça, homicídio, receptação e alteração de sinal identificador do veículo. Agora são 10 para as 10. Na manhã de hoje, ocorreu uma colisão entre 2 veículos, em frente à rodoviária de Encantado. Segundo informações, 3 pessoas se envolveram no acidente, porém, sem ferimentos graves. Corpo de Bombeiros e o SAMU atenderam a ocorrência juntamente com a Brigada Militar. Essas, então, foram as principais informações da área da segurança, setor movimentado, nesta terça-feira, aqui na região do Vale do Taquari. 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

0: Samuel, Romance Rosa, no nosso show da manhã da Rádio Encantada, Henrique Juliano, Vai Que Bebereis, Os Atuais, Sem Amor Ninguém Vive, Rafa Júnior com Hugo e Guilherme, Amo um Maloqueiro, 3:50, 11 graus e a temperatura no Vale do Taquari. Seguinte, ó, depois do intervalo, eu trago sim horóscopo do dia e os aniversariantes. Faz a tua homenagem aí no 519-9988-1543. Muito obrigado pela tua audiência.
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1: Seguimos por aqui o nosso show da manhã, 10 horas e 1 minuto, 10 e 1, 11 graus a temperatura no vale. Vamos encarar, senhoras e senhores, brigadão pela tua audiência e pela tua companhia. 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Vamos lá? Na sequência tem os aniversariantes do dia, então não perde tempo e manda tua homenagem aí no 519-9988-1543. Hoje dia 30, hoje é dia nacional do Bumba Meu Boi. É caprichoso ou é garantido, hein? Me conta aí. Dia da mídia social, dia internacional do asteroide, dia internacional do parlamentarismo e dia nacional do fiscal federal agropecuário. São as datas comemorativas no dia de hoje. Vamos lá que tem horóscopo no dia nessa terça-feira. Signo de Áries, Touro, Gêmeos e Câncer. Você de Áries pode sentir mais vontade de se expressar e iniciar projetos pessoais ou viver experiências que tragam alegria e entusiasmo hoje. Há potencial de crescimento ao assumir riscos criativos e confiar mais na própria autenticidade. Você de Touro pode haver crescimento através de mudanças no lar, maior conexão com suas raízes ou início da construção de uma base mais sólida. É um período fértil para criar segurança interna e estruturar sua vida de forma mais confortável. Gêmeos, o céu amplia as trocas e o movimento no dia. Você pode se sentir mais curioso, disposto a aprender, conversar e circular. Tende a haver crescimento através de ideias e conexões. Aproveite! E você de Câncer, pode haver novas oportunidades ligadas a finanças, recursos e até mesmo sua valorização pessoal. Você pode perceber um crescimento material, mas também um fortalecimento da autoestima e da percepção do seu valor, você de Câncer. Vamos a eles, os aniversariantes do dia, senhoras e senhores. Vamos lá, que bastante homenagem aqui no nosso maravilhoso WhatsApp. Peraí. Deixa eu me organizar aqui. Meu Jesus amado. Vamos lá. A Marisa Graciola Silveira, bom dia, hoje vai os parabéns pra minha filha Adriele, que está de aniversário. Alô, Adriele, parabéns, saúde, paz e prosperidade pra você, tudo de bom. Saúde, com essa a gente corre atrás, homenagem da mamãe Marisa Graciola Silveira. Quem mais tá de aniversário aqui? Bom dia, Igor, aqui é a Eliane da Rosa. Hoje os parabéns vai pro maridão, que está completando mais um ano de vida. Desejo a ele muita saúde, vida longa, beijos. E o nome dele tá onde? Hã? Cadê o nomezinho dele? Cadê aquela homenagem bonita? Ah, rapaz, aí que eu quero ver. Grande Gilmar da Rosa, parabéns, saúde, paz e prosperidade pra ti, tudo de bom. Aí sim, hein? Ó, fiquei sabendo aí, bem baixinho, que a festa começa hoje, terça-feira, e vai até domingo, é isso mesmo, Gilmar? Ô, coisa boa. Parabéns, muitos e muitos anos de vida, saúde, que o resto a gente corre atrás, com certeza. Abração, tudo de bom. Deixa eu ver, são esses? Acredito que sim, né? São esses os aniversariantes do dia? Muito bem. Ah, tem sim. Ah, não, acho que eu ia esquecer. Não, calma aí. A Raquel Mânica manda um feliz aniversário para Noeli dos Passos, a mãe do nosso querido Dilamar. Parabéns, dona Noeli. Parabéns, saúde, paz e prosperidade. Tudo de bom. Saúde para a senhora. Que o resto a gente corre atrás com toda certeza. Um beijo no teu coração. Saúde e prosperidade pra você e pra toda a tua família. Homenagem de todos aqui da Rádio Encantado, da Raquel, do seu Miro e do teu filhão, o querido Dilamar dos Passos. Parabéns, dona Noeli! Ainda, bom dia, Igor. A família Dalmoro deseja vida longa ao seu Romildo Dalmoro, que ontem fez 90 anos. Olha que maravilha. Sempre na escuta da Rádio Encantado. Alô, seu Romildo. Parabéns. Saúde e prosperidade pra ti, meu querido. Nosso ouvinte assíduo. Tá sempre ali ligado na Rádio Encantado. Aí sim, parabéns. 90 anos, cara, mas tá jovem. Abraço pra você e pra toda a família. Tudo de bom. E aos demais aniversariantes do dia, que Deus abençoe hoje, amanhã e sempre. São os votos de todos aqui da Rádio Encantado para vocês, meus queridos.
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1: Eduardo Costa, imagina eu.

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1: Olha nós de volta aí, 10:18, 10:18, a temperatura está em 11 graus no Vale, excelente terça-feira pra você ligado junto conosco por aqui, bora lá? 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Vamos lá que tem recado de ouvinte. Vamos lá, vamos lá, vamos lá, vamos lá. Alô, Lídia! Tá ligada junto conosco no bairro São José Encantado. Alô, Lídia Camargo. Obrigadão pela tua audiência de sempre. A Sandra dos Santos. Alô, Sandra. Se possível, toca aí o Chapeludo, Chapeludo. Abraço, obrigadão pela tua audiência de sempre. Ainda, quem é que tá aqui? Vamos ouvir. Ih, rapaz.
2: Bom dia, Igor.
1: Opa.
2: Você pediu a música do Rio Negro e Solimões, o peão apaixonado.
1: Peão apaixonado.
2: É, cara, pensei que nós ia perder o Brasil fez na última aí, ó. O Brasil tem que continuar, cara. Senão nós temos feio.
1: Grande Jorge Matos de Oliveira, tamo junto, obrigadão pela tua companhia, meu queridão. É, vamos ter fé, vamos ter fé.
3: Bom dia, nosso menino.
1: Bom dia,
3: Igor.
1: Oi.
3: Eu sou a Maria de Lourdes, do Clube de Mães Santo Agostinho.
1: Opa!
3: Em nome de todas as colegas.
1: Conta.
3: Eu quero homenagear hoje a dona Noeli dos Passos.
1: Olha
3: pelo
1: aí.
3: Seu aniversário.
1: Uhum.
3: Desejo a ela muitas felicidades, tudo de bom e as bênçãos de Deus e que ela continue sendo esta amiga, colega, sempre pronta para tudo. Um abração das colegas e meu também.
1: Certo.
3: Abraços, Noeli.
1: Abraço aí pra minha querida Maria de Lourdes. Abraço pra você e parabéns novamente pra dona Noeli dos Passos, que tá de aniversário. Que maravilha, hein? Bom demais da conta. Quem mais aqui? Vamos ouvir.
4: Bom dia, Igor. Tudo bem?
1: Tudo bom.
4: Oh, manda um abraço pro nosso velhinho aqui dos Móveis Música, que tá completando 61 anos de idade. Tava quietinho aí, descobri por causa da mulher dele. De vez em quando tu sabe, né? Dá aquelas bloqueadas, né? Show de bola. Manda pra nós, em nome de toda a equipe aí dos Móveis Música, aquela música do Cabeça Branca, não lembro quem canta, mas tu sabe qual era, o dono da lancha, cara. Valeu, abração.
1: Valeu, valeu, tamo junto, vou tocar daqui a pouquinho aqui, um abraço meu querido Evandro Orlandini, valeu, um abraço pro pessoal do Móveis Lucy, ligado junto conosco. Bom dia aí, Coreia Odete Deolinda, manda a música pro meu marido, o querido do táxi de Roca Salles, alô querido do táxi, alô Odete, obrigadão pela audiência de vocês. Vamos lá que tem mais 4 signos horóscopo pro dia, signo de Leão, Virgem, Libra e Escorpião, vamos lá? Signo de Leão, você tende a se sentir mais confiante e disposto a iniciar novos rumos. Há uma expansão da identidade da forma como você se posiciona no mundo. É um momento poderoso para assumir o protagonismo, você de Leão. Virgem, pode acontecer hoje o início de um período de crescimento silencioso, com compromissos importantes e necessidade de recolhimento em alguns momentos. Trabalhos internos, como terapias ou práticas de introspecção, tendem a ganhar força. Libra, você pode aproveitar para ampliar suas redes de contato, encontrar pessoas alinhadas com seus objetivos e desenvolver planos com mais alcance. Há crescimento através do coletivo e da troca de ideias, você de Libra. E você de Escorpião, hoje pode haver visibilidade e reconhecimento É um momento importante para assumir responsabilidades maiores e buscar expansão profissional, você de Escorpião. Pera aí, vamos organizar isso aqui. Muito bem. Felipe e Rodrigo com a esquina. E daqui a pouquinho tem os pedidos de ouvinte.

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7: Senhoras e senhores, 20 para as 11. A temperatura está em 12 graus no Vale. Excelente terça-feira para você ligado nas ondas queridas. Na sua rádio Encantado. Vamos lá? Meu Deus do céu, quanto recado! O Lucas da Rosa mandou aqui, ó. Parabéns pro meu Dindo Gilmar, o veinho do Móveis Lucy. Obrigadão aí, Lucas. É, grande veinho aí dos Móveis Lucy. Que contratação. Quem mais tá aqui junto conosco? A Sirley Bilha, bom dia, manda música dos atuais pra mim, Sirley Bilha. Tô aqui construindo uma polenta no São José Novo. Olha que coisa linda, rapaz, meu Deus do céu. Esse aí, uma carninha de porco aí, ó. Que espetáculo, alô Sirley, brigadão pela sua audiência, tudo de bom. Quem mais tá aqui, vamos ouvir.
8: Bom dia, Igor, tudo bom? Ainda bem que o Brasil ganhou ontem, mas no final... Se não fosse o Casemiro e o Martinelli, a coisa ia estar feia. Porque ontem o Vini Júnior não estava jogando muito bem, não. Igor, eu queria pedir a música Meu Ex-Amor.
7: Meu Ex-Amor.
8: Ele está precisando. Antônia, Ney, Janaína e Jana. Vocês ali da área.
7: Tá bom.
8: Abraço.
7: Valeu, minha querida Márcia Menini. Um beijão para você, tudo de bom. Abraço também pra Terezinha Zanata do São José Calabrini, tá fazendo homenagem aí pra Adilis Zanata, que tava de aniversário ontem, que maravilha. Alô, Adilis Zanata, parabéns, saúde e prosperidade pra você, tudo de bom. Bom dia, meu amigo Igor, é Ivanete Formentini de Coronel Pilar. Ontem minha casa ficou cheia, ganhamos visita especial. Veio a Eva, o Leonir, o José, a Maria Grande, o meu sogro Adão e eu e meu amor do neném, todos na torcida do Brasil. Tu acredita, meu amigo Igor? Deu Brasil, ficamos muito felizes. Pra continuar dançando, toca o Rogério Magrão e banda O Coração Pirou. Ótima terça-feira pra todos, valeu, brigadão pela audiência. Alô, Ivanete Formentini, toda a galera de Coronel Pilar. A Gessi Esquena, oi, bom dia. Toca a Barquinha de Ouro pra aliviar o coração, que ontem foi sufoco, né? Meu Deus do céu, nem tive coragem de assistir o jogo depois que o Brasil saiu perdendo. Só esperei o final, tá certo, abraço, obrigado, Gessi. Tava mais ou menos por aí o negócio, né? É, feio, mas deu tudo certo. No final deu tudo certo.

0: fechar nosso programa, os últimos signos, horóscopo do dia: Sagitário, Capricórnio, Aquário e Peixes. Sagitário, senhoras e senhores, começa hoje um período favorável para buscar conhecimento, explorar novas culturas e desenvolver uma compreensão mais ampla da vida. Vale apostar na abertura para o novo. Viagens estão favorecidas, você de Sagitário. Capricórnio, pode haver crescimento através de parcerias, investimentos ou processos internos intensos. É um momento de aprofundamento e renovação. O desafio será lidar com o poder e o controle de forma consciente, você de Capricórnio. Aquário, tende a haver crescimento em relações e parcerias. Novas conexões podem surgir ou vínculos existentes podem se desenvolver de forma significativa. É um período importante para aprender através do outro, você de Aquário. E você de Peixes, você pode encontrar mais sentido no dia a dia, conseguir melhorar hábitos e desenvolver sua produtividade. É possível encontrar expansão através da organização e do cuidado com o corpo e a mente, você de Peixes.
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0: Arrastar o pega essa aqui então, ó. Eita, nós, e o Fica Amor.

0: Thiago, atrai o que fala e o alemão do forró fica amor. Últimos recados do programa, vai.
1: Oi, bom dia, Igor. Sou Noêmia Borba, do loteamento 7 de setembro. Quero oferecer uma música para o meu grande amor, o Flávio, dizer que eu amo ele muito. Que sufoco do Brasil ontem. E também quero oferecer a música Barquinho de Ouro para o meu neto, Iago Luiz Borba.
0: Valeu, abraço, Noêmia Borba. Você viu o volume do rádio aí no fundo? É, aí sim, hein? Grande Noêmia, brigadão pela companhia. E o antenor Luiz Dalla Libera mandou bom dia, Igor. Rádio Nota 10. Aí sim, abraço carinhoso, brigadão pela tua companhia, meu querido. Tchau pra vocês. Vem aí o Claudinei Coferri, o informativo de Roca Salles. Eu volto amanhã, se Deus assim permitir, a partir das 9, com mais um Show da Manhã, senhoras e senhores. Tá aí os quartos usados pra gente dançar coladinho. Tchau.

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8: Bom dia, amigos, bom dia, amigas. Está no ar o programa informativo de Roca Salles aqui pela Rádio Encantado 104.7 FM. 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Hoje é terça-feira, dia 30 de junho de 2026. Uma terça-feira com céu encoberto aqui no Vale do Taquari. A temperatura agora na marca dos 13 graus, 72% a umidade relativa do ar. 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Convites. A diretoria do Grupo dos Amigos da Melhor Idade de Roca Salles convida seus integrantes para a programação do próximo sábado, dia 4 de julho, o Baile da Melhor Idade em Teutônia. A saída do centro da cidade será às 10 horas e 45 minutos da manhã. As inscrições com Sibila Hermani, contatando pelo fone WhatsApp 99814-6478 e também com Marlene Dortz, contatando pelo fone WhatsApp 99367-6137. A diretoria da Associação Ecumênica da Terceira Idade de Roca Salles convida seus associados para a programação do próximo sábado, dia 4 de julho, o Baile da Melhor Idade na linha Caçador, em Nova Brécia. A saída do centro da cidade será às 11 horas e 45 minutos da manhã. As inscrições até sexta-feira à tarde com a diretoria, contatando pelo fone WhatsApp 9641-8252. Convite da diretoria da Associação Ecumênica da Terceira Idade. A Secretaria Municipal da Saúde informa: atenção para um roteiro de atendimento com a unidade móvel de saúde no interior do município nesta semana. Atendimento com o doutor Gabriel Ortega e mais técnica de enfermagem. Hoje à tarde, unidade móvel de saúde atendendo em frente ao Salão da Comunidade da linha Júlio de Castilhos Alto. Amanhã, quarta-feira, dia 1º, unidade móvel de saúde à tarde atendendo em frente ao Salão da Comunidade do Campinhos. E na quinta-feira, dia 2 de julho, a unidade móvel de saúde estará atendendo à tarde em frente ao Salão da Comunidade da Violanda. Lembrando que são disponibilizadas 12 consultas médicas por ordem de chegada. A secretaria orienta as pessoas que vão em busca de atendimento na unidade móvel de saúde para que levem consigo o cartão do SUS e também documento de identidade. Portanto, hoje à tarde, unidade móvel de saúde estará atendendo em frente ao Salão da Comunidade da linha Júlio de Castilhos Alto. A Secretaria Municipal da Saúde solicita o contato através do fone WhatsApp 3753-1688 ou comparecer à tarde na Secretaria da Saúde, ao lado do Hospital Roque Gonzalez, Fernanda Lopes da Silva, para tratar assuntos de exames e consultas. Fernanda Lopes da Silva, contatar com urgência a Secretaria Municipal da Saúde pelo fone WhatsApp 3753-1688 ou comparecer pessoalmente à tarde na Secretaria da Saúde. Fernanda Lopes da Silva. E atenção para essa mensagem da Rede de Farmácias São João.
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8: 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A Junta do Serviço Militar de Roca Salles lembra aos jovens que completam 18 anos neste ano ou estão em débito com o Serviço Militar, que encerra hoje o prazo para o alistamento. O alistamento deve ser feito exclusivamente pelo site, no endereço alistamento.eb.mil.br. Para mais informações e orientações, os jovens também podem contatar a Junta do Serviço Militar pelo fone WhatsApp 995954410. Mas atenção, encerra hoje o prazo para o alistamento militar. A Inspetoria Veterinária e Zootécnica de Roca Salles comunica aos produtores rurais de que a declaração anual obrigatória de rebanho teve o prazo prorrogado até o próximo dia 10 de julho. O produtor que ainda não fez a declaração deve comparecer na Inspetoria Veterinária e Zootécnica, localizada em frente ao prédio da Prefeitura, e informar a quantidade exata de animais na propriedade rural. Também deve informar um fone WhatsApp para contato ou e-mail para contato. O prazo, portanto, foi prorrogado para o dia 10 de julho. 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
11: 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Convite. O Sindicato dos Trabalhadores Rádio Roca Salles convida para o tradicional baile em comemoração ao Dia do Colono, a realizar-se no dia 25 de julho, no Salão Paroquial Católico, com a seguinte programação: 9 horas, mateada com ervateira, natumate e natufolha. Traga sua térmica e cuia, porque água quente e erva terá à vontade no dia. 11 horas, pronunciamentos de autoridades. 11:30, mensagem ecumênica. 12 horas, almoço, cardápio: carne de suíno, frango, salsichão, massa caseira, pão, cuca e saladas diversas. Valor do cartão do almoço, R$40. Crianças de 8 a 12 anos, R$20. Qualquer pessoa pode participar, não precisa ser associado de sindicato, não precisa ser agricultor. Quem tem interesse de participar dessa baile em comemoração ao Dia do Colono, dia 25 de julho no Salão Paroquial Católico, tá? Está convidado. Somente também teremos cartões antecipados à venda, quem quiser participar do nosso baile do colono, cartões somente antecipados. 13:30, baile com a banda popular Art Show. 16:00, sorteio de brindes aos presentes no almoço. Quem for almoçar vai ganhar um número para concorrer aos brindes às 16:00. Cartões à venda no escritório do sindicato, na nossa agropecuária, no restaurante do Cabelo e também na Secretaria da Paróquia São José, também em algumas comunidades do interior aí. Procure na sua comunidade quem é o presidente da comunidade, o tesoureiro, pessoas da comunidade, da diretoria, que várias comunidades têm cartões à venda também. Dia 25 de julho, baile em comemoração ao Dia do Colono no Salão Paroquial Católico. 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Encontro Interregional de Jovens acontece no Sicredi dia 10 de julho, no Sicredi Encantado, às 19 horas. Esse encontro interregional de jovens, tá? Que é da nossa regional sindical Vale do Taquari e também da regional Serra do Alto Taquari. Um tema muito importante: sucessão rural. Todos os jovens, tá, do nosso município de Roca Salles estão convidados a participar desse encontro. Já conversei com alguns jovens também. Podem também levar os pais, não tem problema nenhum. E o Sicredi lá quer fazer um encontro aí, reunir em torno de umas 300 pessoas jovens para a sucessão rural, um tema muito importante, que vai ter uma palestra sobre sucessão rural e também depois vai ter um show, apresentação da Tata Prefeita, e no final desse encontro vai ter lá um lanche oferecido pelo Sicredi. Dia 10 de julho, todos os jovens aí do nosso município estão convidados a participar desse encontro interregional no Sicredi, lá em Cantado, 19 horas. 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Qualquer valor é bem-vindo. 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E assim, amigos ouvintes, estamos encerrando mais um programa do Sindicato dos Trabalhadores Rádio Roca Salles. Esperamos contar com sua audiência na próxima sexta-feira. A todos, um bom dia e até lá.
8: 11 horas e 16 minutos, 13 graus. 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O CRAS comunica atenção para os encontros do projeto 60 Mais Conexão com você, amanhã, quarta-feira. Às 14 horas, encontro amanhã na comunidade do Morige. Às 15h30 de amanhã, encontro na comunidade do Picão. E às 17 horas, encontro junto ao CRAS no Centro Social Urbano. Projeto 60 Mais Conexão com você, encontros de amanhã, quarta-feira. E a Secretaria Municipal da Saúde solicita o contato pelo fone WhatsApp 3753-1688 ou comparecer à tarde na Secretaria da Saúde, Fernanda Lopes da Silva. Contatar com urgência a Secretaria da Saúde. Festas. Vem aí o almoço na sede do Esporte Clube 7 de setembro. Será no próximo dia 12 de julho. Cardápio, salsichão, carne de frango, suíno, aipim, massa, pão, cuca e saladas. Valor do cartão, R$40. Pela parte da tarde, reunião dançante com Paulinho Show. Clube Sertanejo, a melhor casa de bailes da região. Na RS-129, no Planalto, em Encantado, nesta sexta-feira, a partir das 23 horas, traz Os Atuais. Ingressos eles R$40 e elas R$30. Sábado, Banda Canadá. Ingressos sábado eles R$30 e elas R$20. E domingo, no Clube Sertanejo, a partir das 19h30, tem Daniel Werner e companhia. Festa Baile de São João no próximo dia 18 de julho, na linha Borges de Medeiros Serrinha. Início, 20 horas e 30 minutos. Às 21h30, terá casamento caipira. 22 horas, queima da fogueira. A festa será animada por Paulinho Show. Haverá comidas típicas, muita animação. Realização Amigos da Serrinha Futebol Clube. O lucro será revertido para melhorias no Salão da Comunidade. É dia 18 de julho, na linha Borges e Medeiros, Serrinha. 11 horas e 20 minutos, apresentamos o programa informativo de Roca Salles aqui pela Rádio Encantado, 104.7 FM. Programa que volta amanhã, a partir das 11 horas da manhã. A seguir vem aí as informações da Câmara de Vereadores em Roca Salles, depois um recado do AGF e o Jornal do Meio-Dia.
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8: 5 projetos de lei de origem do Executivo Municipal estavam na pauta da sessão ordinária na Câmara de Vereadores do município de Roca Salles na noite de ontem. Dos 5 projetos, 4 foram aprovados e 1 foi reprovado. O projeto reprovado pelos vereadores é o de número 023 de 2026, que autorizava a empresa Sabrina Lutherbeck, prestadora de serviços à empresa Solupac Embalagens, através de locação de móvel, com o objetivo de aumentar a sua capacidade industrial. Mesmo com o parecer favorável da Comissão de Constituição e Justiça e Orçamento e Finanças, o projeto foi colocado para votação e reprovado por 5 votos contrários e 3 favoráveis. Os projetos aprovados por unanimidade são os seguintes: o de número 031, que autoriza a abertura de créditos especiais no valor de R$ 148 mil, destinados à Secretaria Municipal de Assistência Social e Habitação. Projeto de número 036, que autoriza a abertura de créditos especiais no valor de R$ 14.432.000, destinados à Secretaria Municipal de Educação para a construção de uma escola municipal e assistência social e habitação para projeto de habitação popular. Projeto de número 037, que autoriza a abertura de créditos especiais no valor de R$ 806.000, através de emendas parlamentares destinadas ao município. E projeto de número 038, que autoriza a prorrogação do prazo de mais 8 meses, a contar do último dia 22 de julho, para que a empresa Conza Block Limitada finalize a construção do pavilhão industrial e fixe a sua instalação e operações junto ao Distrito Industrial, em área cedida pelo município. Esteve presente na sessão de ontem à noite o coordenador da Defesa Civil do município, Alexandre Gerard, que pediu apoio da Casa Legislativa na divulgação e também a participação da população na consulta pública do plano de contingência do município, com prazo de participação até o próximo dia 6 de julho. O coordenador também orientou como cidadão pode acessar o formulário e participar com sugestões.
13: Então, eu gostaria que a própria casa divulgasse isso também em seus canais. Já está disponível para apreciação de todos os munícipes o nosso plano de contingência. Ele fica aberto até o dia 6/7. Então, é só entrar no site oficial do município. Lá tem a aba Notícias. Lá vai estar disponível o plano de contingência para apreciação e junto a ele um formulário que nós gostaríamos muito do preenchimento desse formulário. Quanto mais pessoas fizerem isso, mais a gente vai acertar o nosso plano, que é um passo muito importante. Após isso, ele se encerra, é feito o chamamento público também, que a gente já tem algumas datas previstas e que a gente possa dar sequência nesse nosso plano de contingência tão esperado. Volto a dizer, tem muita coisa ainda para nós fazermos dentro do plano. Por isso que é de suma importância que todos leiam com atenção, participem e dê a sua sugestão.
8: Coordenador da Defesa Civil do município de Roca Salles, Alexandre Guerra. A próxima sessão ordinária na Câmara de Vereadores em Roca Salles será na segunda-feira, dia 6 de julho, a partir das 19 horas. Com informações, repórter Rádio Encantado, Claudinei Coferri.
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14: 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Santo do dia, hoje é dia dos primeiros mártires, né? 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Aniversariantes de ontem e de hoje: Flávio Gelati, Terezinha Zilio, Cleide Dalazen, Diego Poletto, Silvana Bagatini, Juliana Valduga, Glaucia Gonzatti, Cristiano Pazini, Marilene Pianezola, Edson Estrada, Noeli dos Passos e Maristela dos Passos. Aos aniversariantes, que Deus lhe dê muita saúde e muita paz. 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

0: 11:29, eu sou José Raimundo Tramontini e estou iniciando aqui na Rádio Encantado FM a apresentação de mais uma edição do Jornal do Meio-Dia. Edição desta terça-feira, dia 30 de junho, último dia do primeiro semestre de 2026. Daqui a pouquinho, entramos no segundo semestre e nos encaminhamos para mais um final de ano. Agora, 11:30, destaco que na apresentação do Jornal do Meio-Dia, ao meu lado está o radialista Lucas da Rosa, na central técnica Érica de Oliveira, sempre com o apoio do supermercado Bergamasque e também com o apoio da Cressol. Até às 13:30 nós estaremos aqui com vocês na programação da mais tradicional emissora de rádio da região alta do Vale do Taquari. Bom dia, ouvintes. Bom dia, Érica. Bom dia, Lucas.
1: Bom dia a todos os nossos ouvintes. Lembrando que o Jornal do Meio-Dia tem Hoje na História, o programa Esperança que está em nós, da paróquia São Pedro de Encantado. Também os informativos de Vespasiano Corrêa e Mussum, Hora das Comunicações, informações da polícia, do esporte e da economia e, claro, a previsão do tempo com a Érica de Oliveira.
0: Jornal do Meio-Dia que está iniciando e que tem como principais destaques na edição de hoje.
1: Defesa de Jair Bolsonaro se reúne com Alexandre de Moraes para discutir manutenção da prisão domiciliar.
0: Hospital de Clínicas na capital fecha centro obstétrico e investiga possível bactéria relacionada à morte de bebês prematuros.
1: Obra da Ponte de Santa Bárbara é paralisada após alta do nível do Rio Taquari.
0: Inmet emite alertas de temporais, queda de temperatura e geada para o sul do Brasil.
1: Mega Sena sorteia hoje prêmio estimado em 23 milhões de reais.
0: Via Sul libera mais 10 quilômetros de duplicação na BR-386 entre Fontoura, Xavier e Soledade.
1: Produtores gaúchos ganham um novo prazo para declarar rebanhos até 10 de julho.
0: Pré-candidatos ficam proibidos de apresentar programas de rádio e televisão a partir desta terça-feira.
1: Termina hoje o prazo para pagamento da última parcela do IPVA no Rio Grande do Sul.
0: Lula lança programas, desenrola adimplentes e FIES empreendedores para ampliar acesso ao crédito.
1: Vale do Taquari destaca 3 cases de sucesso durante fórum de eleitor de líderes da Federação.
0: Terremoto na Venezuela já deixa quase 2 mil mortos e danifica cerca de 60 mil prédios.
1: Brasil está nas oitavas de final do Mundial, enquanto Holanda e Alemanha estão eliminados da Copa do Mundo.
0: O próximo adversário da seleção brasileira será conhecido hoje, no duelo entre Costa do Marfim e Noruega.
1: Hoje ainda jogam França e Suécia em México e Equador.
0: Acidente no trânsito de Encantado resulta em 3 pessoas feridas sem gravidade.
1: Detento encontrado morto dentro de penitenciária de Venâncio Aires.
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1: O ministro Alexandre de Moraes recebe hoje representantes da defesa do ex-presidente Jair Bolsonaro para tratar do pedido de manutenção da prisão domiciliar. Os advogados pretendem apresentar novos argumentos para justificar a continuidade da medida, enquanto Moraes deverá analisar os documentos antes de decidir se mantém ou altera as condições impostas ao ex-presidente no andamento do processo.
0: O Hospital de Clínicas investiga a possível relação entre uma bactéria e a morte de bebês prematuros registrada nos últimos dias na capital gaúcha. Como medida preventiva, a direção do Clínicas determinou o fechamento temporário do centro obstétrico para desinfecção e revisão dos protocolos de segurança. As autoridades de saúde acompanham o caso enquanto exames laboratoriais buscam confirmar a origem das infecções.
1: No dia 12 de julho, Reuvado realiza a festa do colono e motorista para homenagear quem, com trabalho, dedicação e perseverança, contribui diariamente para o desenvolvimento da agricultura, do transporte e da economia do município. A programação inicia às 10 horas com a Santa Missa na Igreja Matriz. Ao meio-dia, será servido o tradicional almoço com espeto corrido no salão paroquial. As fichas para o almoço estão sendo comercializadas antecipadamente no valor de R$ 40,00 em quantidade limitada.
0: A obra de construção dos pilares de sustentação da ponte sobre o rio Taquari, no distrito de Santa Bárbara, em São Valentim do Sul, foi interrompida no final de semana por conta da alta do nível do Taquari. As equipes da empresa responsável pelo trabalho estão aguardando a água baixar para dar continuidade ao serviço de construção dos pilares da ponte. A entrega da obra da nova ponte no distrito de Santa Bárbara estava prevista para este ano, mas só deve ser entregue em maio de 2027.
1: Agora 11:35, a temperatura está na marca dos 11 graus, céu nublado no centro de Encantado, pois o Instituto Nacional de Meteorologia, o INMET, emitiu uma série de alertas para os estados do Rio Grande do Sul, Santa Catarina e Paraná, em razão da previsão de instabilidade atmosférica e queda nas temperaturas. Os avisos incluem risco de chuvas intensas, tempestades e formação de geada com validade principalmente entre esta terça e amanhã. A previsão do tempo aqui para a nossa região você acompanha no Jornal do Meio Dia com a Érica de Oliveira.
0: Pois o município de Colinas iniciou o pagamento de uma dívida judicial de R$ 3.400.000 com a construtora Giovanella, referente a um aditivo de uma obra de pavimentação na ERS 129, executada em 1996, entre Colinas e Estrela. A primeira parcela foi quitada na semana que passou. O prefeito Marcelo Schreer informou que o acordo prevê o pagamento de 30 parcelas com quitação até o final de 2028, encerrando um passivo histórico que se arrastava há quase 3 décadas.
1: A Mega Sena realiza hoje mais um sorteio com prêmio estimado em aproximadamente R$ 23 milhões para quem acertar as 6 dezenas. O concurso será realizado às 9 da noite no Espaço da Sorte em São Paulo. As apostas podem ser registradas até o início da noite nas casas lotéricas credenciadas ou ainda pelos canais eletrônicos da instituição.
0: Com 100% das urnas apuradas, a candidata Keiko Fujimori alcançou 50,135% dos votos válidos e é considerada a virtual presidente eleita do Peru. Apesar da vantagem confirmada pela apuração, o resultado ainda depende da oficialização pelas autoridades. A virtual presidente eleita do Peru. Apesar da vantagem confirmada pela apuração, o resultado.

0: melhora a fluidez no trânsito e reforça a segurança dos motoristas. As obras integram o cronograma de duplicação previsto no contrato de concessão da estrada.
1: Os produtores rurais gaúchos ganharam mais prazo para realizar a declaração anual de rebanhos. A CEAP prorrogou ontem, em caráter excepcional até o dia 10 de julho, o período para atualização cadastral das explorações agropecuárias e a declaração dos animais existentes nas propriedades. A declaração é obrigatória para todos os produtores que possuem animais de interesse da defesa sanitária animal. Isso vai desde o boi até a colmeia de abelhas que o produtor possui em sua propriedade.
0: E a partir de hoje, pré-candidatos às eleições deste ano ficam proibidos de apresentar ou participar de programas de rádio e televisão, conforme determina a legislação eleitoral. A medida busca garantir equilíbrio entre os concorrentes e evitar promoção pessoal por meio dos veículos de comunicação. O descumprimento da regra pode resultar em sanções previstas pela Justiça Eleitoral, incluindo multa e outras penalidades.
1: Também hoje encerra o prazo para pagamento da sexta e última parcela do IPVA 2026 no Rio Grande do Sul. Proprietários de veículos que optaram pelo parcelamento devem quitar a prestação para evitar incidência de juros, multa e demais encargos. A Secretaria da Fazenda do Estado orienta os contribuintes a emitirem a guia pelos canais oficiais e lembra que o licenciamento depende da regularização do imposto.
0: Agora 11:39, o nosso bom dia vai para quem está conosco no Facebook: Josias Machado Mota, Neiva Domingues, Terezinha Vianini, a Carmen Pessim Mussum, Maria Helena Gobi, a Lorena Serati Mosina, Ivanete Itamar Ferla, Coronel Pilar, Nilvia Brusque, o Geraldo Ruzinho, o Edson Cornelis, Cornelli, também conosco José Carlos, Adriana Sivardi, Alca Porto, Nadir Paini e também o Joaquim Fussiger.
1: Também vamos mandar um alô especial para a Salete Pederiva, que nos manda aqui informação agora do final da manhã, princípio de incêndio na rua Gênova, aqui em Cantado. Segundo ela, graças a Deus os bombeiros vieram logo e tudo está sob controle. Amém. Também um abraço especial, um bom dia para o antenor Luiz Dalla Libera, ligado aqui na programação da Rádio Encantado, aqui no Jornal do Meio-Dia. Agora 11:40, vamos saber o que aconteceu neste dia 30 de junho. Vem aí Lucas da Rosa e o Hoje na História.
0: Terça-feira, 30 de junho de 2026. Hoje é dia da mídia social, dia nacional do Bumba Meu Boi, do Fiscal Federal Agropecuário. E também Dia Internacional do Asteroide e do Parlamentarismo. Na religiosidade, são celebrados os santos protomártires de Roma. Hoje, na história. Em 1520 aconteceu a Noite Triste. Espanhóis, sob o comando de Hernán Cortés, lutaram para sair da capital do Império Azteca. Sob uma árvore, Cortés chorou a perda da maioria de seus homens. 1859. Nas cataratas do Niágara, na fronteira entre os Estados Unidos e o Canadá, o acrobata francês Charles Blodin atravessou sobre as águas em uma corda bamba. 1882. Aconteceu a execução de Charles Guité, assassino de James Garfield, presidente dos Estados Unidos. 1905. Albert Einstein publicou em um periódico científico alemão sobre a eletrodinâmica dos corpos em movimento, introduzindo sua teoria da relatividade restrita. 1908. Ocorreu o maior impacto de um meteorito registrado na história humana. O meteorito de Tunguska, que caiu na Sibéria, provocando uma enorme explosão. 1928. Morreu o padre e inventor brasileiro Landel de Moura. Ele foi o pioneiro da transmissão de sinais telegráficos sem fio por meio de ondas eletromagnéticas. 1934. Na noite das facas.

0: facas longas. Adolf Hitler mandou matar vários membros do partido nazista, identificados por ele como possíveis inimigos no futuro. 1953, em Flint, nos Estados Unidos, o primeiro Chevrolet Corvette saiu da linha de montagem. Em 30 de junho de 1958, foi inaugurado o Palácio da Alvorada em Brasília. Em 1980, o Papa João Paulo II pisou em solo brasileiro pela primeira vez e visitou uma cidade por dia ao longo dos 13 dias que passou no país. 1988, morreu o apresentador brasileiro de rádio e televisão José Abelardo Barbosa de Medeiros. O Chacrinha foi um dos mais populares ícones da televisão brasileira. No ano de 1997, o Reino Unido transferiu a soberania política de Hong Kong para o governo chinês. 2002. Morreu o médium espírita brasileiro Chico Xavier. 2019. Donald Trump tornou-se o primeiro presidente dos Estados Unidos em exercício a visitar a Coreia do Norte para um encontro com o ditador comunista do país. 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
1: Obrigado, Lucas da Rosa, que nos trouxe hoje na história com os fatos que marcam este dia 30 de junho. Como já disse, o último dia do primeiro semestre de 2026. Vamos mandando um abraço também aqui para a Luciane e o Marcos Franchini, sempre ligados aqui na programação da Rádio Encantado. A Elisa, que também manda o seu recado e disse: Gilamar, passa aqui para ver. Parece que depois de tanto tempo, o asfalto está saindo das promessas, está indo para os finalmente. Isso é lá em linha Fernando Abbott, Roca Salles, no outro lado aí, em frente a Mussum.
0: Pois agora 11:45, a próxima edição conjunta da Expo Vale mais Construmóvel, o Construmóvel terá como um dos principais pilares a integração entre o evento e a cidade de Lajeado. Sob liderança da arquiteta Adriana Nunes Machado e do empresário André Damiani, a comissão organizadora desenvolve estratégias para que o fluxo de visitantes se estenda ao comércio local, restaurantes e outros setores urbanos. O objetivo central da organização é quebrar a barreira física do parque, levando a feira para dentro da cidade e a cidade para dentro da feira.
1: Pois o presidente Lula assinou no dia de ontem a medida provisória que institui os programas Desenrola Adimplentes e Fies Empreendedores. As iniciativas contribuem para prevenir a inadimplência no país e ampliar o acesso ao crédito mais sustentável. O Desenrola Adimplentes tem por objetivo promover a capacidade financeira de tomadores de crédito. Já o Fies Empreendedores visa disponibilizar linha de crédito reembolsável a beneficiários adimplentes do Fies.
0: Uma emenda parlamentar de R$200 mil permitirá a conclusão das obras de um pavilhão no presídio estadual de Arroio do Meio. O recurso será destinado à finalização da estrutura, que ampliará a capacidade da unidade prisional e oferecerá melhores condições para as atividades internas. A iniciativa atende uma demanda da direção do presídio e integra investimentos voltados ao fortalecimento do sistema penitenciário gaúcho.
1: O protagonismo do Vale do Taquari voltou a ganhar evidência no 4º Fórum de Líderes da Federação, realizado em Recanto Maestro. Dos 4 cases de sucesso apresentados às mais de 150 lideranças empresariais, 3 nasceram no Vale do Taquari. Os projetos demonstraram diferentes formas de mobilização regional e evidenciaram iniciativas que unem cooperação, inovação, desenvolvimento econômico e fortalecimento do associativismo. Os cases apresentados foram o arranjo produtivo local, alimentos e bebidas Vale do Taquari, o programa Reconstrói RS Segunda Fase e o Fórum da Mulher Empresarial da CIL.
0: A cultura gaúcha esteve em evidência em Venâncio Aires na realização da Ciranda Cultural de Prendas e do Entrevero Cultural de Peões da 24ª Região Tradicionalista. O evento reuniu jovens e adultos ligados ao tradicionalismo e, entre os representantes masculinos das categorias iniciais, Arthur Otmar Presser Cardoso, do CTG Giuseppe Garibaldi de Encantado, foi escolhido o primeiro piazito farroupilha da região. Já Nicolas Norberto dos Santos Rodrigues, do Anitta Garibaldi, também de Encantado, conquistou o título de primeiro piá farroupilha.
1: Começou a tramitar nas comissões permanentes da Câmara de Vereadores de Lajeado um projeto que regulamenta a circulação e o uso de veículos elétricos no município. A proposta estabelece normas para operação, estacionamento e utilização destes equipamentos em vias públicas, buscando ampliar a segurança de usuários e pedestres. Após análise das comissões, o texto deverá seguir para votação em plenário.
0: 11 minutos faltando para o meio-dia, agradecemos a companhia da Marta Araújo, também a Lídia Stefenon, Ana Mioto Poyer e o Osmar Leal.
1: Agora, aqui no Jornal do Meio-Dia, é hora do programa da Comunidade Católica de Encantado, a esperança que está em nós.
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3: Prezados ouvintes, bom dia. Este é o programa A Esperança que está em nós, da Paróquia São Pedro de Encantado. Hoje apresentado por Padre Genuir. Padre Heitor está participando do retiro anual em São Paulo e me pediu para apresentar este programa da paróquia. O evangelho da missa de hoje, narrado por Mateus, diz o seguinte: Jesus entrou na barca e seus discípulos o acompanharam. E eis que houve uma grande tempestade no mar, de modo que a barca estava sendo coberta pelas ondas. Jesus, porém, dormia. Os discípulos aproximaram-se e o acordaram, dizendo: Senhor, salva-nos, pois estamos perecendo. Jesus respondeu: Por que tendes tanto medo, homens fracos na fé? Então, levantando-se, ameaçou os ventos e o mar e fez-se uma grande calmaria. Os homens ficaram admirados e diziam: Quem é este homem que até os ventos e o mar lhe obedecem? Palavra da salvação. Glória a vós, Senhor. Prezados ouvintes, parece um conto de fadas, porque não parece verdade. Mas quem já esteve num barco e experimentou o balanço das ondas, pode imaginar o momento que viveram os discípulos naquela tempestade de noite e com vento forte. Eles realmente tiveram medo. Como todos nós, às vezes, temos medo. Os discípulos, quando já meio desesperados, apelaram para Jesus: Senhor, salva-nos, estamos perecendo. Ele imediatamente resolveu tudo. Aqui está, a meu ver, a grande lição, o grande ensinamento deste episódio do evangelho. Precisamos saber que Jesus, mesmo quando parece estar dormindo, ou seja, parece estar ausente, ele está presente e atento a tudo. Quando ele intervém, é para resolver. O importante é crer e confiar sempre nele. E quando vier o medo, é importante recorrer a ele, mesmo que ele nos diga, corrigindo: Você tem pouca fé, precisa confiar mais. Sobre o evangelho de hoje é isso. Mas agora eu quero comentar um pouco sobre a festa de São Pedro, nosso padroeiro. O tempo foi hostil, inclemente. Parece que São Pedro não queria a procissão nas ruas. Mas então nós fizemos tudo dentro da igreja, que é bastante ampla e acolheu a todos que vieram. E foi muito lindo. Ah, como foi lindo ver a procissão de entrada com os padroeiros e padroeiras das comunidades, os acólitos, coroinhas, ministros, celebrantes, e o povo atento, cantando e aplaudindo. Escutei muitas pessoas falarem: que missa linda! Claro, mas quem faz a missa ser linda e bonita é o povo presente que reza, canta e participa. Depois os celebrantes têm a sua parte, mas foi o conjunto que foi bonito. A organização da liturgia, os cantos, a presença das comunidades, a participação do povo, a fé, a harmonia do conjunto. Esse clima de fé e de oração foi lindo. É assim que tem que ser para ser festa. E o almoço? O almoço teve a participação em torno de 550 participantes, apesar do mau tempo. Não é muito para uma festa do padroeiro da paróquia, podia ter mais, mas passando em todas as mesas, só ouvi elogios. E todos se demonstravam contentes. Aqui é preciso reconhecer e elogiar o trabalho da comissão da festa, junto com os membros do CAE, Conselho de Administração Econômica. Trabalharam muito, com sacrifício, dedicação e amor extraordinário, e com muita união. Há um ditado que diz: a união faz a força. Isso se pôde verificar ali. Parabéns. Parabéns a todos que contribuíram de alguma forma para o bom êxito da festa. Não sei ainda o resultado financeiro, mas falo do significado de festa, da integração das pessoas, do convívio alegre, descontraído, da alegria de estar ali, da expressão de contentamento. Foi um dia de festa. Sem dúvida, foi uma bela festa. Portanto, em nome dos padres, do CAE, da coordenação paroquial, queremos agradecer com letra maiúscula a todos que trabalharam e participaram de alguma forma desse evento. Deus abençoe a todos. Dito isso, passemos ao programa religioso da paróquia São Pedro de Encantado para esta semana. Missa nos dias e horários de costume. Lembrando que na quinta-feira, além da missa da saúde na matriz às 15 horas, tem missa em Santa Rita de Cássia às 19 horas. E sexta-feira, primeira sexta-feira do mês, tem adoração às 18 horas, seguida de missa às 18h30. No sábado, tem missa em São Francisco às 14h30, na capelania às 15 horas, na auxiliadora e também em Santa Clara às 18h30. E no domingo, além das missas normais, Santo Agostinho, São Carlos, na Matriz, tem missa também em Nossa Senhora Aparecida, na Vila Popular, às 9 horas. E na capelania, às 10h30. No domingo, dia 16 de agosto, acontecerá a Romaria Vocacional dos Jovens, organizada pela paróquia, juntamente com Onda, Catequese e o Cursílio Jovem. Todos os jovens são convidados a participar, mas podem participar e são convidados também os jovens de outras paróquias. Em breve daremos mais informações. E agora atenção, está acontecendo todo um trabalho em favor da Venezuela, que sofreu dois terríveis terremotos, os maiores da história nos últimos 100 anos, que destruíram muitas casas, mataram inúmeras pessoas, deixaram muitos feridos, tem ainda muitos escombros. Lembrando que nós temos um padre missionário scalabriniano lá, e é aqui de Santo Agostinho, o padre Heitor Castoldi. Eu logo entrei em contato com ele e pensei que talvez nem consigo as comunicações, mas através do WhatsApp perguntei: como é que está? Você está vivo? Está bem? Ele me disse, respondeu: eu estava rezando missa na hora do sismo, e a igreja sacudiu, mas ela está preparada para sismos e não quebrou nem os vidros das janelas. não tivemos prejuízo na igreja. Na casa paroquial também estão tranquilos. Porém, ao redor, muitas casas ruíram. Então, nós pensamos, é um missionário nosso, aqui de Encantado, que está lá, está vivendo lá, junto com alguns outros. Pensei, nós recebemos tanta ajuda no tempo das enchentes, até da Suíça e da Austrália, através de missionários nossos desta região, que estão trabalhando lá. Por que nós não podemos dar uma mãozinha ao padre Heitor para que ele use do jeito que achar melhor para os seus paroquianos, suas necessidades? Fica uma coisa bem descontraída, mas se alguém quiser contribuir, no próximo final de semana, nós faremos uma coleta espontânea para isso, sobretudo na Matriz, em Santo Agostinho, e as comunidades que quiserem participar, depois tragam na Secretaria da Paróquia, já na segunda-feira da semana que vem, porque lá é urgente. Nós queremos enviar, não podemos enviar produtos, então temos que enviar dinheiro, mas vamos enviar como sinal de nossa participação diretamente através da Congregação Escalabriniana, diretamente ao Padre Heitor. Não queremos intermediários para que não se perca o dinheiro ou não atrase. Ele vai diretamente, mediante a congregação, para ajuda a este padre Heitor Castoldi, nosso paroquiano, missionário escalabrinão, que está lá e que sofreu de ser um grande susto, mas não passou de um susto, porque graças a Deus a igreja e a casa paroquial estavam construídas com possibilidade de resistir aos sismos. Porém, muitos prédios enormes ruíram, muitos mortos, muitos feridos, e uma situação que vai levar anos para se recuperar. Acho que era interessante um pequeno sinal de nossa solidariedade, nós que tanto recebemos por ocasião das enchentes. Irmãos e irmãs, ouvintes, obrigado pela atenção. São Pedro, São João Batista Scalabrini, intercedam por nós. Nossa Senhora nos proteja, Deus nos abençoe. Boa tarde.
1: Obrigado, este é o padre Genoir, que nos trouxe a esperança que está em nós aqui na Rádio Encantado, no Jornal do Meio Dia. Agora 11:59, dois destaques. A audiência do Miguel Martins e também a substituição feita no último minuto por Carlo Ancelotti. Sai Lucas da Rosa por lesão. Entra Dilamar dos Passos. Bom dia, Dilamar.
4: Tudo bem? Bom dia, Tramontini. Bom dia para todos os nossos queridos ouvintes do Grupo Encantado de Comunicação, né? O Lucas, só pra gente falar, lesão, ele fez um procedimento na boca na quinta-feira à tarde ainda, né?
1: Hã? Procedimento em tarde.
4: Exatamente. Na última quinta-feira ainda, e aí não trabalhou na sexta e no sábado, ontem veio e agora tá com um pouquinho de dificuldade, um pouquinho de dor, então vamos preservá-lo para o jogo seguinte, para amanhã.
1: Isso, com certeza.
4: Até porque a Copa do Mundo não terminou ainda, né?
1: Ancelotti muda e provavelmente com a mudança o time
4: deve engrenar.
1: Deve engrenar e aumentar aí o desempenho. Pois agora é hora do informativo de Vespasiano Corrêa, um amor de cidade com Érica de Oliveira.
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6: 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Convite para missa e chá de Santa Ana de Vespasiano Corrêa, no dia 4 de julho, no Salão Paroquial. A missa tem início às 13h30, com o Padre Rafael. Após a Santa Missa, delicioso chá de integração das sócias. Lembrando que para participar do chá, a sócia deverá marcar-se com a zeladora da região. Atenciosamente, Madeleine Meirelles, presidente da Santa Ana. Atenção! O recolhimento do lixo domiciliar ocorre sempre às segundas, quartas e sextas-feiras. Coloque o lixo no local de coleta até às 7:30, garantindo que os resíduos sejam recolhidos corretamente. Sua colaboração é fundamental. Descartar o lixo de forma adequada contribui para uma cidade mais limpa, saudável e sustentável para todos. o Sindicato dos Trabalhadores Rurais de Vespasiano Corrêa comunica aos produtores de uva do município que está aberto o prazo para fazer o recadastramento vitícola, cadastro da uva da safra 2026. O prazo encerra dia 30 de junho, portanto, hoje. Os produtores deverão apresentar todas as contranotas de venda de uva da última safra. 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Este foi o informativo de Vespasiano Corrêa, aqui pela Rádio Encantado.
1: Obrigado, Érica, que nos trouxe o informativo de Vespasiano Corrêa, um amor de cidade. Agora 12h04. 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
1: Agora 12h05, vamos ao intervalo comercial. Na sequência, Adilamar dos Passos nos traz o informativo de Mussum.
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5: Meio-dia e 8, vamos então às notas, avisos e comunicados do informativo de Mussum nesta terça-feira. Começamos pela programação religiosa da paróquia Nossa Senhora da Purificação. Na próxima quinta-feira, dia 2, às 15 horas, tem o Terço da Saúde na Gruta Nossa Senhora de Lourdes, ao lado da Matriz. Na sexta-feira, dia 3, 15 horas, Missa do Apostolado da Oração na Matriz. 19 horas, celebração da palavra na capela do bairro Fátima. Sábado, dia 4, 15 horas, missa na capela do Bracharel, com a presença da imagem peregrina de São Roque. 18 horas, missa da catequese na matriz. Domingo, dia 5, 9:30, missa na capela Nossa Senhora do Caravaggio, da Barra das Contas, com a presença da imagem peregrina de São Roque. Lembramos também que já estão à disposição da comunidade a ação entre amigos da festa de São Roque. Números com festeiros ou na secretaria da paróquia. Todo primeiro sábado do mês, neste sábado, dia 4, terço no monumento de Nossa Senhora da Salete. A Secretaria Municipal da Saúde e Meio Ambiente convida a comunidade do Caravaggio e Dom Felipe de Nadal a participar do Grupo da Saúde que vai ser realizado amanhã, quarta-feira, 1º de julho, 13:30, no Salão da Comunidade. Leve o chimarrão e vá se divertir com a gente. Educação fiscal forma cidadãos mais conscientes nas escolas municipais de Mussum. O aprendizado sobre cidadania começa desde cedo nas escolas municipais em Mussum. Esse é o objetivo do projeto de educação fiscal nas EMEFs, Castelo Branco e Cidade Alta, levando conhecimento sobre a importância dos tributos, a gestão pública e a participação cidadã para aproximadamente 200 alunos do primeiro ao quinto ano do ensino fundamental. Realizado diariamente em sala de aula, o projeto utiliza atividades lúdicas e adequadas à faixa etária dos estudantes para apresentar conceitos como a função dos impostos, a aplicação de recursos públicos e a responsabilidade de cada cidadão na construção de uma sociedade mais justa e consciente. Além da parte teórica, os alunos também participam de atividades práticas, que demonstram a importância de solicitar a nota fiscal em suas compras. A proposta é mostrar, de forma simples e próxima da realidade das crianças, como a arrecadação de tributos retorna para a população, por meio de investimentos em áreas essenciais, como educação, saúde, segurança e infraestrutura. A patronagem do CTG Sentinela da Tradição convida você a participar do tradicional Jantar do Porco à Paraguaia, primeiro do mês de agosto. O valor do cartão, R$70. Além do tradicional porco à Paraguaia, teremos também, será servido carne de res, massa, maionese, saladas diversas e também a cuca. Logo após, a animação ficará por conta do Trio Serrano e Grupo. Atenção! A Prefeitura informa que, ao longo deste mês de junho, pode ocorrer lentidão na realização das leituras de água e atendimento de algumas demandas relacionadas ao setor. A situação se deve ao processo de transição do servidor responsável pelas leituras. Atenção para o cronograma de recolhimento de lixo no interior do município para o próximo mês, a partir de amanhã, julho. Amanhã, dia 1º, São Luís, Santa Lúcia e 28 de setembro. Dia 8, linha Bracharel, 13 de maio e 20 de setembro. Dia 15, linha 28 de setembro, Santa Lúcia e também São Luís. E no dia 22, na Barra das Contas, linha Alegre, linha Alegre Caravaggio até Dom Felipe de Nadal. Amanhã, São Luís, Santa Lúcia e 28 de setembro. 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Serviços de hora máquina. Atenção, produtores rurais. A Prefeitura Mussum informa que está aberto o período para solicitação de horas máquina para serviços nas propriedades rurais. Os interessados devem comparecer na Prefeitura para realizar a abertura do protocolo. Etapa esta necessária para o registro e encaminhamento de pedidos. A Inspetoria Veterinária também lembra que hoje, 30 de junho, é o último dia para a declaração anual de rebanho. A declaração é obrigatória e prevista em lei. O não cumprimento, neste prazo, poderá resultar em multa e também o bloqueio da propriedade. Não deixe para a última hora.
6: Informando aos produtores que decisão ontem do governo do estado, a declaração pode ser feita até o dia 10 de julho.
5: Prorrogado então até o próximo dia 10 de julho. 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A Secretaria de Obras reforça à população que o recolhimento realizado nas quintas-feiras nos bairros e sexta-feira no centro é destinado exclusivamente para entulhos. Por isso é importante não misturar entulho com o lixo doméstico, com plástico, sacola e outros resíduos. Quando o material é misturado, o recolhimento não vai ser realizado, pois cada tipo de resíduo possui uma destinação adequada. Lembramos o cronograma da coleta do lixo domiciliar. Na segunda, na quarta e na sexta-feira, lixo molhado. Quinta-feira, o lixo seco reciclável. A colaboração da população é fundamental para manter a cidade limpa, organizada e com descarte correto dos resíduos. 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A Liga Feminina de Combate ao Câncer Mussum comunica que continua atendendo a comunidade na sede, sempre às quintas-feiras, na parte da tarde. Lembra também que necessita do apoio de todos para cumprir o compromisso com assistidos. Quem quiser pagar mensalidade pode retirar o carnê e fazer o pagamento na farmácia Manipulares ou com a voluntária. Outras formas de ajudar são adquirindo itens à venda na sede, adoção de tampinhas ou Pix. Siga a Liga nas redes sociais, no Instagram ou no Facebook, para maiores informações. A Secretaria Municipal de Educação comunica que o horário de funcionamento da Biblioteca Pública Municipal, Rui Barbosa, sempre no horário da tarde, entre as 13 até as 17 horas. 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A Secretaria da Saúde informa que devido ao aumento de casos de síndrome gripal, é obrigatório o uso de máscara para acessar a unidade básica de saúde. 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Mussum realizou na semana que passou a sexta Conferência Municipal de Saúde, reunindo profissionais da área, autoridades, representando entidades e a comunidade, em um importante momento de diálogo e construção coletiva de propostas para o fortalecimento da saúde pública do município, do estado e do país. Realizada junto à Câmara de Vereadores, a conferência teve início com a palestra ministrada por Janete Maria Arcari, que abordou o tema Brasil dos Brasileiros e das Brasileiras, SUS e soberania, cuidar do povo é cuidar do Brasil, proposto pelo Ministério da Saúde. Durante o trabalho, foram apresentados os quatro eixos temáticos que nortearam a conferência. Após a palestra, mais de 60 participantes foram divididos em grupos para discutir e aperfeiçoar as propostas previamente abordadas pela Secretaria Municipal da Saúde, organizadas nos quatro eixos temáticos da conferência. Entre os principais assuntos debatidos estiveram o fortalecimento do financiamento do SUS, a valorização dos profissionais da área de saúde, ampliação do acesso a consultas e exames especializados, a preparação para eventos climáticos extremos, a saúde mental, reorganização dos serviços de atenção básica e fortalecimento da participação da comunidade nas decisões relacionadas à área de saúde. Além das propostas de abrangência estadual e nacional, também foram aprovadas demandas específicas para o Mussum, como remapeamento das áreas do Estratégia de Saúde da Família SF, a ampliação do atendimento noturno na Unidade Básica de Saúde, a contratação de profissionais para a retomada das práticas integrativas e complementares, bem como a formalização do convênio para atendimento de endodontia do município mussunense. A Secretaria Municipal da Saúde e Meio Ambiente lembra e convida a comunidade do Caravaggio e Dom Felipe de Nadal a participar do Grupo da Saúde que vai ser realizado amanhã, quarta-feira, 1º de julho, 13h30 no Salão Comunitário. Leve o chimarrão e vá se divertir com a gente. Com isto, nós apresentamos aqui na Rádio Encantado, nesta terça-feira, mais um informativo do município de Mussum, prometendo voltar na programação e o Jornal do Meio-Dia, amanhã, quarta-feira, 12 horas, com mais 10 minutos, Tramontini.
6: Obrigado, Dilamar dos Passos, que nos trouxe as informações de Mussum no informativo da Princesa das Pontes. Agora, 12h22, vamos dar sequência com nossa programação, trazendo a Hora das Comunicações.
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6: 12 horas 26 minutos. A hora das comunicações. Programação religiosa da Paróquia São Pedro de Encantado. 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
7: 12:35, Jornal do Meio-Dia da sua Rádio Encantado, 12 graus é a temperatura neste momento aqui na 7 de setembro, 792, Centro de Encantado.
6: Agora aqui no Jornal do Meio-Dia, Érica de Oliveira e a previsão do tempo.
8: No começo da tarde, o tempo segue com bastante nebulosidade no vale, devido à circulação de umidade associada à área de baixa pressão sobre o oceano. Há condições para chuva fraca a moderada ao longo do período, com momentos de melhoria. Entre o fim da tarde e a noite, a instabilidade aumenta e pode provocar pancadas mais intensas em pontos isolados. Os ventos do sul e sudeste mantêm a sensação de frio. As temperaturas variam entre 9 e 14 graus. Amanhã, o dia será de céu encoberto e tempo instável no vale, com chuva podendo ocorrer em diversos momentos. No decorrer da tarde, as áreas de instabilidade se intensificam, elevando o risco de pancadas fortes e temporais isolados com raios e rajadas de vento. As temperaturas ficam entre 10 e 16 graus, mantendo a sensação de frio. E na quinta-feira, a chuva ainda marca presença no vale entre a madrugada e a manhã, com possibilidade de pancadas mais intensas e temporais isolados. Ao longo da tarde, o tempo começa a melhorar com a chegada de uma massa de ar polar, enquanto o frio se intensifica. As temperaturas variam entre 6 e 15 graus. Com os dados do Núcleo de Informações Hidrometeorológicas da Univates, Érica de Oliveira.
6: Obrigado, Érica de Oliveira, que nos trouxe a previsão do tempo aqui no Jornal do Meio-Dia. Vamos destacando que você pode acompanhar todos os jogos da seleção brasileira na Copa do Mundo, que está acontecendo no Canadá, nos Estados Unidos e México, aqui na Rádio Encantado. Os jogos do Brasil e também os principais jogos do mundo, que está acontecendo no Canadá, nos Estados Unidos e México, aqui na Rádio Encantado. 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
1: Um levantamento efetuado pelo Estado identificou 16.407 contra-cheques pagos em 2025 com valores acima do teto constitucional para membros do Tribunal de Justiça, o Ministério Público, a Defensoria Pública, o Tribunal de Justiça Militar, o Tribunal de Contas e a Procuradoria-Geral do Estado. Segundo o levantamento, são mais de 16 mil pagamentos com rendimentos líquidos que ultrapassam o valor de R$ 46.366, com mais 19 centavos, equivalente ao subsídio mensal dos ministros do STF e que define o limite salarial do funcionalismo público.
0: As imagens de satélite divulgadas nos últimos dias e analisadas por organismos internacionais indicam que quase 60 mil prédios foram danificados pelos fortes terremotos que atingiram a Venezuela. O levantamento aponta destruição em áreas urbanas e rurais, comprometendo residências, escolas, hospitais e prédios públicos. Equipes de resgate seguem atuando nas regiões afetadas, quando o número de vítimas fatais se aproxima de 2 mil, enquanto o governo concentra esforços no atendimento às vítimas e na avaliação dos prejuízos.
1: O senador Flávio Bolsonaro reuniu-se com o presidente da Argentina, Javier Milei, durante a agenda oficial em Buenos Aires. Após o encontro, Flávio afirmou que muitos brasileiros sentem inveja da onda de direita vivida pelos argentinos e elogiou medidas econômicas adotadas pelo governo Milei. A reunião também abordou temas relacionados à política e à integração entre os dois países.
0: Agora 12:40. A Caixa Econômica Federal concluiu no dia de hoje o pagamento da parcela de junho do Bolsa Família. Receberam os beneficiários com número de identificação social NIS de final zero. O calendário foi escalonado ao longo do mês e contemplou milhões de famílias em todo o país. Os valores podem ser movimentados pelo aplicativo Caixa Tem, além de agências lotéricas e correspondentes bancários.
1: A produção industrial do estado do Rio Grande do Sul voltou a apresentar retração e acumulou o segundo mês consecutivo de queda. O resultado foi influenciado principalmente pela redução da atividade em segmentos como máquinas, equipamentos, alimentos e produtos químicos. O desempenho reforça o cenário de desaceleração da indústria gaúcha, enquanto empresários acompanham os indicadores econômicos e aguardam uma recuperação da demanda nos próximos meses.
0: As escolas da rede estadual do Rio Grande do Sul conquistaram o primeiro lugar entre as redes públicas no ranking de desempenho do Enem 2025. O resultado destaca o avanço da qualidade do ensino gaúcho e reflete investimentos em formação de professores, melhoria de infraestrutura e acompanhamento pedagógico. O governo estadual comemorou o desempenho e afirmou que pretende ampliar as ações voltadas ao fortalecimento da educação pública.
1: A Secretaria da Agricultura, Pecuária, Produção Sustentável e Irrigação do Rio Grande do Sul iniciou o levantamento para mapear a presença de javalis em propriedades rurais no estado. O objetivo é identificar as regiões mais afetadas e reunir informações que auxiliem na definição de estratégias de controle de espécie invasora, responsável por prejuízos à produção agropecuária, danos ambientais e riscos à saúde animal.
0: Motoristas brasileiros já estão sujeitos às novas regras para obtenção e renovação da CNH. As mudanças, que vinham sendo aplicadas por meio de medida provisória desde o final do ano que passou, foram incorporadas de forma definitiva à legislação após sanção presidencial. Uma das principais novidades beneficia os motoristas que mantêm um histórico sem infrações. Para esse grupo, o processo de renovação da CNH passa a ser mais simples.

0: e poderá ser realizado por meio dos sistemas digitais.
1: Já o Tribunal de Justiça do Estado manteve a decisão que determina o bloqueio do cadastro de um motorista em um aplicativo de transporte por comportamento considerado inadequado. Segundo o processo, a plataforma apresentou registros de condutas incompatíveis com as normas de segurança e convivência exigidas para os prestadores de serviço. A justiça entendeu que a empresa agiu dentro das regras previstas em contrato ao suspender o condutor.
0: Agora 12 horas 44 minutos, esse é o Jornal do Meio-Dia aqui na Rádio Encantado FM. Claudinei Coferri nos traz as informações da economia.
2: E o governo federal lançou ontem uma nova fase do programa de renegociação de dívidas, Desenrola, desta vez voltada para trabalhadores informais que estão com os débitos em dia, mas pagando juros altos. A ação foi batizada como Desenrola Adimplentes. O programa vai atender somente trabalhadores sem vínculo formal de trabalho, ou seja, excluindo seletistas, servidores públicos, pensionistas e aposentados, com dívidas de até R$15 mil em operações de crédito pessoal sem consignação. Pode aderir quem tiver pelo menos 4 parcelas já pagas em uma operação que está em dia, ou com no máximo 90 dias de atraso. O objetivo é que a nova operação sirva para quitar a anterior e viabilizar juros menores. Os juros das operações renegociadas vão ser limitados a no máximo 1,99% ao mês. E segundo a recente pesquisa, resultados setoriais do Índice de Confiança do Empresário Industrial, a confiança dos empresários na economia do país voltou a cair no mês de junho. O número de segmentos industriais pessimistas subiu de 23 para 24. O economista Marcelo Azevedo, da Confederação Nacional da Indústria, explica o resultado.
3: Houve queda do índice de confiança do empresário industrial em 16 dos 29 setores que são pesquisados mensalmente com essa pesquisa. Com isso, o número de setores que mostram confiança se reduziu de 6 setores, como era observado em maio, para apenas 5 setores agora em junho. Os setores de perfumaria, setor de farmoquímicos farmacêuticos, setor de bebidas, produtos diversos, impressão e reprodução são os únicos setores que mostram confiança agora nesse mês de junho. As regiões Centro-Oeste, Norte, Sul e Sudeste mostram falta de confiança. A região Nordeste é a única cujos empresários continuam mostrando confiança.
2: E com a divulgação de novos dados de emprego no Brasil e nos Estados Unidos, o dólar fechou a manhã de hoje com um avanço de 0,11%, cotado a R$5,18. Com as informações econômicas, repórter Rádio Encantado, Claudinei Coferri.
0: Obrigado, Claudinei Coferri, que nos trouxe as informações econômicas nesta terça-feira, dia 30 de junho.
1: E ainda falando na questão de mercado financeiro, meu caro Tramontini, o mercado financeiro manteve a projeção da inflação oficial brasileira em 5,33% para este ano, interrompendo uma sequência de 15 semanas consecutivas de alta nas estimativas. Os dados constam no boletim Focus, divulgado pelo Banco Central, que reúne previsões de instituições financeiras. Apesar da estabilidade, a expectativa segue acima do centro da meta estabelecida pelo Conselho Monetário Nacional para o próximo ano.
0: Pois ainda a notícia que vem de Brasília, o ministro Luiz Fux será o próximo presidente da segunda turma do Supremo Tribunal Federal. A mudança segue o sistema de rodízio adotado pela corte para a condução dos colegiados. Fux ficará responsável por coordenar as sessões, organizar a pauta de julgamentos e conduzir os trabalhos da turma, que analisa processos de grande repercussão nacional.
1: 12:48, 12 graus é a temperatura, 12 minutos então faltando para a 1 da tarde desta terça-feira. 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
1: Intervalo comercial, voltamos na sequência aqui no Jornal do Meio-Dia, trazendo mais informações e no próximo bloco as informações do setor policial.
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0: Doze horas 53 minutos, estamos de volta com o Jornal do Meio-Dia aqui na Rádio Encantado, sempre com o apoio do supermercado Bergamasque e também com o apoio da Cressol. Agora, aqui no informativo da Rádio Encantado, com o apoio de Almeida Monitoramento de Alarmes, Dilamar dos Passos nos traz as informações da polícia.
1: As informações da polícia, como já falou, Tramontina, em nome da Almeida, dá monitoramento. 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O Corpo de Bombeiros trabalhou na manhã de hoje rapidamente para a extinção de um princípio de incêndio que ocorreu aí na Rua Gênova, no bairro Santo Antão, no município de Encantado. Já a Brigada Militar realizou a prisão de um homem por furto de fios e cabos. Fato que ocorreu ontem, segunda-feira, às margens da RSC 453 em Venâncio Aires. Durante a ação, foram apreendidos aproximadamente 15 quilos de cobre provenientes de fios derretidos, além de diversos instrumentos utilizados para o corte e o manuseio do material. Também destacando que Proerd formou 45 alunos em Mussum e reforça a prevenção às drogas e violência. Na última segunda-feira, ontem, a Brigada Militar realizou a formatura do programa do Proerd no município de Mussum, marcando a conclusão de mais uma etapa de aprendizado e cidadania para estudantes da rede municipal e estadual de ensino. As aulas foram ministradas pelo soldado Igor ao longo de 10 encontros, abordando temas como prevenção às drogas e à violência, tomada de decisões responsáveis, cidadania, respeito e fortalecimento dos vínculos familiares e escolares. Participaram na formatura 45 alunos, distribuídos em 3 turmas do 5º ano: Escola Soldado General Souza Doca, Castelo Branco e também Jardim Cidade Alta. 2 pessoas sofreram ferimentos em decorrência de um acidente de trânsito na manhã de hoje, terça-feira, na RS 130 em Lajado. A colisão envolveu um Polo, placas de Lajado, e também uma motocicleta 160 Fan de Arroio do Meio. Um casal que estava na motocicleta foi levado para atendimento médico. A Polícia Civil prendeu nesta manhã de terça-feira um homem de 42 anos foragido há 5 anos. A prisão ocorreu no interior do município de Vera Cruz. O preso tem extensa ficha criminal, incluindo 8 registros como roubo, receptação, ameaça, homicídio, receptação e alteração de sinal identificador de veículo. Um detento foi encontrado morto na penitenciária estadual de Venâncio Aires no domingo. A vítima é Erison Carvalho, morador do município que havia sido preso há poucos dias. A ocorrência foi comunicada aos policiais pelos demais apenados que ocupavam a cela, mobilizando imediatamente a equipe da unidade prisional. 2 pessoas ficaram feridas, vítimas de um acidente de trânsito numa colisão do bairro São Bento Lajeado ontem ao final da tarde. Um Polo seguia pela via no sentido bairro centro, quando colidiu contra a traseira de um Fiesta. A motorista do Fiesta, 22 anos, e o passageiro sofreram ferimentos leves. O condutor do Gol, 30 anos de idade, não sofreu ferimentos. Já nesta manhã de terça-feira, foi registrada uma colisão entre 2 veículos em frente à estação rodoviária de Encantado. As informações dão conta de que 3 pessoas que se envolveram no acidente sofreram ferimentos leves. Um acidente de trânsito mobilizou equipes de emergência no centro de Lajeado. Esta ocorrência envolveu um Honda Civic, que saiu da pista, atingiu a estrutura de um semáforo, uma árvore e parte da fachada de uma loja. O veículo ficou totalmente destruído. O carro era ocupado por 3 jovens, 24 e 2 de 20 anos de idade. O teste do etilômetro apontou 0 negativo para o consumo e a ingestão de álcool. Já a Polícia Rodoviária Estadual atendeu um acidente de trânsito ontem na RSC 287, Bom Retiro do Sul. Um veículo Citroën C3 transitava no sentido Venâncio a Triunfo, quando, segundo o relato do condutor, um animal teria atravessado a pista. Ao tentar desviar, ele perdeu o controle, saiu da pista e caiu em um barranco. O condutor, 26 anos, 2 caroneiras, 22 e 26, precisaram de atendimento médico. Estas, então, as principais informações do setor policial aqui na sua Rádio Encantado, no Jornal do Meio-Dia desta terça-feira, em nome da Almeida Monitoramento. 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
0: Obrigado, Dilamar, que nos trouxe as informações da polícia aqui no Jornal do Meio-Dia. Agora, 12 horas 59 minutos. 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
0: Agora 13 horas com pontualidade. Vamos ao intervalo comercial. Na sequência, voltamos com muito mais informação.
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7: Treze horas 4 minutos, estamos de volta com o Jornal do Meio-Dia aqui na Rádio Encantado. Edição desta terça-feira, dia 30 de junho. Agora, Júlia Banhara Fachini nos traz as informações do esporte.
8: O Brasil está nas oitavas de final da Copa do Mundo. Com gol de Gabriel Martinelli aos 50 minutos do segundo tempo, a seleção brasileira venceu o Japão por 2-1 de virada, em jogo único. A primeira etapa não foi boa para o Brasil. A equipe criou poucas oportunidades e não levou perigo ao gol adversário. Depois da pausa para hidratação, o Japão passou a controlar o jogo e aos 29 minutos saiu o gol dos japoneses. Ancelotti voltou do intervalo com apenas uma mudança na equipe. Endrick entrou na vaga de Lucas Paquetá e a volta do esquema com 4 atacantes. Melhor em campo, o Brasil não demorou para empatar. Gabriel Magalhães cruzou bem e Casemiro cabeceou sem chances para a defesa, fazendo o 1-1. Aos 50 minutos, Bruno Guimarães achou Gabriel Martinelli sozinho na área. O camisa 22 bateu colocado e garantiu a virada brasileira. Com a classificação, a seleção sabe quem pode enfrentar nas oitavas de final da Copa do Mundo: Noruega ou Costa do Marfim. As equipes entram em campo hoje, a partir das 14 horas. Após o empate por 1-1 no tempo normal e na prorrogação, o Marrocos venceu a Holanda por 3-2 nos pênaltis, na madrugada de hoje, e avançou à próxima fase do Mundial. Classificado, agora a equipe encara o Canadá, um das anfitriões da Copa, valendo vaga às quartas de finais. A Alemanha foi derrotada pelo Paraguai nos pênaltis e foi eliminada. Essa foi a primeira disputa por penalidades que a seleção alemã perdeu na história dos mundiais. A seleção paraguaia, agora, enfrentará o país vencedor do confronto entre França e Suécia nas oitavas de final. Como eu havia já mencionado, a partir das 14 horas tem Costa do Marfim e Noruega. Às 18 horas, França e Suécia. E para encerrar a rodada desta terça-feira, às 22 horas, México e Equador. Caxias e Anápolis se enfrentam hoje a partir das 19h30, pela 12ª rodada da Série C do Campeonato Brasileiro. O duelo será realizado no Estádio Centenário em Caxias do Sul. O Caxias vem de empate em casa com o Maringá, resultado que o tirou do G8. Apesar do tropeço, a equipe gaúcha segue invicta no Estádio Centenário, com 5 vitórias e 1 empate, e quer manter a boa sequência dentro de seus domínios. O time da Serra é o atual 10º colocado, com 16 pontos e a 2 da zona de classificação. O Grêmio acertou a contratação de Matheus Nascimento do Botafogo. O centroavante estava emprestado ao La Galaxy até o final de junho e tem contrato com o clube carioca até o final de dezembro deste ano. O Botafogo deve reincidir com o atleta para que ele assine como Grêmio e pretende ficar com uma porcentagem dos direitos econômicos. Matheus tem 22 anos e é formado pelo Fogão, clube no qual trabalhou como técnico Luiz Castro em 2023. Ele estava nos Estados Unidos desde março de 2025, após não ter oportunidades aqui no Brasil. O Grêmio também mantém as negociações com o Hull City pela venda de Gabriel Mack. O clube inglês apresentou uma proposta considerada importante pela direção do tricolor. As conversas avançaram nos últimos dias, embora o negócio ainda não esteja oficialmente fechado. A operação pode alcançar 25 milhões de euros, conforme as metas previstas. Essas foram as informações do esporte na Rádio Encantado, por Júlia Banhara Facchini.
7: Obrigado, Júlia, que nos trouxe as informações do esporte nesta terça-feira, em que o Brasil comemora a classificação para a próxima fase do Campeonato Mundial. 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Agora, 13h10, vamos trazer parte da entrevista concedida pelo presidente da Dália Alimentos, Gilberto Piccinini, para o colega Dilamar dos Passos.
9: Estamos conversando com Gilberto Piccinini, presidente da Dália Alimentos. Gilberto, acho que a questão de rotatividade e a questão das empresas que hoje a gente percebe muito, dos mais diversos ramos de atividade, a questão da falta de mão de obra. E muitas vezes, assim, muitos é a questão da mão de obra, que a gente já falava inúmeras vezes com o próprio Scorsato e outras pessoas ligadas ao setor. A questão mão de obra especializada. Este é um dos grandes gargalos que a gente vê atualmente em qualquer tipo de empresa, qualquer ramo de atividade.
10: Dilamar, eu acho que já foi mais forte isso. Em seguida eu vou te falar. Uma empresa de 3 mil funcionários. É normal você todo dia, toda semana, estar tendo possibilidade de estar convidando gente para trabalhar na empresa. Então a Dália tem suas políticas de salariais, tem as suas políticas de empregabilidade, enfim. Então isso é um processo muito normal. Se nós pegarmos pós-enchentes, foi o período mais crítico, onde nós já estávamos com uma carência de mão de obra, principalmente trabalhar na indústria, e depois das enchentes, muita gente que era de fora e que talvez morava no bairro que foi atingido, se assustou. Sim. E foi embora.
9: Sim.
10: Foi embora, porque entre morar num lugar onde não tinha emprego e não ter risco de vida, só que muitos foram embora, mas voltaram. deram um jeito de voltar, encontrar algum ponto para morar. E nesse mesmo tempo nós continuamos buscando imigrantes, buscamos venezuelanos, enfim. Mas começou-se um trabalho, logo em seguida, após enchentes, que é um trabalho importante, e ao mesmo tempo um programa de governo importante também, que era a proteção às famílias que perderam casa, emprego, enfim, que era os programas sociais para as famílias. Mas era para ser um programa temporário, não duradouro. E você vai se lembrar, o prefeito de Bento Gonçalves, de Diogo Siqueira, inclusive participou na Fiergs, que eu faço parte da Fiergs, inclusive quero fazer comentários do Rota Fiergs, que nós participamos ontem em Montenegro, depois. O Diogo Siqueira começou a fazer um trabalho porque ele se deu conta que muitas pessoas, porque isso é feito via prefeitura. Uhum. Eu na época conversava com o Jonas me explicou como é que funcionava isso e tal. E ele começou a se dar conta que muitas pessoas não iam trabalhar e foram visitar casa em casa. Tinham jovens participando do Bolsa Família, sem família. Muitas vezes nem moravam em Bento, recebiam via Bento Gonçalves e estavam ali, ou em casa sem trabalhar, com saúde, com jovens, não tinham filhos, não tinham esposa, não tinham pessoas doentes na família. Começou um trabalho, então, no mundo empresarial foi visto como muito positivo. No mundo mais social, digamos assim, parecia que era uma afronta ao direito do trabalhador, das famílias. E eu já digo de passagem, não sou contra essa ajuda, digamos, oficial. Os casos que são necessários.
9: Necessários e temporários.
10: De doença, temporários, dá tempo a pessoa se reestruturar, a família se reestruturar. Tem casos que ele precisa ser permanente, porque são filhos ou pessoas idosas que estão lá, precisam de um cuidador e tal. Nesses casos é importantíssimo isso. Agora chegou um ponto que nós não sabíamos mais o que fazer. Nós tínhamos dias que faltavam 300 funcionários, veja bem, 10% do quadro. Tiramos produtos de circulação, muitos desses produtos de maior valor agregado, por não ter mão de obra. E praticamente em todas as indústrias. No frango, você imagina chegar os caminhões de frango de madrugada, ter que abater e falta gente. Ou no frigorífico, ou na laticínios, que a laticínios é todo dia entrando produto, porque o leite é todo dia, sábado e domingo. Aí começou um trabalho de conscientização, as entidades trabalharam, enfim, com um sistema de cuidado para não interferir também no programa que era de ajuda. E esses dias o próprio prefeito da Rua do Meio, não me autorizou a falar, mas ele falou abertamente, que eles fizeram um trabalho, pegando por exemplo, Encantado também tem o seu exemplo positivo, começou um trabalho de conscientização, visitar todas as famílias, conhecer a realidade de todas as famílias que estavam no programa. A Rua do Meio, o prefeito Eker me falou que eles estavam com 970 e diminuíram para 240 casos, pessoas. Esses 700 e tantas pessoas voltaram para o mercado de trabalho, porque a vida tem que ser ganha trabalhando. Trabalho, a gente sempre aprendeu, né, Dilamar, na nossa época, ter um emprego era questão de dignidade, poder estudar, trabalhar.
9: Eu sempre falo que moradias que eu não consigo até hoje conceber, que nós estamos aí há 3 anos, que tem muitas pessoas ainda que não conseguiram a casa, né? Dignidade, para mim, é ter a casa e ter o trabalho.
10: Trabalho. Então isso é uma coisa que foi feito de maneira muito, digamos assim, muito pensada, sem prejudicar ninguém, mas conscientizando principalmente. Hoje quase que normalizou isso. Agora, o grande desafio que nós estamos vendo pela frente, aí entra no assunto que nós, um dos assuntos que no Rota Fiergs, a Fiergs está no estado, tem mapeado 10 regiões. E ontem, a nossa região, o Anjo Fontana é vice-presidente, eu sou diretor, a Aline Egres da FRUC é diretora também. Então nós respondemos pelo Vale Taquari e Vale do Caí. Então o evento foi lá em Montenegro para fazer um rodízio, no passado foi em Lajado, isso é no Montenegro. Então lá apareceu os temas que foram levantados há um ano atrás. Quais os desafios que o Vale, que cada região do estado são realidades diferentes. Aqui
9: Sim.
10: Falta gente para trabalhar, porque tem muita indústria, tem muita opção. E um dos desafios, entre outros, por exemplo, aqui nós temos um problema sério de logística, a questão dos pedágios, que chegou a cansar esse assunto. E infelizmente ainda não está definido. Eu não estou defendendo o pedágio, estou defendendo obras.
9: A definição.
10: A definição.
9: E obras.
10: E obras, principalmente para parar essas dificuldades de trânsito, essa matança que está vendo no trânsito. E então um dos temas foram apresentados em um ano, um levantamento no estado, no país do estado e na nossa região, para ver como é que se comportou essa questão da empregabilidade. E junto com isso, um tema importantíssimo é a questão da qualificação profissional. Porque não adianta você ter mão de obra disponível, a pessoa não está preparada para exercer aquela função e não tem ninguém que prepara. Tu vai ter que treinar a pessoa no trabalho. É mais ou menos que nem o trocar a roda do carro andando. Então, isso é uma dificuldade. E o funcionário fica frustrado porque ele não conhece o assunto e até ele aprender, ele vai embora. E, então, o turnover ou a rotatividade do funcionário é muito, muito grande. Então, um dos trabalhos que o SESI, e a gente está vendo se traz para Encantado também uma extensão do Lajado, porque é difícil. De novo, por questão de logística, congestionamento de estradas, é difícil alguém de Encantado, a região alta aqui, ir para o SESI em Lajado estudar. Porque tem a escola do SESI, foi inaugurada 2 anos atrás, logo que eu entrei na Fiergs, estava sendo construída, foi inaugurada. E, então, a ideia é trazer para Encantado, no Encanta Hub, algo parecido, trazer a escola, uma extensão, para começar a formar profissionais, sejam mecânicos, eletricistas, sejam operadores, enfim, trazer mais próximo para menos horas de estrada e então um dos trabalhos que está se trabalhando. Esse é a gente ontem mesmo estava comentando, próximos dias sentaremos aí para alinhavar isso. Porque outra coisa que apareceu lá, muita gente com curso superior que pouco formou, mas que tem um canudo na mão. Uhum. E ele não se vê em condições de trabalhar num emprego mais, digamos, operacional, porque ele estudou, enfim.
9: Estudou, sim.
10: E, por outro lado, ele não tem conhecimento técnico. Então, a escola técnica preparar mais gente, que aí vai mudar o perfil. Hoje, os melhores salários é quem... Tu pega um bom técnico em eletricidade, um pedreiro... Os empregos que mais...
9: Precisa ter um diploma.
10: Não precisa ter diploma. Precisa um diploma, sim, mas com formação técnica. Então, por aí, a gente vai começar a virar esse jogo. Porque tem... Achar, dizer, não, o jovem não quer trabalhar, ele quer ficar em casa. Também tem. Tem esse trabalho home office que foi criado durante a pandemia. Foi descoberto e hoje tem gente que quer, sim, trabalhar assim. É de cada um. Mas o emprego ainda é aquele emprego que você está lá na empresa trabalhando e produzindo. Então, junto com a questão da redução da sociedade, os filhos querem ficar mais tempo em casa, enfim, vem junto a formação e a preparação dele. É um trabalho que a gente viu, entre outros, são vários temas que estão em andamento, que a Fiergs começou a se interiorizar mais. Depois que nós entramos lá também, a gente viu, não adianta ter a Fiergs em Porto Alegre, num prédio, um orçamento fantástico, que administra todo o sistema S, sem vir para o interior. Eu vi o interior, e porque é onde acontece a economia, né? Onde tem as empresas, tem os negócios, tem a agricultura, tem tudo que gera, tem os formadores de opinião, que são vocês da imprensa. Se não é buscado as ideias e formado um grande projeto para se trabalhar a nível de Estado. O Rio Grande do Sul vai mudar por aí, pelo trabalho das entidades.
9: Porto Alegre não produz nada.
10: É aspas, a capital, né, do Estado, instalaram toda a estrutura, mas... Bem.
9: Eu digo, a gente fala de produção, né?
10: É que nem a Margaret Thatcher dizia, o setor público não traz receita, não traz riqueza.
9: Exato.
10: Quem traz é o setor privado, mas o setor público tem que ter as habilidades, tem que ter a liderança para tornar essa riqueza e investir de forma que a população toda tenha benefício.
9: Só pegando esse gancho, né? A produção de Porto Alegre é mínima, né? Isso. Ou a região metropolitana como um todo, né?
10: Isso.
9: Então, é nesse sentido que a gente fala, né? Gilberto, encerrou no final de semana um evento que também começou através da Dali Alimentos, que foi a Sinofest, né? Chegando aí mais uma edição, neste ano com um novo formato, 3 finais de semana, algumas adequações, algumas mudanças de rotas também, que vem acontecendo nos últimos anos, mas Sinofest, um grande evento de Encantado, que hoje é feito pela Cimas, começou com a prefeitura e também com a questão da Dali Alimentos, e que vem também naquela situação que a gente falava anteriormente de incentivar e de promover o consumo da carne suína e derivados.
10: Eu acho que a Sinofest é uma das grandes marcas do Estado hoje. A Sinofest, ela conseguiu aliar o turismo, a gastronomia, a divulgar tudo o que acontece na comunidade, seja na parte da suinocultura, da atividade econômica, divulgar os eventos que nós temos. E eu acho que quando tu tens uma prefeitura que é sempre apoiadora, tem as marcas, os apoiadores master, no caso a Dali e o Sicredi, de novo vem uma estrutura associativa que, uhum, dar o suporte para que isso aconteça, tirando as duas cooperativas, com todo respeito às demais empresas, que são importantíssimas também, mas aonde tem as milhares de pessoas, funcionários e associados e aquela coisa mais comunitária, são as cooperativas. Então, por que a Sunofest sempre é bem-vinda e é um sucesso? Porque ela enxergou isso. Eu dizia esses dias numa entrevista que talvez o próximo passo na Sunofest, a partir da Sunofest, da experiência que nós temos, essa marca registrada, conhecida, nós precisamos a partir de agora pensar num produto de origem do Vale Taquari, tendo por experiência a própria Sunofest, porque a Sunofest começou com marca,
9: de um selo.
10: Isso, um selo de origem, assim como a gente viu lá na Galícia, inclusive provavelmente ano que vem a gente vai estar voltando na Galícia para ver como eles evoluíram.
9: E aí eu cito o Sabor Gaúcho, né?
10: Sabor Gaúcho,
9: que é um selo
10: de estado.
9: Nós podemos ter um selo do Vale Taquari,
10: que era o nosso objetivo lá atrás, no setor lácteo, quando saía daquela crise terrível do leite compensado, e o estado derrubou, não aceitou. Porque bateu uma certa inveja do Vale Taquari, que tinha se mobilizado, feito um trabalho mais forte. Então, a partir daí, é um trabalho a ser construído, Dinamar. Não está pronto, isso é uma ideia. A partir dessa ideia, se entenderem que deva ser feito, é um trabalho todo de base, antes, para você garantir qualidade realmente. Porque aqui nós temos a Mel, temos o APL dos alimentos, temos a indústria alimentícia, seja da proteína animal, e ali vem proteína animal, é carne de frango, de res, de porco, e o leite, e os outros produtos também que tem no entorno. Então, quando tem esse conjunto de coisas, e o Encantado entrou na era do turismo, porque quem participou da Sunofest viu a quantidade de ônibus que tinham lá.
9: Uhum.
10: E eu conheço as pessoas de Encantado razoavelmente, da nossa região. Tu te encontra com muita gente conhecida, mas eu nunca vi tanta gente de fora como esse ano. Então, me parece que teve um sábado e tinha 20 ônibus estacionados aí. Então, é muita gente vindo de fora. E essas pessoas que vêm de fora, eles vêm por quê? Eles estão vindo para ver algo diferente. Saída do seu município, tem uma agência de turismo que organiza, e eles vêm para quê? Vêm pela gastronomia, vêm pelo turismo, vê as coisas que nós temos para mostrar, e cada vez mais nós temos que se preparar para isso. Tem pessoas que não gostam que enche turista, por exemplo. Eu sei que na Itália tem regiões que eles estão de saco cheio de turista. Mas é quem garante a vida deles, a questão financeira, a sobrevivência. Então, assim, nós temos que se preparar desde da espontaneidade, da educação, no trânsito, na faixa de segurança, se preparar no atendimento, no restaurante, no atendimento no hospital. Tudo isso soma. Nós temos que criar uma cultura de uma cidade empreendedora, que trabalha, que tem indústria, que tem um comércio, que tem pessoas, que tem uma imprensa organizada, mas que ao mesmo tempo esteja preparada para receber essas pessoas que cada vez virão mais para a região. Para Encantado e região, porque virão outros projetos regionais que vai potencializar mais ainda esse fluxo de turistas.
9: Nós já temos hoje, a gente fala de questão religiosa, né? Que é uma vocação do momento aqui no Vale Taquari. Com a questão do Cristo, com a questão do Caminhos da Fé em Relvado, aqui na comunidade de São Marcos também nós temos agora ali um projeto do prefeito em Antagordo também da construção da Nossa Senhora, né? Nós temos um projeto aqui do Vale Taquari em Estrela, em próprio município da Rua do Meio, porque ninguém vem para
10: Rosário e Mussul, e a Arca de Noé, Roca Salles, todos os projetos vão sair. Todos eles vão sair.
9: Exatamente, todos. Exatamente. Então, vai demorar 10 anos, 5 anos, 8 anos, 12 anos.
10: São projetos para futuro.
9: São projetos, exato, mas nós precisamos exatamente começar a pensar nisso, porque a semana que vem está pronto. É 10 anos, mas 10 anos passa rápido.
10: Passa rápido,
9: né? Hoje nós estamos no final do mês de junho. Já terminamos a metade do ano de 26, né? Semana passada nós estávamos dizendo Feliz Natal, Feliz Ano Novo, né? Então, passa muito rápido, né? Então, mas esses projetos e esse pensamento que nós precisamos ter, né? E esse selo de Vale Taquari, como você falava, né? A gente não está falando de um selo apenas da questão de alimentação. A gente está pensando em produtos, todos os produtos. Todos os produtos. Produtos de limpeza que nós temos Encantado.
10: Toda a indústria. Todos os setores.
9: Isso. Todos os setores, né? Todos os setores, que é extremamente importante isso. É isso que nós precisamos ter nesse sentido também, e acordar. Muitas vezes a gente acaba percebendo assim que aquela ideia não vai dar certo, essa não vai. Não. Nós precisamos ter esta união e pensar nisso e trabalhar para que isso aconteça, que isso ocorra. Porque senão não tínhamos nada, né? O Cristo não estaria aí, a Dali não estaria completando 80 anos.
10: É. Todo o sistema de governança. Todo sistema de governança, quando tu senta e tu busca o entendimento e venha com ideias, a gente estimula muito. Onde eu participo, a gente estimula. Qualquer ideia é bem-vinda. Pode achar que a ideia mais. Tu buscou uma ideia lá fora que não tem nada a ver. Toda ideia no conjunto ela é importante. Depois tu vem e melhora ela, lapida para ficar boa.
9: Adaptação.
10: Agora, assim, essa questão do desenvolvimento, porque nós, se tu vier de Porto Alegre, tu vem vindo, quando começa a aparecer o nome dos nossos municípios aqui do Vale, aqui já é conhecido como a rota religiosa, né?
9: Uhum.
10: Então, cada vez será a rota religiosa. E está começando um trabalho. Inclusive, eu fui convidado a participar pelo pessoal da Serra. O projeto começa em Canela, vem, passa por Farroupilha e vem descendo e vem terminar aqui no Cristo Encantado. Considerando toda a questão do Caminhos Pão e Vinho, o projeto do interior aqui de Coné Pilar Roca Salles, o Daltro Filho, essa rota religiosa, daqui uns anos, e a gente fala 10 anos, 20 anos... Só abrir um parênteses, uma vez eu estava participando na Fieres, anos atrás, num projeto, tinha um palestrante italiano. Ele falava em projetos de 100 anos. E nós falamos em projetos de 1 ano, 2 anos. Nós somos do curtíssimo prazo.
9: Sim.
10: E muitas vezes o curtíssimo prazo não te leva a lugar nenhum. Então nós precisamos pensar em projetos que levem 10, 20 anos, mas que sejam começados, sejam feitos, planejados para lá na frente terminar. Então a gente tem que aprender que o mundo foi construído em 7 dias.
9: Uhum.
10: Você aprendeu. No 7 você descansa.
9: Sim.
10: Mas a transformação da nossa região, que já é bem desenvolvida, sofremos com as enchentes, mas usando a expressão do presidente da Federação, o Rodrigo Costa, que ele veio na enchente de setembro, ficou apavorado, não conhecia o Vale Taquari, ele é da região de Pelotas, e ele veio para o Vale Taquari, viu aquele destroçado vale, logo em seguida a enchente. Daí ele veio passear com a esposa dele em Natal, Ano Novo, viu as cidades arrumadas, pintadas, meio fio pintado, flores. Isso eu não acredito. Isso aconteceu em questão de meses, 3, 4 meses. Aí vem enchente de mar e disse, agora se foi. Ele volta para cá, veio inclusive com o pessoal da CNN, que estiver na cooperativa, a gente acabou dando uma entrevista pro repórter da CNN de Londres. E ele viu destroçado, mas já começando... Tipo aquela formiga que vai remontando o ninho, abelha, enfim, remontando, enfim, se organizando. Ele disse, agora entendo por que esse vale é o que é. As pessoas, a cultura das pessoas aqui, é a cultura de querer fazer. Quer o poder público junto, o Estado, o país, o recurso público, mas vai aplicar rapidamente para reconstruir. E agora está sendo reconstruído de forma diferente. Ele disse, vocês são um povo... que dá para entender por que o Vale Taquari é destacado. Por que essa região dos imigrantes europeus vieram e fizeram a indústria, fizeram tudo o que fizeram, em pequenas propriedades, em pequenos espaços, e a nossa região é uma região mais que fica esperando, é mais acostumada com aquele patrimônio, as sesmarias, as grandes extensões de terras, e aí acontece isso tudo. Então, esse espírito nosso de organizar esse roteiro, a gente está organizando um grupo agora, o Rafael Fontana vai participar também, a Serra ligada ao Vale, mas ligada mesmo, ligada aos interesses, porque o Vale dos Vinhedos, Canela e Gramado tem que cuidar para não cansar, não exaurir.
9: Sim.
10: As possibilidades. Eles sabem que se tiver o Vale junto com essa proposta que vem vindo, nós precisamos da Serra e a Serra precisa de nós. Então esse conceito precisa a gente ligar tudo que é possível de estradas, interligar, facilitar, conhecer o interior, conhecer a gastronomia, desenvolver pequenos negócios e começar cada vez a desenvolver mais as marcas, as empresas estarem interligadas a essa realidade. Esse é o futuro, eu vejo esse futuro. Ei. Quero estar vivo para ver isso tudo.
7: Esta parte da entrevista concedida pelo presidente da Dali Alimentos, Gilberto Piscinini, ao colega Dilamar dos Passos. Agora, 13:31, e com essa entrevista vamos encerrando o Jornal do Meio-Dia, edição desta terça-feira, dia 30 de junho. Na sequência aqui na Rádio Encantado, hoje, retorna ele, Claudinei Coferri e o Show de Bandas. Nós voltamos amanhã a partir das 11:30. Até lá, tenham todos uma boa tarde.
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0: 13:35. 14 graus a temperatura. E aí, tudo bem contigo? Maravilha, maravilha. Salve, salve, essa terça-feira, esse dia 30 de junho de 2026. É, estamos fechando aí o mês de junho, né? Estamos fechando o primeiro semestre desse ano de 2026 e estamos começando a partir de agora a programação musical na tarde da Rádio Encantado 104.7 FM. No ar a partir de agora mais uma edição do Show de Bandas. 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A temperatura agora na marca dos 14 graus, uma terça-feira com céu bem coberto aqui no Vale do Taquari. Estação do inverno. É, e você curtindo a partir de agora a programação do Show de Bandas? Show de Bandas começando hoje, terça-feira, né? É, ontem tivemos Copa do Mundo, tivemos aí a classificação da seleção brasileira, né? O Brasil que venceu de virada o Japão por um placar de 2-1 está nas oitavas de final da Copa do Mundo e vai conhecer hoje à tarde seu adversário, né? Ou será Noruega ou será Costa Rica. Aliás, a Costa do Marfim, né? Costa do Marfim, isso. O adversário será conhecido daqui a pouquinho, né? A partida começa às 14h. Vai, Brasil!
1: Brasil!
0: A caminho do Hexa aí, a seleção brasileira, né? E a partir de agora, tua participação aqui na programação do Show de Bandas pelo telefone 3751-1580 ou então pelo WhatsApp aqui do estúdio, através do 99988-1543. 99988-1543. A mensagem escrita ou falada pra gente, a partir de agora pelo WhatsApp 1543. 99988-1543. A mensagem escrita ou falada pra gente.

0: esse carro. 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

0: Os atuais, os reis do baile aqui na programação do show de bandas, Senhorita, é a clássica Senhorita aqui na programação do show de bandas, né? É, sexta-feira agora, né? No Clube Sertanejo, aí no Planalto, em Encantado, os atuais, os reis do baile. Um abraço aí pro Beto Rodoí, toda a galera aí do Clube Sertanejo, né? Trazendo sexta-feira os atuais. 14 minutinhos faltando agora para as duas. 14 graus, céu encoberto, tempo fechado aqui no Vale do Taquari. Aquele dia típico de inverno, né? Céu fechado. Aquela ceraçãozinha aí grudada nos bancos, né? Fazendo aquele frio que penetra no corpo. Vamos lá, vamos se aquecer com o show de bandas hoje. Pra você no trabalho, uma boa tarde da terça-feira, um bom trabalho. Obrigado aí pela audiência, obrigado pela companhia.
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0: É, e por falar em trabalho, né? Vamos mandando um abraço pro pessoal que tá trabalhando aí no ginásio de esportes do Centro Social Urbano em Roca Salles. É, tem um quarteto especial lá trabalhando na tarde de hoje, né? Abraço aí pro Jonas Bull, nosso glorioso pintor Freada. Na companhia também do pintor Patrola. E por lá também o Vanderlei Freisleben e o Mudo, né? Pessoal trabalhando aí nas reformas aí do ginásio de esportes do Centro Social Urbano. Galera trabalhando na companhia da 104.7 FM do Show de Bandas. Abração todo especial aí pro Jonas Bull, também pro Patrola, pro Fraz e pro Mudo, né? Uma boa tarde de trabalho pra vocês e obrigado aí pela companhia. Valeu, moçada!
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3: É, agora é Leandrinho e Banda!
0: Chegando agora aqui no show de bandas, Leandrinho e Banda! E a vizinha fofoqueira essa, hein?
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0: Leandrinho e Banda aqui no show. Dia 26 de julho, festa do colono e motorista na rua Augusta Alta em Roca Salles. Showzaço aí com Leandrinho e Banda.

4 minutos, agora faltando para as 2h14. Você curtiu aqui na programação do Show de Bandas, a banda da Nube Azul faz um coraçãozinho. É, e antes o Rainha Musical Guardanapo. É o Show de Bandas para Madeira da Madelázari. 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Um minutinho faltando agora para as 2h14, céu encoberto, tempo fechado aqui na região, e a tua participação aqui na programação do Show de Bandas é pelo telefone 3751580 ou então pelo WhatsApp aqui do estúdio no 99988-1543. Pelo WhatsApp a mensagem escrita ou falada pra gente. Mandando uma boa tarde, agradecendo a sintonia, a audiência, a participação do Valmir Teocchi. É, uma boa tarde para vocês, obrigado aí pela sintonia, obrigado pela participação. Bom trabalho também pro Valmir Teocchi. A Noêmia Borba, no loteamento 7 de setembro, em Roca Salles, também na sintonia do programa, tá dizendo que quer oferecer música para o meu esposo Flávio e também para o neto Iago Luiz Borba. Estamos na escuta do programa. Uma boa tarde para vocês aí no loteamento 7 de setembro, em Roca Salles. Um abração aí para Noêmia Borba, também para o Flávio e para o netinho Iago Luiz Borba. Oi, boa tarde, Nelita Estefânia, relevado, pessoal da linha Capoeirinhas. É, mandando a foto pra gente lá da linha Capoeirinhas, céu encoberto, tempo fechado, nevoeiro também por lá, né? Uma tarde propícia aí pra curtir as boas músicas do Show de Bandas. Um abração aí pra Nelita Estefânia, obrigado aí pela audiência, obrigado pela participação. A família Franchini, na linha Alegre Caravaggio, interior de Mussum, também na escuta da programação. É, o pessoal que tá na lida, tá podando a parreira, né? Já tá tratando aí do parreiral. Uma boa tarde pra Luciano e pro Marcos e também pra filhota, a Brenda. É a família Franchini, da linha Alegre Caravaggio, interior. Interior aí de Mussum, né? Uma boa tarde também para a família Seregatti da linha Santo André no Coronel Pilar. Uma boa tarde pro André Seregatti. É, já curtiu a vizinha fofoqueira aí com Leandrinho e banda, né? Uma boa tarde também pro Andrei, pro Andréu, né? E também pra Simone. Obrigado aí pela audiência, obrigado pela companhia de vocês. Oi, boa tarde, tudo bem? Manda música, tá tudo bem que nada, da banda da Nube Azul, pra todo mundo que tá na sintonia.
É o Diego Bonicenha lá de Monte Belo do Sul. Uma boa tarde para vocês de Monte Belo do Sul. Bom trabalho e brigadão aí pela companhia. O tempo deve estar fechado por aí também, né, Diego? É, com certeza aquele ar mais friozinho do que aqui. 14 graus nesse momento aqui no centro da cidade de Encantado, aqui na cidade do Cristo Protetor, no Vale do Taquari, e aquele dia com cara típica de inverno, né?

0: 2:02, 14 graus de temperatura. Segue curtindo por aqui o show.
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0: Trazendo agora ele.
2: Cleiton Borges.
0: Cleiton Borges e o Porcelanato.

0: Flor da Serra, aqui na programação do Show de Bandas, vai pegar antes, você curtiu Banda da Nube Azul, tá tudo bem que nada.
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0: Mandando uma boa tarde, agradecendo a sintonia, a participação da Isabete Miranda Costa, também do Dejair Togni, o pessoal da linha Marquês do Erval, do Picão em Roca Salles, na sintonia do Show de Bandas de hoje, né? É, música aí também pra Valentina e a Kiara. As aniversariantes do final de semana, do comecinho da próxima semana, né? A Valentina de Aniver no próximo domingo, dia 5. E a Kiara na segunda-feira, dia 6. É, a homenagem do papai, também do vovô de Jair, né? E da vovó Isabete Miranda Costa. Um abração aí pra vocês, uma boa tarde da terça-feira. Obrigado aí pela audiência, obrigado pela companhia. Uma boa tarde também para Valentina e pra Kiara, né?
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0: Gilmar de Sena, pessoal aí da Secretaria de Obras da Prefeitura de Coronel Pilar, sempre ligadão aí na programação do Show de Bandas. Hoje trabalhando aí pelos lados da linha Alegre. Uma boa tarde pra vocês, um bom trabalho, obrigado aí pela sintonia, né? É, operador de escavadeira hidráulica, o Sena aí da Prefeitura de Coronel Pilar. Musical O Templo e

0: é a banda Rota 3 aqui na programação do Show de Banda. Saudade não mata ninguém.
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0: 2:18, mandando uma boa tarde. Alô, Edilson Brauers. É, o pessoal aí da Secretaria de Obras, a Prefeitura de Roca Salles trabalhando aí no caminhão, né? E levando na carona também a programação do Show de Banda.
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0: Então tá, né? Um abraço aí pro Edilson Brauer, sempre na escuta também na programação do Show de Bandas. Pra todos os colegas aí da Secretaria de Obras, a Prefeitura de Roca Salles, um bom trabalho também. Obrigadão aí pela sintonia, pela audiência, né? É, o Edilson também mandando um alô, mandando música aí pro secretário. O Vaca, né? Tá sempre também na escuta da programação. Um abração aí pro Giovanni Vigolo. E uma boa tarde de trabalho pra vocês. Obrigado aí pela companhia. São livre, menina, não corte o cabelo.

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1: Agora são 18 horas e 28 minutos, 14 graus, céu encoberto na tarde desta terça-feira, esse dia 30 de junho. É o Show de Bandas aqui pela Rádio Encantado 104.7 FM. É a trilha do bailão, alegrando, animando, agitando, aquecendo a tua tarde da terça-feira, esse último dia do mês de junho. E a tua participação aqui na programação do Show de Bandas pelo telefone 3751-1580. Também pelo WhatsApp aqui do estúdio, através do 99988-1543. Lembrando que é tudo área 51. 99988-1543, área 51. E atenção, oportunidade de emprego, oportunidade de trabalho. A cooperativa Dale Alimentos está com contratação imediata para o frigorífico de suínos e Encantado. Tem vagas para desossa, para expedição, para embutimento e também limpeza. A seleção acontece sexta-feira a partir das 13 horas na guarita do frigorífico de suínos no Navegantes em Encantado. Leve um documento de identidade e também a carteira de trabalho. Há vagas também para pessoas com deficiência. Cooperativa Dale Alimentos Encantado tem seleção de emprego sexta-feira a partir das 13 horas, a partir da 1 da tarde, aí na guarita do frigorífico de suínos do Navegantes em Encantado. Oportunidade de trabalho, oportunidade de emprego. Se você está em busca de emprego e quer crescer profissionalmente, fazer parte de uma empresa sólida, essa é a sua chance. Contratação imediata para o frigorífico de suínos de Encantado. Tem vagas para desossa, expedição, embutimento e também limpeza. Participe da seleção sexta-feira a partir da 1 da tarde. 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Anotou aí, amargo do colono. 2:31, 14 graus. Tarde com céu encoberto aqui no Vale do Taquari, né? É aquele clima da estação do inverno, aquele frio úmido. E pra você em frente ao fogão a lenha, tá tomando aquele bom chimarrão, tá preparando mate, tá sapecando um pinhão. Pra você em frente à lareira, assistindo aos jogos da Copa do Mundo. É uma boa tarde, obrigado aí pela sintonia, obrigado pela audiência, né? Por falar em Copa do Mundo, tem bola rolando nesse momento. Jogo que vai definir o adversário do Brasil na próxima fase. Noruega e Costa do Marfim vão empatando por um placar de 0-0. Noruega e Costa do Marfim 0-0. Duas e 32 e as participações aqui na programação do Show de Bandas de hoje. Lourenço Fernandes, em Tiririca Progresso, tá na escuta da programação do Show de Bandas, né? É, comprou um rádio novo aí pra escutar a Rádio Encantado 104.7 FM, pra escutar o Show de Bandas. Tá dizendo uma garoa úmida, bastante frio aqui em Tiririca Progresso. É, ele que curtiu aí a música do JM Ciganinha pra todos os amigos aí de Tiririca Progresso. Uma excelente tarde da terça-feira para vocês e obrigado aí pela companhia. Eloy Fernando Kapler, na Júri de Cacilhos Alto em Roca Salles, também na escuta. Tá dizendo, manda a música aí para a mãe Adelmira e também para a mana a Eliane, também para o amigo Heitor Brauers e os colegas aí da JBS Alimentos e Roca Salles. Uma boa tarde pro Eloy e para toda a família. Obrigadão aí pela sintonia, pela participação. Oi, boa tarde, tudo bem? Aqui é a Noemi Radaelli, quero homenagear a minha irmã, a Clarinda da Silva Pinto, que esteve de aniversário ontem, dia 29, uma música. Pode ser a próxima aí que está na programação. Uma boa tarde para Noemi Radaelli e um abraço para a irmã Clarinda da Silva Pinto, que esteve de aniversário ontem. Parabéns, felicidades, muita saúde, muita paz, muita alegria. A família Mesomo aí na Fernando Abbott, em Roca Salles, também na escuta do programa. Boa tarde para Inês Anquete Mesomo, também para o marido Tarso, para os filhos Daiane e Evandro. Boa tarde de trabalho para vocês e obrigado pela companhia. A Mari Bagatini Show, da Mari Empréstimos, está trabalhando e também está escutando aí a programação do show de bandas. É, música também para o marido, taxista Gilmar, né? Obrigadão aí pela sintonia, obrigado pela audiência de vocês. E vamos colocar lenha nesse fogão campeiro aí, né, Mari? É, um abraço aí pra Mari Bagatini Show, brigadão aí pela sintonia, obrigado pela participação. Aldete de Olinda, linha Marechal Deodoro, começando a Constância em Roca Salles, também na escuta do programa, fazendo na sintonia, manda música, manda um alô aí pro marido, o taxista querido, tá levando pelo centro da cidade de Roca Salles na carona e a programação do show de bandas, né? Uma boa tarde para Aldete de Olinda e uma boa tarde também para o marido querido do táxi. Um bom trabalho para vocês. 2:35 agora, temperatura 14 graus.
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1: Banda Modelo. Hey! Joel Carlo e companhia.
2: Pensando nela.
1: Sucesso aí da Banda Modelo, hein? 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

0: Os atuais, os reis do baile aqui na programação do Show de Bandas, Loirinha Linda.
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0: 19 minutinhos faltando agora para as 3, 14 graus. Céu encoberto aqui no Vale do Taquari. Uma boa tarde da terça-feira para você, esse último dia do mês de junho. Para você levando na carona nesse momento a programação da 104.7 FM Show de Bandas. É, obrigado aí pela carona, obrigado pela companhia. Pra você no trânsito, aí na RS-129, na 130, na 386, na 453, na 332. Um abraço especial aí pro Motora, Samuel dos Santos, alô Sabuca. Tá voltando de Porto Alegre.
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0: Tá levando na carona aí a programação do Show de Bandas. É, o motor aí da Ludwig Cosméticos e Roca Salles, né? Voltando de Porto. Aí na 386. Voltando pra Roca Salles na companhia, na boa sintonia do Show de Bandas, né?
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0: É, aí não precisa nem acelerar nessa muca.
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0: Um abração aí pro Davi dos Santos também, o pessoal lá da Serrinha, da Borges e Mineiros, né? Obrigadão aí pela companhia, pela audiência de vocês. A galera também trabalhando nas obras, na escuta da programação do Show de Bandas. Deixa eu mandar um abraço muito especial aí pro pessoal da Construtora Royer, trabalhando na Fazenda Loman. Alô, Gelson, manda teu alô, manda teu recado, diz aí, Gelson.
2: Boa tarde, Claudinei.
0: Boa tarde.
2: Tudo certo?
0: Tudo
2: é
0: certo.
2: Gelson, tá? Valeu. É aqui da Construtora Royer. Nós estamos aqui na Fazenda Loman. Seu Alvori, o Francesco, o Schmidt e o Carlos, tá? Temos na escuta aí do teu programa aí. Manda um alô pra nós aí.
0: Muito bem, um abração tudo especial aí pro pessoal da Construtora Royer, trabalhando na tarde desta terça-feira na Fazenda Loma, na sintonia. O timaço aí do Júlio Royer. Valeu, Gelson!
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0: 8 minutos, faltando agora para as 3, 14 graus, show de bandas, é a trilha do bailão, alegrando, animando, agitando, aquecendo a tua tarde da terça-feira, esse dia 30 de junho. Trazendo agora a loteria do Rio, a extração das duas, atenção, caneta e papel na mão. É, anotando os números da loteria do Rio, a extração das duas, o quinto prêmio, 843.843. Terceiro prêmio, 1.420.1.420. O terceiro prêmio, 9.174.9.174. Terceiro prêmio. Segundo prêmio, 4.060.4.060. Segundo prêmio. E o primeiro prêmio da loteria, 3.245.3.245. 3.245, primeiro prêmio da loteria. Lembrando que logo mais, 18h30, tem a loteria da sorte, claro, você acompanha aqui na Rádio Encantado 104.7 FM, loteria da sorte. Seis agora faltando para as 3 e a tua participação aqui na programação do show de bandas. Mas antes, trazendo a informação aí, bola rolando pela Copa do Mundo, jogo que vai definir o adversário do Brasil nas oitavas de final no próximo domingo. A Noruega vai vencendo a Costa do Marfim por um placar de 1-0, finalzinho agora do primeiro tempo. E a Noruega vai vencendo Costa do Marfim por um placar de 1-0 e vai se habilitando aí para enfrentar o Brasil no próximo domingo aí nas oitavas de final da Copa do Mundo. Vamos mandando uma boa tarde, agradecendo a sintonia e a audiência do Valmor Luiz Curti. É, o pessoal aí do Planalto Encantado, né, Curti? Obrigado aí pela audiência, obrigado pela sintonia, mandando aquele abraço aí pros amigos aí do Bar do Mercado Zanon. Bar e Mercado Zanon, né? Isso aí. Solange, também o Telvio Zanquete, o pessoal do Pinheirinho em Roca Salles, na escuta da programação do Show de Bandas. Boa tarde para vocês, obrigado aí pela audiência. O Gustavo Pedersini, encantado também na escuta do programa. Boa tarde para vocês. Egídio Vila, é o pessoal aí do Santo Agostinho do Planalto Encantado na escuta também do programa. Uma boa tarde também para Gelsira. E música para os amigos lá da comunidade do Maracanã, né? Um abraço aí pro Egídio Vila. Obrigadão aí pela sintonia. Maurício, alô Japa! O pessoal aí da Voada em Zapiários de Coca Salles. A escuta da programação do Show de Banda, sintonizando a Rádio Encantado 104.7 FM. E o Maurício tá dizendo, quero mandar um abraço, um alô, música para os pedreiros que estão trabalhando. O Badoni e também o Cabelo estão aqui na Constância, né? É, aí na propriedade, aí na casa do seu Nelson Voaden. Pessoal aí da Voaden Zapiários, uma boa tarde para vocês, um bom trabalho, brigadão aí pela companhia. Valeu, Maurício. Oi, boa tarde, tudo bem? Aqui é a Cláudia da Silva do Porto 15 Encantado. Se possível, a música 12B de São Francisco, oferece especialmente aí pro meu marido Ademar. Estou na escuta da programação do Show de Bandas. Silvio em Colinas. Dizendo boa tarde na escuta desse maravilhoso programa aqui em Colinas, tomando aquele bom chimarrão em frente ao fogão. É, adorei curtir a música aí dos Atuais, Loirinha Linda. E se possível, mais uma música dos Atuais daqui a pouquinho, né? Uma boa tarde para vocês aí de Colinas. Obrigadão pela companhia, obrigado pela participação. Uma boa tarde da terça-feira. Todo mundo ligado, curtindo.
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0: São Francisco 12B. 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
10: Três horas, 8 minutos, 14 graus, começando a segunda hora, hora final, do show de bandas aqui na Rádio Encantado 104.7 FM. Vamos juntos até às 16h. 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O Bonzão Lojas em Roca Salles e também Monsum. 3:10. As participações aqui no Show de Bandas pelo telefone 3751-1580 ou então pelo WhatsApp aqui do estúdio no 99988-1540. Mandando uma boa tarde, agradecendo a sintonia. É, desejando um bom trabalho pro pessoal da fruteira Empório das Frutas. Aí na rua Daltro Filho, no centro da cidade da Amizade, né? Aí no coração da cidade de Roca Salles. Pessoal aí da fruteira Empório das Frutas, sempre na escuta também na programação do Show de Bandas. Uma boa tarde pro Henrique Machado Zortea. Uma boa tarde também pra Grazi, pra vó Dionila e também pra Cili. É, a Cili também ajuda, principalmente pela parte da manhã, né? Aí na fruteira Empório das Frutas. Uma boa tarde da terça-feira para vocês, um bom trabalho, brigadão aí pela companhia. A Marinês Pederiva na linha Garibaldi, encantado também na escuta do programa. Uma boa tarde também para a nona Terezinha, né? Obrigado aí pela audiência, obrigado pela companhia. Uma ótima tarde da terça-feira para vocês, a família Pederiva aí da linha Garibaldi, encantado. Três horas, 11:14. 14 graus, terça-feira com céu encoberto, tempo fechado aqui na região e a gente aquecendo com a trilha do bailão.
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10: Com o Show de Bandas trazendo São Marino. Tirando mel da

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0: Agora são 3:25. 14 graus, céu encoberto, tempo fechado aqui na região, tarde desta terça-feira, dia 30 de junho. Daqui a pouquinho, a partir das 4, Daniel Alves comando gaita e viola. Vai trazer a boa música gaúcha, a boa música sertaneja, seguindo com a programação musical aqui na tarde da Rádio Encantado 104.7 FM. 2:25, Casa Bertoncci, na Júri de Cassiro, Centro de Encantado, na Casa Bertoncci, você encontra camisetas e também roupas térmicas para toda a família, é do bebê ao adulto, inclusive com tamanho extra grande. 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Mandando uma boa tarde, agradecendo a sintonia, audiência do Francisco e também da Leonice Serves. O pessoal em Roca Salles na escuta da programação do Show de Bandas, né? Tomando aquele bom chimarrão em frente ao fogão. Obrigado aí pela audiência, obrigado pela sintonia. A Maria Tereza Brat aí no Lambari Encantado também ligada, curtindo a programação. Boa tarde para todos aí do Lambari. A Marli Freisleben, linha Marechal de Douro, Constância, Roca Salles também na escuta do programa. Uma boa tarde também para a filha, a Cristina Comer, ela que tá trabalhando, tá fazendo faxina, né? Tá aí na casa da patroa e também acompanhando a programação do Show de Bandas. A Circe Giovanella aí no Centro de Encantado também ligada, curtindo a programação. 2:27, bora curtir.
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0: Chegando agora a banda Alma Nova aqui na programação do show. Ó, garota linda.

0: Os irmãos, aqui na programação do show de bandas Barquinho. E antes você curtiu a banda Alma Nova, Garota Linda, agora 3:33.
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0: Cleide Tasca, boa tarde, Cleide. Obrigado aí pela sintonia, obrigado pela participação. Mandando mensagem pra gente aqui pelo 99988-1543. Pessoal da Só Escritório, móveis planejados, encantado também, trabalhando na escuta do show de bandas. Um abraço aí pro Paulo, o Ricardo Krug, o Paulinho, também o Francis, o Tio Mel, o Kiko, Alexandre, Eduardo e Jerônimo. Uma excelente tarde da terça-feira pra vocês, um bom trabalho, tá bom, moçada? Rainha musical, diferentes iguais.

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1: 17 minutos agora faltando para as 4, 14 graus. Finaleira, reta final do show de bandas. Vamos juntos até as 4 horas. E a partir das 4 você fica na companhia do Daniel Alves, ele vai comandar o Gaita e Viola. Mandando os últimos abraços, atendendo as últimas participações aqui na programação do Show de Bandas de hoje, né? Na sintonia, na audiência, tá curtindo a programação do Show de Bandas. Uma boa tarde para Joyce Andriz e Linha Santo Antônio Coronel Pilar. Obrigado aí pela audiência, obrigado pela companhia de vocês. Uma ótima tarde da terça-feira. Também mandando aquele abraço, agradecendo a sintonia, a audiência, o carinho. Do Alemão Lap. O Alemão Lap aí no Centro de Encantado também tá na escuta da programação do Show de Bandas. E tá mandando música, tá mandando um alô para todos os integrantes aí do grupo dos amigos da melhor idade de Roca 6. Um abração para vocês e uma boa tarde da terça-feira, né? Próximo sábado o pessoal vai para Teutônia aí no baile da melhor idade, né? Maravilha. O pedreiro Jadir Spediorini, e os guris da obra. Trabalhando aí nos altos do São José em Encantado, também na escuta da programação do Show de Bandas, pedindo do Bailão das Antigas aí com o André Renner, né? Então tá, uma boa tarde aí pro pedreiro Jadir Spediorini, também os guris aí da obra, pessoal trabalhando aí no São José em Encantado na escuta do Show de Bandas.
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1: André Renner com João Vinagre.
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0: Musical JM, um plebeu na cidade. Antes você curtiu o Bailão das Antigas com André Renner. Vou rifar meu coração. 10 minutos agora faltando para as 4. É hora de fechar o show de bandas. Mas antes, trazendo aí a informação: o placar da Copa do Mundo, jogo em andamento. A Noruega faz 2-1 na Costa do Marfim. A Noruega está fazendo 2-1 e está se habilitando aí para enfrentar o Brasil na próxima fase da Copa do Mundo no domingo, né? Tá passando a Noruega e 2-1 para cima da Costa do Marfim, mas tem jogo ainda pela frente, né? E às 18 horas hoje tem mais um jogão, tem França e Suécia, também valendo vaga aí para as oitavas e final da Copa do Mundo. Hora de fechar o show de bandas.
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0: Banda Iguais, Dominique. Na sequência tem o Daniel Alves.

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1: Vamos lá, boa tarde pra você. 4:01, 14,5 temperatura, tempo nublado, tempo encoberto, terça hoje, né, gente? É terça-feira hoje, depois do feriado municipal ontem. Estamos começando o nosso Gaita e Viola, 4:01. 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Terminou, hein? A Noruega venceu a Costa do Marfim por 2-1 e é adversária do Brasil no próximo domingo às 17 horas, Brasil e Noruega. O Brasil já conhece então seu adversário nas oitavas de final do mata-mata da Copa do Mundo. Copa do Mundo que já teve eliminação ontem da Alemanha, né? Teve a eliminação também da equipe, né? O Marrocos acabou derrotando aí ontem também a equipe da Holanda, né? O Marrocos está classificado também. Tivemos duas eliminações de duas equipes favoritas, né? Tanto a Alemanha quanto a Holanda aí, duas potências do futebol foram eliminadas ontem, uma pelo Paraguai e a outra pelo Marrocos. E o Brasil vai enfrentar então a Noruega no domingo, às 17 horas, tem Brasil e Noruega nas oitavas de final. É matar ou morrer, né? Se o Brasil vencer, continua na Copa. Se o Brasil perder, tá fora da Copa, né? É isso aí. E daqui a pouquinho, às 18 horas, tem França e Suécia. França e Suécia daqui a pouquinho às 18 horas. Inglaterra e Congo amanhã às 13 horas. México e Equador hoje às 22 horas. É, matar ou morrer. Quem é que vai seguir na Copa aí? Quem é que vai seguir adiante na Copa do Mundo? 4:03, está começando o Gaita e Viola. Quero mandar um abraço aqui para Circe Giovanella. Boa tarde, Circe. Evandro Orlandini. Vamos ver o que, que o Evandro mandou pra mim aqui. Boa tarde.
2: Boa tarde, Daniel Alves. Quero fazer um pedido especial aí hoje, em nome de toda a equipe aqui dos Móveis Lúcios, colegas de trabalho, pro nosso veinho, o Gilmar da Rosa aí, que tá completando 61 anos de vida. É, o cabeça branca aí com 61 anos de vida. Aí tu toca pra nós aí, chama a mãe que o pai tá louco. De vez em quando ele dá umas bloqueadas aí. Aí pra ele é essa aí hoje, tá? Forte abraço.
1: Tá bom.
2: Sempre que ele é um cara ótimo aí pra nós. Valeu.
1: Parabéns pro Gilmarzão, tá de aniversário hoje, né? Gilmar da Rosa, 61 anos. Tem festa lá nos Móveis Lúcia, hein? Vai pagar o churrasco hoje, né? Claro. Daqui a pouquinho a música do Rui Biriva no bloco das músicas gaúchas. 4:04, Daniel abrindo o programa.

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0: Vamos lá, de volta aqui no Gaita e Viola, 4:20, temperatura 14 graus e 7 décimos. Um abraço pra Ialca Porto, tá ouvindo o programa. Um abraço também pra Nirce Enica, aí no bairro Santo Antão, também tá ligada com a gente. A Bruna aí da Mecânica Fronquete, um abraço pra Bruna. Meu amigo Wanderson Leal aí da Fruteira WEG em Roca Salles, um abração. A Nirce Enica oferece música pro Agildo, né? O seu filho que tá de aniversário hoje, parabéns aí pro Agildo, completando mais um ano de vida, e recebe a homenagem da sua mãe, a dona Nirce. Por falar em homenagem, a Eliane da Rosa tá homenageando o maridão Gilmar da Rosa, que tá de aniversário hoje. Daqui a pouquinho a música do João Chagas Leite. Agora tem Cacique Pajé, Pescador Caprichoso.

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1: Tá aí, Leandro e Leonardo, paixão de rodeio. Um abraço pra Fátima Fim, tá ouvindo a gente em Roca Salles, Jadir Espijorini. Pessoal trabalhando lá no São José, obrigado pela companhia. Pessoal trabalhando na obra, né? Grande Jadir Espijorini, pedreiro da melhor qualidade, né? Tá ouvindo a gente, obrigado pela sintonia. Pessoal no Mercado Pio também, um abração pra toda a turma aí no Mercado Pio, na Rua Heitor Cadore, um abraço pra todo o pessoal aí. Sempre com aquela carne macia, aquela carne no ponto aí no Mercado Pio, né? Também ligado com a gente, um abraço pro meu amigo Fabrício Sacola, um abraço aí pro Sacola. Santos Zonato também, meu amigo Pantera aí da Panete, um abraço. Né? O Nego Samu, Samuel do Táxi também levando a gente na carona. Um abração pro Ramon Mazarino também. O César e a Adriana, pessoal do restaurante Dan. Abração, meu amigo Paulinho Peixoto aí da Barbearia Fagundes. Olha só, todo mundo ouvindo o nosso programa, né? Elisandra Garcia lá em Doutor Ricardo, um abraço pro seu Garcia também. As meninas aí na confeitaria Dona Sola, um abraço aí pro Pedro Passolange. Carlos Alberto Marcolin aí da Garibote, um abraço pro Marcolin. Gente que tá ligado com a gente, né? Legal, um abraço pro Tovar, pra Rui, pra Suzy também, pessoal da Loja Essência Urbana, ligadinha aqui com a gente também. Vamos lá, com mais música aqui no Gaita e Viola. Iracema, no bairro Lambari, tá ligada com a gente. Dona Maria Schneider, Roca Salles. Um abraço pra Dona Maria Schneider. A Bete Peretti aí no bairro Santo Antão também. Um abraço, minha amiga Bete. Chitãozinho e Chororó, Galinhada. 4h29.
2: Será, Chororó? Eu acho. Ah, então espera aí. Dona Maria, mata mais frango.

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1: Vamos lá, de volta aqui no Gaita e Viola, 4:43, 14,5 a temperatura. Mandando um abraço aqui, interagindo com a gente, meu amigo Kiko Fontana. Um abraço pro Kiki, pro Kiko, né? E um abraço também pro pessoal aí do Rodobar, o bar da estação rodoviária de Encantado. Abração aí pro Nestor, pra Rose, pra Ed Gosman, pra todo o pessoal aí, obrigado pela companhia. A Risoleta e o Daldon também, Roca Salles, um abraço para minha amiga Risoleta. A Clarita em Lajeado também ouvindo o programa, tomando aquele chimarrão bem gaudério, tchê. Mandou a foto do fogão a lenha, tá bombando lá o fogão a lenha da Clarita, um abraço. Ótimo programa, obrigado Clarita, pessoal de Lajeado. Cláudio Pereira Guedes, o Guedes entregador do Encanto, está de folga hoje, tomando uma gelada, ouvindo o programa. Um abraço aí pro Guedes e pra toda a turma aí do Encantos, Lancheria, Sorveteria e Choperia, pro Badinha, Grazi, o Cassiano, o Júlio, o Chico, o Badizinho, o Vini, todo o pessoal aí da Encantos, Lancheria, Sorveteria e Choperia. Eleutério e a Ana Versetti, um abraço também pra vovó Anália, também acompanhando o nosso programa, interagindo aqui com o nosso Gaita e Viola. Vamos tomar aquele chimarrão bem tupetudo, então é hora de tomar o chimarrão do Gaita e Viola, 16:05. Miro Saldanha, Primavera Pampiana, 16:05.

Daí, João Chagas Leite, desassossego, 7 minutos faltando para 5. Um abraço pro seu Nadílio Correia, aí na cidade de Mussum, na frente do fogão a lenha, tomando um chimarrão e ouvindo o programa. Abraço aí pro seu Nadílio, né? Obrigado pela companhia, pela sintonia, né? Tá acompanhando o nosso programa também. Boa tarde, tudo bem? Aqui é a Noêmia Borba, do loteamento 7 de setembro, Roca Salles. Quero oferecer a música Rosas Vermelhas. Não tocamos bandinha nesse horário, né, Noêmia Borba? É, Rosas Vermelhas é música de bandinha, a gente não ouve nesse horário, né? Ela oferece pro amor Flávio e para o neto Iago Luiz Borba. Quero dizer que eu amo essas duas pessoas. Então tá, um abraço, Noêmia, um abraço também pro Flávio, que é o amor da Noêmia. E também pro neto Iago Luiz Borba. A Mari Vaz aí, o Juarez, pessoal da Fubica Bordados aí no Porto 15, também ligado com a gente. Um abraço aí pro pessoal do Porto 15. Os Bertucci, calça larga, 6 para 5, fechando a primeira hora do Gaita e Viola.

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2: Vamos lá, 5:06 de volta com o nosso Gaita e Viola. 14,5 temperatura, segunda hora do programa. 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O Nito Guedes, pessoal trabalhando, ouvindo a gente, um abraço aí pro Nito Guedes, para toda a turma, bom trabalho para você, já foi a música, as músicas gaúchas, né, Nito? Já foi hoje as músicas gaúchas, um abração para ti aí, bom trabalho para vocês. Boa tarde, Daniel, aqui bem no quentinho, trabalhando e curtindo o Gaita e Viola, meu amigo Marcelo Lorenzon lá na padaria Bebê, fazendo aquele pãozinho quentinho na hora, no ponto, eita, olha aí. Boa tarde, tudo bem? Aqui é o Flávio, eu queria oferecer uma música que fale de amor, eu quero oferecer para o meu amor a Noêmia Borba e dizer que eu amo muito ela, amor da minha vida. Olha o Flávio apaixonado, hein? Noêmia Borba, Flavinho tá apaixonado por ti aí, tá? O Marcos e a Luciane, o rei e a rainha da uva, lá na Linha Alegre, Mussum também com a gente, um abraço, 5:07. Alan e Aladinha, 2 graus, 5:08 no Gaita e Viola.

Ela é demais, Rick Renner. Um abraço pro Elton Pezzi, pro Thiago, pessoal da Funerária Pezzi aí em Mussum, obrigado pela companhia. Doutora Riele Zamboni, próximo, né? Próxima escola Érico Veríssimo também, um abraço, minha amiga Riele. Boa tarde, Daniel. Muito frio e muita neblina baixa aqui no Bracharel, interior de Mussum. Abraços para todos neste último dia do mês e que vem o mês de julho. É, rapaz, olha só. Olha só, julho, agosto, setembro, outubro, novembro e dezembro. Praticamente dezembro passa aqui, passa rápido, né? Então teremos aí, até o fim do ano, mais uns 5 meses ainda, né, gente? É, mais uns 5 meses, né, pra chegada aí do final do ano. Pois é, passa que passa rápido. Metade do ano já foi. A Carmen Pezzi de Mussum, boa tarde pra minha amiga Carmen. Minha amiga Clarita também lá em Lajado, Antenor Luiz Dalla Libera, boa tarde pro Antenor, ligadinho aqui no Gaita Viola. Adalberto e Adriano, neblina, 5:16.

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1: Vamos lá, de volta, 5:27 aqui no Gaita e Viola, temperatura na marca dos 14,5 graus. França e Suécia se enfrentam daqui a pouquinho pela Copa do Mundo, né? França e Suécia. A França que é uma das favoritas aí ao título da Copa do Mundo. Mas, Holanda também era, Alemanha também era e estão fora da Copa. Uruguai também, né? Estão fora da Copa. Então a França e Suécia daqui a pouquinho às 18 horas é mata-mata. México e Equador também no mata-mata se enfrentam hoje às 22 horas. E Inglaterra e Congo amanhã às 13 horas. O Brasil já sabe quem vai enfrentar no domingo às 17 horas. É, o Brasil vai enfrentar a Noruega, que venceu Costa do Marfim por 2-1. Brasil e Noruega nas oitavas de final da Copa do Mundo no próximo domingo. Às 17 horas é o Jogo do Brasil. Um abraço pra Aida Patucci e Mussum, minha amiga Aida aí no Mercado Patucci, pessoal do bairro Fátima, ligados com a gente também. Um abração pra Gema Bronca aí na Cidade Alta. Pessoal no Bar do Cacique também acompanhando o nosso programa. Um abraço pra toda a turma aí do Bar do Cacique, hein? Ligados aqui no Gaita e Viola, obrigado pela companhia, pela sintonia. Estive aí domingo, hein? É, comi aquele churrascão lá com o pessoal do Cacique, né? É, rapaz. Domingão churrascão lá no Cacique, hein? Caprichou, rapaz. Caprichou o Cacique, né? Um abraço pra toda a turma aí do Bar do Cacique. 5:29. A carne era do Mercado Pio. É, da melhor qualidade sempre, né? Milionário José Rico, quem disse que esqueci?

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companhia nesta terça-feira, último dia do mês de junho. Amanhã já é dia 1º de julho, né, gente? É, junho dando tchau, né? Últimos momentos aí de junho, e amanhã começa um novo mês aí, começa o 7º mês do ano, né? O mês de julho, a partir de amanhã. A temperatura é 14,5 graus, se manteve a temperatura durante a tarde de hoje, com tempo nublado, e daqui a pouquinho tem França e Suécia pelo mata-mata da Copa, né? É, mata-mata da Copa. Daqui a pouquinho a França do Mapê entra em campo, né? Entra em campo daqui a pouquinho. Vamos lá, dando sequência aqui na reta final do nosso Gaita e Viola, você ligado comigo, acompanhando a gente. Vamos lá com mais música? Ah, quero mandar um abraço aqui pro pessoal aí do Nova Morada, Enedir Brum, tá sempre ligada com a gente, um abraço para Enedir, pessoal no Jardim do Trabalhador também, um abração, né? Para pro Mercado Azaleia aí, né? Toda a turma no Mercado Azaleia também com a gente, obrigado pela companhia, pessoal acompanhando o nosso programa. Vamos ouvir mais uma, daqui a pouco a gente volta pro encerramento, agora 5h42, a Marlene da Ótica Encantado também. Se der, fazer agradecimento pelo meu aniversário de ontem, agradecer a todos que me homenagearam, que lembraram de mim, parabéns aí pra Marlene da Ótica Encantado, nos fundos do Hospital Santa Terezinha, né? Tava de aniversário ontem a dona Marlene, rapaz, parabéns, hein? Muitas felicidades. Mike Lian, Prisioneiro, daqui a pouquinho eu volto pra encerrar o programa. 5h43.

aí, Mike Lian, prisioneiro 14, faltando pra 6. O Gaita e Viola vai ficando por aqui. Vem aí na sequência as últimas músicas do programa. E depois o Claudinei Kofeg, depois da hora da Ave Maria, comanda o fim de tarde. Uma boa noite de terça-feira, uma excelente semana pra todos vocês. Obrigado pelo carinho, pela companhia. Amanhã eu tô de volta a partir das 4 com mais um Gaita e Viola. Vou fechar com Gilberto e Gilmar, capa de revista. Uma boa noite. Tchau, tchau.

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1: Boa noite, esperança e paz a vocês ouvintes. Nós iniciamos o mês de junho celebrando no dia 1º o dia de São João Batista Scalabrini, fundador dos missionários e das missionárias de São Carlos Scalabrinianos. Durante o mês, nós celebramos a 41ª Semana Nacional do Migrante, do dia 14 ao dia 21, que teve como tema migração e moradia. Em nossos momentos da Ave Maria, refletimos sobre os títulos marianos mais relacionados com a realidade da migração e também refletimos sobre alguns pensamentos marianos de São João Batista Scalabrini. Hoje estamos concluindo o mês de junho, um mês, como dissemos, bastante scalabriniano. Amanhã nós iniciaremos o mês de julho e justamente no dia 1º de julho celebraremos o dia da bem-aventurada Assunta Marchetti. A irmã Assunta Marchetti, italiana, nascida em 1871, foi a irmã de sangue do padre José Marchetti, um dos primeiros missionários enviados ao Brasil por São João Batista Scalabrini. O padre José Marchetti dedicou-se muito ao cuidado dos órfãos, filhos dos imigrantes. Ele fundou dois orfanatos em São Paulo, que existem até os nossos dias. Diante das necessidades de socorrer tantas crianças órfãs, o padre José Marchetti convidou a irmã dele, a Assunta Marchetti, que desejava tornar-se religiosa, para que ela viesse ao Brasil a fim de servir a Deus no rosto dos órfãos. A irmã Assunta aceitou o desafio, veio ao Brasil e junto com o irmão, o padre José Marchetti, e com São João Batista Scalabrini, ajudou a fundar a Congregação das Irmãs Missionárias de São Carlos. Ela faleceu no dia 1º de julho de 1948, em São Paulo. Aí está sepultada e foi beatificada no ano de 2014, passando a ser bem-aventurada Assunta Marchetti. Hoje vamos rezar e vamos confiar aos cuidados de Nossa Senhora e pela intercessão da bem-aventurada Assunta Marchetti, todas as crianças, em especial as que se encontram em situação de vulnerabilidade social, as que passam necessidades e as que sofrem sendo vítimas das diversas formas de violências, para que cessem todas as agressões físicas, psíquicas e morais. Ave Maria, cheia de graça, o Senhor é convosco, bendita sois vós entre as mulheres, e bendito é o fruto do vosso ventre, Jesus. Santa Maria, Mãe de Deus, rogai por nós, pecadores, agora e na hora de nossa morte. Amém. O Senhor esteja convosco, Ele está no meio de nós. Por intercessão da bem-aventurada Assunta Marchetti, de São João Batista Scalabrini e de Nossa Senhora, Mãe dos Migrantes, abençoe-vos o Deus, Pai e Filho e Espírito Santo. Amém. Boa noite e até amanhã. Tchau.
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0: 18:02, 13 graus. Salve, salve, a terça-feira, esse dia 30 de junho de 2026. Estamos nos despedindo aí do mês de junho. O primeiro semestre do ano já foi. Começando a partir de agora mais uma edição do Fim de Tarde. A partir de agora, boa música, informação, alto astral. 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Final da tarde, começo da noite desta terça-feira com céu encoberto, umidade aqui na região, 13 graus, temperatura em declínio. Bora começar!
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0: Começando com Eduardo Costa, Imagina Eu.

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1: 18 horas e 12 minutos, 13 graus, céu encoberto. Zé Neto e Cristiano, cadeira cativa aqui no fim de tarde. Antes, Guilherme Benotto, cheiro de saudade. Destaques do fim de tarde desta terça-feira, dia 30 de junho. Copa do Mundo. Noruega vence a Costa do Marfim por um placar de 2-1. E enfrenta o Brasil domingo às 5 da tarde pelas oitavas de final. Em andamento agora, 12 minutos do primeiro tempo, França e Suécia empatam por um placar de 0-0. O Hospital Bruno Borde Lajado inaugura amanhã UTI cardiológica com 11 leitos e investimento de R$4.600.000. Vale do Taquari fecha o mês de maio com 300 vagas de empregos criadas, aponta o CAGED. Esse é o segundo pior saldo do ano, ficando apenas atrás do mês de abril. 18 horas e 13 minutos, 13 graus. Mandando um bom final de tarde, agradecendo a sintonia, a audiência. Abraço aí pro Poleto das Cópias de Chave. Na escuta da programação da 104.7 FM. Daqui a pouco tem a Loteria da Sorte.
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1: Agora tem Ícaro e Gilmar, M de Mulher.

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1: 18 horas e 26 minutos, 13 graus, fim de tarde aqui na 104.7 FM. A boa música, informação, alto astral. Daqui a pouquinho tem a loteria. Mais destaques do fim de tarde de hoje, agora na economia. Dólar fechou hoje com queda de 0,23%, cotado a R$ 5,16. Bolsa de Valores de São Paulo fechou o pregão de hoje com recuo de 0,68%, nos 172.024 pontos. Em baixa, o euro fechou hoje, cotado a R$ 5,89. Barril de petróleo tipo Brent, referência para o mercado internacional, fechou hoje com queda de 0,31%, cotado a US$ 72,92. 18 horas e 27 minutinhos.
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1: Simone Mendes, Direitos Iguais.

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1: 18:33, 13 graus, chegou a loteria. É, loteria da sorte desta terça-feira, dia 30 de junho. Caneta e papel na mão, anotando os números da extração da loteria. Quinto prêmio, 1.249. 1.249. Quarto prêmio, 8.913. 8.913 para o quarto. Terceiro prêmio, 1.622. 1.622. Segundo prêmio, 7.603. 7.603 o segundo prêmio. E o primeiro prêmio da loteria, primeirão, 6.845. 6.845. 6.845, primeiro prêmio da loteria. 18:34. Dando um bom final de tarde, agradecendo a sintonia. E Duino Siqueira, Centro de Encantado. Obrigado pela audiência, obrigado pela companhia. Aquele abraço também para os familiares aí de Coqueiro Baixo.
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1: Daqui a pouquinho tem a previsão do tempo.

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0: em 0-0. Repeteco da Loteria da Sorte, quinto prêmio 1.249, quarto prêmio 8.913, terceiro prêmio 1.622, segundo prêmio 7.603 e o primeiro prêmio da Loteria da Sorte de hoje 6.845. 6.845, primeiro prêmio da loteria. Na sintonia do fim de tarde em Jacarezinho, Matheus Maganhin tomando aquele bom chimarrão na companhia do fim de tarde da 104.7 FM.
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0: Wesley Safadão, diz licença.
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1: 12 faltando para as 19 horas e a França faz 1-0. Mbappé. Nos acréscimos, França 1, Suécia 0 pela Copa do Mundo. Hora agora da previsão do tempo. Amanhã, quarta-feira, o tempo permanece instável no vale devido à atuação de área de baixa pressão sobre o oceano e ao intenso transporte de umidade em direção ao continente. A nebulosidade predomina amanhã durante todo o dia. Temperatura mínima 10 graus e a máxima à tarde 16 graus. Quinta-feira, o tempo segue instável aqui na região devido à permanência da circulação de umidade associada à área de baixa pressão sobre o oceano. A chuva pode acontecer desde a madrugada e persistir ao longo da quinta-feira. Temperatura mínima quinta-feira 6 graus e a máxima à tarde 15. Os dados são do Núcleo de Informações Hidrometeorológicas da Univates. Previsão do tempo aqui no fim de tarde. Vem aí as últimas músicas do programa de hoje, depois a Voz do Brasil. Fechando com Bruno e Rosa e Murilo Ru.
2: Bruno Rosa.
1: Atriz e mais, boa noite.

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1: Olá, boa noite.
2: Boa noite para você que nos acompanha em todo o país.
1: Terça-feira, 30 de junho de 2026.
2: Vamos ao destaque do dia. Plano Safra 2026-2027.
1: São mais de 525 bilhões de reais em crédito para ampliar a produção agropecuária e fortalecer a renda no campo.
2: Para a agricultura familiar serão destinados mais de 97 bilhões de reais.
1: Um valor recorde para incentivar o cultivo de alimentos saudáveis. Graziele Bezerra.
3: O dinheiro poderá ser aplicado em programas de crédito, seguro agrícola, compras públicas, assistência técnica e extensão rural.
2: E ainda, cúpula do Mercosul.
1: Brasil defende financiamento em obras de infraestrutura na região e combate ao crime organizado.
2: Em reunião no Paraguai, presidente Lula reforça o fortalecimento da integração entre os países sul-americanos.
4: O projeto de integração sul-americano deve estar acima de qualquer divergência ideológica.
1: Vamos falar também sobre ações de saúde para enfrentar efeitos da mudança climática.
2: A ampliação da Força Nacional vai permitir que as equipes alcancem qualquer emergência em até 12 horas. Márcia Fernandes.
5: O Brasil passará a contar com mais 8 bases da Força Nacional do SUS distribuídas por todas as regiões do país.
1: Hoje, na apresentação da Voz do Brasil, Luciana Vasconcelos e Luciano Seixas.
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1: Mais recursos para a agricultura familiar, aquela que produz os alimentos que chegam à mesa dos brasileiros.
2: O governo do Brasil anunciou o Plano Safra 2026-2027 da agricultura familiar com um recorde de financiamento, 97 bilhões e 300 milhões de reais.
1: A repórter Graziele Bezerra acompanha o anúncio do plano neste momento e traz para a gente os detalhes ao vivo. Boa noite, Graziele.
6: Boa noite para você também, Luciano. Boa noite para Luciana e para o ouvinte da Voz do Brasil. Dos 97 bilhões de reais destinados para fomentar a agricultura familiar, mais de 85 bilhões serão destinados ao PRONAF, que é o Programa Nacional de Fortalecimento da Agricultura Familiar, um aumento de quase 9% do crédito comparado à última safra. O dinheiro poderá ser aplicado em programas de crédito, seguro agrícola, compras públicas, assistência técnica e extensão rural. A ministra do Desenvolvimento Agrário e Agricultura Familiar, Fernanda Machiavelli, destacou as operações de crédito que terão juros reduzidos.
7: Eu estou falando que agora quem quiser produzir alimento nesse país tem juros de 2% para contratar crédito para agricultura familiar para quem quer produzir alimentos. E se quiser produzir alimento orgânico agroecológico, a taxa de juros, presidente, agora é 1%.
6: E o plano também amplia o limite de crédito para a unidade familiar de 53 para 74 mil reais. Outra novidade dessa edição é o Pronaf de Habitação. Quem vive no campo vai poder fazer financiamentos com limite de 10 mil reais para reformar a casa ou fazer instalações sanitárias. Serão 5 anos para quitar, além de desconto de até 40% para quem pagar a conta em dia. Outra novidade é o Terra à Mesa Garantia Safra, com mais de 400 milhões de reais destinados à inclusão produtiva, adaptação climática e fortalecimento da produção de alimentos para mais de 60 mil famílias do semiárido brasileiro. O governo do Brasil também anunciou programas para melhorar a governança no campo e agilizar a regularização fundiária de imóveis rurais, públicos e privados. Devolvo para vocês, Luciano, Luciana.
2: Obrigada, Graziele, pelas informações ao vivo aqui na Voz do Brasil.
1: E para o agronegócio, o governo do Brasil anunciou um plano safra também com valor recorde.
2: São mais de 525 bilhões de reais com taxas de juros reduzidas.
1: O plano traz incentivos também para os produtores comprometidos com a agricultura sustentável.
8: O Plano Safra 2026-2027 é o maior da história destinado à agricultura empresarial. Ao todo, o governo do Brasil anunciou nesta terça-feira 525 bilhões e 100 milhões de reais em linhas de crédito para médios e grandes produtores rurais. São quase 9 bilhões de reais a mais que na safra anterior. O objetivo é fortalecer a produção agropecuária, ampliar a oferta de alimentos e manter o Brasil entre os maiores produtores e exportadores maiores do mundo. Do total anunciado, 384 bilhões e 900 milhões de reais serão destinados ao custeio da produção e à comercialização da safra. Outros 140 bilhões e 200 milhões de reais vão financiar investimentos em irrigação, armazenagem, inovação tecnológica, compra de máquinas e equipamentos, recuperação de áreas produtivas e geração de energia renovável. O presidente em exercício, Geraldo Alckmin, disse que os números representam um compromisso do governo com a produção de alimentos e investimentos no campo.
9: Ano passado, batemos recorde de produção e a expectativa esse ano é de 353 milhões de toneladas.
8: Outra novidade é a redução das taxas de juros em linhas estratégicas de financiamento. No Pronamp, programa voltado aos médios produtores rurais, a taxa caiu para 9% ao ano. Também houve redução em programas voltados à irrigação, agricultura sustentável, armazenagem e inovação. A expectativa é ampliar o acesso ao crédito e estimular novos investimentos no campo que já exporta e produz números recordes, disse André de Paula, ministro da Agricultura e Pecuária.
10: O agronegócio brasileiro representa hoje cerca de um quarto de toda a riqueza produzida no país. O PIB da agropecuária cresceu 11,7% no ano passado. Um entre cada quatro empregos de brasileiros está ligado ao agro.
8: O Plano Safra também amplia os incentivos para práticas sustentáveis. É mais oportunidade para quem produz, destacou o ministro da Fazenda, Dário Durigan.
11: Tivemos também os bônus que incentivam sustentabilidade no agronegócio, que podem dar um prêmio de 0,5 pontos percentuais, seja para quem tem o CAR normalizado, seja para quem adota boas práticas agropecuárias no sentido da sustentabilidade.
8: Desde 2023, o governo do Brasil tem ampliado os recursos à agricultura empresarial. Nos últimos quatro anos, foram quatro recordes, saindo de 364 bilhões para mais de 525 bilhões de reais. Reportagem Pablo Mundim.
2: Brasil, Argentina, Uruguai e Paraguai. Esses países formam o Mercosul, que reúne 73% do território sul-americano.
1: Responsável por 65% do PIB da região, o bloco se reuniu hoje em Assunção, no Paraguai, para definir estratégias que fortalecem os países.
12: O encontro reúne líderes dos países membros e associados do Mercosul em Assunção, no Paraguai. Nesta cúpula do bloco, o objetivo é discutir medidas para aprofundar a integração regional, fortalecer o comércio, a agenda social e o desenvolvimento. Durante o discurso, o presidente Lula defendeu o fortalecimento da integração entre os países sul-americanos.
4: O Mercosul permanece como principal espaço institucional em uma região cada vez mais polarizada. O projeto de integração sul-americano deve estar acima de qualquer divergência ideológica.
12: Lula anunciou também que fará uma proposta de aumento da contribuição brasileira ao FOSEM, fundo que financia obras de infraestrutura e projetos sociais para reduzir desigualdades entre os países do bloco.
4: O Mercosul precisa fazer diferença na vida das pessoas. Desde a sua criação, o FOSEM já financiou mais de 1.000 quilômetros de rodovias, 680 quilômetros de ferrovias, 750 quilômetros de linha de transmissão elétrica, 100 quilômetros de rede de saneamento básico. Estamos prontos para lançar o FOSEM 2 e aumentar a contribuição brasileira com aporte de 100 milhões de dólares anuais ao longo de uma década.
12: Na área de segurança, Lula defendeu a cooperação internacional para o combate ao crime organizado e ao tráfico de drogas.
4: Em parceria com a Interpol, estamos implementando nova iniciativa para o enfrentamento do crime organizado na América do Sul, cuja sede será o escritório regional da Interpol em Buenos Aires. O Brasil vai custear a presença de delegados dos 12 países da região na capital argentina por um ano, para ampliar a coordenação no combate ao tráfico internacional de drogas e crime organizado.
12: Durante o encontro, foi aprovado o reconhecimento de meios de autenticação e identificação digital entre os países membros. Com essa medida, pessoas que moram na Argentina, Uruguai e Paraguai poderão acessar a plataforma gov.br para autenticação de documentos nos países estrangeiros, por exemplo. Para entrar em vigor, os legislativos de cada país terão de aprovar a iniciativa. Reportagem Luciana Colares de Holanda.
2: E durante a cúpula do Mercosul em Assunção, no Paraguai, o presidente Lula prestou solidariedade ao povo da Venezuela, afetado por um forte terremoto na semana passada.
1: Ele pediu um minuto de silêncio e disse que momentos como esse, com tantas vidas perdidas, demonstram a importância da solidariedade e da cooperação regional.
2: Para ampliar a cooperação humanitária do Brasil com a Venezuela, o ministro da Defesa, José Múcio Monteiro, chegou hoje à capital Caracas, onde se reuniu com a presidente encarregada do país, Delcy Rodrigues.
1: Múcio visitou também o hospital de campanha montado pela Marinha do Brasil, que é especializado em assistência cirúrgica de emergência.
2: A unidade de saúde tem capacidade para realizar cirurgias e intervenções ortopédicas sob anestesia, além de oferecer suporte avançado de vida e cuidados intensivos em até 30 leitos.
1: O ministro José Múcio Monteiro disse que o Brasil vai atuar em duas frentes. Inicialmente com apoio humanitário para o momento de emergência e posteriormente ajudando na reconstrução do país.
13: Hoje está chegando aqui o nosso quinto KC-390, trazendo mantimentos, trazendo ajuda. E nós estamos querendo ver onde é que nós podemos ajudar mais, fazer uma coisa ordenada. Por isso que o presidente nos mandou os três para que nós conversássemos para ver quais as prioridades nesse momento.
2: Fim do conflito Estados Unidos e Irã e a situação do petróleo se normalizando internacionalmente, o governo do Brasil começou a retirada gradual de incentivos que tinham sido concedidos a produtores.
1: A partir de amanhã deixa de vigorar um deles, a subvenção de 35 centavos por litro de diesel.
14: Depois de quase 2 meses de medidas para conter o impacto da crise no Oriente Médio sobre os combustíveis, o governo começa a desmontar o pacote criado durante o conflito entre Estados Unidos e Irã. Nesta terça-feira, foi anunciada a retirada de uma das medidas de apoio que estava em vigor, a subvenção de 35 centavos por litro concedida ao diesel. O desconto havia sido criado para impedir que a alta no preço internacional do petróleo afetasse os preços aqui no Brasil. De acordo com o ministro da Fazenda, Dário Durigan, com o fim do conflito, não há mais sentido manter o benefício.
15: A gente foi atento e pronto para colocar as medidas de pé para não ser sócio da guerra e mitigar preço, também seremos atentos e teremos prontidão na retirada e na reversão das medidas. Nós estamos hoje com o Brent, que não está exatamente no mesmo patamar do período pré-guerra, mas também já diminuiu bastante em relação ao período mais dramático ali da guerra, que mais nos impactou.
14: O governo avalia agora a retirada de outra subvenção, de R$1,12 por litro de diesel e do desconto de 44 centavos no preço da gasolina, também adotados para diminuir os impactos da crise. O ministro do Planejamento e Orçamento, Bruno Moretti, disse que a retirada desses benefícios será gradual.
16: A gente vai se adaptando, retirando gradualmente as subvenções para que a gente tenha todas as condições para manter a nossa meta de resultado primário para o exercício sendo naturalmente perseguida. Nós vamos cumpri-la de maneira então que a gente preenche todas as condições que a gente falou desde o começo aqui. Proteger a população é o primeiro ponto, acomodar e amortecer choques de preço com a responsabilidade fiscal, com neutralidade fiscal.
14: O ataque dos Estados Unidos ao Irã levou o país persa a fechar o Estreito de Hormuz, rota por onde passa a quantidade expressiva de petróleo. A tensão elevou o preço do barril e gerou preocupação com o abastecimento mundial. No Brasil, o diesel é essencial para o transporte de cargas. Há 2 semanas, Estados Unidos e Irã assinaram um acordo de paz, finalizando o conflito. Reportagem Luana Karen.
2: O Brasil está em alerta com a volta do fenômeno climático El Niño ao país.
1: As ondas de calor são apontadas como um risco a quase todo o território nacional.
2: As projeções para os próximos 2 anos indicam secas severas no norte e nordeste e chuvas intensas com risco de inundações no sul.
1: O El Niño é um fenômeno climático que ocorre quando as águas do Oceano Pacífico se aquecem de forma anormal.
2: As mudanças trazem impactos diretos na saúde pública, como prematuridade de bebês e surgimento de comorbidades maternas.
1: Um estudo da Fiocruz estima que nos últimos 20 anos, 120 mil mortes estavam diretamente relacionadas ao aumento da temperatura média do planeta.
2: E para conter os impactos, o Ministério da Saúde anunciou hoje um pacote de ações para reforçar medidas de prevenção a desastres.
5: Para ampliar a capacidade de resposta do SUS aos efeitos do El Niño e de outros eventos climáticos extremos, foi anunciado um pacote de medidas nesta terça-feira. Entre elas, o Brasil passará a contar com mais 8 bases da Força Nacional do SUS distribuídas por todas as regiões do país. Com o reforço, as equipes terão capacidade de chegar a qualquer emergência em menos de 1 dia. O anúncio foi feito pelo ministro da Saúde, Alexandre Padilha.
17: Com a base regional, nós vamos poder botar 47 pessoas e equipamentos em 12 horas. Então, nós estamos aumentando 20 vezes mais a nossa capacidade de pronta resposta.
5: As iniciativas incluem ainda a implantação de centros de informação em saúde e clima nas 5 regiões do país, para ajudar no monitoramento de riscos em tempo real, e o lançamento do painel nacional de calor extremo, que vai disponibilizar previsões diárias para todos os municípios brasileiros. O ministro Alexandre Padilha destacou a importância da integração entre essas informações e os dados de saúde da população.
17: Permite cada vez mais o planejamento antecipado, saber que você vai ter nos próximos 5 dias uma onda de calor e ter certeza que tem na unidade de saúde os produtos, medicamentos, a preparação para os pacientes para reduzir o risco de óbitos e de danos à saúde.
5: As medidas integram o AdaptaSUS, que prepara o Sistema Único para Emergências e propõe a para proteger a população. Estão previstas quase 100 metas para serem executadas até 2035, com investimentos de cerca de 10 bilhões de reais. Reportagem Márcia Fernandes.
1: A lei que restringe o uso de celulares nas escolas entrou em vigor no ano passado. De lá para cá, algumas mudanças já são perceptíveis no ambiente escolar.
2: É o que aponta um levantamento do Ministério da Educação, divulgado hoje, e que mostra aumento na participação dos estudantes e na concentração durante as aulas.
18: Os dados revelam que 92% das escolas públicas e privadas da educação básica já aderiram à lei que restringe o uso de celulares nas instituições escolares. De acordo com a diretora de apoio à gestão educacional da Secretaria de Educação Básica do MEC, Anita Stephanie, a restrição segue um movimento mundial e busca o uso saudável dos celulares no ambiente escolar.
19: É um movimento mundial a questão do uso mais cuidadoso. A gente vem apoiando os municípios e os estados para conseguirem a implementação dessa lei.
18: A pesquisa também mostra os principais desafios de aplicar a restrição. 39% das escolas relatam dificuldade para conquistar a adesão dos estudantes às novas regras. 31% das instituições também dizem ter dificuldade para realizar a fiscalização contínua durante aulas e intervalos. 97% concordam que a medida contribuiu para aumentar a participação dos estudantes nas atividades pedagógicas. Segundo Kátia Schweikart, secretária de Educação Básica do Ministério da Educação, a medida é uma forma de posicionar o lugar da tecnologia no fazer educacional.
20: A lei que trata da restrição do uso de celulares, ela tenta ser uma forma da gente posicionar o lugar da tecnologia no fazer educacional, especialmente de crianças, adolescentes, mas não só, de jovens e adultos também. E essa relação dos adultos com as crianças é que ainda é o nosso maior desafio.
18: Os resultados também indicam que 71% discordam que a restrição do celular limita o desenvolvimento de habilidades digitais. Para o professor Rodrigo Alves Basílio, a medida restritiva contribui para melhorar a concentração e a socialização e também reduz conflitos e a ansiedade dos estudantes.
21: Eles tinham excesso de informação.
0: No decorrer do tempo, eles foram aprendendo a conviver. A melhora é evidente a nível de aprendizado, a nível de concentração, a nível cognitivo.
18: Os pais também concordam que um ano depois da implementação da lei, as mudanças já são perceptíveis.
21: Tirando o celular de cena, né? Isso com certeza vai agregar em amizade, boas conversas.
22: Elas têm que ter contato com outras crianças ao vivo. Então elas só têm um ambiente escolar para se interagir.
18: Nesta etapa foram divulgados os resultados referentes à percepção dos gestores escolares. Os dados relativos aos professores serão apresentados no segundo semestre desse ano. Reportagem Thaís Antônio.
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1: Brasil abre mais de 70 mil vagas de emprego com carteira assinada em maio.
2: O destaque ficou com o setor de serviços, responsável por mais da metade dos novos postos de trabalho.
1: Resultado do novo CAGED, divulgado hoje pelo Ministério do Trabalho e Emprego.
2: Nos últimos 12 meses, o saldo é a criação de mais de 1 milhão de vínculos formais.
24: Em maio deste ano, foram criados 72.960 postos de trabalho com carteira assinada no país, de acordo com dados do novo CAGED, Cadastro Geral de Empregados e Desempregados. Os cinco grandes grupamentos de atividades econômicas registraram saldos positivos no mês, sendo que o maior crescimento foi no setor de serviços. Apesar disso, o desempenho para o mês foi inferior ao dos anos anteriores. O ministro do Trabalho e Emprego, Luiz Marinho, falou dos impactos da política internacional na economia brasileira e destacou que o Brasil tem conseguido ainda assim permanecer com resultados positivos.
25: Mas não podemos esquecer também das tarifas e do efeito guerra que criou um transtorno danado no mercado global. Felizmente, nós estamos conseguindo manter a economia positiva. Não fosse os mais em ordem de 500 novos mercados abertos, seguramente as consequências teriam sido muito, muito maior do que foi para a economia brasileira. Isso levou com que a gente consiga estar gerando empregos e estarmos no menor índice de desemprego da história do Brasil.
24: No acumulado do ano, o mercado gerou pouco mais de 767 mil novas vagas, um crescimento de 1,6%, alcançando um estoque de 47.877.000 vínculos formais de trabalho na economia. Nos últimos 12 meses, no recorte entre junho de 2025 e maio de 2026, o saldo é de 1.132.000 novos empregos com carteira assinada gerados no país. Reportagem Natália Kozlik.
1: E destaque para a criação de empregos formais de brasileiros que fazem parte do CadÚnico.
2: Do total de vagas ocupadas de janeiro a abril, mais de 87% são de pessoas em situação de vulnerabilidade, que integram programas sociais do governo do Brasil.
1: Entre os beneficiários do Bolsa Família, o saldo de emprego chegou a mais de 438 mil postos, o que representa 62,6% do total.
2: As informações são do Ministério do Desenvolvimento e Assistência Social, Família e Combate à Fome.
1: O ministro da Secretaria-Geral da Presidência da República, Guilherme Boulos, defendeu mais uma vez o fim da escala 6x1 hoje, durante o programa Bom Dia Ministro, produzido pela empresa Brasil de Comunicação.
2: Em entrevista a emissoras de rádio, Boulos disse que a pauta precisa avançar no Congresso.
26: Nós estamos falando de dar tempo de descanso para as pessoas. Nós estamos falando de tirar milhões de brasileiros da exaustão, de garantir que possam ter mais tempo com a sua família. Não foi por acaso que essa pauta ganhou força. Mas não foi por acaso que essa pauta tomou as redes sociais, tomou as ruas. É porque é uma pauta que ela significa um grito de liberdade para o trabalhador brasileiro.
1: Boulos disse ainda que o governo do Brasil está comprometido com os direitos de motoristas e entregadores que trabalham por aplicativos.
2: Os financiamentos de motos pelo Move Brasil poderão ser contratados a partir no dia 13 de julho.
1: As inscrições inscrições para o ENAMED, o Exame Nacional de Avaliação da Formação Médica, foram prorrogadas até quarta-feira, dia 1º de julho.
2: O novo prazo também vale para os pedidos de atendimento especializado e de uso do nome social.
1: As provas estão marcadas para o dia 13 de setembro.
2: O exame é obrigatório para estudantes que estão concluindo o curso de medicina e inscritos pelas instituições de ensino.
1: As inscrições devem ser feitas exclusivamente pelo sistema disponível em enamed.inep.gov.br.
2: E essas foram as notícias do Governo do Brasil.
1: A realização da Secretaria de Comunicação Social da Presidência da República.
2: Com produção da empresa Brasil de Comunicação.
1: Fica agora com as notícias do Poder Judiciário e do Congresso Nacional. Boa noite.
2: Boa noite para você e até amanhã.
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7: Em cumprimento à decisão do STF, grupo criado para aperfeiçoar o sistema remuneratório da magistratura realiza primeira reunião.
8: STJ define que pensão por morte e auxílio reclusão a menores de 16 anos não retroagem se pedido é posterior ao prazo legal.
7: Trabalhadores portuários avulsos vão poder ter as horas de descanso entre uma jornada de trabalho e outra flexibilizada.
8: Boa noite, eu sou Marcela Luiz.
7: Eu sou Walter Lima.
8: O presidente do Supremo Tribunal Federal e do Conselho Nacional de Justiça, o ministro Edson Fachin, abriu hoje os trabalhos do grupo criado para aperfeiçoar o sistema remuneratório da magistratura em cumprimento à decisão do Supremo Tribunal Federal.
7: A primeira reunião foi no Conselho Nacional de Justiça, Marta Ferreira.
9: O grupo tem a atribuição de analisar questões relacionadas à remuneração da magistratura, com foco na uniformização, padronização, transparência e previsibilidade das parcelas remuneratórias, além de propor soluções normativas voltadas à superação de obstáculos identificados na aplicação do sistema constitucional de remuneração. O grupo terá prazo de 180 dias para concluir as atividades.
8: O ministro Flávio Dino, presidente da primeira turma do STF, apresentou na sessão desta terça-feira um balanço das atividades do colegiado no primeiro semestre de 2026.
7: A turma realizou 37 sessões, sendo 10 presenciais e 27 virtuais, e julgou 3.973 processos.
8: Já o ministro Gilmar Mendes, presidente da segunda turma do Supremo Tribunal Federal, apresentou um balanço dos trabalhos do colegiado durante a gestão dele, iniciada em agosto do ano passado. A sessão marcou o encerramento da presidência do decano da Suprema Corte, que será realizada, ele será sucedido pelo ministro Luiz Fux.
7: Em 15 sessões presenciais e 42 sessões virtuais ordinárias e 4 extraordinárias, o colegiado julgou 8.740 processos. O ministro Gilmar Mendes reforçou ainda o compromisso da turma com a proteção dos direitos e das garantias individuais na análise de processos de natureza penal.
8: Pensão por morte e auxílio reclusão para menores de 16 anos de idade não retroagem se o pedido para os benefícios for feito após o prazo legal.
7: Esse entendimento foi firmado pelo STJ em recurso repetitivo e, com isso, deve orientar juízes e tribunais de todo o país. Fátima Uchoa.
10: De acordo com a relatora na primeira sessão do STJ, ministra Maria Tereza de Assis Moura, a alteração feita pela Lei 13.846 de 2019 passou a prever o pagamento retroativo dos valores se o pedido for feito em até 180 dias após o óbito, no caso de pensão por morte, e após a prisão no caso de auxílio reclusão. Fora do prazo, o pagamento vai retroagir apenas à data do pedido no INSS. A ministra ainda destacou que, se o fato aconteceu antes de 18 de janeiro de 2019, a norma nova não se aplica, ainda que o benefício tenha sido requerido na vigência da mudança legislativa.
8: Trabalhadores portuários avulsos vão poder ter as horas de descanso entre uma jornada de trabalho e outra flexibilizadas.
7: Diferente da contratação regular, esses profissionais se oferecem para trabalhar de acordo com a demanda nos portos. Rocine Gomes.
4: A decisão por flexibilizar a interjornada da categoria foi definida hoje no Tribunal Superior do Trabalho. Para que ocorra essa alteração, sindicatos, administradoras e o Ministério Público alinharam 8 fatores. Dentre eles, eventos climáticos, insuficiência de trabalhadores e atraso do navio. A próxima etapa é definir numa nova audiência o valor da hora extra que será pago se o portuário tiver um descanso inferior às 11 horas entre uma jornada e outra.
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8: Uma boa noite.
7: E até amanhã.
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12: Eu sou Marluce Ribeiro.
13: E eu sou Humberto Pinheiro.
12: E estes são os destaques de hoje do Jornal do Senado, que começa agora.
13: Senado começa a discutir PEC dos agentes de saúde e de edemias.
12: Comissão aprova restrição a ultraprocessados em cantinas escolares.
13: Avança a inclusão de educação financeira nos currículos dos ensinos fundamental e médio.
12: Boa noite.
13: Boa noite.
12: Refrigerantes, salgadinhos e outros alimentos ultraprocessados podem perder de vez o espaço nas escolas.
13: Avançou no Senado uma proposta que proíbe a venda e a publicidade desses produtos nas instituições de ensino e determina que as cantinas ofereçam ao menos uma opção de lanche saudável. O repórter Rodrigo Rezende explica.
14: A publicidade e a venda de alimentos ultraprocessados ou com alto teor de calorias, gordura saturada, gordura trans, açúcar livre e sal podem ser proibidas em estabelecimentos de ensino. Esse é o objetivo de proposta do senador Jacques Wagner, do PT da Bahia, aprovada pela Comissão de Educação. O projeto, relatado pela senadora doutora Eudócia, do PSDB de Alagoas, ainda aponta que as cantinas deverão oferecer para consumo diariamente pelo menos uma opção de lanche que contribua para a saúde dos escolares e que valorize a cultura alimentar local. Para a doutora Eudócia, essa é uma questão que envolve saúde, aprendizagem e qualidade de vida dos estudantes.
15: Porque não adianta o PNAE estabelecer com nutricionistas, com colegas que têm responsabilidades de promover alimentação saudável nas nossas crianças e adolescentes e, de uma forma contrária, nós temos dentro dessa escola cantinas que vendem alimentos que não são saudáveis.
14: As cantinas ainda deverão disponibilizar pelo menos uma opção de alimento ou preparação e uma opção de bebida aos estudantes que tenham necessidades alimentares especiais, tais como diabetes, doença celíaca, intolerância à lactose e outras alergias. Fica ainda proibida nas escolas de educação infantil que atendem crianças menores de 2 anos a oferta de preparações ou produtos que contenham açúcar. A proibição da publicidade nas escolas inclui a promoção dos produtos por meio do patrocínio de atividades escolares, inclusive extracurriculares, divulgação de apresentações especiais e distribuição de brindes ou prêmios. A proposta segue para análise da Comissão de Assuntos Sociais.
12: E seguiu para o plenário a proposta que determina o ensino de educação financeira nas escolas.
13: Segundo o texto aprovado hoje na Comissão de Educação do Senado, o assunto deverá ser tratado de forma articulada em outras matérias do currículo escolar. Repórter Márcio Maturana.
0: Alunos do ensino fundamental e do ensino médio podem passar a receber educação financeira, segundo um projeto aprovado pela Comissão de Educação e Cultura, que segue para a votação no plenário do Senado. O relatório foi lido pelo senador Humberto Costa, do PT de Pernambuco.
5: Em um país marcado por elevados índices de endividamento das famílias e por uma cultura em que o diálogo sobre finanças permanece com frequência um tabu nos diversos ambientes, inclusive o doméstico, a escola assume papel relevante na disseminação de competências financeiras básicas.
0: Pelo projeto, a educação financeira fica incorporada à Lei de Diretrizes e Bases da Educação Nacional como um tema transversal. Isso significa que não vai ser criada uma disciplina específica, mas o assunto vai ser tratado de forma articulada em outras matérias do currículo.
12: O senador Humberto Costa, do PT de Pernambuco, criticou o excesso de publicidade das bets durante as transmissões da Copa do Mundo. Segundo ele, a divulgação intensa das apostas esportivas incentiva os jogos de azar, com impactos negativos, especialmente para crianças e adolescentes. O parlamentar também citou a investigação aberta pela Secretaria Nacional do Consumidor sobre a publicidade das empresas durante o torneio.
13: Humberto Costa defendeu regras mais rígidas para o setor e lembrou que apresentou um projeto de lei que prevê o aumento da idade mínima dos apostadores para 21 anos, limites à publicidade e medidas para evitar o superendividamento. A proposta está em análise na Comissão de Transparência e Defesa do Consumidor.
16: A paixão pelo esporte, pelo nosso futebol, não pode ser associada e confundida com esse câncer social que são as apostas promovidas pelas bets.
12: Na mesma linha, o senador Eduardo Girão, do Novo, do Ceará, defendeu regras mais rígidas para as plataformas de apostas esportivas e afirmou que apoiaria uma proposta para proibir as bets no país.
13: Segundo ele, os prejuízos envolvem endividamento, problemas de saúde mental e impactos sobre as famílias.
17: É um assunto que transcende muito eventuais divergências do campo da direita, da esquerda, contra governo e a favor do governo. É humanidade. Se o governo Lula fizer a proibição, encaminhar um projeto para proibir, eu sou o primeiro a votar e parabenizar o presidente por esta medida.
12: Os soldados da borracha, trabalhadores recrutados para extrair látex na Amazônia durante a Segunda Guerra Mundial, podem passar a receber um abono natalino.
13: O benefício foi aprovado pela Comissão de Assuntos Econômicos em decisão terminativa. Se não houver recurso para análise no plenário, a proposta seguirá para a Câmara dos Deputados. A repórter Marcela Cunha traz mais informações.
19: A proposta beneficia os seringueiros recrutados pelo governo brasileiro para trabalhar na Amazônia durante a Segunda Guerra Mundial, na extração de látex. Eles já têm direito a uma pensão de 2 salários mínimos por mês e passariam a receber em dezembro uma espécie de 13º no mesmo valor. Para o relator, senador Alan Rick, do Republicanos do Acre, a medida corrige uma desigualdade, já que o bônus de fim de ano só era pago aos pracinhas, os militares que lutaram em campos de batalha na Itália.
20: O seringueiro tinha que sair com seu terçado, de madrugada com a sua poronga na cabeça, que era a lanterna do seringueiro, com a sua espingarda para se proteger das onças e dos outros bichos. Eles se esforçaram, lutaram para produzir a borracha para o esforço de guerra do Brasil na Segunda Guerra Mundial.
19: Entre 1943 e 1945, cerca de 60 mil brasileiros, principalmente jovens do Nordeste, foram levados para a Amazônia para produzir borracha para os aliados. O autor da proposta, senador Confúcio Moura, do MDB de Rondônia, disse que o impacto financeiro da medida é inferior a R$1.500.000 por ano.
12: E o Senado Federal iniciou hoje as discussões sobre a proposta de emenda à Constituição que estabelece o direito à aposentadoria diferenciada aos agentes comunitários de saúde e aos agentes de combate às endemias.
13: A PEC ainda regulamenta o vínculo funcional da categoria. Repórter Douglas Castilho.
21: Na prática, a proposta estabelece a idade mínima de 57 anos para mulheres e 60 anos para homens, condicionada à comprovação de 25 anos de tempo de contribuição e de efetivo efetivo exercício profissional, com regras de transição para os agentes que já ingressaram no serviço público ou estejam em atividade. O texto também assegura a estabilidade, vedando a contratação temporária ou terceirizada desses profissionais, salvo na hipótese de emergências em saúde pública. O relator da proposta, senador Irajá, do PSD do Tocantins, ressaltou a importância da PEC, relembrando a atuação dos agentes na pandemia de Covid-19.
1: Se não fosse a atuação dos nossos agentes de saúde, nós teríamos ultrapassado a casa de milhões de brasileiros que teriam morrido naquela tragédia. Sem contar o trabalho dioturno que os agentes fazem, a saúde preventiva nas famílias.
21: O texto determina ainda que a União prestará assistência financeira aos estados e municípios para compensar o aumento das despesas com essas aposentadorias. O senador Irajá chegou a propor um rito especial para a votação, em que a decisão final seria tomada hoje. Mas o presidente do Senado, a quem cabe a última palavra, ponderou que o rito tradicional seria o mais indicado, mantendo a discussão em 5 sessões de primeiro turno e mais 3 em segundo turno e 2 votações.
12: E seguiu para a sanção presidencial o projeto que autoriza a venda e o uso de sprays de pimenta para a defesa pessoal de mulheres. A proposta também cria um programa nacional de capacitação sobre o uso do item e os limites da legítima defesa.
13: Mulheres maiores de 18 anos poderão adquirir o spray e adolescentes de 16 a 18 anos com a autorização dos responsáveis. O texto seguiu para a sanção presidencial. Mais detalhes sobre esse projeto você acompanha ao longo da programação da Rádio Senado.
12: Edição de Paula Groba e trabalhos técnicos de João Lira, o Jornal do Senado fica por aqui. Acompanhe agora as notícias da Câmara dos Deputados. Boa noite.
13: Boa noite e até amanhã.

0: comissão aprova série de atividades para informar população sobre fibromialgia.
1: Relator de propostas sobre faturamento dos microempreendedores individuais quer incluir reajuste automático anual no texto.
0: E aumento do faturamento dos MEIs deve ser debatido pelo plenário.
1: Boa noite. Aprovada a proposta que estabelece atividades para conscientizar a população sobre fibromialgia. A repórter Paula Bittar acompanhou a votação e explica mais sobre essa doença e o texto aprovado.
2: A Comissão de Constituição e Justiça da Câmara aprovou uma proposta que cria ações de conscientização sobre a fibromialgia. A fibromialgia é uma síndrome que se caracteriza por dores generalizadas, principalmente na musculatura. Também pode causar fadiga, distúrbios no sono, alterações de memória e atenção. Ansiedade, depressão e alterações intestinais podem ainda acometer os pacientes. Segundo a Sociedade Brasileira de Reumatologia, a doença é relativamente comum e afeta cerca de 2 a 3% da população brasileira. A incidência é maior em mulheres entre 30 e 50 anos. A proposta insere as ações na lei que criou o Dia Nacional de Conscientização e Enfrentamento da Fibromialgia, comemorado anualmente em 12 de maio. O texto aprovado estabelece que durante o mês de maio será realizada a campanha Maio Roxo de conscientização sobre a fibromialgia. A campanha incluirá, entre outros pontos, a publicação de informações em redes sociais e sites em linguagem simples e acessível sobre dor crônica, fibromialgia, direito a tratamento adequado, acesso à assistência farmacêutica e benefícios de práticas integrativas e complementares sobre dor crônica, fibromialgia, direito a tratamento adequado, acesso à assistência farmacêutica e benefícios de práticas integrativas.

0: sentindo a manifestação dessas pessoas, elas não são isoladas no mundo. E quanto mais nós avançarmos no sentido de reconhecer, de apoiar, de fazer o enfrentamento, melhor será o tratamento, o amparo e a proteção a essas pessoas.
1: A proposta que cria ações de conscientização sobre a fibromialgia já pode seguir para análise do Senado, a menos que haja recurso para votação pelo plenário da Câmara. Da Rádio Câmara, de Brasília, Paula Bittar.
2: Segurança Pública.
1: Delegado Palumbo, do Podemos de São Paulo, solicita a aprovação de seu projeto para extinguir a progressão de regime a presos. Critica a lentidão na votação de outras propostas que buscam acabar com o auxílio reclusão e as saídas temporárias e cobra o endurecimento de leis penais.
3: Na opinião de delegado Palumbo, a segurança pública eficaz exige a união dos três poderes, o fim das audiências de custódia e o apoio às guardas municipais. Para ele, a falta de punições rigorosas penaliza diretamente o trabalhador que fica exposto à violência urbana diariamente.
1: Ranieri Paulino, do PL, lamenta a morte do engenheiro civil Rubens Fernando da Costa Filho, morto a tiros em Guarabira, na Paraíba. O deputado presta solidariedade aos familiares e amigos da vítima e defende a rápida apuração do caso pelas autoridades competentes.
3: No entendimento de Ranieri Paulino, o episódio reforça a necessidade de promover a cultura da paz e o enfrentamento de todas as formas de violência. Segundo o parlamentar, o caso mobiliza a população paraibana em torno do pedido por justiça.
2: Relações Exteriores.
1: Helder Salomão, do PT do Espírito Santo, critica declarações e iniciativas atribuídas a integrantes da família Bolsonaro nas relações com os Estados Unidos. Ele alega que medidas como a defesa de tarifas sobre produtos brasileiros e ataques ao PIX contrariam a soberania do país.
3: Helder Salomão sustenta que representantes públicos devem priorizar a defesa dos interesses do Brasil nas relações internacionais. Segundo o parlamentar, a atuação política deve estar voltada à proteção da economia nacional e ao fortalecimento das instituições brasileiras.
1: Chico Alencar, do PSOL do Rio de Janeiro, presta solidariedade à população da Venezuela afetada por um terremoto. O deputado defende a mobilização da comunidade internacional para apoiar os milhares de atingidos.
3: Chico Alencar também exalta a assistência do Brasil ao país vizinho e acrescenta que a cooperação internacional tem função importante na reconstrução das áreas afetadas. Segundo ele, a solidariedade deve orientar a resposta a qualquer crise humanitária.
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2: Transportes.
1: Nas palavras de Jorge Araújo, do PP da Bahia, as obras de mobilidade urbana e serviços públicos do governo estadual não têm atendido às expectativas da população. O deputado cita a implantação do VLT de Salvador e reclama da demora na conclusão do projeto.
3: Jorge Araújo também aponta problemas nas áreas da saúde e da infraestrutura rodoviária da Bahia. Segundo o parlamentar, é necessário ampliar os investimentos para melhorar o atendimento na rede pública de saúde e as condições das estradas que cortam o estado.
1: Ricardo Maia, do MDB, celebra a liberação de 66 milhões de reais para a construção do primeiro viaduto do sertão da Bahia, viabilizada pelo DENIT, e que vai ligar Heliópolis a Cícero Dantas. Segundo ele, a obra reforça o compromisso do Executivo Federal em melhorar a vida das pessoas.
3: Ricardo Maia também anuncia a entrega de um hospital de câncer em Alagoinhas e de vans de saúde para as cidades de Fátima, Ribeira do Pombal, Tucano e Jeremoabo. Os repasses têm origem nas emendas destinadas pelo parlamentar para socorrer pequenos municípios baianos.
1: Durante viagem ao norte e noroeste de Mato Grosso, Rodrigo Dazaeli, do PL, relata que cidadãos apontaram dificuldades em vários setores. Entre elas, ele cita que a condição ruim das rodovias atrapalha a logística e impede o desenvolvimento regional.
3: Rodrigo Dazaeli também cobra maior agilidade na liberação de licenças ambientais para obras de infraestrutura. Segundo o parlamentar, a burocracia

0: se atrapalha atividades produtivas e prejudica a população.
1: Economia.
2: Benedita da Silva, do PT do Rio de Janeiro, destaca o lançamento do programa Desenrola Adimplentes do governo federal. A deputada informa que a iniciativa permite que trabalhadores com dívidas de até 15 mil reais e histórico de pagamentos em dia tenham acesso à renegociação de crédito com juros reduzidos.
0: Benedita da Silva também ressalta o FIES empreendedor, voltado a estudantes que quitaram regularmente o financiamento estudantil. Ela entende que a medida amplia o acesso ao crédito para a abertura de pequenos negócios e incentiva o empreendedorismo.
2: Messias Donato, do União do Espírito Santo, condena o anúncio de mais de 520 milhões de reais em publicidade e propaganda, afirmando que o investimento visa mascarar a falta de resultados do governo positivos nas áreas de segurança pública e saúde.
0: Em sua leitura, o Brasil passa por uma instabilidade tributária e sofre um desgaste crescente no cenário internacional. De acordo com Messias Donato, o setor produtivo, especialmente o agronegócio, também está desamparado, resultando em impactos negativos para a economia nacional.
2: Pastor Henrique Vieira, do PSOL do Rio de Janeiro, questiona o patrimônio do líder religioso Edir Macedo e a expansão de seu grupo empresarial. Para o deputado, é necessário acompanhar a apuração sobre possíveis irregularidades e garantir transparência na gestão desses recursos.
0: Segundo o pastor Henrique Vieira, o crescimento de conglomerados econômicos ligados a instituições religiosas exige fiscalização. Ele afirma que a defesa das investigações não representa um ataque à fé, mas uma forma de preservar a credibilidade das instituições religiosas.
2: Bom Gás, do PT do Rio Grande do Sul, defende a proibição das bets no Brasil, sob o argumento de que as apostas online podem levar ao vício e ao endividamento das famílias. O deputado lembra que a chamada ludopatia é reconhecida pela Organização Mundial da Saúde como um transtorno.
0: Bom Gás aponta que proposta apresentada pela bancada do PT proíbe a oferta, a promoção e a exploração de apostas de cota fixa no país. Ele explica que o texto também prevê o bloqueio de acessos, a remoção de aplicativos e a interrupção de fluxos financeiros ligados às bets.
2: Jorge Guetem, do Republicanos de Santa Catarina, defende a atualização dos limites de faturamento do MEI, das microempresas e das empresas de pequeno porte. Para ele, a defasagem da legislação tem levado empreendedores a perderem benefícios mesmo sem aumento real de renda.
3: O limite de faturamento do MEI permanece congelado em R$ 81 mil desde 2018. Nesse intervalo, a inflação corroeu significativamente o poder de compra do empreendedor brasileiro. Em termos reais, muitos faturam praticamente o mesmo que faturavam anos atrás, mas são tratados pela legislação como se tivessem enriquecido. Atualizar esse teto não significa criar privilégios, significa apenas restabelecer o valor real originalmente previsto para essa categoria.
0: Jorge Guetem acredita que a proposta facilita a transição entre regimes tributários, amplia a possibilidade de contratação e reduz a informalidade. Ele também argumenta que a medida fortalece o empreendedorismo, estimula a geração de empregos e diminui a burocracia.
2: E o deputado Jorge Guetem também participou de um encontro no Ceará em que representantes do setor produtivo defenderam o reajuste automático anual do MEI. O repórter Murilo Souza acompanhou o evento que fez parte do programa Câmara pelo Brasil.
4: Representantes do setor produtivo cearense defenderam a criação de um mecanismo de reajuste automático para o teto de faturamento do microempreendedor individual, o MEI. A proposta foi apresentada durante seminário promovido em Fortaleza pela Comissão Especial da Câmara dos Deputados, que analisa o aumento do limite anual de faturamento da categoria. Hoje, o teto é de R$ 81 mil reais por ano e está congelado desde 2018. Para empresários e entidades, a falta de atualização pela inflação prejudica milhares de pequenos empregos e pode estimular a informalidade. O relator da proposta, deputado Jorge Guetem, do Republicanos de Santa Catarina, afirmou que vai incluir no parecer um mecanismo de correção anual do teto do MEI. Segundo ele, já existe entendimento com o governo para elevar o limite de faturamento de R$ 81 mil para R$ 130 mil por ano e permitir a contratação de mais um funcionário. Jorge Guetem também anunciou que o relatório vai prever uma medida para reduzir os impactos da eventual mudança nas regras da jornada de trabalho sobre micro e pequenas empresas. Pela proposta, empresas que precisarem contratar novos funcionários durante a transição terão isenção da contribuição previdenciária desses trabalhadores por 2 anos.
3: Nós queremos incluir no nosso relatório uma forma de mitigar o impacto que vai causar, principalmente nos pequenos negócios, essa alteração da jornada e da escala. Então, nós queremos, no mínimo por 2 anos, que quando a empresa tiver que contratar mais funcionários por causa da mudança da escala da jornada, que ela tenha isenção da contribuição previdenciária.
4: As sugestões apresentadas no seminário de Fortaleza serão incorporadas ao relatório final do projeto, que ainda será votado pela comissão especial antes de seguir para a análise do plenário da Câmara. A reunião faz parte do programa Câmara pelo Brasil, que faz reuniões estaduais para discutir assuntos que estão na pauta do parlamento. Da Rádio Câmara de Brasília, Murilo Souza.
0: O aumento no faturamento dos MEIs deve ser debatido pelo plenário da Câmara. Uma proposta do executivo sobre o tema foi entregue pelo presidente Luiz Inácio Lula da Silva ao presidente da Câmara, Hugo Mota, ontem.
2: A entrega da proposta ocorreu durante encontro no Palácio do Planalto. Segundo Mota, o texto do governo amplia o limite do MEI para R$ 110 mil já no próximo ano e R$ 140 mil em 2028. O aumento pode ser debatido em comissão geral no plenário amanhã. A repórter Silvia Munhato tem as informações.
1: O presidente da Câmara, deputado Hugo Mota, do Republicanos da Paraíba, anunciou a pauta do plenário para esta semana, ainda sem alguns projetos que ele considera importantes, mas que dependem de acordo entre os líderes partidários.
5: Porque nós queremos votar o projeto que aumenta o valor de faturamento dos MEIs, dos microempreendedores individuais, nós queremos votar o projeto que regulamenta a inteligência artificial, nós queremos votar o projeto da misoginia e tantos outros temas que são muito importantes e de interesse das bancadas aqui da casa.
1: A correção dos limites de faturamento de pequenas empresas vem sendo negociada com o governo, mas deve entrar no debate de plenário em sessão solene, em homenagem ao Dia das Micro e Pequenas Empresas, marcada para quarta-feira. Já o projeto que pune a misoginia ou o ódio contra mulheres não tem consenso entre os líderes, como explicou o líder da oposição, deputado Cabo Gilberto Silva, do PL da Paraíba.
6: Primeiro que o texto aprovado no Senado Federal está péssimo em vários pontos. E posteriormente não foi atendida as solicitações da bancada feminina da oposição e nesse tema, obviamente eu como líder da oposição tenho que obedecer estritamente a elas e daí não teve acordo.
1: A deputada Talíria Petroni, do PSOL do Rio de Janeiro, vice-líder do PSOL, diz que a oposição quer penas mais específicas para o crime de misoginia, com garantias para a liberdade religiosa.
7: A Constituição já prevê liberdade religiosa, então, mas há um desejo da bancada da extrema-direita em especial de garantir, no meu entendimento, a liberdade para agredir mulheres, porque nem no âmbito das igrejas, nem no espaço de culto, é possível agredir mulheres. Isso não é um tema de esquerda ou direita, é um tema que tem a ver com dignidade das mulheres brasileiras.
1: A pauta do plenário para essa terça-feira conta com um requerimento de urgência para o projeto que reduz a área de proteção ambiental da Baleia Franca, em Santa Catarina. Entre os projetos estão o que institui o Programa Nacional de Assistência Integral às Pessoas com Epilepsia e o que autoriza a instalação em todo o território nacional de câmeras de reconhecimento facial nas estações ferroviárias e rodoviárias. Outro projeto amplia o controle sanitário e as punições para fraudes e publicidade enganosa em torno dos suplementos alimentares. Também pode ser votado o projeto que trata do tempo máximo de espera para atendimento de crianças e adolescentes no sistema de saúde. O plenário ainda pode votar uma proposta de emenda à Constituição que permite que a entidade de representação de municípios de âmbito nacional possa propor ação direta de inconstitucionalidade e ação declaratória de constitucionalidade. Da Rádio Câmara de Brasília, Silvia Munhato.
0: As informações sobre o resultado das votações de hoje estarão na edição de amanhã.
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2: Otônia de Paula, do PSD do Rio de Janeiro, presta solidariedade à ex-primeira-dama Michele Bolsonaro e à senadora Damaris Alves diante de críticas e ataques públicos. O deputado condena as declarações dirigidas às duas lideranças políticas e pede mais respeito no debate público.
0: Otônia de Paula avalia que divergências envolvendo integrantes do campo conservador podem enfraquecer a atuação da oposição ao longo do ano. De acordo com o parlamentar, é necessário preservar a unidade política e evitar conflitos que prejudiquem o debate democrático.
2: Charles Fernandes, do PSD da Bahia, registra a comemoração dos 40 anos do Rotary Club de Guanambi e a posse da nova diretoria da entidade. Ele destaca a trajetória da instituição e a sua atuação contínua em ações voltadas ao desenvolvimento da comunidade.
0: Charles Fernandes relata que, ao longo de 4 décadas, o Rotary promoveu iniciativas nas áreas de saúde, educação e assistência social. O deputado também menciona o passeio ciclístico que a organização promove para arrecadar recursos destinados a projetos beneficentes.
10: Cultura.
2: Aloísio Mendes, do Republicanos, parabenizou São Pedro dos Crentes pela realização da 15ª Cavalgada, ocorrida entre os dias 27 e 28 de junho. Na avaliação do parlamentar, o evento contou com o maior público já registrado e se consolidou como a maior festa do sul do Maranhão.
0: Aloísio Mendes agradeceu a recepção que recebeu na cidade, elogiou a gestão municipal pela organização da festa, cumprimentou as lideranças regionais presentes e reforçou que vai continuar apoiando o município para manter o alto padrão das festividades e o desenvolvimento local.
2: Termina agora o jornal Câmara dos Deputados, produzido pela Rádio Câmara, com trabalhos técnicos de Everson Urani e apresentação de José Carlos Andrade e Paula Bittar. Boa noite.
0: Uma ótima noite para você. A Voz do Brasil volta amanhã.
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0: 8:01.
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1: 8:12.

Sabe aquele papo de bar? Dois amigos falando sobre amores mal resolvidos. Aquela pessoa que tá sofrendo, deprimida. Vem cá, meu amigo. Meu caso é diferente. Eu até tô sofrendo, mas eu tô vivendo.

0: 8:23.
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0: 8:41.
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1: 8:53.
2: Ah, se todo beijo tivesse o mesmo gosto, viu?